0: Manual para a equipe do Vitória. Ramon cobrou. Campo ofensivo buscando Zé Vitor. Tentou lançar para Renato Kaiser. Primeiro corte foi feito pelo Vitinho. Bola sai pela linha de lado. É mais um manual para a equipe do Vitória. Cobrar dentro do gramado. Girando a emoção do Campeonato Brasileiro. Quanta parada na Neoquímica Arena. Corinthians e Remo se enfrentando. E o jogo que o Paulo Arnaldo está contando, hein, Thiago?
1: 3-0, Corinthians sem muita dificuldade. Vantagem construída ainda no primeiro tempo. Se mantém até agora, Cidão.
0: E vem Vitória. Manual do Ramon. Colocou na grande área. Zé Vitor subiu de cabeça, botou pra frente dela. Melhor pra Lucas Emanuel, saiu jogando errado. Melhor pro Vitória, armou lá pro setor direito com o Jamerson. Jamerson já vem chamando pro jogo o atleta Ketarzia. Levantou, segundo Paulo, desvio de cabeça, sobrou na grande área. Marçal chega pra segunda parada. Mas o troco vai ser da equipe do Vitória mais uma vez. Levantou pro campo ofensivo, tenta chegar na bola Luan Cândido, melhor pra equipe do Botafogo. Danilo lançou, linda bola pra Lucas Emanuel, ele contra o zagueiro. Vai chegar Lucas Emanuel, primeiro Kaká faz o corte. E ainda reclama de uma falta, juizão não deu. Manual para a equipe do Botafogo, vai cobrar rapidinho o glorioso carioca Danilo, se apresentou, trabalhou, quarto Cabral, devolveu para Danilo, Danilo Santos do Fogão, levantou pelo setor direito mais uma vez, quarto Cabral, vê o que faz com ela, na frente da grande área, trabalhou com o Montoro, achou Danilo na grande área, trocou para Arthur Cabral, bola desviada no meio do caminho, corta a defesa, troco vai ser do Botafogo mais uma vez, aqui pelo setor direito do gramado, pressão total, é blitz, alvinegra, Vitinho tentou achar Arthur Cabral, melhor para a defesa, sai jogando, aqui pelo setor canhoto, Zé Vitor tentou lançar para Renato Kaiser, trabalhou com Tárcia, contra golpe do Vitória, chega muito bem Medina, troco da equipe do Botafogo, Danilo lançado, vai tentar a bomba de longe, armou no pé canhoto, cortado pela defesa, melhor para Alguinho, levantou pelo setor canhoto, Alex Telles pediu Danilo, recebeu na grande área, ajeitou o corpo, voltou para Alex Telles, devolveu para o pé canhoto, a bomba carimba na defesa, mais uma pressão da equipe do Botafogo, lá pelo setor esquerdo vem Marçal, levantou na frente dela, Lucas Emanuel tentou dividir, melhor para Danilo, chamou Medina no jogo, trabalhou com Montoro, pelo setor direito chama Vitinho mais uma vez, é pressão total do Botafogo, Vitinho do lado da grande área, fez levantamento, meia altura, corta a defesa. Impressionante o ritmo, Pieroni, que o Botafogo bota no jogo, é quase que um ataque contra a defesa, Pieroni.
2: A equipe do Botafogo vai pra cima, tenta fazer o seu primeiro gol pra poder tentar ficar mais tranquilo na partida, e um Vitória muito mal na segunda etapa. A equipe do Jair Ventura competiu, conseguiu brigar no primeiro tempo pra poder fazer um jogo de transição, no segundo tempo as substituições até que não surtiram efeito e o Botafogo cresce. O Botafogo cresce muito por causa das escolhas do Franklin de botar o time mais pra cima, e também por uma postura muito mais defensiva e covarde da equipe do Leão da Barra.
0: E vem Botafogo, trabalhando no campo ofensivo com 30-15 para acabar, 0-0 no placar para Botafogo e Vitória. Fogão já chama o jogo pelo setor direito com o Vitinho. Vitinho trabalha de lado com o Montoro. Ele já olha com o Guinho devolve para Montoro. Pelo setor direito, tentou limpar para cima do primeiro, conseguiu abrir o jogada para Vitinho, ponta direita, foi na linha de fundo, passou o pé sobre a bola. Tentou passar para cima do primeiro, conseguiu, adentrou a grande área, cruzou, de cabeça para a linha de fundo. Era o Lucas Emanuel que se apresentava na jogada e quase empurrou essa bola pro fundo da rede, Thiago Brandão.
1: Muito bem, o moleque aqui pela ponta direita, o Vitinho foi na linha de fundo, fez cruzamento, o Lucas Emanuel se antecipou. A defesa do Vitória apareceu bem, testou bonito, a bola passa raspando na trave do goleiro Lucas Emanuel. No momento que vai mexer, o Vitória não aguenta as dores aqui, o número 88, Zé Vitor, vai sair para a entrada do 8, Pochettino.
0: É, tá bem cansado o Zé Vitor dentro do gramado. 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Então Zé Vitor saiu com 88, Pochettino entrando em campo, hein, Thiago?
1: Exatamente, mexida na equipe do Vitória, saiu 88, Zé Vitor não aguentou, tava sentindo dor por ali. Entrou o 8, Pochettino, jogador que veio do Fortaleza. O Botafogo também vai mexer daqui a pouco. Kadir, Santi Rodrigues e Matheus Ponte entrando a qualquer momento.
0: Então Kadir, Matheus Ponte e também o atleta da representação do Botafogo entrando dentro do gramado. Jogador da equipe do Alvinegro. São três alterações que o Botafogo vai fazer dentro do gramado. Por aqui, melhor para a equipe do Vitória. Lançamento para o campo ofensivo. Tárcia foi lançado. Melhor para Danilo Santos. Deu o balão, devolveu, conseguiu. Tentou para cima. Chega Ramon cortando e bota para a linha de fundo. Tiro de meta para o Arlesson fazer a cobrança para a equipe do Botafogo. 0-0 aqui no Nilton Santos. 33. 33 melhores tarifas. 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Nova Onda confirmando as alterações no Fogão. E aí, Thiago?
1: São três as mexidas, saindo o Guinho, 75, Arthur Cabral, 19, e Vitinho, número 2. Para as entradas de 4, Matheus Ponte, 23, Santi Rodrigues e 37, Kadir Barria.
0: Portanto, Santi, São as novidades na equipe.

0: equipe do Botafogo. E aí, Pieroni, o que é que busca o Botafogo com o técnico Franklin Carvalho, Santi Rodrigues, Kadir Barri e Matheus Ponte? São as novidades, Pieroni.
1: Um Botafogo mais ofensivo, Sidão. Ele abre mão de um volante que é o Guim, que fez uma grande partida, coloca o Santi para poder ficar um pouco mais flutuando na parte ofensiva. Ele troca um atacante por outro, o Kadir é um jogador de muita força física, e na lateral ele troca...
0: E olha o Fogão voltando, Danilo. Já lançou bola para jogador que era Kadir Barri. Tentou lançar pelo setor direito, corta a linha de zaga da Vitória. Arma contra-golpe com Renato Kaiser, tentou matar no feito pro Tarsia. O Visão já devolveu uma falta aqui no setor esquerdo defensivo. Pode concluir, Pieroni.
1: E na lateral direita, Sidão, o Vitinho já mostrava um cansaço e o Botafogo tá tendo muita vantagem aqui pelo setor em cima do Ramon. Então ele coloca o Matheus Ponte com sangue novo para tentar continuar achando esse espaço nas costas da defesa do Vitória.
0: 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Por aqui, Renato Kaiser tá caído, Ramon também tá sentindo. O Jair já fez 4 mudanças, tem mais uma a fazer neste segundo tempo. Botafogo já processou só as 5 alterações dentro do jogo de hoje. Tem bola, Lucas Arcanjo. 35, vamos chegando. Com 34:50 agora. É a reta final do jogo, faltando 11 minutinhos para acabar o segundo tempo de espetáculo. Levantamento do Lucas Arcanjo, buscou o campo ofensivo. Melhor para Matheus Ponte, saiu jogando errado, melhor para Pochettino. Pochettino recebeu no meio de 3, fez o giro, corta Danilo Santos. Troco vai ser da equipe do Botafogo, ele contra o Tarsia. Vem Danilo no controle de bola, tentou para cima de 2 jogadores, recebeu a falta. Falta marcada a favor da equipe do Alvinegro. Eu confirmo a hora certa no Rio de Janeiro, 9:11 da noite. E o tempo não para de correr, galera! 35 jogados, 10 para acabar o jogo aqui no Nilton Santos. 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Botafogo 0, Vitória também 0. E vem Fogão, trabalhando na reta final em busca da vitória na quarta rodada. Jogo válido pela quarta rodada do Campeonato Brasileiro. Esticou bola lá pelo setor canhoto com Alex Telles. Ele armou jogada no pé canhoto, tentou fazer articulação, ninguém chegou junto dele. Teve que devolver mais atrás para Medina. Medina já chama lá pelo setor canhoto, Santi Rodrigues na jogada. Ele trouxe no bico da grande área, levantou para Alex Telles, corta a defesa do Vitória. Sai jogando perigosamente, bola do Pochettino para Renato Kaiser, pode ser o contragolpe. Vem Renato Kaiser, não tem muita velocidade. Preferiu esperar, lançou pelo setor direito. Mais uma bola por aqui com o Eric. Com a camisa 33, vê com quem jogar. Espaço já fechado, não conseguiu armar o contra-golpe. A equipe da Vitória no campo do jogo. Volta na meia-lua, no círculo central. Por aqui tentando com o Kaique. Kaique já faz a armação do jogo pelo setor esquerdo com o Ramon. Devolve na frente com o Tarsia. Teve o contato faltoso do Matheus Ponte. Acabou infantil na jogada do Matheus Ponte, por isso tem falta a favor do Vitória aqui pelo setor esquerdo do campo de ataque. 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LM 37, bola perigosa a favor do Vitória aqui na ponta canhota, Thiago.
2: Bola perigosa, vai ser alçada na área, Tarsia já aparece por ali.
0: Vem Tarsia na cobrança, levantou, pé canhoto, choveu no segundo pau de vídeo, cabeça do Ramon pra linha de fundo. Quem chegava no Kaká no meio da muvuca, colocou a bola pra linha de fundo. É reposição de bola pro goleiro Arleson, jogada perigosa. Esse que é o perigo do jogo, né, Pieroni? Botafogo tá comandando, tá liderando. Mas uma bola parada dessa, o Vitória pode conseguir o seu triunfo dentro do compromisso.
1: Até porque a equipe baiana tem muita qualidade nessa bola aérea, Sidão. A equipe do Botafogo teve chance de fazer dois, não conseguiu. E fica com o jogo aberto. Numa bola dessa, a equipe do Leão pode chegar ao placar e conseguir ganhar o jogo.
0: E vem Fogão no ataque, tentando com o Santi Rodrigues centralizado. De cabeça deu pra Kadir Barri, ele divide contra 2 jogadores da equipe do Vitória. Melhor pra Tarsia, conseguiu lançar inclusive contra o Santi Rodrigues. Lançamento pra Renato Kaiser, ele contra o Justino, chega a primeira jogada do Barro. Volta do goleirão Arleson, ficou sentindo o Justino. O Arleson vê o que fazer com ela, não pode dar mole aí não. O juizão mandou paralisar, dá falta, né? Ele marca a falta a favor do Botafogo aqui pelo setor direito do gramado. 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Vamos chegando aos 39, reta final do jogo. Botafogo vai empatando em 0x0. não é um resultado bom nem para um nem para outro, né? As duas equipes permanecem na parte da parte intermediária da tabela de classificação do Campeonato Brasileiro. O fim do segundo tempo tende a ser emocionante. Levantamento feito pelo Vitória, campo ofensivo. Tenta fazer articulação melhor para o Botafogo. Retomou jogada. Olha o Medina tentando articulação lá pelo setor esquerdo. O Álvaro Monteiro também recebeu. Faz bola para a equipe do Fogão. Tentou passar para cima do primeiro. Teve break da cima do zagueirão. Ele queria o manual. O juiz deu o manual a favor da equipe do Vitória no campo defensivo da equipe do Leão. 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Por aqui quem volta é o Vitória. Lançamento para Tarza, ele contra Matheus Ponte. Conseguiu recuperar a bola Matheus Ponte. Sobrou com o Justino. Não pode errar aí não. Conseguiu passar no primeiro que era Renato Kaiser. Melhor para a equipe do Botafogo. Já faz a transição do campo defensivo para o campo de ataque. Por aqui tentando. Na frente com o jogador que é Lucas Emanuel. Emanuel devolveu com o Danilo. Tenta o levantamento para Cadir Barria. Não foi bem feito. Melhor para a equipe do Vitória. Deu mole. Santi Rodrigues retomou. Na grande área pode adentrar. Tomada posse. Duas equipes errando muito detalhe dentro do compromisso. Já já o sinalzão vai marcar 40. Mas por aqui quem volta é a equipe do Botafogo. Levantando a bola pelo setor, canto com o Montoro. Deslocou jogada, bico da grande área com o Danilo. Fez levantamento, foi bloqueado pela defesa. Bola sai para a linha de fundo. Sinalzão marca 40. 5 minutos para o fim do espetáculo. O Botafogo tem uma bola parada pelo setor canhoto. Quem sabe agora na bola parada. É uma grande oportunidade para o Fogão. Grande chance para o Botafogo. Cobrança curta de Santi para Montoro. Recebeu do lado da grande área. Levantou. Segundo pau. Vai chegar Marçal. Devolução para a grande área. Corta a defesa do Vitória. Truco vai ser do Matheus Ponte. Tenta organizar a jogada. Trabalhando com o Danilo. Ele é o craque. Jogador de seleção brasileira. Aqui pelo setor direito. Tentou limpar para cima do primeiro. Conseguiu. Levantou. Pé canhoto. A bola foi longa demais. Passou direto para a linha de fundo, sem menor perigo contra a zaga da equipe do Vitória. 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Tem mudança aí na equipe do Vitória. É a última mudança do jogo, Thiago.
2: Exatamente. Saindo 33, Eric, para a entrada do 38, Matheus Silva. 98, na verdade. Matheus Silva entrando no lugar do 33, Eric, a última mexida na equipe do Vitória.
0: Parece aquela alteração, Pierone, para tentar dar um fôlego, né? É novo para a equipe do Vitória, tentando contra-golpe nessa reta final. Já temos 41, sinalzão marca, Pierone.
1: É isso, Sidão. A equipe do Vitória parece um pouco mais conformada com esse empate aqui no Newton Santos. E o Eric já mostrava bastante cansaço. Então é uma substituição para tentar botar mais vigor e conseguir correr nessa reta final.
0: Olha o Vitória lançando bola com o Lucas Arcanjo. Tiro de meta cobrado. Primeiro Botafogo cortou. Na linha defensiva não conseguiu fazer a jogada melhor para Jamerson. Lá pelo setor direito com a camisa 83. Ele está em cima da linha central do gramado. Tentou articular na frente, na jogada, para Matheus Silva. Ele recebeu no meio de dois jogadores. Marçal fez o troco. Mas o último toque foi do Matheus Silva. Por isso, tiro de meta para a equipe do Botafogo. Tem informação. Thiago Brandão chamou, falou.
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0: Se ouvir aí o sinalzão, já marcou 42 do jogo. 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Tem bola da equipe do Vitória. Reta final do jogo. Qualquer gol agora pode fechar a tampa no caixão. Renato Kaiser tentou fazer o giro. Saiu com bola e tudo não. Juizão de procedência na jogada. Melhor para a equipe do Botafogo. Lucas Emanuel foi lançado. Trabalhou pela direita com Matheus Ponte. Contra golpe do Fogão. Matheus Ponte levantou na grande área. Cadir passou da bola. Troco vai ser da equipe do Botafogo? Não. Chega primeiro o Jamerson fazendo o corte e empurrando para a linha de fundo. Tá faltando o centroavante chamar essa responsabilidade, hein, Pierone?
1: É, o Arthur Cabral tentou, não conseguiu. Agora tá faltando o Cadir e o Lucas Emanuel. São dois jogadores de muita presença de área para poder empurrar essa bola para dentro. E um fator curioso, Sidão, é que enquanto o Botafogo ia pro ataque agora, o Franklin Carvalho começou a reclamar com o seu goleiro, reclamando do jeito que ele saiu jogando, Sidão.
0: É, já tomou a primeira bronca. O Arlesson ali no comando da equipe do Botafogo. 43 do segundo tempo. Restam dois para acabar o jogo. Tem falta pro Fogão. Ponta canhota. Intermediária ofensiva. Alex Telles saiu da bola, deixou para Santi Rodrigues. Bora, Santi. O torcedor glorioso confia em você. Aumenta o volume, torcedor do Fogão. Eu tô confiando. Eu acredito que agora o gol do Fogão vai sair para buscar três pontos no Campeonato Brasileiro. Santi Rodrigues pelo setor canhoto. Grandalhões no meio da muvuca. O juizão Beckstein da palestrinha. Fala com todo mundo. Agora sim, autorizado. Santi Rodrigues partiu para a bola de vir no meio do caminho. A zaga consegue fazer o corte. Melhor para a equipe do Vitória. Está jogando pelo setor direito. Santi Rodrigues articulou junto dele. Fez falta. Fez falta para cima do Jamerson. Vitória parece mais satisfeito, né? Com o resultado de empate. Vai encebando o jogo. Vê que o Botafogo é melhor dentro da partida. Olha a bola que o jogador do Vitória colocou para frente agora. Sinalzão marca 44. É a última volta do ponteiro. Botafogo vai empatando, 0 para o Botafogo, 0 também para a equipe do Vitória aqui no Nilton Santos. 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Vem Fogão, trabalhando no campo defensivo, por aqui na última volta do ponteiro, contra-golpe pro Botafogo, Matheus Ponte foi lançado, setor direito, olhou pra grande área, não conseguiu ninguém, preferiu no centro por aqui, jogada com o Santi Rodrigues, Danilo passou à esquerda dele, preferiu trabalhar pela destra por aqui com o Matheus Ponte, se enrolaram. Era o que não poderia acontecer, Thiago.
2: Exatamente.
0: Um acabou batendo no outro.
2: Pela ponta direita, o Santi Rodrigues carregando a bola. O Matheus Ponte tentou roubar a bola do próprio companheiro uruguaio. A bola bateu nos dois, foi direto para fora. O Botafogo desperdiçando o posse.
0: Sinalzão marca 45. Vamos até os 51, Thiago.
2: Mais 6 minutos no estádio Nilton Santos, 6 de acréscimo.
0: Tem jogo, hein, Pieroni? Tem jogo, Botafogo pode buscar a vitória.
1: Perfeito, Sidão. A equipe do Botafogo, nesse momento, pra mim, tá um pouco cansada, mas tem tudo pra conseguir buscar esse empate.
0: Quem sabe agora, Montoro. Lançou bola pelo setor canto com Alex Telles de lado, deixou pra Santi Rodrigues. Ele entrou há pouco, tá com gás renovado, mas a defensiva do Vitória tá bem postada. Marçal agora, na intermediária de ataque, deixando bola com o Álvaro Montoro. Trabalhou com a camisa 10, locou de lado pra Danilo. Danilo tenta fazer articulação, já busca Santi Rodrigues lá pelo setor canhoto, aprofundou bola com Alex Telles, fez levantamento, o primeiro pau corta a defesa, tava bem postado, o Kaká colocou bola pra linha de lado, Fogão tem pressa, vai cobrar pelo setor canhoto, Santi Rodrigues recebeu essa bola, fez a inversão aqui pelo setor direito com o Matheus Ponte, pressão feita no Vitória, não pode perder essa bola não, Tarsia roubou, Matheus Ponte puxou a camisa, vai receber amarelo, ele trocou o amarelinho pela falta, pelo gol que poderia ser feito pelo Tarsia. Vai ser amarelado, Matheus Ponte no jogo, Thiago.
2: Amarelo pro número 4 botafoguense, amarelo pra Matheus Ponte, muito mal, desde que entrou Ponte no meio de campo completamente sozinho, perdeu a bola pro Tarsia, foi obrigado a puxar o jogador do Vitória, amarelo pra ele.
0: 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melhor para ele, manual para a equipe do Botafogo, está jogando pelo setor defensivo, não pode dar mole aí agora não, Fogão, Marçal recebeu, ponta canhota, marcação para cima dele, feita por ali pelo Matheus Silva, ele lança para o campo de ataque buscando o Kadir Barria, vem o Panameño, conseguiu matar no peito, botou na grama, dois marcadores para cima dele, Kadir é raçudo, Kadir tem valência, conseguiu manter a posse de bola, lançou bola para Medina, corta a primeira defesa, aí que mora o perigo, contra, golpe para a equipe do Vitória. Bola lançada para Renato Kaiser, ele contra o Justino, Justino no carrinho. É o pitbull da equipe do Fogão, Justino. Ele vai na linha de fundo, tenta recuperar a bola, não conseguiu. Acabou gerando escanteio para a equipe do Vitória. E aí agora o perigo muda. Perigo completo a favor do time do Leão, lá do Barradão, Thiago.
2: Muito bem na pressão, Renato Kaiser. Atrapalhou o garoto botafoguense, que conseguiu segurar na primeira, na segunda não conseguiu. Bola escapou, foi para a linha de fundo. Uma rara chance para o Vitória nessa segunda etapa.
0: Em Vitória, toda a enrolação do mundo pro Vitória cobrar o seu escanteio pelo setor direito. Quem sabe agora, Fogão tem que estar de olho. É bola perigosa com 47 e 40. Vamos nos aproximando dos 48. Reta final do jogo, vamos até os 51. Pochettino autorizado, levantou na grande área, Kaique subiu, melhor para a equipe do Botafogo, quem sabe no contragolpe, Medina, levantou a bola para Santi Rodrigues, ele contra o defensor, chega Kaique cortando, lança a bola para o campo ofensivo, Renato Kaiser estava impedido, por isso o Arlesson faz a defesa, sinalzão marca 48. 3 minutos pro fim do jogo. Juizão prometeu até 51. Pra que quem volta é a equipe do glorioso Carioca. Ponta direita do gramado. Boa bola pra Medina. Medina trabalha com o Matheus Ponte. Ele devolve, centralizou. Ia perdendo a posse, melhor pra equipe do Vitória. Levantamento do Pochettino buscando o Tarzelli contra Justino. Justino de novo. É o cara que tá salvando o Botafogo, né? Porque o Marçal, Thiago, já tá cansado. E o Justino vai se dedicando em campo pra pegar essas bolas no sufoco da equipe do Vitória.
2: Exatamente, é ele quem tá fazendo todas as coberturas aqui pelo lado direito de defesa. O Marçal já tá bem cansado e Vitória tá apostando nessa bola longa que acaba encontrando o zagueiro do Botafogo muito bem no jogo.
0: É bola pra equipe do Vitória. Sinalzão já vai marcar 49. Lance perigoso, Vitória tá no campo ofensivo. Quem sabe no contragolpe. Sinalzão marca 49. Bola para a equipe do Vitória pelo setor canhoto. Renato Kaiser, que saiu da grande área, chamou jogada, foi na linha de fundo, adentrou a grande área, tentou levantamento, cortado pelo Danilo. Vai ter Cidão. Escanteio pro Vitória, tá levando perigo, hein, Pieroni?
1: E vale destacar que o Matheus Ponte entrou muito mal. O jogador que tá fazendo sua 101ª partida pelo Botafogo hoje, ele entrou no lugar do Vitinho, não conseguiu agregar no ataque e tá desligado. Mais uma vez agora o Vitória criando jogada em cima do lateral uruguaio.
0: E vem mais uma vez o Vitória. Vai trabalhar a bola no campo de ataque. Escanteio, Tárcia tem toda a tranquilidade. Olha pra grande área, autorizado pelo juizão Beckstein. Partiu pra bola, Tárcia, pé canhoto, levantou, segundo pau, desvio de cabeça, sobrou na muvuca, o Aglesson sai do gol e faz a defesa. Já tinha impedimento marcado, juizão deu vantagem, o Arlesson lançou pro campo ofensivo, Cardinho Barria vai tentar, a bola foi refogada pro goleiro Lucas Arcanjo. Agora, Pirone, Botafogo tem que insistir, tem que apertar, é o último minuto, 50, no jogo contra o Santos, o gol saiu no finalzinho com um erro da equipe do Santos, Pirone.
1: E é óbvio, Sidão, que tem um fato. Tem um fator cansaço e tudo mais, mas as últimas mexidas do Franklin para botar o Botafogo mais ofensivo fizeram mal à equipe. O Botafogo perdeu o seu ímpeto e Vitória, mesmo sem conseguir fazer uma grande atuação na segunda etapa, conseguiu equilibrar e não sofrer aquela pressão nessa reta final, Sidão.
0: Quem sabe agora na última bola do compromisso. Tem bola a equipe do Botafogo para jogar pelo setor esquerdo do gramado. O aposto para a equipe do Alvinegro Carioca. Bola lançada por aqui com Medina. Medina já bota pela direita com o Sandy Rodrigues. Com a camisa 23, tentou lançar para o Matheus Ponte. Bola errada. Ficou tranquila, tranquila pro Lucas Arcanjo. Botafogo não escolheu a decisão correta não, Thiago.
2: A dupla Santi Rodrigues e Matheus Ponte entrou muito mal no jogo aqui pelo lado direito. O Vitinho tava fazendo uma grande partida, mas não deu muito certo. Então,
0: vai acabar o jogo. Juizão apita o centro de campo. Fim de compromisso do Nilton Santos. 0 pro Botafogo, 0 também pro Vitória. Em instantes, vamos acompanhar a entrevista coletiva com o técnico Franklin Carvalho. Permaneça conosco. Empate do Fogão não é bom. Botafogo empata em 0-0 e agora permanece nessa zona intermediária da tabela de classificação do Campeonato Brasileiro. Informações no campo do jogo. Thiago Brandão, Franklin Carvalho vai com tudo reclamar com o Beckstein, o juizão do compromisso, hein, Thiago?
2: E reclama com razão. O juizão acabou com 20 segundos antes do acréscimo que ele deu. Lembrando que o acréscimo não é 6 minutos cravado, é no mínimo 6 minutos. Se ele acabou com menos de 6, está errado. Então, de fato, o Franklin Carvalho reclama bastante. Ele disse, é claro, não é isso que mudaria todo o contexto do jogo. Botafogo caiu muito no segundo tempo depois de começar muito bem, mas fica a sensação que poderia ter vencido o jogo de hoje. Foi melhor que o Vitória, principalmente na segunda etapa. Poderia ter conseguido os 3 pontos aqui, Sidão.
0: É, Botafogo poderia ter saído com um resultado muito melhor. Foi muito superior do que a equipe do Vitória. Vitória conquista um pontinho fora de casa. As equipes, cada uma com 26 pontos somados dentro do Campeonato Brasileiro. Talvez o melhor do compromisso é que o Danilo entrou, né? E não vai ser negociado com a equipe do Botafogo. Essa é a grande realidade. O Danilo entrou, fez o 12º jogo, então não vai pro Palmeiras, não vai pro Flamengo, ele permanece na equipe do Alvinegro Carioca, a não ser que venha uma proposta do futebol europeu de alto nível e o Danilo aceite essa oferta de um clube da primeira prateleira do futebol da Europa. Gabriel Pieroni, 0 para o Botafogo, 0 também para a equipe do Vitória. Em instante, nós vamos acompanhar a entrevista coletiva com o técnico Franklin Carvalho, que vai falar após este compromisso, vai trazer a sua fala depois deste desafio. Aliás, vou convidar o torcedor ligado com a gente aqui no canal do Litoral News do YouTube para permanecer na tela, ficar conosco, que em instante está chegando Franklin Carvalho para a gente acompanhar a entrevista coletiva ao vivo com imagens através do nosso canal do YouTube, o canal da Litoral News. Então é só você permanecer na tela, clica aí no botãozinho reproduzir agora, você vai direto para acompanhar a entrevista coletiva com Franklin Carvalho depois deste desafio de 0 para o Botafogo, 0 também para o Vitória. Fique conosco, permaneça na tela, botãozinho reproduzir agora, é só você clicar nele e já já você acompanha com a gente a entrevista coletiva com o técnico Franklin Carvalho. E aí, Pieroni, 0-0 o compromisso, Botafogo parece ter sido bem melhor dentro do desafio, mas a verdade é que não foi suficiente para sair com a vitória, porque faltou pontaria, faltou colocar essa bola no fundo da rede, hein, Pieroni?
1: É, além das suas limitações, Sidão, para poder fazer o gol, o Botafogo esbarrou numa grande atuação do Lucas Arcândio. O arqueiro do Vitória foi muito bem no confronto, pegou pelo menos duas finalizações muito perigosas do Arthur Cabral, uma no primeiro tempo, uma bomba de fora da área que ele faz uma ponte muito bonita para fazer a defesa, e nessa segunda etapa, após um escanteio, o Arthur Cabral subiu sozinho para cabecear, conseguiu cabecear para o chão, como manda o figurino, e o Lucas Arcândio apareceu mais uma vez muito bem para poder fazer a defesa. Foi um segundo tempo muito superior do Botafogo, a equipe conseguiu fazer uma pressão, principalmente aproveitando as substituições do Vitória que não surtiram efeito. O Jair Ventura tentou voltar com uma equipe um pouco mais defensiva, tentando fazer uma transição no meio campo e falhou principalmente no início do segundo tempo, onde o Botafogo teve muito espaço para poder trabalhar na intermediária entre as linhas do Vitória e conseguir queimar muitas vezes de fora da área. Numa dessas o Montoro acertou a trave, em outra situação o Guinho exigiu uma boa defesa do Lucas Arcanjo e o Botafogo, depois das mexidas, Sidão, não sei se por cansaço ou se por opção técnica, acabou não conseguindo criar mais essas chances. O próprio Santi entrou muito mal, quando falou o nosso Thiago Brandão, o Matheus Ponte entrou muito mal, e apesar de todo o brilho, e é uma questão muito interessante, essa permanência do Danilo, pelo menos no Botafogo e não jogando em outra equipe do Brasil, também não fez aquela diferença. É óbvio que ele é diferente, ele tem muita qualidade, mas não conseguiu mudar muito o panorama do jogo. Então, foi um Botafogo que começou muito bem, mas depois mostrou um cansaço, Sidão. O primeiro tempo foi muito mais equilibrado, a equipe do Botafogo tem um problema muito claro para mim com essa equipe do Franklin, que é um trabalho de transição. A transição defensiva do Botafogo às vezes deixa a desejar, e numa dessas o Vitória quase abriu o placar ainda na primeira etapa com o René. E outra questão que eu acho que vale a pena a gente pontuar, Sidão, é em relação às pontas. Uma partida muito abaixo do Vidalba e uma partida muito, muito, muito abaixo do Matheus Martins. O jogador que está no Botafogo já há algum tempo, campeão brasileiro, campeão da Libertadores, é impressionante a dificuldade que ele tem para deslanchar com a camisa do Alvinegro. Hoje, Sidão, no primeiro tempo, o Arthur Cabral, que fez uma partida, ao meu ver, muito interessante enquanto teve fôlego, conseguiu sair da área, abriu espaço e conseguiu achar um bom passe para o Matheus Martins. Ele tinha duas opções: chutar para o gol e tentar se consagrar, ou devolver um passe para dentro da área para poder achar algum companheiro. Ele não fez nenhum nem outro, ele acabou se atrapalhando. O Lucas Arcanjo saiu muito bem nos pés do atacante e conseguiu fazer a defesa. Então, esse Botafogo, Sidão, sem dinheiro, um Botafogo tentando se reinventar no mercado, poderia ser interessante você buscar alternativas pro lado de campo. O Vidalba e o Matheus Martins, ao meu ver, não tem essa qualidade toda para poder ser titular absoluto de uma equipe como o Botafogo. A gente sabe de uma negociação que foi frustrada até aqui pela tentativa de contratação do Barleta, jogador da equipe do Sport, que jogou também na equipe do Corinthians. A informação que vem da imprensa de Pernambuco é que a equipe do Leão, o Sport, o Leão, não quer negociar. O Botafogo até teria sugerido um aumento na proposta, que foi por volta de 2 milhões de euros. Poderia aumentar um pouco mais para tentar a contratação do atleta, mas o que vem da imprensa do Nordeste, da imprensa de Pernambuco, é que não tem negócio pelo lado do Sport. Então, é entender como o Botafogo pode atacar esse mercado. O Botafogo buscou contratações interessantes e até mais baratas, como Gabriel Batista. O próprio goleiro hoje, que veio do futebol belga, também conseguiu uma negociação mais barata. O Lucas Manzon, o próprio Paulinho. Então, vamos ver se o Botafogo não tem essa capacidade de achar uma solução. Porque, ao meu ver, o Lucas Vidalba é um jogador que precisa de outra concorrência para poder brigar com a vaga titular. E o Matheus Martins é impressionante, Sidão. Já está bastante tempo no Botafogo e não consegue engrenar, não consegue ter uma sequência de alto nível com a camisa do Glorioso.
0: É impressionante, né? É um jogador que até chegou naquela ocasião para ser badalado, jogando ao lado do Luiz Henrique, né? Eram os dois crias do Fluminense, mas a verdade é que ele não conseguiu, né, fazer esse bom momento, não conseguiu ter essa boa articulação dentro das quatro linhas, dentro do gramado. Já já nós vamos acompanhar a entrevista coletiva com o técnico Franklin Carvalho. O torcedor vai acompanhar com a gente aqui na Litoral News, na Manchete, na Ondas, a fala do treinador da equipe do Botafogo, depois desse desafio de zero para o Botafogo, zero também para a equipe do Vitória. Vamos ouvir os jogadores falando na saída de campo, os atletas após este compromisso. O Arlesson vai falar pelo lado da equipe do Botafogo, ele que é uma grande esperança, né, pro Alvinegro dentro dessa temporada. É um jogador que está chegando, Gabriel Batista também, um goleiro, e é uma esperança para que possa ser positivo com a equipe do Glorioso. Vamos ouvir então o Arlesson, fala após o compromisso de hoje pelo lado da equipe do Botafogo.
3: Ah, todo jogo é importante, né? É, e hoje foi um jogo de estreia, um jogo também importante, de que a gente precisava de resultado, mas acho que no Brasil também tem aquele hábito de não valorizar o clean sheet, né? Então a gente tentou, a gente atacou de todas as formas, a gente tentou fazer gol, mas no final do jogo não tomar gol também é importante. A gente também tem que criar esse hábito na gente também de valorizar também os clean sheet. Então eu acho que foi um jogo que a gente tentou, que a gente batalhou de todas as formas, mas, né, a gente não conseguiu fazer o gol ali, com a felicidade também do goleiro deles e tal. Então eu acho que a gente batalhou de todas as formas.
4: Alisson, a gente sabe que o goleiro, às vezes, quando é acionado, precisa aparecer. Você fez isso, queria que você falasse um pouco do lance do René, um chute dificílimo, quase a queima-roupa. E como que é a sensação para você? Você falava que tinha um fogo em querer atuar no Brasil novamente. Você, em 2018, jogou uma Série B, hoje foi a tua estreia em uma Série A. Como é que você tá se sentindo?
3: Ah, que nem eu mencionei, né? É importante e tal, tá? Quando você joga em clube grande, eles vão atacar, que nem atacou a gente duas, no máximo três vezes ali. Então a gente tem que estar sempre focado nesses lances, que é mínimo, mas tem que estar focado para poder fazer a execução ali. Então, graças a Deus, eu fui feliz ali na defesa e glória a Deus por isso.
5: Alisson, dá para ver que você se comunica muito com os jogadores, parece que você já está jogando há um tempão aqui no Botafogo. Nesse seu início de trabalho no clube, como é que você enxerga o potencial desse time, até onde esse time pode chegar, e com o Danilo deixa o time ainda mais forte?
3: A gente tem uma equipe muito jovem, você pode ver pela idade do nossa equipe. Então essa é minha característica, de estar se comunicando com todos eles, procurar falar bastante com eles ali dentro de campo, porque com a comunicação a gente se torna fácil o jogo, a gente se torna fácil às vezes interceptar uma bola. Então foi fácil para mim também adaptar esse grupo. Eles me aceitaram assim muito, muito de braços abertos. Então essa é minha característica, de falar com eles, de incentivar, de dar um toque neles ali com apoio e tal. Então essa é minha característica.
5: E é bom ter o Danilo com vocês?
3: Uau, jogar com o Danilo, cara, ele é seleção, né? Não é à toa que ele tá na seleção. Então atletas de alto nível, então você vê atletas de alto nível aqui também no Brasil, no Botafogo, inclusive. Então é um privilégio de Deus estar nesse lugar. Então glória a Deus por isso.
0: Bom, tá aí o Alisson então falando após esse desafio de hoje. Fez a sua estreia com a camisa do Botafogo. Vamos ver se o Gabriel Batista também vai ganhar oportunidades. Mas, teoricamente, quem larga na frente é quem vai ser titular, né, Pieroni? É o que a teoria aponta, que o Arlesson será o titular da equipe do Botafogo para a sequência da temporada. Claro que a disputa está aberta, vai depender muito dos treinamentos, quando o Gabriel Batista ganhar a oportunidade, do desempenho que ele vai ter dentro do gramado. Mas o Botafogo estava muito carente, né, de goleiros dentro do primeiro semestre. Até tinha muitas peças, né, mas não tinha aquela peça de qualidade. Tinha a presença do Neto, foi muito mal desde o ano passado. Léo Link não foi bem, Raul também não conseguiu ir bem. Dá para dizer que o Arlesson já deu um cartão de visita positivo, levou uma bronca aqui do Franklin Carvalho por conta da saída de bola dele. Mas naquilo que é o principal do goleiro, as defesas, né? O Botafogo estava entregando, né, jogos tranquilos por conta de erros dos goleiros. Dá para dizer que o Arlesson tende a ser um nome de segurança, ou ele passou uma insegurança dentro do jogo de hoje, Gabriel?
1: Ele teve alguns momentos, Sidão, que eu senti ele um pouco mais nervoso, o que é natural. Ele é um jogador... É um jogador que está fazendo uma estreia numa equipe gigante como o Botafogo. Tem toda essa questão envolvendo a posição, e não é de agora. Dá para dizer que o Botafogo passa um momento muito delicado desde a saída do goleiro John Vitor para o futebol europeu. Então tinha toda essa pressão. Em alguns momentos, ali no primeiro tempo, o Botafogo acabava recuando a bola para ele. Eu senti um pouco de nervosismo, apesar dele ter mostrado sim qualidade, mas um pouco de nervosismo em alguns passes. E quando foi exigido, fez uma defesaça. A equipe do Vitória poderia ter aberto o placar no final do primeiro tempo. Uma bola chegou cruzada para dentro da área. O atacante René conseguiu fazer uma finalização boa, interessante, e ele apareceu e fez uma defesaça. Então, no quesito testes, talvez hoje não tenha sido esse grande jogo, mas quando ele foi exigido, ele foi muito bem. Em outros momentos também que o Vitória tentou atacar, o que foi mais escasso no segundo tempo, ele conseguiu fazer boas leituras, conseguiu sair muito bem do gol, mas a defesa de destaque mesmo foi essa, foi a que foi no gol e ele fez uma defesaça. Então é promissor, é um bom começo, mas né, tem que mostrar muito, Sidão, tem que mostrar muito, e é óbvio que o goleiro é bom quando você não é tão exigido assim, mas como é uma estreia e o torcedor está traumatizado de alguma forma, ele acabou não aparecendo, e também é positivo. O Botafogo mostrou maturidade nesse segundo tempo e ele conseguiu, quando foi necessário, conseguiu fazer uma boa defesa. O Gabriel Batista também é um goleiro muito interessante, um goleiro que é cria aqui do futebol carioca, da equipe do Flamengo, e saiu para o futebol português, onde ficou por volta de 4 anos jogando no Santa Clara, disputando tanto a segunda divisão do português como a primeira divisão, conseguindo viver bons momentos, e é um goleiro interessante ao meu ver. O Botafogo melhora no seu setor, consegue trazer duas apostas, digamos assim, baratas, e de jogadores que têm muito, muito fogo, né, e potencial para querer mostrar serviço. Tem para ser uma disputa sadia, mas é óbvio, Sidão, como ele foi titular hoje, dá para dizer que o Alisson sai na frente.
0: E vale até lembrar para o torcedor do Botafogo que em relação ao primeiro semestre dessa temporada de 2026, o Botafogo tem muitas mudanças, né, entre os seus goleiros. No primeiro semestre, como eu citei, Neto, Léo Link e o próprio Raul. Aí o Neto estava afastado, depois que o Franklin chega, ele foi reintegrado ao grupo. Mas nesse momento, o Botafogo, em relação aos seus goleiros, tem a presença do Gabriel Batista, do Arlesson e do Kleber Lucas. O Léo Link está indo, né, para o futebol europeu, emprestado. O Neto já saiu da equipe do Botafogo. Tem a questão ali também que vem envolvendo os caras da base da equipe do Alvinegro Carioca, mas são todos goleiros diferentes, né, que foram colocados para esse jogo de hoje com a equipe do Alvinegro Carioca. Até que ponto ter sido um arame liso no jogo de hoje traz uma tônica positiva para o Botafogo pelo jogo que fez dentro dessa partida contra o Vitória, visando a sequência da temporada, e até que ponto isso é ruim? Porque o Botafogo não jogou mal, né? O Botafogo teve um jogo interessante, mas faltou a decisão, faltou colocar a bola para o fundo da rede, faltou aquela equipe, como diria o técnico Jorge Sampaoli, que passou por algumas equipes do futebol brasileiro, ter a famosa contundência na parte ofensiva do gramado. Até para trazer as estatísticas, o Botafogo teve 57% da posse de bola contra 43% da equipe do Vitória, foram 3 grandes chances do Fogo contra apenas uma do Vitória, 19 finalizações do Botafogo e apenas 5 finalizações do Vitória. Só que das 19 finalizações do Botafogo ele teve dentro do gramado 6 finalizações em direção ao goleiro adversário. Matheus Martins, Arthur Cabral, o próprio atleta Álvaro Montoro, também teve finalização por parte do Guinho algumas vezes, o Matheus Martins dentro da grande área, uma outra bola na tentativa ali também por parte do jogador Kadir, dentro do segundo tempo do jogo. Dá para dizer que a partida ela traz uma tônica positiva para a temporada e negativa para o jogo de hoje porque não teve a finalização? É algo que o Botafogo, obviamente, tem que melhorar para a sequência da temporada, porque ninguém vai ganhar a Sul-Americana, ninguém vai ganhar jogos de campeonato brasileiro se não colocar a bola no fundo da rede. Pieroni.
1: É um bom jeito de analisar, Sidão. O Botafogo mostrou muito volume ofensivo, conseguiu mostrar coisas positivas nesse setor do campo, boas triangulações, boas ultrapassagens. O Huguinho, um jogador muito interessante, tanto na parte defensiva, também na parte ofensiva, ele mostrou muita qualidade, achando bons passes, principalmente buscando quebrar linhas com o Vitinho pelo lado direito, e mostrou muita personalidade para finalizar de fora da área. Lembrando que na pausa da Copa do Mundo, antes da pausa para a Copa do Mundo, perdão, ele fez um belo gol jogando fora de casa contra a equipe do Bahia. Então, é uma característica muito positiva dessa joia do bairro. Então, o Botafogo teve coisas positivas no jogo. Mostrou muito volume, mas é óbvio, precisa corrigir, precisa fazer os gols, precisa matar as oportunidades que tem. Hoje, acabou parando numa boa partida do Lucas Arcanjo. Ele conseguiu fazer pelo menos 3 boas defesas. Teve uma finalização também na trave do Álvaro Montoro. Mas, enfim, o Botafogo tem que mostrar essas características, essas qualidades, para conseguir furar esse tipo de jogo. Porque outros adversários vão jogar assim e o Botafogo precisa mostrar um pouco mais de poder de fogo, Sidão. A equipe do Glorioso, no segundo tempo, conseguiu fazer uma pressão, aproveitou bastante que a equipe do Vitória não voltou bem para o segundo tempo, voltou de forma mais reativa, de forma mais cadenciada e parou basicamente de atacar e por muito tempo nesse segundo tempo virou um jogo de ataque contra a defesa e o Botafogo precisava, ao meu ver, ter um pouco mais de qualidade e um pouco mais de sangue frio para poder definir as jogadas. É óbvio, não tem como tirar a boa partida do Lucas Arcanjo. Como eu falei, foram pelo menos 3 boas defesas, mas o Botafogo em alguma chance poderia ter caprichado mais. Hoje o Kadir entrou e não conseguiu agregar tanto na equipe, não teve tantas oportunidades assim. O próprio garoto Lucas Emanuel entrou e teve uma boa chance de cabeça e por muito pouco não conseguiu abrir o placar. Mas enfim, é um Botafogo que precisa calibrar mais o pé e precisa para poder voltar a pontuar jogando aqui no Nilton Santos. A equipe teve uma chance muito clara hoje e não conseguiu. E um fator, Sidão, é que, como eu falei, eu acho que a parte ofensiva foi bastante positivo na parte da criação. É óbvio que faltou fazer o gol, então não dá para dizer que foi nota 10, mas o Botafogo mostrou volume, mostrou intensidade para poder criar as jogadas. E na parte defensiva, até mesmo por jogar com o Justino, que é um zagueiro mais jovem, o Marçal, um zagueiro mais experiente, eu senti a transição defensiva do Botafogo dando alguns problemas hoje. O Franklin precisa corrigir isso, porque não é de agora que o Botafogo já tem esses problemas na transição, de jogar em velocidade, de jogar correndo para trás. Então acredito que um dos objetivos do Franklin para esse segundo semestre é melhorar essa transição e, quem sabe, recebendo mais peças, mais zagueiros, ele consiga ter esse melhor ajuste dentro de campo, Sidão.
0: O Franklin Carvalho, ele está no Botafogo desde o momento em relação à ocasião que envolve uma equipe do Botafogo do primeiro semestre. Ele chega exatamente para tentar dar uma condução nova para a equipe alvinegra no decorrer daquela primeira etapa da temporada de 2026. O Botafogo tinha começado a sua temporada, né, em jogos, inclusive da própria Copa Libertadores da América, naquela ocasião, no comando do técnico Martim Anselmi. Ele acabou demitido depois daquele jogo contra o Red Bull Bragantino. No jogo contra o Atlético Paranaense, durante uma data FIFA, o Botafogo teve o comando do Rodrigo Belão. Ele até fez, né, um grande comando. Eu gostei muito do que o Belão conseguiu produzir com o Botafogo. Por mais que tenha perdido para o Atlético Paranaense, ele teve a vitória contra a equipe do Mirassol, venceu o próprio Vasco da Gama. E aí, naquele jogo contra em Caracas, o Franklin Carvalho assumiu a equipe do Botafogo. E de lá pra cá, é um Botafogo que teve derrota pro Remo, por 2-1, derrota pra Chapecoense na Copa do Brasil e derrota pro Bahia, por 2-1. Claro que não é um recorte muito grande, né, da equipe do Botafogo, mas em 18 jogos, 9 vitórias, 6 empates e 3 derrotas, é um trabalho bom que o Franklin Carvalho tem feito. E a gente ainda tem que pesar nessa comparação, pesar nessa análise, que ele está perdendo muitas peças. É um treinador que perdeu o Alexander Barbosa, é um treinador que perdeu o Kisanga Bastos. A gente olha para a parte ofensiva, vários jogadores aí saindo da equipe do Botafogo também, outros chegando, claro, mas são contratações num outro patamar, né? São contratações de um outro nível. Talvez não é aquele nível ruim, mas é um nível diferente, não é aquele jogador já consagrado, não é aquele jogador que vai custar milhões e milhões de euros que o Botafogo vai contratar. Todas as peças que o Botafogo trouxe nessa janela são peças mais acessíveis, assim podemos dizer, e o Botafogo tem conseguido extrair bom futebol dentro do comando do técnico Franklin Carvalho. E ele teve uma missão, principalmente ali no primeiro semestre, de blindar o elenco em relação a toda aquela questão que envolvia atraso no pagamento de salário, atraso no direito de imagem, né, e toda a circunstância de incerteza que o Botafogo tinha em relação à SAF do John Textor. Então, o que a gente pode dizer do trabalho do Franklin Carvalho é que é um trabalho muito bom. Foi eliminado da Copa do Brasil para o Chapecoense. Acho que esse é o grande detalhe que o Botafogo poderia ter feito diferente. Por isso, o trabalho do Franklin não é perfeito, porque derrotas elas vão acontecer. A gente tem que analisar o futebol e analisar o conjunto dos resultados. Se estão levando o Botafogo para um bom patamar dentro desse campeonato brasileiro da temporada de 2026. Se a gente faz uma análise de Copa Sul-Americana e Campeonato Brasileiro, o Botafogo foi o melhor time da Copa Sul-Americana. É uma equipe que no Campeonato Brasileiro encontra dificuldades, sim. Hoje, por exemplo, era um jogo para vencer, era um jogo para você se impor dentro da sua casa. Botafogo conseguiu se impor no jogo, mas não conseguiu se impor no resultado. E esse detalhe precisa ser ajustado. Mas é um treinador que eu confio demais para ter essa Sul-Americana com o Botafogo. Caminho é difícil, sim. Não dá para a gente dizer hoje que o Botafogo será campeão, mas acho o Botafogo um dos postulantes ao título. Claro que você tem do outro lado Boca, tem a própria equipe do River Plate, tem as equipes brasileiras, Vasco, São Paulo, né? Tantas e tantas equipes envolvidas nessa parte esquerda da chave também, mas o Botafogo, ele tem um caminho, pode ser contra o Lanús na fase de oitavas de final, depois passando um desafio também que não deve ser tão intenso para a equipe alvinegra, tem um caminho que pode chegar a uma conquista de Copa Sul-Americana. Mas talvez o grande mérito desse trabalho do Franklin é exatamente essa questão de blindar o elenco. E ele ganha uma notícia muito positiva, que é a permanência do Danilo. É um jogador que tende a ajudar demais a equipe do Botafogo no decorrer dos próximos momentos. É um atleta que já mostrou no primeiro semestre sua qualidade, não à toa foi convocado para a seleção brasileira. E agora só uma negociação com o futebol europeu ou então outro continente. Pode ser outro país também, dentro do continente sul-americano, mas acho que o Danilo só toparia ir para o futebol europeu, levaria o Danilo da equipe do Botafogo. E quem quiser levar o Danilo vai ter que pagar o valor estipulado pelo Botafogo, de 35 a 40 milhões de euros. O Palmeiras ofereceu 28, não fez negócio, o Botafogo recusou, até porque é uma equipe que concorre com o Botafogo dentro da temporada de 2026 e vai concorrer também pelas próximas temporadas. Existe uma rivalidade, por mais que o Botafogo hoje não seja uma equipe que brigue no Campeonato Brasileiro e que esteja na Copa Libertadores da América, é uma equipe que nas próximas temporadas pode tentar atingir esse patamar com esse investimento e com o modelo de SAF diferente que está sendo feito agora, principalmente no comando do Iglesias e daqui a pouco a empresa nova assumindo a equipe alvinegra. Então eu vejo um trabalho do Franklin, o Pieroni, que é muito bom, consegue blindar a equipe do Botafogo e além dessa blindagem, agora ele conta com essa excelente notícia da permanência do Danilo. Você acha que algum time europeu de primeira prateleira tende a oferecer proposta pelo Danilo? Eu acho difícil, né? É um jogador que não conseguiu valorizar o seu passe, não conseguiu atrair o olhar do futebol europeu com as atuações que ele teve na Copa do Mundo. Até porque ele teve pouquíssimas atuações dentro daquela ocasião na Copa do Mundo de 2026, hein, Pieroni?
1: É, e o Danilo, ele, querendo ou não, Sidão, apesar de ser um jogador ainda jovem, o Danilo não tem, se não me engano, nem 25 anos, ele já tem aquele selo, talvez, Sidão, de atleta que bateu na Europa e não conseguiu ficar. Não foi nem por um demérito dele, ele conseguiu fazer bons jogos, ele conseguiu se destacar por um momento com a equipe do Forest, mas ele teve uma lesão muito grave. Então, ele já tem, digamos assim, esse selo de jogador que bateu na Europa, jogador que teve uma lesão muito grave. Então, talvez, para as equipes de primeira prateleira do futebol mundial, ali numa Premier League, para um Arsenal, para um Liverpool, para um United, para um Chelsea, talvez ele acabe não conseguindo esse tipo de proposta. E tem que ver para que centro ele está disposto a ir. Eu acho que se for para ir para o futebol russo, por exemplo, lá para o Zenit, eu acho um erro. É óbvio que o Luiz Henrique jogou uma Copa do Mundo jogando pelo Zenit, o Douglas Santos jogou uma Copa do Mundo jogando pelo Zenit, mas eu acho que principalmente o Douglas foi muito... Os dois, na verdade, foram por um momento. O Luiz Henrique, porque conseguiu mostrar alguma coisa para o Ancelotti nas oportunidades que teve, então conseguiu carimbar a sua vaga, e o Douglas porque era uma posição muito escassa da seleção brasileira. Talvez no meio campo, se o Danilo for mesmo pro futebol russo, ele perca a chance na seleção e tem que ver se esse é um objetivo dele, Sidão, porque no meio, como você tem opções mais abundantes, opções mais qualificadas, a gente viu, por exemplo, um sumiço do Gerson quando ele faz esse caminho. Ele sai do Flamengo, vai pro futebol russo e não consegue se firmar de novo na seleção. Então a gente tem que entender o que o Danilo pretende para a carreira dele. Jogou uma Copa do Mundo, foi bacana, foi legal, mas ele quer mais, ele quer continuar no mais alto nível, talvez o futebol europeu nesse momento não apresente essa proposta para ele. Aí se isso não acontecer, ele quer ficar no Botafogo? Eu acho que seria uma boa. É óbvio que o Botafogo nessa temporada não é o Botafogo 2024, não é aquele Botafogo que vai brigar pelo título do Brasileiro, que vai brigar pelo título da Libertadores, mas ainda é e sempre será uma equipe gigante, uma equipe muito forte do futebol brasileiro e uma baita vitrine. Eu acho que ele tem muito mais chance de aparecer nas seleções, nas convocações do Ancelotti jogando no Botafogo, aqui no futebol brasileiro, do que jogando no futebol russo. Então, a gente tem que entender o que quer o Danilo e também o que quer a direção do Botafogo, Sidão. É óbvio que hoje foi uma queda de braço que o Botafogo ganha, não vendendo o Danilo para um rival, ainda mais um rival que ficou ainda mais forte nos últimos anos nesse confronto contra o Botafogo, para o Palmeiras. Lembrando que o Botafogo já perdeu o Barbosa, já perdeu o Marlon Freitas, então agora consegue fazer jogo duro, mas tem que entender também, o Botafogo quer fazer a venda, o Botafogo precisa desse dinheiro para agora, está tendo uma mudança de gestão e tem que entender o que se passa tanto na cabeça do Danilo e do seu staff e também o que planeja a direção do Botafogo. Mas de qualquer forma, Sidão, eu acho que já foi uma grande vitória para o Botafogo nessa queda de braço, a não venda para um rival brasileiro, a não venda para o Palmeiras.
0: Bom, vamos lá para a gente acompanhar a entrevista coletiva com o Franklin Carvalho, fala depois desse compromisso, 0 para o Botafogo, 0 também para a equipe do Vitória. Fala Franklin, aqui na Litoral News, na Manchete e na Ondas.
6: Obrigada.
7: Boa noite.
6: O goleiro não sofreu gols, eu só me lembro de uma defesa deles, que acho que foi o único remate do adversário à nossa baliza. A análise é muito simples, não concretizamos uma de, vou dizer algumas para não dizer muitas, oportunidades que nós criamos. Já tivemos jogos em que criámos menos chances, ou menos claras, digamos assim, e fizemos gol. Hoje não fizemos, desde que nós chegámos, hoje é o 18º jogo e é o segundo que não fazemos gol. Custa-nos sempre, nós queremos, em todos os jogos queremos chances para fazer gol. Hoje voltámos a criar. O goleiro já recebia informações.

0: Eu acho, e vou-vos dizer, com todo o respeito que tenho por vocês todos, até porque eu gosto de falar a verdade, porque acho que faz parte da minha função falar a verdade para vocês, porque vocês estão a fazer o vosso trabalho. Eu disse antes do jogo que vocês, jornalistas, e vou dizer vocês porque é todo mundo, não têm respeitado o Botafogo, não têm respeitado o Danilo, não têm respeitado o futebol brasileiro. E porquê é que eu digo isto? Eu acho que é uma falta de respeito às notícias que têm circulado nos últimos dias. Sinceramente. A mim não me entra na cabeça o que vocês têm feito. Vocês, eu tenho que dizer vocês porque é a imprensa toda. Não me entra na cabeça. Eu todos os dias recebo links ou páginas ou o que lhe quiserem chamar, ou notícias, de. Não é todos os dias, é a toda a hora. Por causa do Danilo. O Danilo jogou. Por questões regulamentares, já não pode ser transferido no ano 26 para mais nenhuma equipa brasileira. E eu chego aqui, você ainda me está a perguntar se o torcedor do Botafoguense pode estar descansado com o Danilo ou não. Eu acho que o torcedor do Botafoguense não está descansado com a imprensa, porque vocês vão continuar a falar deste assunto que a mim causa-me estranheza, sinceramente. Um atleta que nós tivemos na Copa do Mundo a representar a nossa seleção ter sido tratado assim. A situação foi muito mal gerida da vossa parte. E como eu comecei, eu tento dizer-vos sempre a verdade, e eu não estou a dizer isto para si contra si, estou a dizer no geral. Eu tento dizer-vos sempre a verdade e procuro dizer-vos a verdade porque vocês estão a fazer o vosso trabalho. Por isso é que eu chego aqui e não estou aqui com tangas ou com floreados a andar aqui à volta. Não. O Danilo estava disponível, foi relacionado, entrou no jogo. Porque é que não jogou de início? Não tinha condição física para. Como o Monzón não tinha. Como o Paulinho não tem. Não tinha e não tem. Como o Gabriel está atrás do Arlison nesse aspecto. Só, pura e simplesmente. E depois o treinador tem que decidir. Jogou, porque o treinador entendeu que o Danilo poderia acrescentar, naqueles 25, 30 minutos, já não sei quanto tempo jogou o Danilo, poderia acrescentar para o que o jogo estava a pedir. Apenas e só. Para mim, e peço desculpa pela forma como estou a responder, mas é um não assunto a questão do Danilo. Bom, está aí, por acaso, está ali. Está aí a diretoria. Vocês agora dizem, mas quanto é que custa o Danilo? Não perguntem a mim, perguntem à diretoria. O Danilo está disponível para jogar e para treinar, joga e treina.
1: Franklin, boa noite. Boa noite, Rafael Bizzarello, do GE. Eu entendi tudo o que você falou sobre o Danilo agora, mas eu queria
0: Obrigado.
1: entender como isso afetou ali no dia a dia, desde aquele jogo contra o Corinthians. Desculpa, mas é o assunto do momento, né? O Danilo Botafogo e ele jogando esse jogo é o assunto do momento. Desde aquele jogo contra o Corinthians, que ele pediu para não jogar e depois foi afastado, tem a Copa do Mundo toda. O que que mudou nesse tempo para ter essa mudança dentro do clube, né? O que que essa negociação, que essas notícias sobre o Palmeiras afetaram ali no dia a dia do Botafogo, principalmente com o Danilo? Obrigado.
0: Essas notícias do Palmeiras, tenho que perguntar à presidente do Palmeiras, que ela é que falou do Danilo, não fui eu, nem foi ninguém do Botafogo, foi a presidente do Palmeiras, tenho que lhe perguntar. Como é que o Danilo ficou afetado durante este período? Não sei porque eu não estive na Copa do Mundo, estive no Botafogo e ele estava lá. Como é que eu encontrei o Danilo na segunda-feira? Espetacular. Sorridente, alegre e disponível para trabalhar com a camisa que traz ao peito, que é o Botafogo. É o que eu lhe tenho a responder sobre isto.
2: Bom, tá, então a gente ouviu o técnico Franklin Carvalho, depois desse compromisso aqui no Estádio Olímpico Nilton Santos, depois de zero para o Botafogo, zero também para o Vitória. O torcedor fica conosco para acompanhar a sequência da rodada Copa Sul-Americana para a galera do YouTube. Tem Boca Juniors e O'Higgins. Para a galera que se liga na Manchete, para a galera da Ondas, a gente tem um novo encontro marcado com o futebol para o próximo final de semana. Amanhã, na Manchete, o nosso agito esportivo, às 7 da noite, com o torcedor que se liga na cidade maravilhosa, aqui no Estádio Olímpico Nilton Santos. O show terminou. Zero para o Botafogo, zero também para a equipe do Vitória, Campeonato Brasileiro. Jogo válido pela quarta rodada. Até a próxima, torcedores. Estamos juntos. Até a próxima. Valeu!

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1: Solta a viola, Pedro. Vai.

0: Quem gostou, bota a mão pra cima e faz barulho aí. Obrigado.
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0: Boa noite, Uberlândia! Faz barulho aí, Uberlândia, que eu quero ouvir!
1: Que coisa linda, galera!
0: Obrigado!
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Então quer dizer que você era infeliz no nosso relacionamento.

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0: 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Bom dia, amigo ouvinte, bom dia, amiga ouvinte, querido irmão, querida irmã, feliz e abençoada manhã com Jesus. Você está acompanhando o Café com Cristo na Ondas 97,7 em toda a região dos lagos, ondasfm.com.br e ainda pelo aplicativo da Ondas. Seja feliz e abençoado o seu dia a partir de agora. É o Café com Cristo por aqui até às 8 horas da manhã. Eu, Leandro França, em sua companhia, ao lado do pastor Neemias Lima. Bom dia, pastor Neemias.
1: Bom dia, meu amigo Leandro França. Que alegria estar aqui. Que bom. Deus nos concedeu esta oportunidade e nós desejamos que o seu dia seja abençoado. Nós estamos aqui para levar até você uma palavra de fé, amor e esperança. Vamos juntos, não fique aí prostrado, desolado. Não, está com problema, vamos encarar, vamos lutar. Deus nos abençoará e este programa trará para você mensagens que ajudarão você a continuar sua caminhada. Deus te abençoe e fique com a gente.

0: E agora no Café com Cristo, um provérbio, uma curiosidade bíblica, uma trova e uma promessa do Senhor, com o pastor Dagoberto e Denise Marambaia. Por isso, Deus, quando quis mostrar mais firmemente aos herdeiros da promessa a imutabilidade do seu propósito, se interpôs com juramento, para que, mediante duas coisas imutáveis, nas quais é impossível que Deus minta, forte alento tenhamos nós que já corremos para o refúgio, a fim de lançar mão da esperança proposta, a qual temos por âncora da alma, segura e firme, e que penetra até além do véu. Hebreus 6, 17 a 19.
1: Você sabia que nos primeiros séculos os cristãos perseguidos usavam a âncora como símbolo secreto de fé? Sim, eles desenhavam nas catacumbas, porque a âncora lembrava a cruz e a esperança. E também porque âncora era sinal de segurança no meio da tempestade. Muita gente sabia que era cristão só de olhar. O autor de Hebreus mostra Jesus como nossa âncora. O mundo balança, mas a alma fica firme porque está presa nele. Deus jurou por ele mesmo que quem se apega a essa esperança tem consolo forte. Sua alma está segura porque a âncora está no céu. E agora, uma trova de Francisco Leite de Bastos. Na tempestade da vida, quando tudo quer ruir, jogue a âncora da fé, que Cristo não vai fugir.
0: E para abençoar seu dia,

0: Uma promessa do Senhor. Tomar-vos-ei entre as nações, e vos congregarei de todos os países, e vos trarei para a vossa terra. Então, aspergirei água pura sobre vós, e ficareis purificados de todas as vossas imundícies, e de todos os vossos ídolos vos purificarei. Dar-vos-ei coração novo, e porei dentre vós espírito novo. Tirarei de vós o coração de pedra, e vos darei coração de carne. Porei dentro de vós o meu espírito, e farei com que andeis nos meus estatutos, guardeis os meus juízos e os observeis. Ezequiel 36, 24 a 27.
1: Muito bem, amigo ouvinte acompanhando o Café com Cristo nesta manhã, vamos destacar a programação para este domingo na Igreja Batista do Braga. A Igreja Batista do Braga tem a alegria de te convidar para a programação que inicia domingo às 8 da manhã com culto de oração missionário. 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
6: Bom dia, Cabo Frio, bom dia, região dos Lagos, São Pedro da Aldeia, bom dia, onde a minha voz chegar nessa manhã, eu quero dizer para você, bom dia, que a bênção do Senhor venha sobre a tua vida nesse dia de maneira poderosa. Eu quero nessa hora dar também um bom dia a outras pessoas, mas peraí, está chegando no ar o movimento Essas Mulheres Maravilhosas. Aí eu digo para você, a gente faz tanta coisa ao mesmo tempo que até para dar um bom dia a gente tumultua. Bom dia, pastor Neemias. Bom dia, querido. Obrigada por tudo. Bom dia, Leandro, que está sempre aqui cuidando das coisas. Bom dia, Alcimar. Alcimar da RX Lagos, da CEMED. A CEMED é uma clínica de radiológica. Se você está pensando em fazer seu exame de raio-x, a sua ultrassom, a sua mamografia, é aonde? É na Raio-X Lagos CEMED. Ela chama Lagos Imagens. Mas quando nós conhecemos, era RX Lagos por causa do Robinho, do raio-x, que é dono da CEMED. Aí o que aconteceu? Só que todo mundo ficava achando que eles só faziam raio-x, quando na verdade a tecnologia da empresa é muito grande. Eles fazem muitas coisas, muitos exames. A mamografia lá na CEMED, cara, ela tem uma sala rosa, todo especial. 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Quando você entra, é um mundo de clínica e um mundo de pessoas incríveis para te atender. Da recepção ao médico que vai fazer seu exame, que vai laudar. Todo mundo passando pela diretoria são extremamente habilidosos, responsáveis e amáveis. Amáveis. É bom fazer o que gosta, né, Alcimar? Alcimar é uma maravilhosa linda que comanda ali a CEMED junto com seu esposo, o Robinho do Raio X. Então, quando você pensar em fazer um exame de imagem, não fica batendo cabeça, não. Vá direto à CEMED, em frente ao HCE, na Governador Valadares, pertinho do PAN, aqui nesse centro de saúde que tem em São Cristóvão. É ali onde você vai receber o melhor atendimento. E por isso, meu beijo muito especial vai para Alcimar. Deixa eu mandar outro beijo aqui. Deixa eu mandar um beijo bem gostoso para Priscila. Priscila, ela é presidente da Sociedade de Mulheres da Igreja Metodista. E ela também é uma grande colaboradora ali na Cefajuve, na parte da oncologia. Ela tem feito um trabalho muito bacana ali comigo. Ontem nós terminamos de fazer as últimas fotos, que vem aí o Cabo Frio Celebra Rosa. Cabo Frio Celebra Rosa é um evento criado pelo movimento Essas Mulheres Maravilhosas, tem o apoio da Prefeitura de Cabo Frio, tem todo o apoio da Cefajuve, Secretaria da Juventude, da Família e Juventude, dentro ali da Superintendência do Acolhimento à Pessoa Oncológica. E aí o projeto Cabo Frio Celebra Rosa, fizemos ano passado, foi uma bênção. O projeto Um Dia de Cada Vez é o idealizador desse movimento. E esse movimento a cada ano vem ganhando mais força, porque o câncer não é uma coisa que a gente pode deixar para pensar depois, né? É uma coisa que a gente tem que pensar hoje, porque prevenção é o ano inteiro. Então a mulher maravilhosa precisa se cuidar e não pode deixar os seus exames para depois. Principalmente, olha, amada, se você teve algum problema de saúde, como um diagnóstico de diabetes ou uma tristeza muito grande, amor, precisa mudar de vida. Você precisa ir numa nutricionista para que ela faça um histórico, um balancete do que você come para te ajudar. E aí eu quero indicar, né, mandando beijo aqui para Andréia Oliveira, é uma nutricionista que amo demais. Ela atende ali nas Palmeiras, na rua Diniz. Ela tem ali um consultório. Dentro da loja dela, ela tem uma loja de produtos naturais. E ela atende ali a Andréia. Eu vou deixar lá no Instagram do Essas Mulheres Maravilhosas. Eu vou deixar o telefone de contato. Vou colocar lá nos stories. Tanto da Andréia como da Ellen Vitória. A Ellen Vitória é uma nutricionista incrível. Ela é uma nutricionista jovem, né? Porém, ela tem a sua graduação, a sua pós em oncologia. Ela tem a sua pós em emagrecimento. Ela tem ali a sua pós em UTI. Então ela é uma nutricionista completa, que pode tanto atender você, mulher maravilhosa, que quer emagrecer, que quer ganhar massa, né? Tem mulheres que não conseguem engordar. Eu fiquei assim, gente, é mesmo? Tem mulheres que não conseguem engordar E essas mulheres que não conseguem engordar precisam ir na nutricionista para fazer tanto o acompanhamento nutricional como a suplementação, né? Eu mesma, por conta aí do tratamento de câncer e da bariátrica, eu faço suplementação todo dia, todo dia. Tem que tomar whey, tem que tomar whey com queratina, tem que na hora de botar, colocar uma fruta e tem que ter o balanceamento, porque eu faço uma quimioterapia que solta o intestino. E tomo uma medicação para dor, que é o Tramal, que prende o intestino. Então, a minha alimentação, ela é importantíssima para me deixar funcionando direitinho. Eu estou dando essa dica aqui da nutrição, porque ela tem sido, assim, um pilar da minha vida. Então, a nutricionista, ela é importantíssima para você, maravilhosa. E aí, eu vou deixar lá no Instagram também o contato ali no story. Você entra lá agora, que eu tô aqui falando com você e colocando nos stories ao mesmo tempo, para que você possa ter acesso a essa dica de cuidados, né? Então vai aí um beijo muito especial para Alcimar, para Andréia, nutricionista, e para Ellen Vitória, nutricionista também. Eu também quero mandar um beijo agora muito gostoso, muito especial para minha querida Neuci. Neuci é cabeleireira ali no estúdio de beleza, essas mulheres maravilhosas. Então ali eu tenho uma cabeleireira chamada Neuci. Neuci, vai um beijo muito grande para você, um beijo grande para Raquel, a manicure ali do estúdio. Eu quero mandar um beijo grande para Rose, além de cantar maravilhosamente bem, se você quiser convidar uma cantora incrível do Senhor, eu não digo nem que ela é gospel, ela é levita, para cantar na sua igreja, vai lá. Pode convidar a Rose, ela é minha trancista, né? Ela trabalha ali no estúdio de beleza, essas mulheres maravilhosas. E ela também atende aí aos pedidos que os irmãos fazem para estar louvando em consagração, o encontro de mulheres. Ela é incrível. 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Se você não segue o Essas Mulheres Maravilhosas, eu quero te pedir, por favor, entra lá no Instagram, é exatamente isso, Essas Mulheres Maravilhosas. Você bota arroba Essas Mulheres Maravilhosas, vai direto ali, tem ali a nossa logo, é um Mzinho de Mulheres Maravilhosas, e aí você segue a gente, entra nos stories, veja as dicas que eu dou, olha as coisas que a gente faz, compartilha, comenta. Sabe por quê, amadas? O intuito do Essas Mulheres Maravilhosas é jogar luz em outra mulher maravilhosa, para que a outra mulher maravilhosa possa avançar um dia de cada vez. Então, eu quero te pedir, por favor, entra lá no Essas Mulheres Maravilhosas. A gente tem algumas coisas que a gente faz. É o programa, é um salão de beleza, um estúdio de beleza, Essas Mulheres Maravilhosas. Nós trabalhamos na superintendência do acolhimento à pessoa oncológica. Nós também temos um podcast, o Pod das Maravilhosas. Você vai lá no YouTube e bota Pod das Maravilhosas. E vai aparecer lá as nossas entrevistas incríveis com mulheres incríveis. Tem um tempo que eu não gravo o Pod das Maravilhosas, mas a gente vai retomar esse projeto. Mas tá lá no YouTube para sempre as coisas que a gente tanto conversou. Nós também temos, além dessas coisas que nós fazemos, a gente também tem os projetos, né? Que está chegando aí o nosso grande projeto, Cabo Frio Celebra Rosa. E aí nós fizemos as últimas fotos com as pacientes oncológicas, e essas fotos elas vão para a Academia de Letras, a LACAF, Academia de Letras e Artes de Cabo Frio. Os poetas vão fazer um poema especial para as nossas maravilhosas, e eles vão lá direto para a exposição no Cáritas. Então se prepare, porque tem coisa muito boa chegando. Eu quero agora também mandar um beijo grande para a pastora Jane Mary, para a Luciana, para a nossa querida irmã Ercolina, todas ouvintes aqui do Café com Cristo. E elas também nos ajudam ali no projeto Um Dia de Cada Vez, lá na Igreja Metodista Central. Todas as quartas-feiras, eu chego ali às 3 horas da tarde para fazer atendimento, para te acolher. E na sequência a gente tem uma célula, né? Já virou até célula. A célula Um Dia de Cada Vez, que acolhe a paciente oncológica, mas também é para toda a família e para todos aqueles que de repente não tem uma célula, não tem um lugar para ir. De repente, numa quarta-feira à tarde, você está aí de bobeira em casa, vem para a célula, 4 horas da tarde, na Igreja Metodista Central de Cabo Frio, ali na principal, e participa de um momento comigo. Vai ser uma delícia te receber. E falando no projeto Um Dia de Cada Vez, nós vamos ouvir agora um devocional que a pastora Débora mandou para nós. E se você quer mandar um devocional seu para nós, fique à vontade. Vai ser uma delícia colocar o devocional que Deus te deu no ar. Vamos ouvir? Pastora Débora, é com a senhora.
7: Graça e paz, eu sou a pastora Débora Loureiro. Quero compartilhar uma palavra de Deus para abençoar a sua vida e também para fortalecer a sua fé. A palavra de Deus em Mateus 11, 29 diz assim: Tomai sobre vós o meu jugo e aprendei de mim, porque sou manso e humilde de coração, e achareis descanso para a vossa alma. Que palavra poderosa! O Senhor nos ensinando que devemos tomar o jugo dele. Você sabe o que é jugo? É uma peça feita de madeira, utilizada para unir dois bois para que andem no mesmo ritmo, enquanto eles estão puxando o arado ou a carroça. Então o objetivo é que eles estejam em sintonia, para que desempenhem melhor as suas atividades desta forma. Ou seja, andar lado a lado. Então Jesus, ele fala que nós devemos tomar sobre nós o seu jugo. E o que isso quer dizer então para mim e para você? Como novas criaturas, não devemos mais andar do nosso próprio jeito, de acordo com aquilo que pensamos, achamos ou queremos. Existe um compasso, né, que devemos seguir se quisermos ver o reino de Deus se estabelecer na nossa vida, que é andar em equilíbrio com Jesus, seguindo o seu ritmo, sendo dirigidos por ele em todo o tempo. Como isso é desafiador para nós. Porque a grande verdade é que nós queremos ter o controle. E o que nós aprendemos é que se sairmos na frente, nos precipitamos e não estaremos cooperando para que o Senhor trabalhe na nossa vida. Se ficarmos para trás, ele é obrigado a parar de trabalhar o que tinha começado. Mas se nós aceitarmos o seu jugo e andarmos lado a lado com ele em submissão, obediência, humildade, gratidão e alegria, nós estaremos contribuindo para que o milagre na nossa vida aconteça rapidamente. Você já parou para pensar quantos planos de Deus para nós já foram adiados porque não sujeitamos a fazer o que ele nos pediu? Ou quantas situações não foram resolvidas porque nós não ouvimos aquilo que o Senhor tinha proposto para nós? Então andar do nosso próprio jeito é puro atraso, é prejuízo. E o Senhor nesse dia diz para mim e diz para você: tomai o meu jugo e aprendei de mim, porque eu sou manso e humilde de coração e achareis descanso para a vossa alma. Então, este versículo do livro de Mateus termina dizendo que se aceitarmos este jugo, acharemos descanso para as nossas almas. Queridos, quando estamos na direção certa e na melhor companhia que existe, o resultado só pode ser paz e vitória. Então, que neste dia você possa aceitar o jugo do Senhor, na certeza de que o Senhor, ele tem preparado o melhor para você. Que você possa desfrutar do teu descanso sempre que estiver no centro da sua vontade. Deus te abençoe.
8: Eita, que devocional maravilhosa, que palavra incrível. Foi muito bom, porque eu nunca tinha pensado o que era o jugo, né? Meu jugo é suave, meu fardo é leve. Agora eu entendi. O jugo é para andar junto, lado a lado. E é verdade, é isso que a gente tem buscado em Deus, andar junto, lado a lado. Obrigada, pastora, pela sua colaboração, pela sua contribuição para o programa Essas Mulheres Maravilhosas de hoje. Pastora Débora vai continuar nos abençoando até a próxima semana, né? Com essas devocionais incríveis que ela tem nos mandado. Amados, eu também quero aproveitar esse gancho aí da palavra da pastora para te fazer um convite. Dia 25 agora, 25/7, às 9 horas da manhã, nós vamos nos encontrar. Nós vamos estar juntas. É um momento para estarmos juntas. E não precisa ser só você não, maravilhosa. Pode trazer seu marido, seu namorado, sua mãe, sua tia, sua filha. Nós vamos estar juntos numa roda de conversa gigante,
6: uma roda de conversa com a doutora Gabriela. Ela é a nossa convidada especial para essa roda de conversa que vai acontecer no dia 25. Próximo sábado, sábado agora. Esse próximo sábado, às 9 horas da manhã, a gente vai se encontrar para a gente ter uma roda de conversa, um bate-papo bem gostoso. Vamos tomar um cafezinho junto, né? Que mulher, aonde mulher tá, tem que ter café. É, tem que ter café. Como que a gente vai conversar sem café? Impossível. Então a gente vai ter um café bem gostoso e nós vamos ouvir. Eu quero conversar com a doutora Gabriela sobre o assunto que mais a gente precisa falar. A gente precisa conversar sobre as nossas crianças atípicas, que a gente tem ouvido tanta coisa e tem novidades chegando por aí. Logo, logo eu vou estar contando para vocês. O vereador Jefferson Vidal está preparando uma coisa incrível. A nossa querida deputada Daniela, né? Ela é uma deputada federal, ela fez ela fez uma emenda para Cabo Frio e tem uma novidade incrível chegando por aí a partir da nossa querida, né, nossa irmã em Cristo, Daniela do Vaguinho. Ela já é deputada federal. Mas, voltando aqui para o nosso encontro de Mulheres Maravilhosas, a gente vai estar junto ali conversando com a doutora Gabi e vai ser muito gostoso porque a doutora Gabriela, ela é uma profissional que muito me impacta. Esse trabalho que ela faz de botar stand é incrível. E eu já ouvi ela falando que no nosso estado só tem 4 que fazem isso. E ela é uma dessas 4. Poxa, isso é incrível. E por que eu puxei a história da criança atípica? Porque ela foi. Ela foi. Sabe, Leandro, eu fico maravilhada. Ela foi uma criança atípica, né? E ela conseguiu vencer, teve ali toda a estrutura, né? E ela conseguiu vencer e hoje ela é uma médica. Então a gente precisa fazer funcionar um monte de coisa na nossa cidade. Eu sei que o Dr. Serginho tem feito um trabalho incrível. Eu sou muito grata a ele por tudo que ele tem feito pela oncologia. Ah, é obrigação, eu sei. Mas passou um monte de gente que não fez. Poxa! Passou um monte de gente que não fez e nós somos mulheres maravilhosas, mas a gente precisa falar sobre esses assuntos. Por muito tempo, essa coisa de falar sobre política, sobre a cidade, não é, nem falava na igreja, era feio, não podia. Mas assim, não é isso. Então assim, eu quero dar uma dica para você, esteja ali comigo. No próximo dia 25, 9 horas da manhã, entre em contato lá no Instagram do Essas Mulheres Maravilhosas. Vai estar lá circulando o telefone e o convite para que você possa dizer eu vou, tá? Para que você possa dizer eu vou lá conversar sobre esse assunto, que são assuntos sérios. Mas eu quero dizer para você que o Senhor tem feito uma coisa nova a cada dia na minha vida. Tem feito uma coisa nova a cada dia na vida de muitas mulheres. E hoje eu tenho uma notícia muito boa para dar para vocês. Foi autorizado a minha nova medicação. Bate palma aí, gente! Foi autorizado e eu tenho vencido. Quando eu olho meus exames de sangue, eu falo assim, cara, essa daí não tem câncer, essa mulher não tem câncer. Porque eu já aprendi há muito tempo a não dar mole para doença. Então, assim, já falei isso, cabelo cai, eu boto cabelo, cílio cai, eu boto cílio. E a pele escureceu, eu passo o tratamento, tô até usando, deixa eu dar uma dica aqui para as minhas maravilhosas, eu tô usando um produto de rosa mosqueta. Meninas, o negócio é top, top, top, top. A minha pele já clareou, assim, uns 20%. Eu tô maravilhada com esse tal de rosa mosqueta. Que coisa incrível. E aí, essa dica aí das rosas mosquetas eu quero dar para você nessa manhã. Mas é isso. Não demore para doença nenhuma, não demore nem para câncer, nem para fibromialgia, nem para gripe. Se cuida, maravilhosa. Vai lá fazer um Pilates. Eu quero mandar um beijo para Vanessa do Pilates Aliança. Vanessa é a minha professora de Pilates. Ela é minha professora e ela é uma maravilhosa. Quero jogar luz agora sobre a Vanessa, porque Vanessa é fantástica. Ela e aquele marido dela fazem um trabalho incrível, né, Stevenson? Eita, querido! E o Pilates Aliança fica ali na Rua Áustria, número 75, e eu tô lá. Segunda, quarta e sexta, eu tô lá na parte da manhã fazendo Pilates, me cuidando, cuidando da minha saúde, esticando a minha coluna, que ô bichinha pra ficar torta. Eu tô lá no Pilates Aliança. E pra fechar esse monte de beijo que eu mandei hoje, eu quero mandar um beijo pra Ladijane. Ladijane é essa mulher incrível que faz o crochê mais lindo do planeta. Ladijane também está lá nos stories do Essas Mulheres Maravilhosas. Então é isso, queridas. Falei pra caramba, né? Esqueci de mandar um beijo pra Nilceia. Ah, Nilceia, perdão. Um beijo, Nilceia. Um beijo, Celinha. É tudo ouvinte do Café com Cristo. Pastor, como esse café vai longe. Como o povo gosta do Café com Cristo. Eu já tinha o hábito de ouvir, mas eu não sabia quanto ele era escutado, porque aonde eu vou, alguém fala: Luísa, eu te escuto na rádio. Luísa, eu escutei seu programa. Luísa, você está com o pastor Neemias? Eu estou com o pastor Neemias sempre, porque é um homem incrível. Pastor da Igreja Batista do Braga, essa igreja acolhedora, essa igreja que ama, e eu amo estar com ele. Amo estar com a esposa dele, amo estar ali naquele lugar. Então eu quero mandar um beijo muito especial para todos vocês, ouvintes. Foi muito bom conversar e dar esse monte de dica. E para fechar as dicas dessa manhã, coisa de mulher, eu ganhei de presente um livro lindo que eu estou começando a ler, e eu quero compartilhar com você esse livro, tá bom? Eu ganhei de presente um pão diário. Uma meditação cada dia do ano. Pão diário. Pega o pão diário e tenha uma manhã abençoada. Beijo grande, e eu quero dizer para você que Deus tem um melhor para tua vida. Não pense que o Senhor esqueceu de você. Ele não esqueceu de você. Ele está preparando uma saída espetacular para esse problema que você está vivendo. E aí, não se sinta preso. O Pão Diário dessa manhã, ele falou em Salmos 16, 1, 11. Não fique preso. O Senhor preparou uma saída espetacular para a tua vida. Bom dia, maravilhosa. Deus te abençoe. Um dia de vitória. Beijos.
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11: Olá, queridos, olá, queridas. Chegamos com mais um Café com Cristo. José do Egito, um sonhador, parte 20. Com a informação do copeiro a Faraó, José é reconduzido à sua presença e o verso 14 destaca que o fizeram sair às pressas da masmorra. Ainda no versículo 14, antes de sair da cela, temos duas informações muito importantes. A primeira é que José se barbeou e a segunda é que mudou de roupa. Ele se apresentou a Faraó com sua aparência cuidada. A aparência não determina vitória nos desafios propostos, mas revela importantes aspectos do sonhador. Há uma diferença abissal entre a aparência como vaidade e como zelo. A aparência como vaidade revela a vida vazia de quem sonha. Sinaliza que os sonhos que se tem são, na verdade, produto de interesse egoísta e materialismo. A aparência como zelo revela o caráter do sonhador e mostra que seus sonhos estão voltados para o bem comum e a sua realização contribuirá para o bem da alma e do interior do ser humano. A aparência como zelo honra a Deus, glorifica a Jesus e valoriza as pessoas. José desejou se apresentar ao rei terreno com a mensagem que servia ao rei eterno. O zelo pela aparência pode revelar o tamanho de seus sonhos. Com a bênção do eterno, Neemias Lima, pastor da Igreja Batista no Braga, Cabo Frio!
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Na Bíblia há um livro chamado Jonas. É o livro do profeta Jonas. Este livro tem 4 capítulos, é um livro curtinho e traz uma história muito interessante. Um profeta que recebeu um chamado, não é isso? Uma missão de ir pregar em Nínive. Era a capital da Síria na época. E ele então, como profeta, é comissionado pelo Senhor a ir pregar nessa cidade. E diz o texto bíblico então, o capítulo 1, eu denomino o capítulo da desobediência ao chamado. Não é? E ele diz então, eu vou, mas eu não vou para Nínive coisa nenhuma, eu vou para Tarsis. E ele vai para Tarsis. Pegou então a estrada, né, e desceu a Jope. E lá em Jope ele pega e vai, compra uma passagem no navio para ir para Tarsis. E depois acontece um grande temporal, e aquele temporal começa a colocar em risco a vida de todos que estavam naquela embarcação, e eles começam a esvaziar o barco, não é? Atirar tudo, jogar fora no mar, para tentar evitar, e não parava. E aí eles fizeram uma prática que era comum, lançar sorte, quem é que está trazendo mal aqui para este barco? Porque esse era um conceito que reinava ali. E a sorte caiu em Jonas, no profeta logo. E aí falou, o que, que você está fazendo aqui? O que está acontecendo? E antes de confrontá-lo, perguntou, por que você está dormindo aí enquanto está um temporal tremendo, todo mundo correndo o risco de morte? Não é? Coisa curiosa é que é alguém que não era da religião repreendendo alguém que era da religião. Não é? O profeta sendo repreendido por um homem que não era da religião, chamando-o de, não é, dorminhoco. O que, é que você está fazendo dormindo? E Jonas, então, acorda e diz, olha, eu sou o culpado disso, eu estou desobedecendo a Deus, e ele pede, me joguem no mar, me lancem no mar, e eu vou, então, esse temporal vai acalmar, porque eu sou o culpado disso. E eles fizeram aquilo, e realmente acabou o temporal, acalmou a tempestade. E curioso é que Jonas experimenta 3 descidas que o texto realça de maneira assim, muito interessante. Primeiro, foi uma descida topográfica. Ele saiu de onde estava e foi para Jope. Desceu topograficamente. Uma segunda descida, descida moral. Ele é repreendido por alguém que não era da religião. Olha só que questão moral curiosa, né? Ele sendo repreendido. E a terceira é a descida espiritual. Diz ele no capítulo 2, na oração, que ele foi ao ventre do inferno. Quando a gente desobedece a Deus, a gente desce em todos os sentidos, sobretudo o espiritual. A gente desce porque o objetivo do inimigo é nos tirar do lugar que Deus tem para nós. E ele quer nos fazer descer. Mas aí Jonas é engolido por um grande peixe. Há muitas especulações sobre isso. Ah, isso é real, isso é uma história. Olha, para mim não importa. O que importa é o ensinamento que está ali. Eu creio que pode ter acontecido assim, sim, sem dúvida nenhuma. Há experiências, inclusive, aí na vida, né, na história, de pessoas que tiveram experiência semelhante, na situação semelhante. Mas não vem ao caso. E aí no capítulo 2, no ventre de um grande peixe, Jonas ora ao Senhor, e eu chamo esse capítulo de o capítulo do arrependimento. Ele diz, olha, eu errei, eu estou aqui, que eu peço perdão, eu quero pedir ao Senhor que me dê a chance de vê-lo novamente, e ele tinha esperança disso. E aí Deus manda o peixe, vomitaram na praia, ele é lançado na praia, e aí o terceiro capítulo, eu chamo o capítulo de volta ao chamado, não é? O cumprimento à missão. É o momento em que Deus dá a chance dele novamente cumprir sua missão. E Deus diz, ó, vai lá, vai em Nínive e prega contra ela. Por que que Jonas não queria Nínive? Há 2 especulações muito interessantes. Uma é que aquele povo era um povo muito maldoso, inimigos terríveis. Eles arrancavam os olhos dos inimigos ainda vivos. Era um povo cruel. Mas uma segunda razão é que Jonas tinha
tanta birra deles que ele pensou assim, eu não quero que essa gente se converta, eu quero que eles se explodam, eu quero que eles morram. E nesse terceiro capítulo ele diz, é lá em Nínive que você vai sim, é para lá que você vai. E chega o quarto capítulo, né, no terceiro, toda a cidade se arrepende e volta para Deus. Jonas é um sucesso na pregação, uma mensagem curta de apenas 7 palavras, ainda em 40 dias e Nínive será destruída, e ele fica triste. E o quarto capítulo, então, eu chamo, não é, o profeta que não entendeu a misericórdia de Deus. Deus é misericordioso. Será que você está aqui hoje fugindo de Deus? Será que Deus está tendo uma missão para você? Deus tem uma missão para você. Deus apresenta uma missão para você e você está fugindo dele? Deus tem convidado você a se voltar para ele e você está fugindo? Eu quero convidar você a não fugir de Deus, sabe por quê? Não consegue. Jonas falou, eu vou fugir, eu vou para Tarsis, prego lá, está tudo bem, eu não deixo de fazer o que ele mandou, mas vou fazer do meu jeito. E Deus foi lá e falou, não, Jonas, vem cá, você não consegue fugir de mim. Meu amigo, você não consegue fugir de Deus. Meu irmão, você não consegue fugir de Deus. E eu quero convidar você agora a se voltar para Deus. De repente você está aí com um vício, Deus tem dito para você, larga esse vício. E esse vício está destruindo você. E Deus está dizendo, larga esse vício. De repente você está na sua casa com um relacionamento conturbado, você está traindo a esposa, Deus está dizendo, deixa essa traição. E de repente você está traindo o esposo, você não está cumprindo o papel como esposa também. E Deus está dizendo, deixa isso aí, volte-se para Deus, volte-se para Cristo. Eu quero convidar você agora a tomar uma decisão, voltar para a igreja, voltar para o evangelho, tomar uma decisão de reconciliação, ou abrir o coração para Deus e dizer, eu entrego minha vida a Jesus. Eu quero que agora você não termine este programa sem dizer, Deus, eu não quero fugir mais. Vamos orar? Faça uma oração e agora eu vou orar por você.

agora, Pai, por todos aqueles que estão tomando uma decisão, que estão dizendo assim: eu quero ter uma vida nova, eu quero ter uma experiência nova, eu quero viver o novo de Cristo. Pai, abençoa essas pessoas que estão dizendo: eu me arrependo dos meus pecados, e que elas sejam tremendamente abençoadas por Ti. Eu oro em nome de Jesus. Amém e amém.

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manifestado na carne, foi justificado em espírito, contemplado por anjos.

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10: Bom dia, para todo mundo que começa amanhã muito bem informado.
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10: Agora eu vou falar com a repórter Débora Santos.
12: Oi, Carol.
10: E aí, Débora?
12: A Prolagos está reforçando as ações de conscientização sobre os riscos das fraudes no abastecimento.

0: vazamento de água, como as ligações clandestinas, conhecidas popularmente como gato. Além de legal, esse tipo de prática pode causar prejuízos para toda a comunidade.
1: Exatamente, Débora.
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0: O coordenador da fiscalização da concessionária, André Bastos, explica sobre os impactos dessas irregularidades.
3: Quando existe ligação clandestina, toda a rede de abastecimento pode ser prejudicada. Esse tipo de fraude pode causar perda de pressão, vazamentos e até comprometer o fornecimento de água para imóveis vizinhos. Além disso, ligações irregulares aumentam os riscos de contaminação da água, colocando em risco a saúde da população e a segurança do sistema.
0: A Prolagos reforça que a regularização do abastecimento contribui para uma rede mais segura, eficiente e confiável para todos os moradores. A população também pode ajudar denunciando irregularidade pelo telefone WhatsApp da concessionária, que é o 0800 7020 195. É com você, Carol.
1: Obrigada, Débora. A nossa equipe tá na rua, hein?
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1: Agora eu converso com a repórter Maiara Hernandes.
4: Oi, Carol.
1: Maiara, conta pra gente.
4: Outro ponto de atenção da campanha da Prolagos é o abastecimento realizado por caminhões-pipa irregulares. Muitas vezes a população não sabe a origem da água fornecida e os riscos que isso pode representar para a saúde. O supervisor de serviços da Prolagos, Vinícius Araújo, fala sobre a importância de utilizar abastecimento regularizado.
5: Oi, Maiara. O abastecimento irregular por caminhão-pipa pode representar riscos importantes, porque nem sempre há garantia sobre a procedência e a qualidade da água fornecida. Além disso, quando o abastecimento acontece de forma clandestina, toda a comunidade pode ser impactada. Por isso, é fundamental buscar sempre formas regularizadas e seguras de abastecimento.
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4: A Prolagos orienta que denúncias sobre fraudes e irregularidades no abastecimento podem ser feitas pelo telefone e WhatsApp da concessionária, pelo 0800 7020 195. Volto com você, Carol.
1: Obrigada, Maiara. Prolagos é da gente. A gente se encontra então amanhã no Prolagos da Gente. Até lá.
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0: dia, meu amigo. Bom dia, minha amiga. Bom dia, minha gente querida. 8 horas e 17 minutos. Como estamos? Bom dia. Eita! Hoje, que dia que é hoje, hein, ô Patrícia? Que não, que eu não tô querendo saber de número, não. Isso.
1: Hoje é sexta-feira.
0: Eita, eu perguntei pra você, Luciano.
1: Hoje é sexta-feira.
0: Eu perguntei pra você. Isso, eita, sexta-feira, olha como é que o povo fica, todo mundo excitado, né? É, só daqui a 3 horas todo mundo vai embora, mas tu, é, mas aí tu vai lembrar que tá duro danado, aí vai fazer o quê? Aí vai chorar, né? Eita, hoje é sexta-feira, é, na próxima eu vou, então. Bom dia, meu irmão, bom dia, minha irmã. Dia meio que nublado, né? O céu não tá totalmente azul. Nós estamos vivendo uma sexta-feira de mudança de clima, né? A gente vai conferir daqui a pouquinho. Hoje é 24 de julho do ano de 2026. Hoje é Dia Internacional do Autocuidado. Né? O que é um autocuidado? Hein? O que é um autocuidado? É se medicar? É cuidar, é o que é autocuidado? Vamos falar disso daqui a pouquinho? Pois é, hoje é Dia Internacional do Autocuidado. Eita! Vamos lá, pessoal, olha, daqui a pouquinho, ó, tem mudanças no trânsito aqui em São Cristóvão por conta do Festival de Inverno Sesc, que acontece, né, tá acontecendo a partir de hoje, né? Hoje a gente tem a Railane Mendes, amanhã a gente tem a Paula Fernandes, aquela voz linda, Paula é uma voz maravilhosa, não é não? E no domingo, o Biquíni, né? Vamos ter toda essa programação, a gente vai estar trazendo as informações para você, tá bom, meu querido irmão? A gente fala hoje também, sabe com quem, rapá? Com o padre Wallace Darran, ele é da paróquia de Santana. A gente tem hoje aí o começo da tradicional festa de Santana, a padroeira de Búzios, 286 anos. É, e a gente vai falar daqui a pouquinho. Ô, por que tu tá chamando tanta atenção? Essa mulher tá chamando, eu tô prestando atenção aqui. É, você, meu amigo, tem prestado atenção no teu entorno? Quando a gente fala atenção, você sabe que a gente tem um monte de necessitados do nosso lado? Às vezes só de um abraço. Não é dinheiro você vai ter, não. Só o seu carinho, a sua empatia, olhar para uma pessoa, dar um abraço, né? Mas um mundo que a gente vive tão desconfiado, que a gente olha para ali, será que ela tão, será que vem lá? Eita, né? Então vamos ter cuidado com o nosso entorno, principalmente com as pessoas, não é isso? Isso pode ser um autocuidado de educação espiritual, não é? Então vamos lá, minha gente.
2: Bom dia. Bom dia.
0: Qual é a sintonia campeã de audiência, meu irmão?
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0: É isso aí. Muito bom dia. Sexta-feira, meu amigo. Olha, a gente vai daqui a pouquinho. A gente fala também. Ó, tem um restaurante aqui em São Pedro da Aldeia, rapá, que vai ter o Expedição Globo vai gravar. Porque um especial com a matéria, com esse restaurante aqui de São Pedro da Aldeia. Porque ele faz comida com ingredientes, com tempero Jecai. Olha que beleza, né? E a gente tem uma história, né, da região com esse nome, né? Muita gente fala Jecai, né? Jecai, enfim. E a gente vai conversar com o Wallace Pio. Tá, ele é do restaurante Aro Gastronomia, sobre esses temperos aqui da nossa região. Tá beleza? Você gosta de rap? Hã? Pois é, hoje a gente vai trazer o Matheus Pereira. Ele é MP, ele é cantor de rap, ele é aqui de Iguaba e a gente vai conhecer, né? Iguaba tá se mostrando, Iguaba tá trazendo por aí. Mandar um abraço para São Pedro da Alteia. Alô, alô, Fábio do Pastel, prefeito aí. Aqui, a gente está falando aí, inclusive vamos falar de postos de saúde, tá? Aqui em São Pedro da Aldeia, funcionamento, galera de vacinação, né? Pô, vamos vacinar, pessoal. Vamos lá, vacina de graça, tá aí pra sua disposição, tá bom? Essa galera que continua falando mal de vacina, não dê ouvidos, porque infelizmente é uma coisa meio que ignorante. A ciência é que determina quando se pode aplicar uma vacina. E a gente ainda vê hoje, né? Poxa, que mal fizeram aí alguns políticos, né? Em sair desacreditando vacina. Que desserviço para a saúde que a gente teve aí, infelizmente, em governantes desse país há algum tempo atrás. Hoje, graças a Deus, a gente já retomou. O Brasil era um exemplo no mundo sobre vacinação. O programa de vacinação do Brasil era elogiado pela Organização Mundial de Saúde. Aí começou o Brasil, não compra vacina, deixa tal. Aí aconteceu o que aconteceu. Eita, vou falar contigo agora não, Alisson. Não, vou falar com aquela menina ali, ó. Ela não tá nem aí pra nós, ó. Fica aí. Fica aí, essa menina aí, você quer apresentar essa menina aí para nós, por favor? Apresente, bom dia, Alisson. Deixa eu ligar, quando o Luciano... Aí, Luciano, eu vou te falar aqui. O Luciano virou, ele... O William, cadê o William? Ele não... Como é que é? Ele é um adjunto, mas agora ele virou o como é que chama? O capataz, não. O inspetor, o diretor educacional aqui da escola... É, bora, vai falar lá, rapaz, fica falando aqui não, tá na hora, bora lá. Bom dia, Patrícia.
2: Bom dia, Mauri, bom dia pra todo mundo que tá acompanhando a gente. Sextou e tem muita coisa gostosa pra vocês poderem curtir esse final de semana. Nada de ficar borocochô, o solzinho ali tá tímido, mas daqui a pouco já vai ficar ensolarado, vamos que vamos.
0: O sol vai ficar ensolaradaço.
2: O sol vai ficar ensolaradíssimo.
0: Não é, Alisson? Bom dia, tudo bem?
3: Bom dia, Mauri, bom dia a todos, tudo ótimo. Começando essa sexta-feira daquele jeito, né, que a gente gosta. Um sorriso firme, dia alegre, né?
0: E amanhã. É?
2: É. Tem sorriso
0: triste. Por que essa alegria? Essa alegria é causada por causa de quê?
3: Por causa da sexta-feira, por causa desse último dia da semana aí que a gente tem que trabalhar, né? Aí é bom também curtir um pouquinho o fim de semana, ficar com a família, ficar de boa, passear um pouco.
0: Ir pra igreja.
3: Também, ir pra igreja, isso aí.
2: Tomar um cafezinho na igreja, comer um pãozinho da tarde, aí depois vai pro louvor, pro
0: vai culto. Pra igreja pra rezar, orar, vai pra comer.
2: O pão nosso de cada dia, já dizia Jesus Cristo, né, Mauri? Vamos lá, isso aí, ó.
0: Eita, Patrícia, como é que é? Sexta-feira tem um monte de coisa, Paula Fernandes, tem uma agenda bem agitada, né?
2: Agitadíssima. Pra quem quiser também curtir uma roda de samba, também tem ali, ó, na passagem, Boulevard Canal, tem muito evento e já a gente vai divulgar a nossa agenda cultural. Então fica sintonizado com a gente que você vai ficar sabendo de tudo, hein? Então não perde tempo, fica coladinho que já a gente vai falar. E lembrando, olha só, Maurício, estou um pouco triste, chateada, decepcionada.
0: Não fique borocochô. Triste, não.
2: Não, aí eu vou falar, não estou me segurando não, Maurício.
0: Por que você está triste?
2: Ah, eu estou muito triste, porque os pais estão muito borocochô, gente. Como assim? Por que, você... Não, eu
0: eles
2: perguntei.
0: Não sabe o que responder?
2: Não, mas falei, por que você é um pai nota 10 ali no Gran Marché e tal? Ah, porque eu faço a compra.
0: Não,
2: gente! Ai,
0: tem que fazer
2: coisa.
0: O quê, então?
2: Porque eu sou um pai top, eu sou 10 porque eu vou no Gran Marché.
0: É
2: que... Eu sou maravilhoso, eu sou um paizão, eu sou top.
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2: Gente. Vamos lá, é sexta-feira. Manda pra gente.
0: 32 polegations.
2: Isso aí, maravilhoso. Vai lá que assiste aquele jogo do Flamengo, top, ganhando.
0: Eita, isso.
2: Do Fluminense também.
0: É, porque quem vê... bom, vamos lá.
2: Do Botafogo.
0: Patrícia, você tá ficando muito saidinha, tá?
4: Ah,
0: Tá? Tá, né?
2: Bom, deixa eu me despedir
0: então,
2: aqui.
0: Tá, isso.
2: É isso aí, pessoal. É o programa Mauro e Valério Notícia o tempo todo.
0: Ela tá mais alegre que você, Alisson. Ela tá muito mais alegre que você, ó.
3: Eu não vou nesse bar que ela vai, não, amor. Eu não frequento.
2: Não, gente, isso aqui não é bar, não. Eu não bebo, imagina se eu bebesse, gente. Ia ser um horror.
0: Imagina, é verdade.
2: Ia ser um horror. Já é um horror assim, ia ser correndo.
0: Tá bananeira aí, eita.
2: Mas é isso, Mauro.
0: Patrícia, ó. Beleza. Alegria acima de tudo.
2: Exatamente. Nada de ficar borocochô. E, ó, lembra que eu falei pra vocês, o médico já falou, ficou meio borocochôzinho, tá meio estressadinho no trabalho, vai no cantinho, dá aquela reboladinha, mexe o chakra frontal, o chakra cardíaco e vamos que vamos. A Mauri tá sério olhando pra mim, gente? Nossa
0: Não,
2: senhora.
0: Não, eu tô feliz da vida.
2: Mas vamos é lá. Isso.
0: O Alisson fala, porque pelo jeito hoje, se tu não entrar aí, não vai
3: vamos,
0: falar.
3: Mauri,
0: não,
3: vamos, Mauri, vamos controlar isso, esse incêndio aqui agora.
0: Assopra aí. Pega lá, tem um extintor, tem uns extintores de incêndio aqui.
3: É bom, a gente aproveita, Mauri, dá aquele lembrete também pro pessoal da Defesa Civil. Aquelas aulas de cursos de extintores também pro pessoal, é muito bom também.
0: É verdade. Bom, vamos lá. Tudo bem?
3: Tamo no ar.
0: 99715-0175.
3: Isso aí é o número de contato que você entra em contato com a nossa produção pra você fazer a sua reclamação, a sua denúncia. Manda pra gente aí o seu comentário. Olha, vamos começar agora, Mauri, com uma notícia. Olha, que eu mesmo passei aqui e fiz aquela filmagem aqui pra gente. Olha só, o semáforo da Avenida Teixeira e Souza, infelizmente, não tá funcionando hoje, gente.
0: Semáforo de
3: onde? Em frente a 1001, logo ali.
0: Pô, naquele trevo ali, são quatro tempos ali.
3: Isso aí.
0: Mas o que não tá funcionando?
3: Os três semáforos ali não estão funcionando, tanto da rotatória, quanto quem vai direto pra Teixeira e Souza, quanto quem
0: não tem
3: sobe.
0: Ninguém ainda da Guarda Municipal?
3: Não, então, ainda não, mas a gente já pedimos uma informação aqui e recebemos da Prefeitura, tá? Nossa. A Secretaria de Mobilidade Urbana informou que já está preparando uma equipe que foi acionada logo cedo e está no local, tá bom?
0: Beleza, porque ali, caramba, ali é trânsito intensaço,
3: sim, exatamente.
0: Né?
3: Tem até uma imagem pedir
0: pra... Tem entrada aqui. Cadê a imagem? Bota aí, Léo. O que eu vejo com a imagem aí, Léo? Voltamos para... Ah, não, é só monitorando aqui. Muito vamos ver, então, aqui, essa imagem. Pessoal, atenção aí, tá? A gente tá com problemas, então, nos semáforos, tá? Na sinalização aqui de frente da Remar, aqui em frente a 1001. Atenção,
3: isso aí,
0: tá?
3: Isso aí mesmo. Atenção aí, quem foi seguir aí, tem que ter aí uma redobragem aí, redobrar a atenção. E também para quem vai atravessar nessa rua também, nesse local aí, tem que prestar muita atenção. Olha, Maria, uma outra situação agora. Ok, a gente vai conseguir botar a imagem, mas eu vou falar aqui a informação para vocês, daqui a pouquinho a gente roda a imagem. Um caminhão de areia, Mauri, infelizmente estava seguindo na RJ que dá acesso à rodovia indo para Arraial do Cabo, gente. Infelizmente estava seguindo com o capô aberto, sem a capa ali de proteção do caminhão e estava jogando areia por toda a estrada. E os motoristas estavam reclamando, infelizmente, dessa situação que não dá, né, Mauri? Você vai passar...
0: Claro, pô, tem que ter, é uma enorme, né, cara? É enorme. Esse caminhão tem que ter uma proteção para a areia não ficar caindo, até ficar perdendo a areia, né? Mas enfim, tá aí.
3: Sim, situação difícil aí desse caminhão de areia, do pessoal que passou por Arraial do Cabo ontem e viu essa situação. Olha, agora um comentário aqui legal, Maria. A Priscila, nossa moradora aqui de Cabo Frio, mandou aqui aquele comentário falando pra gente o seguinte... A Mauri, tô gostando de ver e tô assistindo o programa direto de Lumiar. Olha só que legal.
0: Fala Lumiar, não. Que saudade, caramba. Geninho, lá do Bar do Geninho, por ali, né? Eita, rapaz, muito... Aí, eu vivi minha vida, parte da minha vida em Lumiar, né, cara? Eu tenho uma foto do meu filho com 2 anos, naquele lago que tem ali em Lumiar. Ele vazio, o pessoal trabalhando. Nossa, mas era tudo rústico. Hoje, Lumiar já está bem moderno. Problemas de muita gente também. Um abraço para nossa amiga Priscila. Um beijo, Priscila, né? A Valticeia aí também do restaurante, hein? Um grande beijo, né? Seu Mané, nossa, quanta gente boa aqui de Lumiar. Um grande abraço, valeu.
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0: Hoje é?
3: Hoje é dia 24 de julho.
0: Sexta-feira! Tá vendo?
2: Tem cheiro bem, né? Cheiro bar, essa chaveira, a gente vai se divertir. Vambora, Alisson. Sinta a minha contagem.
0: Não, vai pro bar onde ela vai, Alisson. Vai pra lá, vai lá. Vamos lá, pessoal. É, 8 horas e 32 minutos. Muito bom dia. Obrigado pela tua companhia, meu querido irmão. Valeu mesmo, hein? Olha, e aproveitar, hoje é sexta-feira. 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Bom, olha, daqui a pouquinho, vocês sabem que aquele prédio da Oi aqui na Praça Porto Rocha, estava abandonado, né? Você estava acompanhando, né? Estava servindo, né, de dormitório, de armazém ali para pessoas em situação de rua. E a gente, inclusive, vai falar daqui a pouquinho. Esse prédio foi desapropriado pela Prefeitura de Cabo Frio. A gente vai já ter os detalhes aí com o nosso William Rodrigues. Fica ligado, meu querido irmão. Olha aqui, agora a gente tem uma informação. A gente está convocando já o Gideão Souza. O caminhão sem freio, rapaz, aqui no Morro de João Fernandes, aqui em Búzios, né? Graças a Deus não foi tão grave, né? Vamos lá, Gideão Souza, cadê? A gente já a gente volta pro YouTube, tá, pessoal? Deu um probleminha ali, o que é que aconteceu ali? Opa, tava sem som e a gente tá providenciando isso aí, né? Foi culpa do Luciano? Culpa do Luciano, né? Olha a cara dele ali, ó, ele fica querendo sacanear os outros. William, chegou a nossa vez da vingança. Vamos junto? Vamos. Ação coordenada. Luciano, tu tá ferrado, meu irmão. Bernadette, dá adeus aí pra ele, hein? Eita! Um beijo, você de Arraial do Cabo, você. Aliás, estamos até pedindo do Johnny. Pessoal aí, os pescadores aqui da Prainha, né? Como é que tá o tempo aí? Tem umas nuvens carregadas, o sol tá tentando aparecer. E a gente está trazendo para você as informações. Vamos lá então, Gideão Souza, muito bom dia. O que é que aconteceu, rapaz? O caminhão perdeu um freio.
4: Bom dia, Amaury. Bom dia a todos que estão nos acompanhando aqui no programa. Amaury Valério, é isso mesmo. O motorista daquele caminhão baú, quando trafegava ali pelo mirante de João Fernandes em Armação dos Búzios, acabou perdendo o freio ali, passando por momentos ali de tensão. Segundo o relato dos moradores e também testemunhas que estavam presentes ali, né, ao perceber a falha no sistema de freios, o motorista realizou uma manobra ali. O motorista também tem muito habilidoso naquele momento, né, por ser uma descida ali, o alto do morro, ele realizou uma manobra, direcionou o caminhão ali para uma encosta, para uma área de vegetação, às margens da via, utilizando também o barranco, Amaury, de forma ali para conter a descida, conter esse
0: de
4: caminhão.
0: Foi de encontro pro barranco, né?
4: Isso, ele é muito habilidoso também. As testemunhas, pessoas que estavam no local falaram que o motorista teve muito sangue frio, né? Muitas pessoas, nesse momento de desespero, você está descendo o morro, perde o freio, quer pular do carro, enfim, acho que eu também faria isso. Mas o motorista aí, seguramente, sabendo o que estava fazendo, conseguiu ali jogar o seu carro no barranco ali e evitou, né, algo muito pior. A ação impediu que esse caminhão descesse desgovernado pela ladeira e que atingisse também outros veículos, pedestres ou até mesmo residências, evitando um acidente de grandes proporções em um dos trechos mais íngremes da cidade. Apesar dos sustos, informações indicam que ninguém ficou ferido. O caminhão sofreu aqueles danos materiais, mas a rápida decisão do motorista foi fundamental aí para impedir consequências mais graves. Moradores destacaram, Amaury, a habilidade e o controle do condutor ali, né, mediante dessa situação de emergência, ressaltando que caso o veículo continuasse descendo sem controle, o acidente poderia ter provocado vítimas e grandes prejuízos.
0: Parabéns aí pro motorista.
4: Né? As circunstâncias...
0: Que pensou na segurança das outras pessoas.
4: Sim, né? E muito habilidoso, muito calmo, né? Como nós falamos, muitas pessoas não teriam essa calmaria de fazer toda essa manobra, jogar esse caminhão baú ali no barranco para evitar que ele descesse, evitar acidentar ali, bater em um carro, uma casa ou até mesmo atingir uma pessoa que estava pela localidade. As circunstâncias da falha mecânica ainda estão sendo apuradas. O veículo foi retirado do local e aí foram tomados os procedimentos necessários para começar a se investigar aí o que acabou acontecendo com esse caminhão, Amaury.
0: Tá aí, mas graças a Deus ninguém se feriu. Pessoal, olha só, vamos lá, a gente tem aqui em Búzios também, tivemos apreensão de drogas, ô Gideão.
4: É isso mesmo, Amaury. Tivemos uma apreensão de drogas ali em Búzios. Policiais militares do 25º Batalhão apreenderam uma grande quantidade de drogas na rua Progresso, no bairro Bosque, em Armação dos Búzios, meu amigo. De acordo com a Polícia Militar, a equipe recebeu uma denúncia informando que traficantes estariam escondendo entorpecentes atrás de um medidor de energia. Olha só, hein? Os agentes foram até o local e durante as buscas encontraram ali uma sacola com todo esse material. Foram apreendidos aí 68 papelotes de maconha, totalizando ao total aí 209 gramas, 34 pinos e um papelote de cocaína e além de 9 pedras de crack. Segundo a PM aí, o prejuízo estimado ao tráfico local ali é de R$ 1.600. A corporação destacou ainda que o endereço é conhecido por registrar frequentes ocorrências relacionadas ao tráfico e também já foi alvo ali de prisões e também apreensões. Todo esse material foi levado aí para 127DP, onde a ocorrência foi registrada e as medidas cabíveis também, Amaury, acabaram sendo tomadas. R$ 1.600 não é nada pelo que a gente está acostumado a ver, grandes apreensões, né? Tivemos uma apreensão de uma mulher com 1 milhão vindo para a nossa região, recentemente outro com mais de 50 mil. Essa aí até que ficou barato, podemos dizer assim, Amaury.
0: Bom, vamos lá, pessoal, atenção, hein? Tem uma informação agora que o Gideão vai dar detalhes pra gente. Horário para acesso ao Morro do Pontal, onde a gente tem, né, o visual, onde tem aquele mirante, né? A gente tem hoje, então, como é que a gente fala? Temos regras agora, um regulamento para subir no Pontal, tá? Morador não, morador tá liberado. Conta pra gente aí, Gedeão.
4: Sim, Amaury, isso aí é uma assinatura, um termo assinado entre a Prefeitura, o Ministério Público e também ali o condomínio que dá acesso às praias, que é o condomínio do Pontal do Atalaia, né? Pelas novas regras aí, veículos particulares não poderão mais acessar nem estacionar na via do Pontal do Atalaia, incluindo o trecho ali que leva às prainhas. O objetivo é reduzir os impactos ambientais, segundo a Prefeitura Municipal de Arraial do Cabo, e organizar também o fluxo de visitantes em uma das áreas naturais mais procuradas aí de Arraial do Cabo. O acesso terrestre às prainhas será permitido apenas a pé ou por táxi e carros de aplicativo que poderão aí fazer somente o embarque e desembarque de passageiro dentro dos limites aí de veículos autorizados. O acesso pelo mar de barcos de passeio e táxis de barcos com saída das Praias dos Anjos continua aí funcionando normalmente. Moradores do condomínio, clientes dos estabelecimentos no local, continuarão tendo acesso desde que utilizem vagas autorizadas, né? Ambulantes cadastrados também poderão entrar dentro dos limites estabelecidos pelo acordo. A prefeitura informou aí que reforçará a fiscalização com equipes da Guarda Municipal na portaria do Pontal, além de rondas no parque e ações para organizar o trânsito no entorno da área. A administração municipal também fará reuniões com o setor turístico aí para explicar essas novas regras. Ou seja, Mauri, agora o visitante terá que subir a pé, porque a gente sabe que é um enorme trajeto. Aí ou você vai de barco ali, né, de táxi, ou pega um Uber, pega um carro de aplicativo para subir. Essas serão as novas regras. A Prefeitura Municipal ainda vai explicar mais dessa nova regra, vai ter uma reunião.
0: E se adequando também, né? Vendo, ó, é assim, mas aí deu errado, conserta. Vamos fazer assim, fazer assado. É, mas precisa de uma ordem, né?
4: É, precisa de um ordenamento público ali também. E é isso, né? Foi um termo aí, um TAC, como eles dizem, né? Um termo de ajustamento de conduta entre a prefeitura, o Ministério Público do Rio de Janeiro e aí o condomínio Pontal do Atalaia, que chegaram a esse acordo. Mas ainda irão fazer novos ajustes e vão falar aí também com a população. Amaury, essas foram todas as informações do momento. Vamos para as ruas agora e qualquer nova informação voltamos daqui a pouco, meu amigo. Gideon Souza para o programa Amaury Valério, notícia o tempo todo.
0: Muito bem. Falando ainda de Búzios, né? A gente ia falar com o padre Wallace da Aran, aqui da paróquia de Santana, mas a gente mudou de entrevistado, a gente não vai falar com o padre, a gente vai falar com o Matheus Drummond, ele que é coordenador da Secretaria da Juventude aqui de Búzios e é o organizador aí desta festa, né, junto com a paróquia de Nossa Senhora de Santana, aqui em Búzios. Já então, o Matheus Drummond vai conversar conosco sobre este assunto. 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Epa, rapaz, e o golfinho, né, o cachalote anão, ele, né, tá lá aqui em Araruama, a gente tá acompanhando aí, né, hoje a gente também te traz já atualizações, tá certo? Vamos trabalhar, William? Vamos? Já tomou cafezinho? Luciano te deu, ó, tem um pão que a Peg Pão mandou hoje, aquele pão com queijo em cima. Como é que chama? É provolone aquele queijo? É o quê? Ah, não, não tem televisão não, William. Pode sentar, fica planta bananeira, hoje ninguém tá vendo não. A gente tá com problema de som, estamos tentando aí resolver, tá, pessoal? É, e vamos lá então. Ô, senhor William Rodrigues, muito bom dia, senhor.
5: Bom dia, Mauri Valério.
0: Como você se sente não se vendo?
5: É, tranquilo, sem problema.
0: Tá muito feliz, não?
5: Normalmente eu só me vejo mesmo quando eu tô no espelho, na frente do espelho. Aí eu fico me admirando, falo, caraca, que cara bonito, cara.
0: É mesmo, William?
5: Olha, loucura.
0: Caraca, olha, e eu acho que agora, depois disso que você falou, além de você ficar na frente do espelho, você tem que ir pra frente de um psiquiatra.
5: Que isso, amor? Eu faço...
0: Não, brincadeira. William Rodrigues, bom dia, meu irmão. Seja bem-vindo. Sextou, né, William?
5: Sextou,
0: festança,
5: bom dia.
0: Aqui em São Cristóvão. Tem mudança no trânsito ali naquela área, não tem,
5: mudança,
0: William?
5: Mudança no trânsito. É, a gente vai falar já. E também não é só aqui, não. Tem festa de Santana lá em Búzios. Tem festa aí para tudo que é lado na nossa região. É, esse período de férias é uma maravilha, né, Mauri? Período de férias escolares, aí as festas também acontecem no meio do ano aí. E são sempre um atrativo a mais para a nossa população nesse período aí. E também, é claro, para os turistas, né? Pessoal que vem para cá, para a região, aproveitar as férias de meio de ano, férias escolares, também podem aproveitar aí todos esses eventos que acontecem aqui na nossa região. E aqui em Cabo Frio, nós temos aí esse evento que está acontecendo agora, né? No final de semana, nesse final de semana vai acontecer, está começando, né? Ali na Praça de São Cristóvão, que é exatamente, Amaury, a questão aí do Festival do Sesc, é o Festival de Inverno do Sesc. A gente sabe que esse festival é um festival que acontece aí ao longo de 24 anos, são 24 edições do Festival do Sesc, atende vários municípios do interior do estado do Rio de Janeiro, e esse fim de semana está aqui em Cabo Frio. Nós vamos ter show com Railane Mendes, vamos ter show com Biquini, né, que era o antigo Biquini Cavadão, vamos ter show com Paula Fernandes, então tudo isso acontecendo ali na Praça de São Cristóvão, e também faz parte aí das comemorações da Festa de São Cristóvão. É a tradicional Festa de São Cristóvão, que também está retornando, né, que é realizada ali pela Paróquia de São Cristóvão, em parceria com a Prefeitura de Cabo Frio. Então, juntou tudo, né, Amor? Então, hoje nós temos aí o Festival do Sesc, junto com a Festa de São Cristóvão, sendo que cada um tem suas comemorações também diferenciadas ali, sua programação, por exemplo. Vai ter procissão de São Cristóvão, uhum, vai ter missa, enfim, e vão ter também apresentações dali da igreja, né? E também...
0: Você vai estar lá daqui a pouquinho, aproveita.
5: Vamos,
0: lá.
5: Estamos indo para lá.
0: Isso. Não vai cantar lá no palco, não, tá? Faz matéria jornalística.
5: Jornalística, tá certo.
0: Né? Aqui, e aproveita, o padre está ali do lado, né? Aí conversa com ele também sobre a programação.
5: Perfeito. E essas aqui... alterações, né, que você estava falando aí, que vão acontecer ali no trânsito, né? Que começam já a acontecer. Então, aliás, já começaram a acontecer desde quarta-feira, né? Em períodos específicos aí, enquanto o pessoal estava fazendo a montagem dos equipamentos, montagem do som, do palco, enfim, da toda a estrutura ali da festa. Mas também agora vai haver uma interdição aí nesse trânsito, né? Para o evento em si, que começa hoje. Então, olha só, haverá interdição ali na Avenida Alessi Gomes da Costa, né, no trecho entre a Igreja Católica e a Rua Expedicionários da Pátria. A medida é necessária, tá bom? Temos ali as barracas, a festa vai acontecer ali também, além da praça, vai acontecer ao longo desse trecho aí da Avenida Alessi Gomes da Costa, onde a estrutura já está montada, tá bom? A Rua Marquês de Olinda, que fica localizada ali na lateral da praça, também vai ficar interditada ao tráfego de veículos. Com a alteração, as linhas de ônibus que partem ali da Praça de São Cristóvão terão um itinerário modificado, pelo menos ali no início, na saída e na chegada, tá bom?
0: É, porque eles saem ali de trás da igreja, atrás do palco, né? Atrás da igreja. Aí eles vão direto, saem lá na Lessi, vira à direita. Eles
5: Exatamente.
0: Não vão poder fazer esse trajeto ali, né?
5: Não, eles vão agora
0: fazer
5: entrar para a esquerda, vão entrar na Rua Prudente de Moraes. Né, Rua Prudente de Moraes.
0: Aquela onde tem o Bar Central?
5: Exatamente. E ali, olha, Fagundes Varela e Rua Manuel José de Carvalho. E segue pela Avenida Joaquim Nogueira.
0: Aí entra na Joaquim Nogueira, perfeito.
5: Exatamente.
0: Então se liga aí, galera, tá? Essa mudança é durante todo o evento, né?
5: Durante todo o evento. E agentes, Amor, da Secretaria de Segurança e Ordem Pública, por meio da Guarda Civil Municipal, também vão estar ali atuando em conjunto com a Secretaria de Mobilidade Urbana, na organização do trânsito, na orientação dos motoristas. Então, assim, você não vai ficar perdido, né, se cair ali no meio do evento com o seu carro, porque a gente vai estar ali para te orientar, para te ajudar a achar o melhor caminho ali, tá bom? As vias vão permanecer fechadas até o encerramento do evento, com previsão de liberação do tráfego, só na próxima segunda-feira, dia 27, após a desmontagem das estruturas ou da estrutura total ali da festa.
0: Ok. William Rodrigues, vamos falar, né, as pessoas, né, os moradores de Cabo Frio têm acompanhado a história, né, daquele edifício ali da Oi, ali na Praça Porto Rocha, né, um edifício enorme na principal praça da cidade, enorme, abandonado. Há anos a gente está vendo aquele prédio se degradando, né, se acabando, e finalmente a prefeitura tomou uma ação, né?
5: Exatamente.
0: Tomou uma decisão, né?
5: A prefeitura desapropriou aquele prédio através de decreto, né? E já começou, inclusive, o trabalho ali de pelo menos de limpeza, né? Não vamos dizer assim, uma revitalização total, porque eu vou explicar aqui por quê. Esse imóvel, Amaury, ele foi desapropriado e ontem equipes da Companhia de Serviço de Cabo Frio, a Concercaf, já estavam ali realizando os trabalhos de limpeza, uma grande operação de limpeza, na verdade, com caminhões ali retirando entulho, lixo, diversos resíduos acumulados ali ao longo dos anos, tanto na parte interna quanto na parte externa dessa edificação que estava aí abandonada. De acordo com a prefeitura, o prédio vinha sendo ocupado irregularmente por pessoas em situação de rua e também era utilizado para consumo de drogas. O imóvel ainda apresentava sinais de vandalismo, situação que preocupava ali comerciantes e moradores e todos aqueles que circulam ali por aquela região ali, que é o centro da cidade, diariamente. Após a conclusão da limpeza, a administração municipal informou que irá fechar todos os acessos ao prédio e evitar novas invasões para preservar as condições de segurança e higiene do local. O município também destacou, Amaury, que a destinação definitiva do imóvel ainda vai ser estudada. A expectativa é que a recuperação do espaço contribua para aumentar a segurança ali no centro da cidade e permita uma nova utilização do prédio que permaneceu desativado aí por vários anos. Nós temos aqui, Amaury, uma nota oficial da prefeitura
0: sobre essa desapropriação.
5: É uma nota curta.
0: Qual é o motivo? Não precisa ler tudo, não. Eles estão desapropriando para quê? O que vai ser feito ali? Estão desapropriando para mudar secretarias ali? Por quê? O que vai acontecer? Eu não estou sabendo de nada. Nessa nota diz?
5: Exatamente. A prefeitura está desapropriando ali, né, como a gente já informou, esse prédio. Essa desapropriação feita por decreto, né? E através desse decreto também foi autorizada a presença da Concercaf lá, fez todo aquele trabalho de limpeza ontem, deve continuar. E após a conclusão de limpeza, de acordo com a nota aqui, olha, vai ser realizado o fechamento total dos acessos ao prédio. Por enquanto, ninguém vai ter acesso mais ao prédio, ele vai ficar limpo e lacrado. E essa mudança, Amaury, em relação ao futuro do prédio, ainda está sendo estudada, isso vai ser objeto aí de um estudo, né? Para que seja depois implementado algum tipo de utilização, implementado ali algum tipo de utilização para esse prédio.
0: Certo. Então, perfeito. É isso. Que vai ter que ter, né? Não, um prédio daquele, que doideira, cara. Epa, William Rodrigues, uma última informação aqui. Búzios está abrindo inscrição aí para universitário, para transporte de ônibus.
5: Exatamente, tem muitos universitários de Búzios que estudam fora do município, né? E a prefeitura tem esse programa ali de auxílio, de ajuda ali para os estudantes, né? E aí a prefeitura está abrindo, aliás, abriu ontem, tá? E a inscrição para quem quer renovar o seu benefício ali para o segundo semestre, para quem quer entrar com novos pedidos ali de benefício do transporte escolar para esse segundo semestre. Lembrando que esse benefício é destinado aos alunos de cursos superiores e técnicos que residem no município e possuam renda familiar per capita de até 2 salários mínimos. As inscrições podem ser feitas pelo portal oficial da Prefeitura. A análise da documentação acontecerá entre os dias 28 e 31 de julho, com a divulgação do resultado parcial prevista para o dia 1º de agosto. Os estudantes que desejarem apresentar recurso poderão fazê-lo entre os dias 2 e 5 de agosto. A análise será realizada entre os dias 6 e 8 e o resultado final será divulgado no próximo dia 10 de agosto. Então, a Secretaria de Administração orienta todos os candidatos a acompanharem de perto aí os prazos, né, verificarem todas as exigências previstas no edital que está disponível nos canais oficiais do município. Então, você que é estudante, você que quer ter o seu benefício do transporte escolar de Búzios, ou você que quer renová-lo, né, procure já se informar no site da Prefeitura para você fazer esse recadastramento, né, para você poder ter o seu benefício garantido. Meu amigo Amaury Valério.
0: Beleza, valeu, William, obrigado aí, tudo de bom, já já então. Vamos fazer um ao vivo, direto aí da Praça de São Cristóvão. Quero ver você que fez a procissão, lembra? Né?
5: Sim, daquele... muito legal a procissão.
0: Foi na igreja, que legal.
5: Pegamos o pessoal se preparando. Vamos voltar lá, né? Chegamos no meio da missa e pegamos o pessoal saindo da igreja também com a procissão. E vai ter a procissão de São Cristóvão, né? A gente vai ver direitinho qual vai ser o horário. E é isso. 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Ela tem uma
0: 5 horas de bateria?
5: 5 horas. Ela tem uma série de funções especiais aí. Não é uma parafusadeira e furadeira comum, tá? Ela tem impacto, ela fura parede, fura madeira, enfim. E também vem com um conjunto ali de acessórios. E você pode faturar aí, olha, essa parafusadeira só relatando uma cena. Uma cena que você lembre entre você e seu pai. Ó. Eu e meu pai pescando. Eu e meu pai no meu aniversário. Eu e meu pai jogando bola de gude. Eu e meu pai soltando pipa. Qualquer coisa, manda a sua cena.
0: Eu e meu pai quando ele me deu 200 reais.
5: Oh, que maravilha. Essa cena não ia sair da minha cabeça nunca.
0: Agora, uma pergunta que não quer calar, William Rodrigues.
5: Ah.
0: Essa parafusadeira, ela tem capacidade de apertar todos os parafusos frouxos e soltos da cabeça dele?
5: Não, não. De Luciano, não.
0: Não. Não, eu não falei nome.
5: Tem que ser uma coisa mais industrial, assim, muito potente.
0: Mais impacto ainda.
5: Mais impacto. Tem que, é pra abrir aquela cabeça dura ali, vai ser difícil.
0: Como é que é, Luciano? Tá vendo? Ele é mole, cara.
5: Então é isso, olha, essa parafusadeira, pessoal, é uma gentileza aí do Parafusão e Bazar Aurora, tá bom? 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E essa parafusadeira a gente vai estar sorteando aqui na véspera do Dia dos Pais, tá? É só você mandar pelo nosso WhatsApp assim, olha, eu e meu pai, relatar uma cena qualquer, não precisa nem relatar, só citar. Eu e meu pai nadando na piscina lá de casa, olha só que
0: quando
5: coisa linda.
0: Quando eu fui pra praia, né, quando meu pai me levou pro piquenique, quando meu pai...
5: Isso, é a cena que tá gravada na tua mente aí.
0: Isso, aí não é mais a cena do pai quando deu 200 reais, aí é a cena do pai quando ele te deu 400.
5: Oh, que maravilha.
0: Eita.
5: Então é isso, tá, manda feito pra gente,
0: manda
5: e já participa
0: pelo nosso WhatsApp. 997150175.
5: Isso, perfeito. É só mandar a tua cena e o nosso sorteio.
0: E o sorteio vai ser quando?
5: Na sexta-feira, antes do Dia dos Pais.
0: Ok.
5: O Dia dos Pais é o segundo domingo do mês de agosto, né? Então vai ser na sexta-feira. E fique ligado aí, cruza os dedinhos que você pode faturar essa parafusadeira elétrica maravilhosa.
0: Muito bem. Beleza, William.
5: Daqui a pouquinho a gente volta, Mauri. William Rodrigues para o programa Mauri Valério. Notícia o tempo todo. 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Daqui a pouquinho a gente volta, William Rodrigues, para o programa Mauri Valério. Notícia o tempo todo.
0: Beleza, 9 horas em ponto. E daqui a pouquinho a gente tem... Oi, oi, oi, oi. Pessoal, a gente está com um problema, a gente não está com imagens ainda, porque deu um problema aqui no som, a gente estava com a imagem sem som e não resolvemos ainda até agora, mas estamos resolvendo, tá? Então, desculpa aí, a gente não está te propiciando, né, as imagens aqui do programa. Valeu, já a gente resolve isso. Hoje é sexta-feira e eu quero falar com você, meu amigo. Deixa eu falar contigo logo sobre a Braseg, o melhor plano de

A gente vai trazendo as informações para vocês, as atualizações e qualquer assunto aí. 997150175 é o nosso zap, viu? Manda aí, manda áudio, manda vídeo, manda texto. A gente não atende esse telefone, tá bom? Um beijo, um abraço, saúde e paz. Luciano DJ, nós estamos no ar!

assim que a gente começa o nosso dia, meu amigo. Muito obrigado pela tua companhia. Você que tá viajando, você que tá chegando na região, garotada toda de férias, aqui na Praia do Forte, aqui em Búzios, em Jeribá, galera que tá na Praia Grande, aqui em Arraial do Cabo, pessoal de Monte Alto, alô, alô, São Pedro, Maçambaba, alô, pessoal da Pitória, ei, beleza? Tamo junto, meu irmão, até às 11 horas e 15 minutos, aqui na Ondas FM, tá bom? Um grande beijo, um grande abraço, boa sexta-feira e que Deus, Pai Todo-Poderoso,

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0: Muito bem, estamos de volta. Agora, confirmando a hora para você, meu amigo, 9:13. Obrigado pela tua companhia, tá? A gente ainda continua com um probleminha ali no computador. O som interrompeu, o som da mesa de som para o computador. Algum guerrilheiro, algum terrorista já cortou a nossa ligação, eita. Estamos trabalhando para já te devolver imagem e som aqui no YouTube, aqui na televisão. Tá bom, meu irmão? 9:14. Vamos lá, olha, daqui a pouquinho Sidney Marinho conversando conosco. Tem brasileiro, tem aí time do Rio de Janeiro entrando em campo, não é não? E a gente vai trazer as informações do futebol daqui a pouquinho com o Explosão. Sidney Marinho, né? Vamos lá, tá chegando, tá voltando depois dessa... Toda essa, como é que fala, aventura não, todo um trabalho maravilhoso, né, que o Sidney fez aí durante a Copa. E a gente vai já trazendo aí, então, a nossa parte de futebol, já. Valeu? Bom, pessoal, olha só, a gente tem aí a festa de Santana, né? A tradicionalíssima festa de Santana. São 286 anos. E a gente está aqui com o Matheus Drummond. O Matheus é organizador, né, Matheus? Tudo bem? Bom dia. Matheus, você, a gente ia falar com o padre, né? Mas aí a gente foi informado de que você que falaria sobre a festa de Santana, meu irmão. Seja bem-vindo, tudo bem?
1: Bom dia. Muito obrigado aí pela oportunidade de estar divulgando um pouquinho mais da nossa tradicionalíssima festa de Santana, 286 anos de fé, amor e tradição aqui em Armação dos Búzios, né? Padroeira da nossa cidade, da nossa paróquia. E, pois é, acho que o padre deve ter tido algum empecilhozinho que aí pediu para eu estar representando ele, para falar um pouquinho mais dessa festa de grande importância aqui na nossa cidade de Armação dos Búzios.
0: Você é o coordenador da Juventude, da Secretaria da Juventude de Búzios, ou você é de Santana?
1: Isso, eu sou coordenador da Secretaria de Juventude de Búzios, mas sou paroquiano da Igreja de Santana, né?
0: Muito
1: aí
0: bem.
1: A gente acaba, porque a festa de Santana é organizada pelos próprios paroquianos, né? Pelos próprios membros da igreja, né? Aí a gente, eu sou novo, né? Tenho 25 anos, mas vem desde meus avós, meus bisavós, vem nessa organização aí, a gente vem seguindo nessa linhagem aí de organização, né? Aí somos eu e mais algumas pessoas lá que ajudam a organizar essa grande festa aí para nossa cidade.
0: Que bom, que beleza. Quem são os seus avós? Você foi coroinha aqui? Quem são os seus avós aí, a galera da tua família aqui de Búzios, hein, Matheus?
1: Eu sou neto de Dona Arlene e seu Valdemiro, seu Mirinho ali, a família Drummond aqui, bem tradicional, né? Família que foi nascida e criada ali na Praia dos Ossos, né? Bem próxima à Igreja de Santana ali, tem um antigo Bar da Corrente, né? Que é mais antigo aqui de Búzios, vai se lembrar. Enfim, a gente tem uma família bem grande aqui, bem conhecida aqui na cidade. E sim, fui coroinha, fui cerimoniário. Deixei de ser cerimoniário no ano de 2024, porque comecei a entrar um pouquinho mais para a área da política, né? Eu tive que me afastar do altar, mas fui coroinha e cerimoniário por mais de 12 anos, né?
0: Beleza, caramba, que legal. Bom, então vamos falar. O dia de Santana é amanhã, né?
1: Não, o dia de Santana é dia 26, né?
0: Dia...
1: A festa começa hoje.
0: Ah,
1: a gente já começou a festa, a parte litúrgica, vamos dizer assim, a parte da igreja, desde o dia 17, né? Com a tradicional procissão do Maestro, que sai aqui da Praça do Centro e foi até a Igreja de Santana, onde a gente ergue o Maestro lá para anunciar o início dos festejos da Festa de Santana, né? Depois a gente veio com as novenas durante todos os dias, a novena e após a missa, e hoje começa, né? Os festejos externos, né? Hoje tem o oitavo dia da novena, e logo após ali teremos show ali em cima, o Forró Bardô, no Morro da Igreja, né, lá embaixo com as barraquinhas já abertas lá, fechando a rua ali, e teremos também a partir das 10 horas hoje o Pagode do Júnior.
0: Olha que beleza. A programação, então, esses shows serão aí na frente da igreja, ali naquela área de frente ou lá embaixo?
1: Isso, teremos também os dois ambientes, né? Tanto em cima da igreja lá, com a cantina da igreja aberta. É, amanhã a gente vai ter também o show de Sandro de Andrade lá em cima, logo após a missa, né? Amanhã a gente tem a novena às 8, logo após a missa, depois o show de Sandro de Andrade. E lá embaixo também está tendo show, logo no pé do morro da igreja ali, né? Que aí a gente bota os shows de MPB ali, aí amanhã tem até a grande atração de MPB, né? Que vai ser o Leone lá, a partir das 22 horas, lá no palco de baixo, uhum, né? Que a gente fala.
0: Perfeito. Agora, o Matheus, no dia de Santana, no dia 25, vai acontecer o quê? A partir de que horas?
1: Não, no dia de Santana, dia 26, né? Domingo. Dia 26 a gente vai estar reunido a partir das 6 horas da manhã no centro da cidade aqui, em frente ao McDonald's, para já começar, enfim, anunciar a todo mundo com a nossa tradicionalíssima alvorada, anunciando que começou o dia da nossa padroeira, o dia da avó de Jesus, e a gente vai vir em procissão até a Igreja de Santana, onde a gente chega, teremos aquele tradicional café da manhã ali para todo mundo que participou da alvorada. Às 10 horas da manhã a gente tem a tradicionalíssima e solene Santa Missa ali, com a presença das autoridades. Logo após a missa a gente tem o hasteamento das bandeiras ali, toda uma solenidade muito bonita, que vale a pena prestigiar esse grande evento, essa grande solenidade. Depois tem um churrasco com um showzinho ali também da banda Armação, com um sambinha ali, algo bem, bem descontraído ali no pátio da igreja, tudo lá em cima, né? E às 18 horas a gente tem a nossa tradicionalíssima procissão. A gente sai da Igreja de Santana, vem até aqui o centro da cidade, retorna para a Igreja de Santana. Depois a gente tem a missa campal, né? A missa ali no pátio da igreja mesmo. E logo após a Santa Missa, às 21 horas, teremos o show da banda católica, né? Anjos de Resgate, que é uma banda extremamente conhecida aí no meio católico. Enfim, depois a gente vai ter o show lá embaixo também, com outra banda local lá, com Tony Lima, movimentando ali a parte de baixo também da igreja. E logo após o show do Anjos de Resgate, a gente vai ter o sorteio da nossa tradicionalíssima rifa. Quem quiser e tiver interesse também, a gente vai estar vendendo lá todos os dias a nossa rifa, que teremos bicicleta, cafeteira, celular, uma TV de 32 polegadas e R$1.000 no Pix. Então tá bem bacana, por apenas R$5, é só procurar ali na igreja ali, que com certeza teremos muitas pessoas vendo. E enfim, depois do sorteio da rifa a gente declara encerrada aí a festa de Santana, 286 anos de amor, fé e tradição.
0: É verdade, caramba, quanta tradição, né? Nossa, e essa igreja aí tem uma história, meu irmão, Deus do céu, e essa localização aí também. Agora, o Matheus, o pessoal da igreja que vai tomar conta das barraquinhas, da comida, dessa coisa toda?
1: Então, lá em cima, na cantina da igreja, é a própria igreja que prepara tudo, né? E na parte de baixo já são barracas externas, de barraqueiros já conhecidos aqui na nossa região, que costumam trabalhar em todas as festas aqui, não só de Búzios, mas como de toda a região. Aí teremos, enfim, diversas atrações lá, tem barraca de drink, barraca de churros, pipoca, bolo, enfim, tem barraca de tudo lá embaixo, mas na parte de baixo a igreja não vai estar presente mesmo, vendendo as coisas, né? Só lá em cima, com aquele tradicional pirão de carne seca com aipim, que é único aqui, todo mundo na cidade já conhece, é bem famoso.
0: É verdade, e vou te contar, hein? Agora, o Matheus, aproveitando a sua juventude, você falou que tem 25 anos, como é que está a participação dos jovens aqui na paróquia, aqui na Igreja de Santana?
1: Não, a gente tem cada vez mais trabalhado essa participação dos jovens, né? A gente tem crescido. O Padre Wallace, que chegou a... Padre Wallace e Padre Igor já estão aqui na paróquia há um ano e meio, ainda estão conhecendo um pouquinho, tem movimentado, a gente tem agilizado, mexido ali com o setor juventude. Hoje a gente já tem mais de 60 coroinhas, coisa que antes a gente não tinha um número muito grande. A gente está até fazendo a formação agora dos novos coroinhas, né? Gente, crianças ali a partir dos 10, 11 anos até os seus 17, 18 anos. Enfim, tivemos umas 3, 4 semanas atrás um retiro também para os jovens ali, onde a gente fechou uma escola ali durante todo sábado e domingo ali. Então a gente tem movimentado e cada vez mais a gente está atraindo essa juventude para Jesus Cristo.
0: Muito bem. Tá aí então a programação, o Matheus acaba de divulgar, né? Então, que horas Que horas é a procissão, Matheus?
1: No domingo, às 18 horas. A gente sai 18 horas ali do morro da igreja, logo após a Santa Missa e depois o show de Anjos de Resgate.
0: Ok, muito bem. Tá feito. Mais alguma informação? Agora, em relação a fechamento de ruas durante tudo isso aí, a gente vai ter algumas mudanças, né?
1: Sim. Mas acho que é bem não mexe muito, né? Acaba fechando a orla. Oi? Ah, tá. A gente acaba fechando a orla ali, já na entrada ali da festa ali, né? Que é ali no Pier dos Pescadores. O pessoal já tá bem acostumado, né? A gente fecha ali, aí onde estão as barracas ali, onde fica o pessoal se movimentando, onde vai ter os shows também, né? E no dia da procissão ali, no domingo, a orla, a gente vai, percorre toda a orla, Bardô, né? Depois a gente pega as ruas do centro aqui. Então, é coisa rápida, né? Acho que a guarda só fecha ali momentaneamente. Então, não causa muito tumulto, não. É bem, coisa bem simples, e geralmente são locais, por exemplo, a própria Orla Bardô já fica fechada, né, durante toda a noite. Então acho que a maior parte do percurso da procissão é na própria Orla, então acho que não movimenta muito, não atrapalha muito o trânsito, não.
0: Ok. Matheus Drummond, meu queridão, muito obrigado por falar conosco, dê um abraço aí no padre, tá bom? Um abraço para todos os paroquianos aí, e viva Nossa Senhora de Santana, dia 26, 286 anos, muita história, muita fé, acima de tudo, muito amor. Não é isso? Obrigado, Matheus.
1: Perfeito, eu que agradeço a oportunidade aí, muito obrigado, que Deus abençoe vocês aí, e viva Santana!
0: Viva Santana, beleza! É isso aí, pessoal, vamos à festa tradicionalíssima, né, de Santana. O Galeotto fez algumas coisas ali na igreja de Nossa Senhora de Santana, aqui em Búzios, né? Vamos lá, pessoal, vamos juntos. E aí, então vamos, tá, olha aí, tá, resolveu, estamos lá no ar já, pessoal, tá bom? Olha aqui, deixa eu mostrar para vocês a porcaria que estava dando problema. Cadê, Léo? Mostra aqui nessa outra câmera. Olha o que estava dando problema. Isso aqui, ó, essa pecinha, Disgranation, a gente desligou o computador, quando ligou ela não funcionou, né? Então, como é que é isso aqui? Chama o que é isso aqui, ô Patrícia? Um adaptador. É o quê? Placa de áudio. Placa de áudio, ó. O áudio pifou. Segura aí, Patrícia, agora. Eita. Ih, caramba. Destruiu tudo. Não, mas aí essa era que não prestava, né? Bom, vamos lá, pessoal. 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
2: Repórter.
0: Vamos lá, então, o William já está aqui em São Cristóvão. William Rodrigues, alô, alô. Olha, o William já está em São Cristóvão. Hoje a gente está só com santo, hein, pessoal. A gente saiu de Santana, vamos agora para São Cristóvão, onde hoje a gente já tem a apresentação de Railane, amanhã Paula Fernandes, domingo Biquini. Tem a festa aqui do Padroeiro, né, São Cristóvão também. William Rodrigues, nos atualize aí, e o trânsito por aí, hein, William? William. Eita, deixa eu confirmar a hora para você aqui, meu amigo. 9 horas e 28 minutos. William Rodrigues, cadê você? Ah, eita, tá reconectando. E aí, Patrícia, como é que estamos?
2: Como é que estamos? Que agora a gente está recebendo as mensagens dos papais animados. Daqui a pouco a gente vai soltar. A gente falou assim, ó, pô, deixa de ser brocochô, vamos que vamos. É isso aí, ó. 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E lembrando, galera, ó, o YouTube já tá ativo. Vai lá, aproveita, se inscreve, ativa o sininho. Vem interagir com a gente pelo YouTube, escreve lá, fala sua mensagem, aquele bom dia gostoso. E a gente também tá pelo YouTube. Estamos todos juntinhos aqui, prontinhos para te ouvir. E a Amaury, olha só, tem outros eventos que vão acontecer aqui na nossa região. E já já a gente vai trazer, vai ter a Feira das Dandaras. Vai ter também a Uniarte Feira lá na Praça de São Cristóvão, mostrando muito artesanato, muita coisa boa para você poder curtir. E a gente quer você juntinho com a gente. Conta aí, qual show que você está ansioso para ver? Hoje tem Railane Mendes, amanhã Paula Fernandes, Biquíni e também, ó, quem quer curtir uma roda de samba, vai ter Negra Mali na Feira das Dandaras amanhã, dia 25. Já confirmo o endereço para você.
0: Isso aí, beleza. Valeu, Patrícia. Um beijo.
2: Até daqui a pouco.
0: Que dia que é hoje, sexta-feira? Que dia que é hoje, sexta-feira? Que dia que é hoje, Patrícia?
2: Sexta-feira, é tchac, tchac, tchac, tchac. Vamos dançar? Vamos curtir?
0: Vocês
2: bora
0: estão
2: lá.
0: Vendo, né? É do ombro à cintura.
2: Eu tenho uma malemolência.
0: Luciano, quer um cafezinho, Luciano?
3: Hoje tem café?
0: Cadê? Eu não ouvi nada. Léo, para, Léo. Pô, é, o Léo tira, fica batendo no vidro, esquece. A gente viu você descosta agora, viu? Aqui, é o que, Luciano?
3: Hoje tem café?
0: Com essa, eu não ouvi, eu não ouvi. O que que ele falou mesmo?
3: Hoje tem café?
0: Isso é um descarado, né, cara? Tomou 3 copos de café e agora ainda tá perguntando se hoje tem café? Tem sim. Bom dia, café, bom dia, Luciano. Aqui, vamos lá, pessoal, vamos seguindo por aqui, 9 horas e 31 minutos, William Rodrigues está aqui na linha, agora sim, a gente vai direto para a Praça de São Cristóvão. William Rodrigues, atualiza a gente aí, qual é a situação, trânsito, preparativos, igreja, fala, William.
4: Bom dia, Amaury, mais uma vez, acabei de chegar aqui na praça, né? Estava estacionando. E é isso, a movimentação está tranquila. Ainda
0: derrubou algum poste, não?
4: Ainda. Oi?
0: Derrubou algum poste?
4: Não, eu sou bom motorista. Então, ainda não há interdição na Avenida Alencio Gomes da Costa nesse momento. Tá, o trânsito bastante tranquilo, movimentação tranquila, os ônibus continuam fazendo aí o trajeto normal, tá bom? Mas mais tarde um pouco vai haver essa interdição à medida que a festa for começando, lá pela parte da tarde. Nesse momento está bem tranquilo aqui. Então é isso, Amaury. A gente está aqui. Amaury, o Baiano está mandando um abraço para você. Nosso querido compositor está aqui na praça.
0: Ele está na bicicleta?
4: Não, ele está caminhando.
0: Tá, beleza, porque ele está sempre na bicicletinha dele lá.
4: É, Baiano é uma figura bem querida aqui na cidade, né? A gente conhece o Baiano há muitos anos. Grande compositor, treinador de goleiros. Um atleta, né? Tá com aqueles passinhos curtinhos, assim, mas é isso mesmo. A gente vai ficar, à medida que a gente vai ficando mais velho, né? O corpo vai ganhando certas limitações. Mas é isso, Amaury, olha, eu enviei algumas imagens aí, palco montado, pessoal aqui colocando os banheiros químicos, né? Acabou de chegar aqui, o caminhão. Enfim, tá tudo preparadinho aí para a festa que começa hoje, né? E já atrações musicais, enfim, todos os tipos de atrações aqui. Atração circense, pessoal do Sesc vai estar por aqui também, para trazer aí vários serviços no decorrer do dia aqui, né? E é isso, tudo preparado para a festa de São Cristóvão e também para o Festival de Inverno do Sesc. Lembrando que nós vamos ter Railane Mendes, vamos ter Paula Fernandes, né? Vamos ter também Biquíni, ou Biquíni Cavadão, para a gente que é mais antigo, né? Então é isso. Pessoal aqui da igreja começando a se movimentar agora, né? Já a gente vai conversar com alguém aqui da igreja, provavelmente o padre, o pároco, para a gente falar sobre esse evento, falar sobre a procissão, falar sobre todos os eventos que acontecem aí na festa de São Cristóvão, né? Que é uma festa tradicional que está aí retornando, está aí voltando à nossa festa de São Cristóvão. O pessoal das barracas, as barracas estão montadas, mas ainda não há movimentação também do pessoal com arrumação, né, chegando com material que vai ser vendido nas barracas, enfim. Está tudo muito tranquilo aqui nesse momento, apenas o pessoal da montagem dando os retoques finais aqui, instalação testando aqui os geradores. Ontem à noite eu passei aqui, o pessoal estava testando a iluminação, o palco já está 100% pronto, iluminação funcionando, som funcionando, tudo testado para que dê tudo certo na festa hoje, tá bom, Maurício? Daqui a pouquinho a gente traz mais informações aqui da Praça de São Cristóvão, daqui da igreja, da paróquia de São Cristóvão, né? Sobre esse evento que nós vamos ter hoje aqui na Praça de São Cristóvão e também na Avenida Alessio Gomes da Costa, nesse trecho que vai daqui da igreja até as Expedicionários da Pátria. Fique preparado aí, porque esse trecho vai ser interditado daqui a algum momento.
0: Qual é o trecho? Qual é o trecho, William? Porque à noite eles tinham interditado a pista sentido América Central Joaquim Nogueira. Essa pista é que vai ser interrompida ou toda ela?
4: Eu creio que toda ela, Maurício, dos dois lados. Nesse momento, a pista está aberta, né? Ela foi fechada para montagem, né, das estruturas. Nesse momento ela está aberta nos dois sentidos, né? Mas eu acredito que no decorrer do dia ela vai ser novamente fechada, porque o pessoal das barracas precisa montar a estrutura deles aqui. As barracas estão de pé, mas não tem nada aqui ainda, entendeu? O pessoal vai chegar com, sei lá, por exemplo, com freezer, chegar com os expositores, né, dos alimentos que vão ser vendidos aqui, das bebidas, enfim. Isso tudo vai precisar passar por um processo de montagem, com toda certeza, com carros passando por aqui, vai ficar difícil. Então, deve ser interditado daqui a pouquinho. Mas, nesse momento, o trânsito ainda está liberado nos dois sentidos aqui da Avenida Leite Gomes da Costa. Só o pessoal tem que tomar um pouco de cuidado, porque as barracas estão ocupando todo o canteiro central da pista e elas são bem largas, né? Elas acabam ultrapassando até um pouco o canteiro central aqui das duas pistas da Avenida Leite Gomes da Costa aqui em São Cristóvão. Daqui a pouquinho a gente volta então, Amorim, com mais informações. Pode chamar a gente aí, que a gente está aqui de prontidão. Tá bom, meu amigo? 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Estamos sorteando uma parafusadeira e, deixa eu ver o que mais, parafusadeira e furadeira, tá? Lotus. A gente vai falar mais sobre isso aí no decorrer do programa. Daqui a pouquinho a gente volta. William Rodrigues para o programa. Mauri Valério, notícia o tempo todo.
0: Muito bem, tá aí, olha, essas são as imagens da Leci Gomes da Costa, da Praça de São Cristóvão, imagem de agora. Nosso William Rodrigues está na praça acompanhando toda essa montagem, acompanhando. Daqui a pouquinho a gente vai na igreja, né, William? Daqui a pouquinho a gente vai falar com a galera aí da igreja de São Cristóvão. A gente tem procissão, a gente tem bênção, né? Para os carros, para os motoristas, não é isso, dona Patrícia?
2: Barraquinha de churrasco, de pipoca,
0: lá
2: de salgadinho.
0: Ela falar de comida.
2: Claro, por quê? Porque eu tô perto aqui, ó. Aqui eu vou botar um nome aqui, ó. Abriu o Café do Povo aqui, ó. aqui com os meninos aqui, vai ser maravilhoso.
0: Não, desde que eles tragam o café, tá ótimo.
2: É, vou alimentar, tá em fase de crescimento, Amaury.
0: Uhum.
2: Olha só, a gente acabou de receber aqui, ó, mais um áudio de um papai que pode ser o sortudo para ganhar esse prêmio do Grand Marché. A gente quer que você participe para estar concorrendo a essa promoção maravilhosa. Luciano, ó, vamos ouvir aí o áudio do Alan Felipe de Barros Mota.
0: A pergunta, peraí, faz a pergunta.
2: No Grand Marché, eu sou um papai nota 10,
0: por quê? Porque, Alan, fala, Alan.
5: Bom dia, Amaury, tudo bem? Alan falando.
0: Tudo bom.
5: No Grand Marché, eu sou pai nota 10, por quê? Ser pai nota 10 não é acertar sempre, é nunca desistir de amar, cuidar e estar presente. Bom dia, meu querido, abração.
2: Arrasou, papai nota 10. E é isso aí. Responda essa pergunta. No Grand Marché, eu sou um papai nota 10, por quê? Manda lá sua resposta pro nosso WhatsApp. 22997150175 é o WhatsApp da redação. Você manda lá sua resposta. Lembrando, pessoal, tem que ser em áudio. Então, não perde tempo. Vem participar com a gente. E quem sabe você não pode ser o papai sortudo a estar ganhando aí esse prêmiozão de uma televisão de 32 polegadas. 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Então,
0: você tá alegria hoje, hein?
2: Ah, eu tô daquele jeito. Então, Amaury, todo 220.
0: A nossa carequinha tá que tá, hein?
2: Ai, mas tem que estar, tá, né, Amaury? Poxa, tanta coisa boa pra
0: sexta-feira,
2: fazer.
0: Né?
2: É sexta, é sair do expediente e fazer o quê? Vou pra Praça de São Cristóvão, curtir uma Highline Mendes. Ou então vai lá, come com os amigos, fazer um lanchinho, ver um filme, comer uma pipoca. Ó, tem aquele crush, manda mensagem, ó. E aí, ó? Teus corna show, gostei de você, vamos lá. E vamos curtir o final de semana, pessoal. É sexta-feira aqui no programa do Amaury. Agora tem uma pergunta, Amaury, me responde.
0: Respondo, tá respondida.
2: Os astros, o que eles têm para dizer para mim? Vou ter sorte no amor? Vou ter sorte no trabalho? Vou
0: Você
2: ter sorte...
0: é Áries.
2: Eu sou a Ariana.
0: É o primeiro signo do nosso horóscopo.
2: Vamos. Ai, gente, tem que ter sorte em alguma coisa, pelo amor de Deus.
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0: Muito bem, vamos começando o nosso horóscopo. Dona Patrícia, se liga aí, olha. A semana termina com um cenário positivo para o futuro. Abertura para novas parcerias de trabalho e também novidades chegando de longe. Ótimo momento para viajar, criar memórias, principalmente com o par ou com os filhos. O entendimento com a família crescerá. O dia vai pedir privacidade para planejar mudanças na carreira que aproximarão você de sua vocação, hein, Taurino? Momento muito positivo para explorar os seus talentos criativos, se divertir e tornar a vida mais leve.
8: Gêmeos.
0: Para Geminiano, assuntos do coração estarão em destaque. A semana terminará com mais espaço para o amor, harmonia familiar e conversas que definirão os próximos passos nos investimentos.
8: Câncer.
0: Canceriano, foque nos assuntos práticos e coloque a vida em ordem. O dia favorecerá o trabalho e o planejamento do futuro profissional, com bons resultados em negociações financeiras.
8: Leão.
0: A semana termina com autoestima, tranquilidade e foco na vida pessoal, Leonino. Bom momento para curtir os filhos, buscar equilíbrio nas relações e desenhar novos projetos.
8: Virgem.
0: Olha, Virgem, reencontros serão carregados de emoção neste momento, que será especial na sua vida familiar. Receba pessoas queridas e curta os prazeres simples. Com muita coisa acontecendo na vida profissional, valerá desacelerar.
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8: Libra.
0: conversas sensíveis com irmãos ou pessoas próximas trarão uma gostosa sensação de pertencimento, hein, Libriano? A semana terminará com esclarecimentos importantes no trabalho e a prática de uma nova filosofia de vida.
8: Escorpião.
0: Assuntos financeiros continuarão em destaque, Escorpião. Você poderá fechar uma proposta profissional que vai trazer aumento de rendimentos. Momento muito positivo para lançar um novo projeto ou expandir a sua área de atuação.
8: Sagitário.
0: A semana terminará com autoestima, investimentos na imagem e foco na realização dos sonhos, sagitariano. Ótimo momento para viajar, se inscrever num curso e se abrir a novas experiências.
8: Capricórnio.
0: O dia vai pedir relaxamento, contemplação da natureza e maior sintonia com a sua força interior, capricorniano. Uma viagem a dois será tudo de bom e aumentará o entendimento numa relação especial.
8: Aquário.
0: A vida social estará animada, aquariano. Tem convites e novidades inspiradoras de amigos. Só não exponha assuntos íntimos. O momento pedirá mais discrição no amor e você deve guardar seus segredos, sabe para quem? Só para você, aquariano.
8: Peixes.
0: A semana terminará com um cenário positivo para o futuro, viu, pisciano? Oportunidades de expansão profissional e financeira e também sucesso dos empreendimentos. Aproveite para se estabilizar.
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0: Bom, pessoal, é isso. 9:45. Muito obrigado pela tua companhia, viu? Sexta-feira hoje, festa de Santana. Isso, vamos juntos, você, meu querido irmão. 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Muito bem, vamos lá, vamos trazendo o nosso Dário Monteiro. O Dário tá aí, né, ele fala de do beach soccer e fala do futsal também, viu? A gente tem agora a novidade, o Dário falando sobre a volta do handball. Eita, handball, cara, que era um esporte que eu praticava pra caramba, né? Corria feito um doido de cabeça para baixo. Eita, o técnico, levanta essa cabeça, rapaz. Enfim, Dário Monteiro, conta sobre essa volta do handball, meu amigo. Bom dia.
9: Bom dia, Mauri. Bom dia a todos os ouvintes da Rádio Onda. Bom dia, cidade Cabo Frio. Bom dia a toda a sua equipe. Ó, Mauri, hoje eu estou passando aqui especialmente para fazer um convite especial ao nosso querido desportista. Após 11 anos, estamos retornando com o handebol da nossa cidade. Vamos ter um grande evento amanhã, a partir das 9 horas da manhã, no ginásio pós-esportivo Alfredo Barreto. É o dia todo, de muito handebol. Foram 11 anos sem ter essa modalidade tão importante para a nossa cidade. Handebol esse que há décadas teve histórias lindas, lindas aqui. Nós temos atletas hoje aí, como exemplo, a Gilda, que joga ainda pela seleção brasileira de marcha. Então é importante demais esse retorno aqui para nossos jovens, para nossas crianças. E cada dia mais vamos avançando aí a pedido do nosso prefeito, doutor Serginho, voltando com as modalidades aí que estava há anos sem ter na cidade. O convite é muito especial, uma alegria muito grande. Você que é amante do esporte, você que é amante do handebol, do esporte em geral, vamos lá amanhã, o ginásio poliesportivo prestigiar a cidade de Cabo Frio. Vamos ter equipe de Cabo Frio, vamos ter equipe de Araruama, equipe do Rio de Janeiro, equipe de São Gonçalo. É um pontapé inicial, Amaury, para o Campeonato Municipal de Handebol que vai acontecer em breve aqui na nossa cidade. Mais um retorno. O futsal, há anos a gente vem fazendo futsal junto com meu filho Vitor Hugo, né? E o Beach Soccer começa agora, a quinta edição do Beach Soccer também, vamos estar fazendo na praia, sub-11, 13, 15, 17. E o tradicional Campeonato de 7, né, que vai ter também agora em agosto. Eu me sinto muito honrado, muito feliz, como secretário adjunto do esporte, principalmente, a oportunidade que o prefeito está dando, da gente estar fazendo acontecer de fato e de verdade o esporte da nossa cidade. Cabo Frio tinha uma tradição muito grande em todas as modalidades e agora retornando com tudo. Amaury, a você e a sua equipe, a minha gratidão sempre, né, por estar podendo falar aqui às segundas, às sextas. A cidade de Cabo Frio, meu muito obrigado, principalmente a Deus, né? A oportunidade que está dando a nossa vida de oportunizar nossas crianças, nossos jovens através do esporte. Agradecer ao nosso secretário de governo, Vitor Scapini, que está sendo um braço também aí dos acontecimentos no esporte que nós estamos fazendo. Ao Jean Costa, também o secretário da Casa Civil. A vocês, a todos, aos desportistas, aos clubes, a todos que estão envolvidos aí em fazer acontecer de novo as modalidades na nossa cidade. A você, minha gratidão sempre, Amaury. Bom dia.
0: Beleza, valeu, vamos lá, vamos juntos. Bonita foto, né, Patrícia? Eita, será que eu tenho futuro como fotógrafo depois que aposentá-lo aqui? Tem, né? Beleza. Olha só, para mostrar para vocês aí, cadê, mandou para Léo ali? Não, deixa eu mandar. Léo, você vai mostrar, você vai mostrar uma foto. Eu fiz essa foto ontem de tarde aqui, da sacada, né? Da sacada aí do nosso estúdio, né? Mas a gente tem imagem da Avenida Júlia Kubitschek, Léo. Vamos ver. Tá aí, olha, o tempo tá meio nublado, tá aí, ó. Júlia Kubitschek aí, né, meu amigo, nesse momento, 9 horas e 51 minutos, tá? É movimento de sexta-feira, tá vendo ali, ó, ônibus, carro pra caramba. É isso aí, né? Estamos em período de férias escolares e já viu que a movimentação é sempre muito grande. Cadê a outra foto, Léo? Mostra pra nós. Olha esta foto. Um, dois e três. Olha só. Wallace, olha lá. O que, que parece ali? Parece uma foto aí de que é isso? Uma nave gigante alienígena chegando. Hein? Aí, ó, foi ontem à tarde. Aqui, fiz a foto aqui na sacada, bonitona, né? Fala, Wallace, fala aí. O que, que a gente tem pra falar aí? Parece o quê? Parece o quê? Fala aí no microfone.
10: Parece um ovo, Amaury, ali, ó. Temos ali a Clara, a Gema ali, sabe, um pouquinho ali.
0: Parece um ovo, meu Deus.
10: Um ovo
0: Deus.
10: Na panela, sabe? Aquele ovo frito.
0: É mesmo?
10: É. A Gema molinha.
0: Você vê, Luciano, ovo. Um ovo ali? Não, né?
10: Ok. Tá bom, gente.
0: Tá tudo bem contigo?
10: Tá tudo ótimo.
0: É sexta-feira, você fica desse jeito.
10: É, a animação da Patrícia contagia.
0: Vou pedir pro Wallace fazer um prato com aroeira pra ver se tu melhora.
10: Ah, sim. Wallace.
0: Vai lá.
10: Sim.
0: Ah, Wallace. Você só viu o ovo, não viu a galinha, não?
10: Não, não, a galinha não. Só... É porque já tá. Já foi depois, né?
0: Ah, é.
10: É.
0: O ovo já é depois, né? Tá bom então, meu filho. Fala aí, o que é que a gente tem de... Os ouvintes estão falando o quê?
10: A Mauri tem agora um áudio do Sérgio, ele mandou um áudio pra gente falando... Próximo ali à Avenida Joaquim Nogueira, tem um buraco enorme. Ele tá pedindo aí ajuda do pessoal dos órgãos públicos da prefeitura.
0: Aonde? Aonde?
10: Indo pro bairro do Jardim Caiçara, aquela avenida que entra na UPA também. Bem próximo ali à Avenida Joaquim Nogueira, ele tá falando que tem um buraco enorme bem ali. Vamos ouvir o áudio do Sérgio?
0: Vamos lá,
11: Sérgio. Bom dia, Amaury.
0: Oi.
11: ali na Joaquim Nogueira, em frente do Banco do Brasil, que é a pista que vem no centro, na entrada ali do Caixara ali. Aquela entrada ali, isso é que é um movimento danado, né? Aquela entrada ali é a entrada do Caixara, só
0: é
11: tem aquela.
0: É a Mário
11: Filho. E aquela
0: do
11: Itaú, não tem mais nada. Então a pessoa tem que ir lá pelo UPA. Amauri, ali naquela entrada ali tem duas crateras, dois buracão. A gente tem que sair da pista indo lá do lado esquerdo, sair do buraco e entrar ali, sentido a Caixara. Entendeu? Aí chega na frente, tem mais dois buracos. Antes do quebra-mola, antes da depósito de doce, tem dois buracos. Vai acontecer um acidente ali, sabe por quê? Porque a prefeitura não toma atitude, não toma providência para tapar aquele buraco. Aquele buraco já está 2 meses, aquele buraco ali. Eu acho que a prefeitura não vai resolver problema de buraco nenhum, não, Amauri. Não vai não, cara. Aquele buraco já tem 2 meses. Ontem mesmo, não sei se o William viu, o William passou por mim e viu, não sei se ele viu o buraco. Entendeu? Perto de mim. Obrigado aí, Amauri, obrigado aí.
0: Valeu. O Vasco jogou, Sérgio? O Vasco jogou, ele não fala, né? Quando o Vasco joga, normalmente... Bom, ele prefere falar de... Um abraço, meu irmão. Olha aí, é verdade. Ali na Mário Filho, ali em frente ao Banco do Brasil, do outro lado. Quando a gente vem da... assim, da... Epa, do sentido Correão pra cá, pra... na Vitor Rocha, vindo pra... América Central, a gente tem ali em frente ao Banco do Brasil, aquela entradinha, Mário Filho, o nome daquela rua, né? E é ali que o Sérgio está falando que tem esses buracos, tá? Na saída da Vitor Rocha, na Joaquim Nogueira, né? A gente que vem sentido Palmeiras, Prado, Siqueira aqui para Joaquim Nogueira, passa na UPA, no Márcia Franciscone e chega na Joaquim Nogueira ali, mas quando a gente vai virar na Joaquim Nogueira, só pode virar para a direita, tem um outro buracão, caramba, que está lá já faz é tempo. Tá bom? Então vamos dar uma geral por aí. Não é isso, Alisson?
10: Isso mesmo, Amauri. Olha, agora é o programa Limpa Fios, né? A gente sempre fala que acontece, mas olha só. Praia do Siqueira, moradora ouvinte nossa, mandou aquela foto falando pra gente, olha, tem muito fio aqui na rua, o pessoal tem que vir aqui fazer essa limpeza de fios urgentemente, lá em frente à passarela da praça do... da Praia do Siqueira. Bem ali, gente, tem muitos fios expostos, fios que dá pra crianças alcançarem, porque tá bem próximo ali para todo mundo pegar, então fica aí o cuidado, né, gente, a atenção aí, responsabilidade aí do pessoal da prefeitura para ir lá e limpar esses fios, seja da prefeitura ou não, né, gente, mas está acontecendo esse serviço aí, então precisa acontecer neste local também, na Praia do Siqueira aí, em frente à praça da Praia do Siqueira, em frente à Praça Ela, que está situação difícil aí para os moradores.
0: Beleza.
10: Olha, Mari, tá rolando a nossa promoção aí do pai, né? Por quê que o pai nota 10 tem que ganhar aí essa TV de 32 polegadas? No Gramachê. Eu sou um pai nota 10, por quê? O pai que responde pra gente é o Luiz. Ele mandou um áudio pra gente falando então por que ele tem que ser esse pai nota 10.
12: Luiz. Bom dia, sou o Luiz Cláudio, do Monte Alegre. Sou o melhor papai do mundo, porque ao final de semana eu vou no Gramachê comprar minha carne de churrasco para fazer para mim, minha esposa e meus dois filhos. Quando chego para a sacola do Gramachê, é uma felicidade só. E sabe que ali já tem as melhores carnes do Gramachê. Obrigado.
10: Isso aí, gente. Mande também o seu áudio. Você, papai, número 22997150175.
0: Amorim. Muito bem, beleza. Vamos lá, eu sou um pai nota 10. Por quê? Manda ver, tá bom? Agora são 9:57. A gente já tá com azul por azul aí, não é isso? Mas olha, eu quero falar com você, meu querido amigo, mais uma vez aí sobre o juro do gás. 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Bom, pessoal, faltando 2 minutinhos para as 10 horas da manhã, a gente está... Isso é a hora, Luciano? Como é que... Hora certa para você, 9h58. Eita, o céu tá azul? Não tá azul. Vai ficar agora, porque tá chegando azul, puro azul. Hoje é sexta-feira, hoje é dia do Fluxo Azul, meu amigo. E a gente já está trazendo o nosso multimídia para mais uma vez, numa pauta super alto astral, a gente ouvir o nosso azul, puro azul.
13: Fluxo azul no ar, que a luz azul que me guia, me alumeia, eu cumpro a minha missão de fluir. Chegará o momento em que perceberemos que quando... damos as mãos, não prendemos o coração. Que quem fica hoje pode partir amanhã e que o nosso rumo está em constante mudança. Deixaremos de confiar tanto em promessas, pois elas não são garantias de nada, mas aprenderemos a fazer prevalecer as convicções que temos sobre as pessoas à nossa volta. Seremos surpreendidos por gente que vive do nosso lado. Alguns amigos prevalecerão no tempo, darão sua mão em ocasiões de dificuldade, enquanto outros simplesmente desaparecerão sem que estivéssemos esperando por isso. Acabaremos por aceitar as perdas e a ingratidão, mas daremos mais valor à lealdade e àqueles que permanecem em qualquer circunstância. Conheceremos de perto algumas realidades que se tornarão amargas e outras verdades que farão nossa existência valer a pena. No final, e depois de vivermos tudo o que há para se viver, saberemos apenas que tudo faz parte da essência do ser humano. Queridos ouvintes, aquele abraço, até segunda-feira no nosso Fluxo Azul e um ótimo final de semana para todos nós.
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0: Muito bem, Azul. Grande abraço, meu irmão. Tudo de bom para você, viu? Nosso querido Azul, puro Azul. Cadê as novas? Tem música nova aí, Azul? Azul tá trabalhando aí, alegrando a galera, isso é muito bom. Um grande abraço, meu irmão, tudo de bom mesmo, viu? Pessoal, a gente vai pro intervalo, vamos pro intervalo? A gente vai pro intervalo e eu vou voltar pra gente falar com o Wallace Pio. Ele tem um restaurante

Wallace. É porque o Alisson, é o Alisson e o Wallace. A gente vai lá, tá bom, Wallace? Já, já. Para você, meu irmão, uma curiosidade aí, Aroeira. Olha só, o nome do restaurante, Aro Gastronomia, Aro de Aroeira. A gente vai já, já conversar sobre isso e também outros assuntos, tá bom? Nossos repórteres estão pelas ruas e a gente traz as informações para você já, já, meu querido irmão. Vamos lá. 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

0: Vamos embora. Vamos voltando. As meninas estão que estão hoje, hein? E o que está acontecendo, Patrícia? Ô, Zilma. A Zilma está saltitando.
1: Não,
0: a Zilma está
1: colocar...
0: rebolando. O que está acontecendo?
1: É que bateu o Pix hoje, Amaury.
0: Ah,
1: bateu o Pix hoje. Tem evento aí final de semana pro pessoal curtir, então tem bastante coisa. Ó, vamos dar rapidinho aquele giro de bom
0: Fala
1: dia,
0: aí.
1: Ó.
0: Vamos lá, deixa eu...
1: Ó, bom dia pro Dina Mafra, a Joanita Carlos, que tá sempre acompanhando a gente, a Tereza Bandeira, a Fabiana Trindade.
0: Deixa eu mostra a nossa... Ah, tá com problema, pera lá, já sei, é aqui.
1: Ó... Um bom dia pro Jorge Murilo, que tá sempre juntinho com a gente. A Lucimar Dias, tem também a Maria dos Anjos, Iron Freitas. E a Amaury, olha só, tem uma novidade, mas também tem um pedido de ajuda, ó, da Ana Cláudia. Ela tá com um projeto muito legal, ó, ela tá abrindo um brechó junto com a mãe dela, onde elas vendem garrafinhas artesanais, bijuterias, aqui na Rua Espírito Santo, no bairro Palmeiras. Mas ela tá sofrendo ali, a Amaury, que até hoje não trocaram a luz do poste. Então, fica uma escuridão horrorosa. Então tá pedindo aí a nossa ajuda. Tem também, ó, o Juliano pedindo ajuda pra Rua Poeta Vitorino Carriço. Ah, Amaury, à noite fica horrível para voltar para casa. Saio do trabalho e tem ali, ó, um vão de escuridão. Ainda não trocaram as luzes dos postes. Então aí, ó, Rua Espírito Santo e Rua Poeta Vitorino Carriço, precisando trocar a luz dos postes, pessoal. Vamos dar uma luz pro pessoal aí, né?
0: Vamos dar uma luz, literalmente, né?
1: Isso aí, ó.
0: Valeu, Patrícia. Um beijo.
1: Um beijo, daqui a pouco eu tô de volta.
0: Valeu, agora são 10 horas e 13 minutos. Olha, pessoal, eu já tô aqui, rapaz. O MP, é MP? É, vem de Iguaba, rapaz. O nosso Matheus Pereira, ele é um rapper, né, aqui de Iguaba. E tá fazendo o som hoje ao vivo aqui pra gente, tá? Ele que se apresentou na FLIG aqui, né, da Feira Literária de Iguaba. A gente vai conhecer o trabalho do nosso Matheus MP daqui a pouquinho, tá? Falando de Iguaba, a gente vai agora pro telefone. Vamos chamando o nosso Gedeão Souza. Vamos às informações aí, Gedeão. Tá por onde? O sol sumiu, né, Gedeão? Peraí, Gedeão, peraí, um momentito, deixa eu colocar no ar aí, vamos lá. Cadê aqui? Fala, fala, Gedeão.
2: Oi, Amaury, me escuta.
0: Deixa eu aumentar, ô Luciano. Tá, ô Luciano, tá não, tá, ele tá aqui, tô ouvindo aqui. Fala, Gedeão.
2: Oi, Amaury, então, meu amigo, tô aqui pelo centro da cidade, acompanhando a movimentação.
0: Não, tá funcionando, tá aqui, tá funcionando, é a mesa aí, Luciano. Tá funcionando tudinho certinho, é aqui o volume aqui, é o volume aqui, muito bem, beleza. Pronto, agora sim, Gedeão, fala, tá por onde?
2: Agora sim, meu amigo, estou aqui pelo centro da cidade, né, acompanhando a movimentação do trânsito, bem movimentado nesse sextou aí, né, meu amigo? Estive também ali no canto da Praia do Forte, conversando com pescadores, comerciantes ali da localidade, visitantes aí da nossa cidade, mas a informação que eu tenho, meu amigo, nesse momento é uma informação policial, meu amigo. Um homem aí condenado por tráfico de drogas, que estava foragido da justiça, foi preso aqui em Cabo Frio durante uma operação conjunta das delegacias de Macaé e também aqui do nosso município. Esse homem foi identificado aí como Gerson Assis Rios, foi localizado aqui no bairro do Monte Alegre, onde, segundo a Polícia Civil, estava escondido aí para evitar o cumprimento aí da sua pena. A prisão foi um trabalho aí de um trabalho, foi resultado de um trabalho de inteligência da 123DP, né, de Macaé, que identificou o paradeiro do foragido com as informações levantadas. Os agentes aqui da 126 de Cabo Frio seguiram até o endereço de Carlos, confirmaram a localização e cumpriram aí o mandato de prisão. De acordo com a Polícia Civil, o Gerson, né, como foi identificado esse homem, foi condenado pelo Tribunal de Justiça de São Paulo, olha só, meu amigo, na comarca de São José do Rio Pardo, pelo crime de tráfico de drogas. Após a condenação, ele passou a ser considerado foragido e estava escondido aqui na nossa cidade, mas acabou sendo preso, né? De acordo com a Polícia Civil, Gerson foi condenado foi encaminhado para a delegacia e depois de ser preso ele foi para 126 DP para os procedimentos de prática que nós já estamos acostumados e permanece à disposição da justiça. Amorim, essas foram todas as informações do momento, a prisão desse homem agora pela manhã. Qualquer nova informação, qualquer nova atualização, voltamos daqui a pouco com você. Gideon Souza para o programa Amorim Valério, notícia o tempo todo.
0: Beleza, valeu, obrigado. Obrigado, Gedeão. Já a gente volta. Temos mais informações aí, pessoal. Se liga, 10 horas e 17 minutos. Obrigado pela tua companhia, viu? Olha só, eu estou aqui com um cidadão que está aqui em São Pedro da Aldeia desde 2022. Desde 2022, o Wallace Pio, né? Ele tem o Arogastronomia. Eu estava conversando aqui com o Wallace. Ele tem a preocupação de criar uma identidade, criar um perfil, né, de comidas típicas nossas. Quando você vai no município lá na Bahia, lá tem o acarajé, vai no Espírito Santo, tem a caldeirada, a peixada, não sei o que, guerreiro. E o nosso Wallace está aí. Inclusive, o programa Expedição Rio da Globo vai mostrar um restaurante aí. O Wallace, tudo bom, meu amigo? Como é que você está?
3: Olá,
0: seja
3: bom dia.
0: Seja bem-vindo.
3: Obrigado. Tudo bem, graças a Deus. Bastante feliz com o convite.
0: Beleza.
3: Bater um papinho com vocês.
0: Onde, deixa eu ajeitar a imagem aqui, para você ficar inteirão aí no vídeo. Aqui, onde é que é o teu restaurante?
3: Meu restaurante é em São Pedro da Aldeia, na Estrada do Boqueirão 4375, na Praia do Sudoeste.
0: Na Praia do Sudoeste,
3: Praia do Sudoeste.
0: Legal. E tua cozinha específica é o quê? Você é chefe, né?
3: Sim, sou chefe de cozinha.
0: Então você sabe fazer arroz, não sabe?
3: Arroz sei fazer. Acho que eu já aprendi a fazer um pouquinho de arroz.
0: Olha aquilo ali. Ô, Léo, tira isso daí do ar, Léo. O cara já mostra, eu nem comecei a falar com o cara, ele já mostra o prato. Deixa o prato lá, Léo, pra gente ver, cara. Que é isso aí, o Wallace? Que comida é
3: esse
0: essa aí?
3: Esse é camarão empanado com creme de gorgonzola.
0: Meu Deus do céu. Camarão com gorgonzola, cara. Eita.
3: Não, podem ir lá.
0: Isso é criação tua?
3: É, na verdade...
0: Ou já é um prato que existe em você?
3: Esse é um prato que muitos restaurantes têm, que com esse camarão empanado não é uma coisa, não é uma criação minha. A gente tem lá alguns pratos autorais e alguns pratos que são... reproduções, né?
0: Mas como esse daí, mas tem um toque especial teu.
3: É, tem o toque do chefe. Na verdade, meu intuito e a minha história aqui de entrega é tentar valorizar a gastronomia local, regional.
0: Pois é, e como é que você vê... a gente tem festival de sabores, né? De comida, de gastronomia. São Pedro teve agora...
3: Teve agora
0: recentemente.
3: Também
0: participei. Você participou?
3: Sim, sim.
0: Participou? Que legal. Que é isso aí? E esse aí que tá fazendo?
3: Ah, esse...
0: Pessoal, a gente fez muito mal em mandar os pratos de comida ali pro Léo, porque ele não vai mostrar você, ele vai ficar mostrando só os pratos, Wallace.
3: Não tem problema, os pratos são mais bonitos do que eu.
0: Aqui, mas assim,
3: esses
0: é que
3: os pratos
0: você...
3: são autorais, esses que estão aí agora
0: isso
3: são autorais.
0: Isso aí é o quê? Sim.
3: Esse é o Jecai, esse é o prato que fez sucesso.
0: A matéria, que motivou a matéria da Globo. O que que é isso aí?
3: Esse prato é a gente faz um mosaico com filé de carapeba.
0: Carapeba?
3: De carapeba.
0: Aqui da própria Lagoa, né? Da própria Lagoa.
3: Esse prato é autoral. O que que acontece? A carapeba é um peixe de carne branca, um peixe muito leve. Tem algumas histórias através da carapeba que os tupinambás e goitacás gostavam desse peixe porque diziam que ele recuperava a saúde. Era um peixe de doente.
0: Dava sustância.
3: E o tempero que a gente usa, esse mosaico vermelho que está em volta do peixe, é justamente o jecai, que é um misto de flor de sal.
0: Você está falando aqui?
3: Esse de cima.
0: É aqui, né? Esse prato que está em cima, então, ele está falando desse prato aí que está ali em cima, tá, pessoal? Aí na imagem.
3: Ele é o tempero com flor de sal e pimenta rosa.
0: Pimenta rosa aroeira.
3: Aroeira, exatamente. Na academia não diz exatamente qual era a pimenta especificamente usada. Então você não vai achar na literatura Dizem que era um pimenta, mas a pimenta que é mais abundante na Restinga aqui em São Pedro, em Cabo Frio, é a pimenta rosa.
0: Arueira, né?
3: É arueira. Então a gente fez o prato com essa pimenta rosa. E em complemento a esse prato, a gente tem um creme de espinafre com banana.
0: Banana da terra, não?
3: Banana da terra. E um arroz de camarão. O arroz de camarão também da lagoa. E por que a banana? A gente, eu costumo dizer que os nossos povos originários eram muito sábios, né? Entendiam muito a química e a biologia dos alimentos que eles tinham na época. Né? Então, o pescado era importante, como eu disse, em relação à saúde, o camarão, a própria salina para poder preservar o peixe, que não tinha geladeira na época. Então, a gente tem...
0: Salgava tudo, né?
3: Outro prato chamado tainha escalada com guando, que é um prato também típico da região.
0: Guando é aquele feijão, né?
3: É um feijãozinho. É um feijãozinho, também tem bastante aqui. Tem algumas formas de preservação e tudo isso a gente está trazendo de volta com esse nosso cardápio novo. E a banana, por exemplo, era bastante usada, porque hoje os marombeiros usam bastante, mas na época os caiçaras e os índios também usavam para poder remar. Não tinha barco a motor, então para poder entrar na lagoa, para poder pescar e sair, movimentos repetitivos constantes, dava cãibra, e a banana evitava essa cãibra.
0: Olha, a banana da terra.
3: Da terra. Então, essa coisa do peixe com banana tem a ver também com ajuda, né, com auxílio à saúde, auxílio às atividades que eles faziam.
0: Uhum.
3: Então, a gente tinha muita, muita sabedoria na criação desses pratos.
0: Naturalmente, eles conheciam, né? Porque não tinha estudo, ó. Ali tem isso, tem aquilo, essa Sim. substância e tal, era... sabedoria mesmo, né?
3: Sabedoria.
0: Agora, e como é que você que faz os teus pratos todos?
3: Sim, eu tenho uma equipe muito boa lá que me ajuda. Quero até mandar um abraço para elas lá que devem estar ouvindo. Mas a criação dos pratos, aí deu a pensar, estudar os pratos, eu trago todo esse pensamento da criação dos pratos para elas e elas executam lá na cozinha para a gente.
0: O que que. Você que se formou, né, que é chefe, você se formou em São Paulo, né?
3: Fiz Faculdade Metropolitana de São Paulo.
0: Você é de onde?
3: Eu sou do Rio.
0: Você é do Rio mesmo?
3: Piedade,
0: Rio
3: de Janeiro.
0: Piedade, Piedade. Agora, a gente tem aí, acabamos de... o Festival de Camarão aqui na Praia do Siqueira, né? A gente esteve aí. E eu te pergunto, você como chefe, o camarão, tem muita gente que frita camarão. O camarão, ele é para ser frito, para ele ficar maciozinho? Dá uma dica para a gente.
3: Você pode fazer, eu digo sempre que não tem jeito certo ou errado. Você vai usar a técnica para alcançar o resultado que você quer. Então você pode fazer o camarão com casca, sem casca, se você quiser. Depende da temperatura do fogo, depende da... Do óleo que você usa, você pode usar manteiga clarificada, que ela consegue ficar mais tempo, mais temperatura, sem queimar. Então depende muito do resultado que você quer. Você quer o camarão grelhado, mais torradinho, você vai usar ele na fritura. Não fritua em óleo, direto no óleo, mas você pode grelhar o camarão, que é o jeito que eu mais faço.
0: Grelhar, pô, é tudo de bom, não utiliza nada. Esse é o empanado, né?
3: Esse é o empanado. A gente usa o empanamento com farinha panko, que é uma farinha que lhe dá uma estrutura melhor, ela retém menos óleo e dá uma finalização no prato um pouco superior.
0: Agora, eu tenho uma amiga, ela um dia desse fritou, fez um camarão pra gente, ela botou assim, botou o azeite, ficou bem quentão, ela não deixou, ela jogou o camarão, tirou o camarão, ficou macio, derretendo, cara.
3: Sim, é uma opção também. Pode fazer no azeite.
0: No azeite, e por quê? Rapidinho só, se deixar ele mais tempo, ele fica ruim?
3: A temperatura do azeite, ele queima um pouco antes do que o óleo de cozinha.
0: Ah.
3: Então você precisa tirar ele mais rápido, porque se deixar ele esquentar muito tempo, ele queima o azeite antes que queima o óleo.
0: Olha só, tá vendo? A gente vai aprendendo até essas coisas. Agora, e esse prato aí, o que acontece com esse prato aí? Por que por exemplo, o programa tem a preocupação, né, como você, de caracterizar os pratos regionalmente, né?
3: Sim, esse prato, ele tem essa característica regional, porque, inclusive, os povos originários chamavam a nossa região aqui de Cabo Frio de Jecai, ou Jecaí, cada um tem uma pronúncia. E por conta desse, era terra do Jecaí. ou do jacaré, por conta da, antes da exploração do sal, a borda da lagoa ficava cheia de flor de sal.
0: Uhum.
3: Então era muito fácil eles chegarem da pesca, pegar a flor de sal da beira da lagoa, pegar a pimenta rosa da restinga, fazer aquele tempero e temperar o peixe. Então era assim que eles conheciam a região e eu estou resgatando esse tipo de tempero. Eu acho que eu sou o único restaurante da região que ainda trabalha com esse tipo de tempero. Entre outros, tem um prato lá que eu quero falar para você que é muito importante, que tem uma simbologia grande, que é, a gente chama de farinha de ouro. Farinha de ouro é a ova de tainha, que eu sirvo lá com batata doce roxa. E tem uma história grande por trás desse prato.
0: Caramba, ova de tainha. Cadê? Você trouxe? Não tem foto?
3: Esse eu acho que não tem foto
0: não
3: aqui.
0: Tem foto
3: esse
0: dele,
3: prato
0: não.
3: Ainda não entrou no cardápio. Esse prato
0: ova de tainha.
3: Com batata doce
0: batata
3: roxa.
0: Batata doce.
3: E a história desse prato, ela é bonita e é triste ao mesmo tempo. Os negros que trabalhavam na Salina como escravizados, eles se desmaiassem durante o trabalho, eles eram tidos como escravizados preguiçosos.
0: Ou fracos, né?
3: E fracos. Eles acordavam e desmaiavam por conta do sol, por conta da secura da salina, e acordavam no tronco, apanhando. E a maneira que eles tinham de não passar por isso era roubar a ova que os portugueses deixavam secando à beira da lagoa e misturar com a batata doce roxa. Porque eles
0: para dar disposição.
3: Para dar disposição, porque a batata doce roxa, ela misturada na ova, ela escondia a ova. E o português não conhecia bem a batata doce roxa, ele achava que a batata, por estar roxa, por estar escura, ela já tinha estragado, já tinha passado do ponto.
0: Uhum.
3: Ele não conhecia bem essa raiz nossa, né? E eles misturavam isso e guardavam no bolso, quase como um hipercalórico. E durante a exploração do sal, quando eles se sentiam meio tontos,
0: eu
3: de manhã pegava aquela porçãozinha de batata doce com ova e comiam. Então, na história, dentro do quilombo, diz que isso salvou muito o negro do tronco. E eu resolvi fazer uma homenagem, eu vou mandar a foto depois.
0: Como é o nome do prato?
3: Farinha de ouro.
0: Farinha de ouro.
3: É, que é como a ova, depois de cozida, ela fica, eu faço um trabalho nela para ficar com esse aspecto meio farináceo, com as ovas bem soltas.
0: Caramba, você tem você faz os pratos assim, bem originais mesmo,
3: sim,
0: né? Você não tem um prato comum. Eu não vou para comer estrogonofe,
3: não. Estrogonofe não tem, mas tem os pratos comuns.
0: Isso
3: você pode
0: aí
3: chegar lá e comer um filé de peixe. Você pode comer um filé de frango também. Mas o ideal é que você conheça. Na verdade, a gente fala que o Aro Gastronomia não é um restaurante apenas. Ele é um. A gente conta a história da região através da gastronomia.
0: Através
3: da
0: comida.
3: Isso que o programa veio buscar. Você vai comer um pedaço da história, não só um prato de comida.
0: Mas tu trabalha especificamente com peixe, carne?
3: Peixe, a gente trabalha com agricultura familiar. Inclusive, eu queria agradecer lá ao assentamento Ademar Moreira, que é um parceiro nosso. Eu quero agradecer também a Secretaria de Agricultura de São Pedro da Aldeia, que trabalha muito com a gente nesse processo, de ir lá e trazer essas famílias que trabalham com essa agricultura para o foco, para estar na
0: quer
3: mesa.
0: Quer dizer, todo o material que tu usa é da galera daqui mesmo, que
3: sim,
0: produz tudo aqui.
3: Associação de Pescadores da Baleia, a gente pega o nosso pescado com eles lá direto, que é a associação de pescadores mais próxima do restaurante, a agricultura familiar. Então, assim, tem muita gente que tem preocupação com a saúde hoje em dia, né? Vai para academia, toma um Monjaro, treina, mas quando vai para a rua não sabe onde está comendo nem o que está comendo. Então, a gente trabalha com o pescado de pesca
0: artesanal,
3: com a nossa agricultura familiar. Então é tudo orgânico, é tudo muito fresco,
0: muito natural, muito feito, tudo
3: também,
0: muito natural, né, cara? Sem agrotóxico,
3: sem nada.
0: Isso aí, que beleza. É caro comer no teu restaurante?
3: Não, a ideia também é popularizar uma alta gastronomia.
0: Esse prato da Arueira lá,
3: esse prato
0: é a frente da tua...
3: Essa é a frente da minha loja.
0: Aquele pôr do sol ali você pintou?
3: Não, aquele pôr do sol é um dos mais bonitos.
0: É natural?
3: É um dos mais bonitos da região.
0: Nossa, que coisa linda.
3: É bem legal.
0: A lagoa tem o pôr do sol fantástico, né,
3: sim,
0: cara? E ali, então, fala aí do preço.
3: A gente tem pratos lá de 30 até 100 reais.
0: Uhum.
3: Tem pratos de vários preços. Então você vai chegar lá, você vai encontrar pratos com um acabamento muito superior e com um preço bem acessível. A ideia é popularizar mesmo uma gastronomia de alto padrão.
0: Aham. Uhum. Qual é o Jorginho, o Alisson? Olha só, rapaz. É mesmo. Você conhece o Jorginho?
3: Ah, conheço muito, mas não sei exatamente qual é esse.
0: O Jorginho, do mergulhador aqui de Arraial.
3: Ah, sim.
0: Ele falou aqui, o Jorginho está falando que você comeu lagosta com alcaparra com ele.
3: Ah, sim, sim. Comi também.
0: Lagosta com alcaparra?
3: Sim.
0: Foi você que fez, não?
3: Não, foi ele que fez.
0: Foi o Jorginho que fez?
3: Foi ele que fez.
0: Jorginho não sabe cozinhar? Ele só sabe fazer cavalinha, meu irmão. Ele bota uma porcaria de um molhinho que ele faz lá de ervas, passa em cima da cavalinha, abre a cavalinha, bota rapidinho no forno.
3: Sim.
0: Fala sério, cara. Jorginho, seu desgrama, você vem falar disso aqui agora, já não basta o Wallace mostrando aí. Isso aí é o quê, Wallace? Que prato é esse aí?
3: Esse, deixa eu ver que tá de longe.
0: Lá,
3: ah, é camarão.
0: É camarão como? Esse aí, como é que ele tá? Aqui, ó. Vê aqui.
3: Ah, sim. Esse é... tem um prato maravilhoso que eu vou falar para vocês, quase que eu esqueço. A gente tem um prato que eu aprendi dentro do quilombo, que eles chamam de caldo quilombola. E eu trouxe a minha leitura para o caldo quilombola, que é próximo desse que você está vendo. É um camarão no coco, que eu sirvo dentro do coco. Deve ter em alguma... Tem alguma foto, eu vou até mandar para vocês aqui, que eu acho que não está no Instagram.
0: Dentro do coco?
3: Dentro do coco. Aí a gente cozinha o aipim na água do coco. Eu abro o coco, tiro a água, cozinho o aipim nessa água do coco. Esse caldo de aipim fica bastante aveludado e um pouco adocicado pela água do coco. E aí a gente serve isso com esse creme de camarão. E o prato tem um acabamento inigualável. É um prato que quase dá... E é um dos pratos que foi gravado também no Expedição Rio.
0: Aqui, você funciona todo dia?
3: Eu só não abro terça-feira, então funciono de quarta a segunda, das 9 da manhã às 20 horas. Pessoal, sábado e domingo até as 22.
0: Pessoal, aqui isso não é propaganda, isso não é um comercial, tá? O Wallace, ele tá aqui, não tá pagando absolutamente nada. A gente viu nisso, nessa intenção dele, né? Uma possibilidade da gente aumentar essa rede de restaurantes, né? Da gastronomia local. Por exemplo, ele usa a galera da agricultura familiar, pô. Né? Todos os produtos que ele usa lá no restaurante. Então, esse é o objetivo jornalístico, tá? Agora a gente tem que marcar uma visita para ir lá.
3: Sim, são meus convidados.
0: Não, o Léo vai pagar. O Léo, quando é que tu recebe, Léo? Ele vai receber, aí ele vai com uma mão só, porque essa outra ela já quebra, né?
3: Sim.
0: Aí vai. De que horas a que horas?
3: De 9 às 20. 9 da manhã.
0: 9 da manhã?
3: É.
0: Você tem café da manhã também?
3: Tem, porque como é um restaurante de praia, ele é na praia, ele fica bem pé na areia, principalmente nessa época do ano, o pessoal chega cedo na praia. E 9 tá até tarde, tem gente que chega na praia mais cedo.
0: É verdade. Caramba, que beleza, cara. Você tá onde nas redes? Onde é que eu posso te ver? Onde é que as pessoas podem acessar todo esse material que você tem aí?
3: No Instagram, aro.gastronomia.
0: Aro com circunflexo.
3: Não, no Instagram não. No Instagram não. É só A-R-O, ponto gastronomia, assim, sem acento.
0: Aro Gastronomia. Quem é que trabalha? Você falou, elas devem estar ouvindo lá. Quem é? Fala o nome delas.
3: Tá lá, hoje tá a Pamela, tá João.
0: A Pamela faz o quê?
3: A Pamela é minha primeira auxiliar de cozinha.
0: É, ela é chefe também já, não?
3: Não, não, ainda ela não. É cozinheira ainda. Cozinheira. Mas eu quero que seja chefe para eu poder deixar ela trabalhando mais um
0: Isso
3: pouquinho.
0: Isso aí.
3: E tá uma menina que eu sempre esqueço o nome, que ela começou essa semana, eu ainda não sei, mas beijo para você, neguinha. Tamo junto. Uma funcionária nova que entrou agora. Se eu falar o nome errado, ela vai me xingar também, mas é pra
0: você que
3: eu
0: tô falando. Fala meu amorzinho, pronto.
3: É.
0: Caramba, que legal o Wallace. Eu gostei muito. A novidade, né? E a vida tá difícil? Como tá levar o comércio de comida?
3: Essa época do ano, a gente que tem comércio na praia sempre é mais difícil, né? Mas é uma coisa que a gente já está acostumado. Com a baixa temporada, a nossa região tem uma sazonalidade muito grande.
0: Mesmo assim nas férias?
3: Agora nas férias melhorou.
0: Deu uma
3: nas
0: melhorada,
3: férias
0: melhora, né?
3: Mas
0: as férias escolares.
3: As férias escolares. Mas a gente sabe que esses meses de junho, julho, agosto, lá na praia do Sudoeste, por exemplo, tem um vento muito forte.
0: Uhum.
3: E esse vento do Sudoeste acaba impedindo a qualidade da praia. Às vezes fica muito mexido, e o vento incomoda muito, então a gente sabe que
0: você
3: é um período
0: difícil.
3: Vai comer
0: um peixe, pode, o peixe está cheio de areiazinha também.
3: Mas a gente tem um bistrô dentro do restaurante, um espaço climatizado com ar-condicionado, que você pode ir mesmo com chuva e com vento, que vai ser bem atendido.
0: Perfeito. Meu querido, poxa, mais alguma coisa que você queira falar aí? Coisa para as pessoas que têm restaurante? É difícil, é caro trabalhar com os produtos da nossa região?
3: Não é. Inclusive, eu queria fazer um convite a todo proprietário de restaurante que, se puder, se quiser até me chamar, a gente consegue conversar sobre isso, para trabalhar com agricultura familiar. Você vai ganhar qualidade na sua cozinha, você vai ganhar um produto orgânico, você vai ganhar ainda a possibilidade de ajudar a agricultura familiar. Então é bem bacana a gente chamar as pessoas para conhecer. São Pedro da Aldeia, por exemplo, tem 70% de zona rural. A gente tem muitas famílias plantando lá, tem muita coisa boa, que muita gente nem trabalha aqui. Então essa semana está chegando para mim, inclusive hoje. Está chegando taioba, está chegando almeirão, está chegando mostarda. Tudo isso de agricultura familiar. Então é muito bacana. Além dos tradicionais, né? É. A folha não é... Da mandioca é maniçoba.
0: Aqui, ó, tô falando com o microfone fechado. Sim. Cara. Aqui. Então é isso, amigo. Poxa, obrigado por tudo, por você estar nessa batalha, né, para que a gente tenha uma gastronomia bem regionalizada, né? Sim. Porque é muito gostoso, a gente tem coisa muito gostosa aqui, né?
3: Tem bastante coisa boa. Muita Beleza. Coisa boa para a gente conhecer.
0: Um abraço, querido.
3: Obrigado.
0: Até a próxima. A próxima vai ser a gente lá, eu e Patrícia, né, Patrícia? Não leva o Léo, não. Não leva o Léo, não. Não, é. O Léo vai. O Léo denigre a nossa imagem. Tá? E a gente não pode. Valeu, Wallace. Um abraço, meu irmão. Tudo de bom. Pessoal, tô indo pro intervalo. A gente tem música, a gente tem a previsão do tempo, a gente tem Sidney Marinho, a gente tem ainda muita informação para você. O William Rodrigues, Gedeão, todo mundo se preparando aí pra gente trazer as últimas informações. 10h39, Amiga Odontologia, meu amigo. 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

0: 47 minutos, estamos de volta. Agora, nesta sexta-feira, nublado, e o solzinho aparecendo. O sol deu o ar da graça. Aqui, eu tô com o nosso convidado, ele que vai fazer, ele que é rapper, né? O nosso MP, Matheus, né? Tudo bom, Matheus? Matheus não, MP, né? Você bota o botãozinho pra cima aí, por favor. Tudo bom?
1: Tudo bem, graças a Deus. É uma honra estar aqui. Fico muito feliz por estar aqui, porque estou representando o rap. E embora o rap seja ainda algo que muitos têm preconceito, estar aqui na sua rádio é um grande avanço para mostrar que é uma arte muito bonita e eu vou provar isso hoje.
0: Você está falando que o rap é descriminalizado?
1: Muito. Até hoje em dia o rap ainda continua sendo muito descriminalizado. Por conta de ter vindo de uma origem negra, né? De periferia.

0: de ser artista, até porque meu sonho era o sonho de qualquer criança do Brasil, que ia ser jogador de futebol. Aí eu lancei, a minha primeira música chamou Meu Primeiro Som, e depois disso fui pegando gosto, fui lançando várias músicas, desde 2017 até hoje. Mas eu tenho algumas em destaques que foram Mudando de Vida, que me deu uma projeção boa, Melhor Fase, que me deu uma projeção boa, Nasci Pra Isso, e a última agora, que foi Diamante também.
1: Que... E a gente vai ouvir, qual é que a gente vai ouvir aí?
0: Diamante, eu trouxe hoje só diamante.
1: Diamante, é logo pra arrebentar, né? É. Nem ouro, nem...
0: Nem prata, nem pedra, diamante.
1: Diamante, cara, isso aí. Agora só, e essas músicas são autorais?
0: São autorais. Essas que eu tô te falando são autorais. Uhum. Todas escritas por mim, compostas por mim, produzidas por mim.
1: E você faz shows? Você vai nas cidades, vai nos...
0: Faço, comecei a fazer show... Foi em 2021, meu primeiro show foi lá na Tijuca, no Rio de Janeiro. Rodei pela Lapa também, fiz alguns shows lá. Cabo Frio, fiz um show em quase todas as boates de Cabo Frio. Divino, Camarote, Caboa, que tinha lá em frente ao McDonald's.
1: Continua trabalhando, né?
0: Fiz em várias. Fiz em Araruama, Saquarema, São Pedro... Iguaba, fiz Réveillões, Iguaba, 2022, 2023, 2024, e assim vai embora.
1: Beleza. Aqui, vamos ouvir então, é Diamante.
0: Diamante.
1: Luciano DJ, vamos ouvir o nosso MP, o nosso Matheus Pereira, ele que está se apresentando hoje, fazendo o nosso som aqui ao vivo da sexta-feira, tá beleza?
0: Eu posso me levantar?
1: Pode, quero meu fazer amigo, uma apresentação em pode pé. Se deitar, pode se levantar, pode, né? Deixa eu só arrumar direitinho, te botar aqui o som aqui do retorno, pra gente acompanhar o nosso MP no Diamante, mandando ver, né? Em pé é melhor, pá.
0: Claro,
1: né? Fica à vontade, aumenta
0: o som aí, hein? Quero mandar um salve pro meu parceiro ZZM, que tá junto comigo nessa música. Meu parceiro de longas datas e sempre tá comigo nessa loucura de ser artista.
2: Voltar ao início não significa fracassar, e sim pra te fazer lembrar o motivo que te fez continuar. Tá ligado? Ele é MP, ZZM.
0: Eu vou fazer.

0: É isso, essa é a capelinha mesmo. Gostaram, gostaram?
1: Agora o MP, a gente tem, por exemplo, quando você fala muito discriminado, a letra também do rap é meio contestatória, meio, é sobre vida, sobre vitória, derrota, né?
0: É uma letra rebelde, né? O rap é rebelde. O rap, hoje, ele toma o espaço do que um dia foi o rock, né? O rock tinha essa cultura rebelde, a cultura contra o sistema, a cultura contra a desigualdade. E o rap tomou
1: o protesto, né,
0: o protesto. E o rap tomou esse espaço, né? O espaço de protesto. E muitas pessoas ainda têm essa discriminação com o rap por conta dessa ideologia que a gente traz, entendeu? A ideologia do protesto, de trazer a desigualdade.

0: saudade à tona. Então muitas pessoas ainda têm esse preconceito, mas eu acho que aos poucos as pessoas estão entendendo o real sentido do rap, o real sentido do trap, entendeu? Porque uma vez eu já ouvi dizer que um amigo meu estudava junto comigo e ele falou que ele passou a ler Machado de Assis para começar a ter mais vocabulário para começar a participar das batalhas de rima. Isso.
1: Que é o improviso, né?
0: Não tirando o mérito escolar, que a escola ela tem. Ela é essencial para todo mundo, isso é indiscutível. Mas o rap alcançou um sentido ali que a escola não conseguiu alcançar, que foi fazer, incentivar um rapaz a ler Machado de Assis para ter um vocabulário para poder participar das batalhas de rima e tá aí até hoje batalhando na Batalha do Forte, que Cabo Frio e toda a região. Uhum. Então o rap, ele tem isso, ele salva vidas, ele salvou a minha vida e eu vou ser eternamente grato ao rap. E eu vou vestir a camisa onde eu tiver. Que
1: legal, que bom.
0: O rap é.
1: Já tá ganhando dinheiro?
0: Um pouquinho.
1: Oh, fala
0: um
1: sério.
0: Um pouquinho, quase nada, mas dá pra pagar alguma coisa.
1: Quem cuida das finanças é a noiva?
0: É, não. É. Eu só pego o dinheiro e repasso pra ela. É ela que faz todo o financiamento.
1: Tá, beleza. Bom, MP, muito obrigado. Como é que as pessoas te acham aí? Como é que as pessoas te contratam?
0: Me acha no Instagram, @MPOficial, MP escrito, E-M-I-P-E, oficial. E tem meu telefone de contato também, que é 22-997-94-7546. E eu posso fazer também um agradecimento?
1: Claro, óbvio.
0: Eu quero primeiro fazer um agradecimento a Deus por todas as oportunidades que Ele tem me dado. Não só as partes boas, né? Que a gente só agradece a Deus quando vem algo bom na nossa mão, mas eu quero agradecer a Deus aqui na tua rádio, na tua presença, por ele ter me sustentado até hoje, entendeu? Me sustentado, ter me mantido de pé. Quero mandar um beijo à minha mãe, quero mandar um beijo ao meu pai, quero mandar um beijo para minha namorada, futura esposa também. Quero mandar um beijo para a família dela.
1: Você está falando futura esposa, que não é para...
0: Eu estou deixando gravado aqui. Lá na frente você me cobra.
1: Tá.
0: E eu quero mandar um abraço também à Prefeitura de Iguaba também, pelas oportunidades que eles têm me dado. Jales, Luciano Silva e Graziella.
1: Beleza. Valeu, Iguaba está mandando por aí. MP, um grande abraço. Foi um prazer te conhecer, meu irmão. Sucesso. Estamos por aqui. Qualquer coisa, é só nos chegar aqui.
0: Estou muito feliz de estar aqui pelo convite, tá? Me chama mais vezes que eu vou vir.
1: Tá, beleza. Pessoal, é isso. Estamos chegando já no final do programa. Ô, dona Patrícia, vamos lá? Vamos nos despedindo, tá? Galera que está junto conosco. 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Patrícia, segura a onda, deixa eu ver qual é a última informação do nosso Gedeão Souza. Fala, Gedeão.
2: Oi, Maurinho, trazendo a última informação do dia aqui sobre transporte clandestino, meu amigo. Olha só, a Polícia Civil está realizando aí uma operação contra um grupo que explorava transportes clandestinos aqui na nossa região, na região dos Lagos. É uma ação que está acontecendo hoje, é da Delegacia de Repressão às Ações Criminosas Organizadas e Inquéritos Especiais. O grupo alvo atua no transporte ilegal de passageiro entre Cabo Frio e a capital fluminense. As investigações apontaram aí que bandidos faziam ameaças e cobranças ilegais para controlar os pontos de embarque e também manter o monopólio criminoso da atividade. Os agentes estão nas ruas aí para cumprir os mandatos, né, e busca e apreensão nos municípios envolvidos no esquema. A ação conta com o apoio aí da Corregedoria Geral da Polícia Militar. A investigação teve início a partir de troca de informações com o Departamento de Transporte Rodoviário aqui do nosso estado, né, o DETRO. O chefe do esquema, olha só, é um policial militar. Segundo os investigadores, ele coordenava a exploração do transporte clandestino e utilizava aí sua influência da profissão. Ele se utilizava por ser PM aí para se aproveitar desse esquema. Amaury, essas foram todas as informações. Uma ótima sexta-feira a todos os nossos ouvintes, a todos aí do nosso estúdio. Vou ficando por aqui. Gideon Souza para o programa Amaury Valério, notícia o tempo todo.
1: Valeu, obrigado, Gideon. Bom fim de semana. Oi, Patrícia.
3: Um beijo, Amaury.
1: Um abraço e tchau.
3: E tchau. Pessoal, olha só, aproveitem bastante esse final de semana. Hoje, Railane Mendes aqui na Praça de São Cristóvão. Amanhã, Paula Fernandes. E amanhã, e domingo, Biquíni. Então não perde tempo. E também, se você
1: Cavadão.
3: Quiser curtir... Eu não é mais Cavadão, não, Amaury. Eles estão mais comportadinhos, ó. Então, ó, sábado vai ter também... Dandaras, a feira de artesanato com roda de samba com Negra Mali ali no Boulevard Canal a partir das 2 horas. Então não tem desculpa pra você ficar em casa, vamos curtir bastante. Alegria, não é, Alisson?
1: Deixa eu, cadê o microfone teu?
4: Isso aí, Patrícia. Olha só. E também tem em Búzios a Feira de Santana, a Festa de Santana, lá na padroeira da cidade, na Paróquia de Santana. A gente é oficial sexta, sábado e domingo, com muita missa e muita programação especial com shows durante a noite.
1: Muito bem. Bom fim de semana pra vocês, tá?
4: Até segunda.
3: Um beijo e não tem desculpa pra ficar em casa, gente. Vamos bater perna.
1: Não fique borocochô.
3: Nada de borocochô. Um
1: é
3: beijo.
1: Isso. Tchau, tchau. Fala de borocochice. Bom, pessoal, vamos embora. Estamos indo embora. Terminou o programa, Luciano. Com o operador de áudio aqui ainda, já foi. Ei!
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1: É isso aí, pessoal. Chegando ao final do programa, um grande abraço, muito obrigado. Mais uma semana vencida. Um ótimo fim de semana para todos. Vamos aproveitar a família, vamos aproveitar os amigos, não é não? E é isso, meu irmão. E tá chegando agora o Leandro França e o Região em Foco. A gente volta na segunda-feira, se Deus quiser, com aquele ritmo, né? E as informações do dia e do fim de semana para vocês. Leandro França, muito bom dia, meu queridão.
6: É isso aí, Amaury. Bom dia. Vamos curtir o final de semana.
1: Vamos curtir o final de semana. A gente tá aí com esse tempo nublado. Nosso Márcio Solen já falou, né? E a gente vai aproveitar, meu irmão. Tudo de bom para você, bom fim de semana, bom programa, Leandro.
6: Valeu, Amaury, muito obrigado, um ótimo final de semana com a animação da Patrícia, com o show do Biquíni, com o Criciúma em campo, com batida no vidro, a gente vai para cima.
1: É, não, batida no vidro, meu irmão, já tô aqui, eu vou tirar esse vidro daqui. Aqui, um abraço, Leandro.
6: Valeu, Amaury.
1: Tudo de bom, meu irmão.
6: Abraço, até a segunda.
1: Valeu. E você, meu irmão, que esteve conosco até agora, muito obrigado, viu? Desculpa aí, a gente teve alguns problemas hoje logo na abertura, a placa de som do computador deu ruim, agora a internet saiu, tá? Desculpa por tudo isso aí. São motivos alheios à nossa vontade. Valeu, bom fim de semana, fique em paz e com Deus. Tchau, tchau, tchau.
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0: Bom dia, excelente final de semana para todos. Obrigado por sua sintonia. Porque hoje, que dia é hoje, hein?
10: Sexta-feira.
0: Hoje é sexta-feira, para minha, para sua, para nossa alegria. O final de semana chegou, que o seu final de semana seja especialíssimo, maravilhoso, na companhia dos melhores, da família,
6: dos amigos, com programação festiva, com aquele pé pra cima do sofá, vendo filme, pipoca, séries, curtindo a família, aqueles encontros especiais. Ótimo final de semana, sexta-feira! Hoje, ao vivo, 24 de julho de 2026. Leão é o signo, faltam 161 dias para o próximo ano. Lua crescente, 24 de julho, datas comemorativas. Hoje, dia 24 de julho, é Dia Nacional do Suinocultor, Dia Internacional do Autocuidado, Dia Internacional da Tequila, bem sugestivo para essa sexta-feira. Búzios, São Pedro da Aldeia, Iguaba Grande, Arraial do Cabo, Cabo Frio, Araruama, Saquarema. 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
6: Sou eu, com e pela graça de Deus. O Região em Foco tem a pretensão de ser a ponte entre a população e as autoridades. Isso há 16 anos, a nossa postura é sempre a mesma, independente de quem esteja na gestão municipal. Entra prefeito, sai prefeito e a gente continua cobrando em nome da população. Se o problema é coletivo, nosso objetivo é buscar a solução. Detalhe o problema e acione nossa produção através das redes sociais, Facebook, Instagram e o WhatsApp da Rádio Ondas. Instagram, arroba Região em Foco. Pode mandar seu recadinho por lá também, acompanhar nossas postagens no Instagram, arroba Região em Foco. Hoje, por exemplo, é dia de música. Sexta-feira, a gente dá o tom do final de semana com atrações culturais. Daqui a pouquinho tem o quadro Qual é o Seu Talento? Significa que no Instagram tem conteúdo exclusivo no Reels, nos Stories, nesta sexta-feira. Instagram, arroba Região em Foco. E a nossa página, Facebook, Programa Região em Foco. Facebook, Programa Região em Foco, uma rede social sempre muito difundida em território nacional. Todo mundo tem um perfil no Facebook e eu quero te encontrar lá também em nossa página, Programa Região em Foco. Principalmente nas sextas-feiras, quando a gente faz uma postagem, que é o balanço semanal das broncas. O quadro O Povo é Quem Sabe é publicado no resumo semanal, sempre nas sextas-feiras, sempre no Facebook. Programa Região em Foco. É o seguinte, amigo ouvinte, você reivindicou durante a semana, trouxe à tona as necessidades do seu bairro, da sua cidade, para que a gente pudesse cobrar solução das autoridades, mas não conseguiu ouvir o programa no dia seguinte, não sabe se a prefeitura respondeu aquele caso, deu um prazo para solucionar o problema ou se ignorou uma resposta. Sempre lá no Facebook você acompanha o andamento da sua reivindicação. Cola lá, internauta, Facebook, Programa Região em Foco. Além do pensamento do dia, agenda de entrevistas e muito conteúdo publicado lá. WhatsApp da Rádio Ondas, 97401-2957. 97401-2957. Mensagens de texto, mensagens de áudio com duração máxima de 1 minuto e 30 para reivindicações nesta sexta-feira. Pode mandar ainda fotos e vídeos. 97401-2957, WhatsApp da Rádio Ondas. Participação na palma da sua mão. Região em Foco começando nesta sexta-feira. Que seja um dia incrível para todos. E principalmente um ótimo final de semana. Final de semana começando pela sexta-feira. 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
6: Sobe som, porque é sexta-feira e toda sexta-feira, ao meio-dia, a gente recebe talentos artísticos dos mais variados gêneros. Hoje a cantora Ana Clara estará aqui conosco, falando um pouco sobre a sua trajetória, sua origem, divulgando o seu trabalho e alegrando os estúdios da Rádio Ondas com sua sonoridade. Logo mais, meio-dia, o quadro Qual é o seu talento? No programa Região em Foco, a atração de hoje é a Ana Clara, já aqui com a gente. Até lá, muita informação, tem balanço econômico, a previsão do tempo, as informações do esporte, agenda para o final de semana, Campeonato Brasileiro, vai começar o retorno neste final de semana. Ontem o Botafogo empatou, jogando em casa, diante do Vitória, empatou sem gols. Neste sábado, também aqui em Cabo Frio, tem uma competição no ginásio Alfredo Barreto, é a Copa Cabo Frio de Handball. De hoje a domingo acontece a Paralimpíada Búzios 2026, na Praça Tia Uia, na Rasa. Informações por toda a região e sexta-feira a gente noticia por aqui a agenda. Qual é a boa do seu final de semana? Saiba qual é a boa sem sair de casa. É só nos sintonizar nas sextas. Sexta-feira tem caráter de agenda no Região em Foco. Nesse final de semana, aqui em Cabo Frio, destaque para a tradicional festa de São Cristóvão, com programação religiosa e festiva. Vai ter Paula Fernandes, vai ter o Biquíni no próximo domingo. Nesse domingo aqui em Cabo Frio, também no Canto do Forte, tem o projeto Yoga no Forte. O Teatro Municipal de Saquarema abre ao público hoje com um espetáculo gratuito. É o evento Vozes de Tereza, uma celebração ao Dia da Mulher Negra Latino-Americana e Caribenha. Também neste final de semana, em Búzios, amanhã tem uma programação especial em alusão ao Dia Mundial de Prevenção do Afogamento. Em Búzios, a tradicional festa de Santana. É mais uma atração para esse final de semana com vários shows. Tem Leone também neste final de semana, uma das atrações no sábado da festa de Santana, em Búzios. Em Búzios tem o Ação Mulher, na Praça Zé Paraíba, com vários serviços gratuitos neste sábado. Neste domingo, Araruama terá o projeto Cine Zezé Mota, exibição de filmes gratuitamente na Praça de São Vicente. Em Saquarema, o Arraiá da Vila anima novamente o Campo da Aviação neste final de semana. É o Região em Foco começando nesta sexta-feira. Primeiro tema é economia. Bom dia.
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6: O dólar opera em alta de 0,65%, cotado a R$ 5,08, enquanto o euro é negociado a R$ 5,78. Mais uma daquele que se intitula o dono do planeta, né? Os Estados Unidos anunciaram ontem a aplicação de uma nova sobretaxa de 12,5% sobre produtos brasileiros, sob a alegação de que o Brasil não adota mecanismos eficazes para impedir a importação de mercadorias produzidas com trabalho forçado. A nova tarifa substitui a taxa global temporária de 10% aplicada desde fevereiro e se soma à sobretaxa de 25% sobre produtos brasileiros, em vigor desde o último dia 22. Com isso, parte das exportações do Brasil para o mercado norte-americano poderá enfrentar uma tributação de até 37,5%. A gente fala muito sobre saúde, qualidade de vida e futuro das cidades, mas existe um assunto que está ligado a tudo isso, é o saneamento. O saneamento não é apenas sobre obras ou estruturas, é sobre pessoas, é sobre saúde, prevenção, desenvolvimento e sobre a transformação que acontece quando esse serviço chega de forma adequada para a população. Parece só um detalhe, mas para muitas famílias, essa conquista representa segurança, dignidade, novas oportunidades. E conhecendo melhor esse assunto, a gente passa a enxergar o saneamento de uma outra forma. Não é apenas um serviço, é algo que está ligado diretamente às pessoas, ao cuidado com o meio ambiente e ao futuro que queremos construir. O Saneamento Salva, iniciativa do Instituto AEGEA, é uma plataforma que reúne informações, estudos e relatos reais de pessoas e comunidades que tiveram suas vidas transformadas pelo acesso ao saneamento. O conteúdo também reúne a visão de profissionais reconhecidos em suas áreas, como médicos, pesquisadores e especialistas em saúde, meio ambiente e saneamento, que ajudam a mostrar, com conhecimento e experiência, como esse tema impacta diretamente a vida das pessoas. Um espaço criado para mostrar, de forma simples e acessível, como esse tema influencia a saúde, a qualidade de vida e o desenvolvimento das cidades. Acesse saneamentosalva.com.br, saneamentosalva.com.br e conheça histórias e informações que ajudam a entender por que falar de saneamento é falar do futuro de todos nós.
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6: Será que vai dar praia no final de semana? Aquele tibum na lagoa, o banho de mangueira? Acho que não, hein? Sexta-feira fechando a semana, com céu parcialmente nublado na região. Inclusive, há possibilidade de chuva hoje, principalmente à noite. Para o final de semana, a previsão é de sol entre algumas nuvens carregadas. E pode chover tanto sábado quanto domingo, com pouca intensidade prevista, principalmente pela manhã. Tempo firme à tarde. Hoje os ventos têm direção variada e intensidade moderada, com umidade relativa do ar na média de 82%. A temperatura máxima prevista para hoje é 24 e a mínima 20 graus. Os dados são do Clima Tempo.
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6: Vamos falar de esportes. Neste sábado, a partir das 9 da manhã, acontece no ginásio poliesportivo Alfredo Barreto a Copa Cabo Frio de Handball, Taça Hélio Eduardo. A competição tem entrada gratuita amanhã, partidas disputadas nas categorias infantil, juvenil e adultos. Vencedores serão contemplados com troféus e medalhas. De hoje até domingo acontece a Paralimpíada Búzios 2026, na Praça da Tia Uia, na Rasa, com a participação de atletas em diversas modalidades esportivas. A cerimônia de abertura da Paralimpíada Búzios será hoje, 18 horas. Durante os 2 dias de competições, de 8 da manhã às 5 da tarde, os atletas vão participar de provas de bocha, vôlei, futsal, basquete, tênis de mesa, jiu-jitsu, futebol, natação em piscina, karatê, corrida, skate, judô e handball. Futebol agora. O Botafogo ficou no 0-0 ontem, jogando em casa, diante do Vitória, em partida atrasada da quarta rodada do Brasileirão. Com 26 pontos, o Fogão está em nono na tabela e volta a campo domingo às 4 da tarde, diante do Cruzeiro, abrindo o retorno em Belo Horizonte. A 20ª rodada do Campeonato Brasileiro começa amanhã com o Vasco da Gama recebendo o Mirassol, 8:30 da noite em São Januário. No domingo, dois jogos, às 18h30. O Flamengo recebe o São Paulo, no Maracanã, enquanto o Fluminense visita o Grêmio, em Porto Alegre, também domingo, às 18h30. 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E pelo Brasileirão Série C, terceira divisão, 15ª rodada, o Volta Redonda, que representa o futebol do Rio, recebe o Lanterna, o Anápolis, amanhã, 19 horas, na Cidade do Aço.
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6: Intervalo, ufa, deixa eu tomar aquela água pra molhar a goela, eu volto já já com a nossa lista de alô, que nas sextas-feiras, excepcionalmente, não conta com áudios, mas eu recepciono o seu carinho com muita alegria e retribuo a mensagem, o alô, aquele salve, aqui nos microfones da Ondas FM. Bom final de semana. A frase pra hoje é de autoria desconhecida: o valor do seu ato está na pureza da intenção e não no eco do agradecimento alheio.
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1: Sim, sim, estamos de volta ao vivo.
4: Você fica.
1: Obrigado por sua companhia. Maravilhosa, sua companhia é sempre um grande barato. Muito obrigado, um abraço apertado, lindo final de semana. 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
4: Alô!
1: Vem comigo, ouvinte, amigo, muito obrigado por sua amizade, por sua sintonia, excelente final de semana. A nossa lista de alô nas sextas-feiras é frenética, é super agitada, a gente não consegue colocar áudios no ar, mas eu quero agradecer a todo mundo que está participando aqui conosco, muito, muito obrigado. Nilma Sabino, um beijo, bom final de semana, tá aqui no Facebook mandando uma figurinha pra gente e pedindo como faz pra ouvir a Rádio Ondas no celular, é no aplicativo. Ondas FM App. É só você colocar ali naquela ferramenta de busca por aplicativos, Google Play, Apple Store, né? Bota assim, Ondas FM App, é só baixar, nosso aplicativo é leve e tem audição em tempo real aqui de toda a programação. Obrigado, Nilma, bom final de semana, também lá pelo Facebook, quero saudar minha amiga Silvia Regina, bom final de semana, Kátia Cunha, Eduardo Alberto, Jane, Juan, a Lili de Búzios, oi Lili, em José Gonçalves, minha amiga Vanderlina, bom final de semana, Jaime em Figueira, Ana, Rafael, toda a família, grande abraço, bom final de semana, Vidinho Porto, um abraço, bom final de semana, alô meu amigo Moisés Gomes, saudações criciúmenses, segue o líder, meu time tá tirando onda, o seu também tá bem na fita, o seu Flamengo, valeu Moisés Gomes, um abraço. Obrigado sempre, irmão. Excelente final de semana. Leno Moraes, obrigado pela sintonia, amigo. Bom final de semana. Tá ligado aqui com a gente, sempre muito participativo. Cidadão atuante aqui de Cabo Frio, Parque Eldorado. Aquele abraço, Leno e sua esposa. Alô, Marilza, um abraço. Bom final de semana. Obrigado pela mensagem e carinho. Um bom dia também pro Fábio, do Vinhateiro, e o Flávio. Bom final de semana. Mário Gama, oi, Mário Gama. Um abraço aos amigos aí no Manuel Correia também. Inclusive os confrontos da nona rodada do Campeonato de Futebol Amador em Cabo Frio, quinta edição, acontecem no próximo domingo. Vai ter Manchester encarando Sacanagem no Campo das Dunas, o horário não me foi repassado, e o Monte Alto enfrenta o Bonde Copo no campo de Monte Alto. Vai ter ainda Polêmico e Paris se enfrentando, e o duelo entre Coca-Cola e Real Búzios. O horário dos jogos a gente não tem aqui para poder informar o nosso ouvinte, mas está dado o recado aí sobre a nona rodada da quinta edição do futebol amador aqui em Cabo Frio, campeonato organizado aí pela galera.
4: Alô!
1: Bom final de semana, Mário Gama. Obrigado pela informação, meu amigo William do Braga. Um abração para você, meu irmão. Tudo de bom. Cris, obrigado pela sintonia. Bom dia. A Cris volta com a gente ao final do programa, no quadro O Povo é Quem Sabe. Terezinha, um beijo, minha amiga. Muito obrigado pelo carinho. Bom final de semana. Final de semana tem programação incrível aqui na Rádio Ondas FM. Hoje tem Júnior Lopes e o Ondas na Pista, o pré-night agitado do DJ Júnior Lopes, toda sexta-feira, às 8 da noite aqui na programação. Sábado, 8 da manhã, Admir Barcelos, a trilha sonora oficial da minha faxina.
2: Alô, Leandro França, alô você ligado na Rádio Ondas. Passando por aqui para lembrar que amanhã tem Manhã da Gente pela Rádio Ondas, de 8 ao meio-dia, com você ligado comigo e participando pelo áudio, pelo meu zap, que é o 99813-1136. Mande o áudio para mim e eu te atendo com aquele sertanejo, ou aquele forró, ou das antigas. Amanhã, de 8 a meio-dia, Manhã da Gente. Hoje com você, Leandro França, Região em Foco. É bom lembrar que domingo ele faz Onda Nervosa. Leandro, para você um abraço. Bom trabalho, meu amigo. Tá na onda, está com tudo.
1: Valeu, Admir Barcelos. Aquele abraço. Muito obrigado. Manda um forrozão retado aí pra gente amanhã. Bota pra torar. De 8 a meio-dia na Rádio Ondas. Sabadão, ao vivo. Admir Barcelos e o Manhã da Gente. Valeu, Admir. Logo na sequência tem Damasceno Júnior e o Som dos Bairros. Meio-dia, sábado, aqui na Rádio Ondas FM. No domingo, às 8 da manhã, ao vivo, Luiz Carlos Massa apresenta o Tudo Nosso, com aquele alto astral e a galera mandando o seu recado também. Valeu, Luiz Carlos Massa, Luizito. Bom final de semana, estarei ligado no domingo curtindo. 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
1: Esse é o Tim Maia.
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1: Uma hora de Tim Maia, domingo, meio-dia, aqui na Rádio Ondas FM, é o Fã Clube Ondas FM. Alô, Raquel Marques, não perde um Fã Clube Ondas FM, espero que goste do Tim. Ana do Balneário, um beijo querida, bom final de semana.
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1: Bom final de semana também pra Nete Fernandes. Obrigado, querida. Bom final de semana. Uma beijoca. Alex, Alex Montador de Imóveis. Meu amigo Alex Teixeira e toda a família. Essa família mora no meu coração. Ana Maria da Veiga, um abraço. Alô, Alex Teixeira. Um ótimo final de semana. Obrigado aí pelo carinho. Domingo eu tô aqui na Rádio Ondas também. Às 23 horas. Nosso encontro rock and roll. É o Onda Nervosa que eu apresento há 18 anos aqui na Rádio Ondas FM. Domingo às 23 horas. Ao final do programa darei um spoiler de uma das pérolas que vai rolar nesse domingão, com todo o suporte fundamental do mestre Gil Neyervano, nosso programador musical, caprichando essa playlist incrível que você ouve aqui na Rádio Ondas FM. É arte dessa fera, sabe tudo e mais um pouco. Valeu, Gil Neyervano, obrigado por tudo. Bom final de semana. É aqui na Rádio Ondas FM. Tá na Ondas, tá com tudo. 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
4: Alô!
1: E hoje começa o final de semana. Final de semana começa pela sexta-feira. E a sexta-feira é o dia do barulhinho. 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
4: Aniversariante.
1: Aniversariantes do dia. Hoje é aniversário da minha amiga querida Crica dos Reis. Minha amiga da comunicação, radialista, jornalista, também é dubladora, atriz e por muito tempo interpretou a Ostentação aqui na Rádio Ondas FM. Crica dos Reis, uma beijoca pra você, querida, tudo de bom. Saúde, vitórias e conquistas. Feliz aniversário. Parabéns. Tem mais uma lista de alô ao final do programa Região em Foco. Sexta-feira é com o dedo na tomada, é a programação frenética do Região em Foco, com muita informação. E vamos a elas, 11 horas e 55 minutos. Neste domingo, Araruama terá o projeto Cine Zezé Mota, uma experiência gratuita de cinema ao ar livre na Praça de São Vicente. As atividades terão início às 4 da tarde, domingo, com recreação infantil. A partir das 18 horas, conforme as condições de luminosidade, será apresentado o curta-metragem Poropopó, seguido da exibição do filme Sing 2. Neste sábado, em Búzios, a Ação Mulher chega à Praça Zé Paraíba, a partir das 13 horas, em alusão ao Dia da Mulher Negra, Latino-Americana e Caribenha. O evento vai contar com serviços gratuitos voltados ao cuidado, bem-estar e cidadania. Para o público infantil, a programação gratuita vai contar com maquiagem infantil e também oficina de desenho. O Teatro Municipal Mário Lago abre ao público de Saquarema hoje às 18 horas o evento Vozes de Tereza, uma celebração ao Dia da Mulher Negra, Latino-Americana e Caribenha e ao legado da líder quilombola Tereza de Benguela. O evento, com 3 horas de duração e entrada gratuita, vai prestar uma homenagem às escritoras, artesãs e demais mulheres que promovem ações sociais. Classificação indicativa: 18 anos. Neste domingo, Canto do Forte, em Cabo Frio, vai receber mais uma edição do projeto Yoga no Forte. A iniciativa é gratuita e aberta ao público, domingo de 7 da manhã até às 8 horas. Neste sábado, de 9:30 da manhã até 1 da tarde, acontece em Cabo Frio mais uma edição da Feira de Adoção Animal, na rua Itajuru, número 68, no centro de Cabo Frio. Para adotar um pet, é necessário ter 18 anos, apresentar documento oficial com foto e comprovante de residência, além de assinar um termo de responsabilidade. Em Saquarema, o Arraiá da Vila anima novamente o campo de aviação nesse final de semana, em clima de festa junina. Entre as atrações estão barracas de comidas típicas, feira de artesanato, brincadeiras tradicionais, apresentações de dança e também shows. Hoje, no sábado, Arraiá da Vila, em Saquarema, começa às 18h30. E no domingo, mais cedo, às 3 da tarde, sempre com entrada franca. Acontece amanhã em Búzios uma programação especial em alusão ao Dia Mundial de Prevenção do Afogamento. Atividades que serão às 10 da manhã na Praia da Azeda e às 11 da manhã na Praia do Forno, com participação gratuita e aberta ao público. Acontece amanhã, de 9 da manhã até meio-dia, o evento Crais no Quilombo, na comunidade do Preto Forro, em Cabo Frio, levando serviços socioassistenciais diretamente aos moradores da localidade. Uma ação gratuita, aberta aos moradores do Preto Forro e também das localidades vizinhas. Programação para o seu final de semana, e nesse final de semana em Cabo Frio, destaque para a tradicional Festa de São Cristóvão, com programação religiosa e festiva. Dentro da programação religiosa, os fiéis podem participar da novena em honra ao padroeiro São Cristóvão até hoje, a partir das 18h50, com adoração ao Santíssimo Sacramento, seguido de missa. No sábado, dia de São Cristóvão, a procissão acontece às 18 horas, seguida de missa, presidida pelo Bispo Auxiliar Dom Geraldo de Paula. As atrações musicais começam às 8 da noite, hoje, show da cantora Railane Mendes. No sábado e domingo, às 19 horas, atrações locais vão animar a festa, abrindo para os shows principais. Amanhã, às 22 horas, a cantora Paula Fernandes sobe ao palco e no domingo, Biquíni se apresenta no palco da praça. Ainda dentro da programação, o Sesc Rio vai oferecer atendimentos gratuitos de beleza no sábado, também na Praça de São Cristóvão, das 15 às 20 horas. A tradicional festa de Santana, padroeira de Búzios, é atração nesse final de semana, com celebrações religiosas, manifestações culturais e também shows gratuitos. Hoje, às 8h30 da noite, tem show com o Pagode do Júnior, no Palco do Morro. E no palco principal, tem Forró Bardô, às 22 horas. No sábado, Morro da Capela, cedia às 4 da tarde, o Chá dos Avós. Enquanto o Palco do Morro, sábado, terá shows com Lene Moraes e Sandro Andrade, a partir das 4 da tarde. Ainda no sábado, o cantor Leone se apresenta no palco principal, 10 da noite. No domingo, a programação começa cedo, 6 da manhã, com a tradicional Alvorada, saindo do McDonald's. Seguida de missa solene, às 10 da manhã, no Morro da Capela, show da banda Armação, meio-dia, e procissão da Padroeira, às 18 horas. Fechando a festa, no domingo, tem às 21 horas, show da banda católica Anjos de Resgate, no palco do Morro. E no mesmo horário, Tony Lima, no palco principal.

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6: Particularmente sou suspeito para falar, porque a sexta-feira já dá o tom do final de semana, já dá uma quebrada na semana com muita notícia, nem sempre notícias boas. E na sexta-feira a gente recebe com alegria em dois blocos talentos artísticos. Quem manda bem, quem tem um dom, tá aqui com a gente, contando a sua história. É o quadro Qual é o seu talento? Hoje recepcionando com alegria a Ana Clara. Oi, Ana Clara, tudo bem? Boa tarde.
9: Olá, tudo bem, graças a Deus. É um prazer estar aqui, estou muito feliz pelo convite e fico muito feliz de estar aqui, de verdade.
6: Muito bem-vinda, que cabelo bonito você Obrigada. Tem, Ana Clara. Chique a beça, seja bem-vinda e hoje veio muito bem acompanhada. Quem está aí ao seu lado com um violão para lhe acompanhar na sua apresentação?
9: Meu pai, o nome dele é José Nilson, ele vai tocar aqui pra gente enquanto eu canto.
6: Que legal. Bem-vindo também, José Nilson. Muito obrigado pela disponibilidade de estar conosco. O nosso quadro, Ana Clara, se chama Qual é o seu talento?
9: Qual é o seu? Meu talento, para misericórdia de Deus, é louvar. Adorar a Deus com louvor.
6: Que bacana. Qual é a sua idade, Ana Clara?
9: Eu tenho 16 anos.
6: 16 anos. Vamos saber um pouquinho da sua origem? Você é natural daqui da região, Ana Clara?
9: Sou sim, nasci aqui em Cabo Frio.
6: Nasceu em Cabo Frio. Isso. E é radicada em que localidade de Cabo Frio? Qual bairro você vive?
9: Eu moro no bairro Jacaré.
6: Jacaré. Isso. Ei, amigos do bairro Jacaré, temos muitos amigos lá também ligados conosco. Você tem 16 anos, divide-se entre a música, o louvor a Deus, é a música do segmento gospel, isso, e também estuda, trabalha. Trabalha?
9: Eu estudo. A minha rotina é basicamente eu acordo, faço as minhas coisas, depois vou para a escola, depois tenho o culto, a agenda e essas coisas.
6: E onde você estuda?
9: Eu estudo no Colégio Municipal Rui Barbosa.
6: Aqui no Rui Barbosa, em Cabo Frio, né? No período da manhã ou à tarde?
9: À tarde.
6: Suas amigas e amigos da escola sabem do seu talento artístico?
9: A maioria sabe.
6: E aí, como é que funciona? Eles pedem pra você dar uma palhinha de vez em quando, Ana Clara?
9: Pedem de vez em quando. Ah, canta um pedacinho aí, canta, vai. Aí eu fico com... Às vezes eu fico um pouco com vergonha, mas às vezes eu canto também.
6: Você se acha tímida?
9: Eu acho.
6: É mesmo?
9: Bastante.
6: É, Ana Clara, já tá soltando a voz aqui nos microfones da Rádio Ondas. Daqui a pouquinho a gente quer ouvir o talento dela também. Como é que a música surgiu na sua vida?
9: Então, a música surgiu na minha vida, eu era bem pequena, eu tinha 3 anos. E começou com... Porque eu sempre fui uma criança muito agitada. Eu ouvia música, eu pulava, rodava, brincava.

0: Daí, uma prima minha falou: "Nossa, eu vou colocar um playback pra você." Aí eu fui lá, ela falou e colocou. E nisso eu comecei a cantar. Meu pai: "Nossa, tá cantando bem, porque meu pai entende de música, né?" Aí ele: "Nossa, você não, cantando direitinho." Aí daí a minha prima me colocou pra cantar num evento que teve na minha igreja. E daí pra frente foi que todo mundo descobriu que eu sabia cantar.
1: Você foi se desenvolvendo
0: Foi
1: na igreja,
0: desenvolvendo
1: né? Qual é
0: isso.
1: o seu templo, Ana Clara?
0: Atualmente eu tô
1: Sim.
0: na Assembleia de Deus, Ministério São Cristóvão, no Cajueiro.
1: Muito bem. E aí se divide aí na rotina, né, de estudos e também na arte, né, musical, nos
0: Isso.
1: louvores. Faz alguma atividade extracurricular? Gosta de um esporte? O que que você tem de lazer? É só música e
0: É só
1: estudo mesmo?
0: música, estudo.
1: Que legal. E aí a música surgiu enquanto pequena, você tinha 3 anos.
0: Isso.
1: Na sua família tem, além do José, né, que é o seu pai que veio aqui, instrumentista, violão, tem mais músicos na família. Como é que foi a receptividade do seu talento musical no seio familiar, Ana Clara?
0: Então, na família da minha mãe, ninguém sabe cantar. Ninguém mesmo. Mas já na família do meu pai, ele tem alguns irmãos, primos, sobrinhos que tocam alguns instrumentos musicais, mas fora disso, só eu mesmo.
1: E você domina algum instrumento musical também ou seu talento é o vocal?
0: Eu toco um pouquinho de teclado e um pouquinho de violão.
1: Sim, tem uma noção básica,
0: Isso.
1: né? De teclado e violão. E você visita outras igrejas também se apresentando? Como foi esse despertar? A gente sabe que você, desde pequenininha, já é familiarizada aí com a
0: Sim.
1: cantoria, com o microfone. Mas esse despertar de se apresentar para o público em geral?
0: Então, da primeira vez que eu saí cantando fora em outras igrejas assim,
1: Tem muito tempo, Ana?
0: foi em 2022, se eu não me
1: Já
0: engano.
1: tem um tempinho.
0: Já tem um tempinho. Aí foi na igreja de uma prima minha que eu fui, aí o pastor dela falou: "Nossa, eu vou te colocar para cantar no evento que vai ter." Aí teve um evento, eu fui cantar representando a igreja da minha prima. Aí depois daí foi que comecei a cantar em outras igrejas.
1: Os convites começaram a
0: Começaram a
1: surgir.
0: surgir isso.
1: Legal, legal. E você interpreta artistas da linha gospel ou você é uma artista autoral também?
0: Eu sou uma artista autoral
1: Que
0: também.
1: legal, você tem suas músicas,
0: Tenho uma
1: Ana.
0: música gravada minha.
1: Poxa, fico feliz de saber. Eu sou entusiasta da música autoral. A Ana Clara, então, tem suas músicas. Como é que funcionou isso, essa sua música? É uma composição sua?
0: É uma composição minha. Eu tenho uma que é a composição minha e as outras eu
1: Interpreta.
0: interpreto. Isso.
1: Essa música que é a composição sua surgiu faz tempo. Como é que ela nasceu? O nascimento dela?
0: Foi no ano passado. Eu pedia muito a Deus para ter uma música autoral minha, sabe? Aí eu comecei a orar em prol disso. Daí, todos os dias eu chegava na escola, eu conversava muito com Deus. Daí, um dia aleatório assim, eu cheguei, coloquei um pad na televisão e comecei a cantar. Aí comecei a cantar: "Nossa, que tá ficando bom." Fui lá e anotei, gravei tudinho. Depois da música já pronta, eu passei pro meu pai, ele colocou um som e daí eu gravei.
1: Foi uma inspiração divina, naturalmente, né? Porque você louva com o seu trabalho. A letra é sua, sobre o que ela fala e qual o nome da canção, Ana
0: O
1: Clara?
0: nome da canção é Ele é Deus. Ele fala sobre nossos momentos difíceis e como Deus, sabe, é grande e nos ajuda com tudo.
1: Você compôs ela, a letra é toda sua, né?
0: Isso.
1: Anotou direitinho ou foi no celular?
0: Não, anotei direitinho.
1: Anotou direitinho, né? E como é que foi musicalizar essa letra?
0: Então, como eu tenho um pouquinho de noção de violão, eu fui fazendo, montando, só que depois o meu pai me ajudou a montar o coro, fazer a melodia todinha, entendeu?
1: Sim, essa canção já está lá gravada, publicada.
0: Já tá publicada no canal da gravadora Vivace Music.
1: Muito bem, então o pessoal que está nos ouvindo também pode conferir na internet
0: Pode
1: já.
0: conferir na internet,
1: Está registrada
0: Spotify,
1: direitinho.
0: Deezer, tudo.
1: É mesmo?
0: Isso.
1: Registrada, que coisa boa. É como um filho, né, pra gente, uma
0: Pois
1: música,
0: é.
1: né? Uma coisa lapidada com carinho, né?
0: Sim.
1: Pensa em videoclipe, talvez.
0: Eu tenho uns 5 videoclipes
1: 5 videoclipes,
0: também. Isso.
1: mas dessa música em específico?
0: Não, eu tenho dessa música também.
2: Qual é o seu
1: Sim.
2: talento?
1: Então você fez pra.
2: Qual é o
1: Como é o nome
2: seu
1: da música
0: talento?
1: mesmo?
0: Ele é Deus.
1: Ele é Deus, né? Onde é que foi filmado esse videoclipe? Me
0: Foi
1: conta.
0: filmado em Santa Catarina, dentro de um barco.
1: Você foi pra lá só pra fazer o
0: Só pra
1: videoclipe?
0: fazer o videoclipe.
1: Mas que barato! A ideia do roteiro, como é que surgiu?
0: Foi da gravadora mesmo a ideia. Aí a gente. Porque a minha gravadora faz eventos. Nesse evento, eles tiveram a ideia de gravar dentro de um barco. Aí a gente gravou a voz e dublamos dentro do barco.
1: Legal. Eu recebo muito aqui, Ana Clara, alguns artistas independentes nesse quadro, né? Você é atrelada a uma gravadora, isso é bem legal. Como é que é a participação da gravadora na sua carreira artística?
0: Ah, eles tiveram uma participação muito, muito boa na minha trajetória, porque também me ajudou a perder um pouco a timidez por causa dos eventos, porque cada evento é um estado e tem dois eventos no ano. Igual, o próximo evento da gravadora vai ser em Cuiabá, bem longe. Aí eu entrei na gravadora em 2024 e a partir daí também ajudou muito na minha trajetória.
1: Eles passam orientações, algumas dicas para você também,
0: sim.
1: Né?
0: Sim.
1: E projetam a sua carreira porque é necessário estratégia também,
0: isso.
1: Né, Ana Clara? A Ana Clara aqui conosco no quadro Qual é o Seu Talento? Veio hoje com o seu paizão aqui, que certamente é um coruja da sua trajetória artística. Fala pra gente um pouquinho da importância da família no seu caminhar artístico.
0: Ah, é muito importante, porque eu acredito que sem o apoio dos meus pais eu não sairia nem do lugar. Porque eles... Nossa, é sempre importante, eu não me vejo sem os meus pais junto comigo.
1: Muito bem. É, além do José que tá aqui, seu paizão presencialmente, avisou o pessoal que estaria? O pessoal tá te ouvindo,
0: avisei,
1: Ana Clara?
0: Avisei, minha mãe tá me ouvindo. Beijo, mãe.
1: Como é o nome da sua mamãe?
0: Cristiane.
1: Tem irmãos?
0: Eu tenho minha irmã também.
1: Tem a sua irmã?
0: Sim.
1: Mais nova ou mais velha?
0: É mais velha.
1: Mais velha?
0: Isso.
1: E o que ela diz a respeito da sua carreira?
0: Ah, ela também é outra pessoa que me apoia muito.
1: Ela canta também?
0: Não.
1: Não, não canta, não. Né? É, mas... Muito bem. Ana Clara aqui conosco no quadro Qual é o Seu Talento? Já queremos ouvi-los nesse bloco. Tudo certo? Vamos ouvir então Ana Clara ao vivo na Rádio Ondas e o José no violão acompanhando o talento artístico de hoje. Nessa sexta-feira, é com vocês, amigos.

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8: Voltamos de volta aqui na Rádio Ondas FM.
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8: talento? 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Toda sexta-feira a gente quebra o ritmo noticioso da semana. Traz gente boa, gente talentosa, dos mais variados segmentos. Hoje temos uma brilhante artista da linha gospel aqui conosco. É a Ana Clara, que cantou e nos encantou no bloco anterior. Ana Clara, que música é essa que se apresentou?
9: Essa é uma das minhas primeiras músicas, essa foi minha segunda gravação, na verdade, o nome dela é Lodebar.
8: Lodebar?
9: Isso.
8: O que significa Lodebar? Desculpe a minha ignorância.
9: Lodebar era uma terra que era conhecida por ser a terra do esquecimento. E um rei foi levado pra lá, uma pessoa foi levada pra lá na espera do rei buscar.
8: Sim, sim. E você é de família evangélica desde sempre, isso, né? Nasceu em berço evangélico.
9: Sim.
8: E também se apresentou no início, você se apresenta solo ou você se apresenta com banda? Como é que é a apresentação da Ana Clara?
9: Então, às vezes eu levo minha banda, que é o meu pai e alguns...
8: José Nilson.
9: Isso, e alguns amigos meus. E às vezes eu vou só com meu pai mesmo, sem o resto da banda.
8: Faz uma versão como hoje aqui, acústica, isso, né? Violão e voz. E com banda, é bateria, teclado, violão, é, guitarra, baixo.
9: Tudo.
8: Que legal, que legal. Tem uma galera que já lhe acompanha então, né, sim, Ana Clara? Nessa canção agora você mostrou toda a sua versatilidade, é, variações, vocais. Você estudou canto, Ana Clara?
9: Eu estudei um tempinho. Eu fiquei um ano fazendo aula de canto.
8: Você canta muito bem, parabéns.
9: Obrigada.
8: Muito linda a sua apresentação, realmente. Seus pais pegam no seu pé?
9: É, pegam.
8: Mais para estudar ou mais na disciplina artística?
9: Nos dois.
8: Nos dois, nos, né? Dois. E, mas é importante também, é né, importante, Ana Clara? Eles estarem, sim, junto com vocês também, né? Nesse momento. É, qual o momento da sua carreira atual hoje? Gravação de músicas novas, produção de músicas novas, divulgação dessas que você já tem ou uma agenda movimentada pelas igrejas?
9: Então, agora eu pretendo gravar mais uma música esse ano e acabei de lançar outra, uma agora, há pouco tempo, faz uns 2 meses, que o nome é Passeia no Vale. E vou gravar outra ou mês que vem ou em dezembro, no retiro da gravadora.
8: Então esse ano é um ano de lançamentos da Ana Clara.
9: Sim, esse ano tem mais lançamentos, se Deus quiser.
8: Então o seu processo de composição, ele é muito agitado, né, Ana Clara?
9: É mais ou menos, porque essa música que eu vou gravar agora não é minha autoria. Sim. É de outro compositor.
8: Sim, sim. É, você tem o tempo certo para se dedicar à música, ensaiar com seu pai, José, sim, Nilson, dia e horário certo. Isso está na rotina da família?
9: É, normalmente a gente ensaia antes da gente ir para os compromissos. Aí ensaia eu e meu pai, eu passo a música para ele, a gente ensaia um repertório longo para caso uma música não for, vai outra e é isso.
8: Sim, sim. Você prefere fazer com instrumentos, com uma banda, ou você também utiliza o playback eventualmente?
9: Eu não sou muito de usar playback. Ou eu canto com uma banda ou eu canto sem nada.
8: Prefiro também. Prefiro receber artistas aqui que mostram o talento literal também, né, com música. E é o caso hoje do instrumentista José Nilson, papai da Ana Clara, que tá aqui conosco. Atração do quadro Qual é o Seu Talento? Ana, você falou pra gente no próximo bloco que você esteve em Santa Catarina pra gravar videoclipe. Sim. Já esteve em outras praças. Então, outras localidades, além da região dos lagos, já conhecem sua sonoridade.
9: Sim, eu também tive uma gravação em Belém do Pará. Belém do Pará, São Paulo, Santa Catarina, foram os lugares que eu já visitei para gravar com a minha gravadora.
8: Bacana viajar o país, né?
9: É, muito legal.
8: Experiência boa, tem, sim, muitas experiências aí desses momentos, né? Algum lugar que você já mapeou assim no radar, eu quero tocar por lá?
9: Eu tenho vontade de ir na Bahia.
8: Na Bahia.
9: Muito legal.
8: Conhece o Nordeste brasileiro?
9: Ainda não.
8: Ainda não, vai chegar a hora, hein, Ana Clara?
9: Vai chegar a hora.
8: Pra mostrar sua sonoridade lá na Bahia também. Vamos falar um pouquinho sobre como é a sua apresentação, o seu ao vivo. A gente tá tendo o privilégio de receber aqui Ana Clara no estúdio da Rádio Ondas FM e outras igrejas também têm o privilégio de receber o seu talento artístico. Você falou que é um pouquinho tímida, tem alguma preparação de palco antes de soltar a voz, Ana Clara?
9: Ah, eu bebo bastante água, tenho que respirar muito fundo, porque senão me dá muito nervosismo mesmo. Mas é só isso, bebo água, respiro fundo, entrego nas mãos de Deus e é isso.
8: Faz aquela oração poderosa na abertura também, né? Aquele, sim, agradecimento no final. É, você é muito estilosa também, obrigada, como eu disse agora há pouco. E veste alguma indumentária diferente pra estar no palco? Gosto de estar bem trajada, bem elegante?
9: Sim, sim. Eu compro minhas roupas aqui pelo centro mesmo, em algumas lojinhas. E eu gosto muito de experimentar lookinhos diferentes.
8: Quando você tá cantando, você canta de olhos fechados, adorando ao Senhor, ou você também percebe a reação das pessoas?
9: Eu sou mais de cantar de olho fechado, porque eu sinto que quando eu canto de olho fechado, eu me ligo mais com Deus, sabe?
8: Sim, e você canta para Jesus ou você canta para você ou as duas coisas?
9: Eu canto para Jesus.
8: Canta para Jesus, né? Que legal, que linda a sua missão. E as pessoas também têm essa troca, né? Quando elas estão em contato com a sua arte, com o seu talento musical, vocal, elas chegam até você e falam, poxa, Ana, eu me emocionei com essa canção. Como é que é essa situação? Explica pra gente.
9: É, não só no, pessoalmente, mas também me mandou mensagem, nossa, você gravou esse vídeo, eu me emocionei muito, Deus falou comigo e eu acho isso muito gratificante, é uma das sensações, das melhores sensações quando você louva assim.
8: Você é instrumento da mensagem.
10: Isso.
8: E aí essas pessoas também às vezes abusam um pouquinho, falando, Ana Clara, canta agora aquela ali pra mim. Elas pedem um louvor pra você.
10: Sim, pedem.
8: E o que geralmente você interpreta de artistas assim famosos da linha gospel?
10: Ah, eu gosto muito de escutar outros artistas. Eu escuto...
8: Exemplos?
10: Aline Barros, Anderson Freire. Eu sou mais das antigas, Rose Nascimento, essas coisas assim.
8: Muito boas referências, muito boas. Você gosta de outros estilos de música também, mesmo que não pratique artisticamente?
10: Eu não sou muito de escutar outros estilos de música, eu só escuto gospel mesmo.
8: Muito bem, essa é a Ana Clara aqui conosco. Fala um pouquinho da internet na sua trajetória artística. Você tem uma rede social, um Instagram,
10: Sim. E
8: inclusive fez um stories agora há pouco. O pessoal pode ver aí a gente nos stories da Ana Clara também. É você quem movimenta as redes, Ana?
10: Sou eu. Eu gravo... Eu de vez em quando falo algumas coisinhas, mas é raro eu falar, eu sou mais de cantar lá mesmo.
8: E o que você costuma publicar ali naquelas redes sociais? Takes da sua apresentação, agenda de shows?
10: Sim, eu coloco, todas as vezes que eu viajo assim pra gravar, eu coloco takes da gravação, coloco uns spoilerzinhos de vez em quando e eu gravo muito vídeo cantando também.
8: A internet é uma grande difusora da mensagem, da sonoridade, do talento artístico. Pessoas de fora aqui da região dos lagos, de pontos assim inimagináveis, já acionaram você e falaram, poxa, Ana Clara, eu sou aqui de tão distante.
10: Já.
8: Quero te ver um dia.
10: Já, sim.
8: Conta
10: muitas
8: pra
10: pessoas.
8: Gente.
10: Inclusive, uma pessoa de Portugal, Angola, me mandou mensagens de vez em quando e eu fico muito emocionada, porque é muito gratificante ver que a palavra de Deus está chegando em outros lugares.
8: Que bacana, que bacana. Vamos projetar o futuro? Falar um pouquinho sobre o horizonte, onde você vislumbra, aonde você quer chegar com sua carreira artística. Ana Clara aqui com a gente.
10: Ah, eu pretendo futuramente alcançar um pouco mais de reconhecimento para que aconteça o mais importante, mais pessoas escutarem da palavra do Senhor e mais almas se converterem.
8: Muito bem. E 16 anos, ainda jovem, o seu objetivo é seguir profissionalmente na música.
10: Sim.
8: Tá trabalhando para isso.
10: Isso.
8: Na música.
10: Na música.
8: Né? Se fosse seguir alguma outra profissão, algo te apetece? Assim, enche os olhos, Ana Clara?
10: Ah.
8: Uma formação superior, de repente?
10: Eu sou muito da música mesmo, mas eu tenho uma coisa que não tem nada a ver com a música, que é medicina veterinária, que eu acho muito legal.
8: Ah, você tem pets em casa, com
10: certeza.
8: Ah, quando falou medicina veterinária, fala aí quem são suas ferinhas, Ana Clara.
10: Eu tenho umazinha só, que o nome dela é Lola.
8: Uma cadelinha?
10: Isso, ela é Shih Tzu.
8: Ah, então tá. Então a paixão vem daí também, né? Curtir um pouquinho aí com o seu filho peludo, sua filha peluda, né? O seu pet. Ana Clara aqui conosco, que legal. A gente tá aqui no nosso bate-papo, no quadro Qual é o Seu Talento. Você vai estar se apresentando exatamente aonde nos próximos dias? Quem quiser ver a Ana Clara ao vivo...
10: Eu vou estar na Expo Gospel, no dia 1º, no sábado. Adorando a Deus lá, se Deus quiser.
8: Sábado que vem?
10: Isso.
8: Aqui em Cabo Frio?
10: Aí, em Cabo Frio.
8: Expo Gospel? A gente ainda não recebeu as informações, o release completo, mas onde vai ser essa apresentação?
10: Vai ser na Praia do Forte.
8: Que beleza, na Praia do Forte,
10: isso,
8: né? Fala pra gente sobre alguma apresentação sua, Ana Clara, que tenha ficado marcada aí na sua trajetória. Seja por um público diferente, alguma situação inusitada que aconteceu, de repente algum perrengue e a corda do violão estourou. Conta pra gente alguma apresentação que ficou marcada aí na sua trajetória.
10: Eu acho que uma apresentação minha que ficou marcada foi a regravação de Pensando Bem. Que foi ao vivo, a primeira gravação ao vivo que eu tive. Eu fiquei muito nervosa.
8: Acho que é do Jota Neto essa música?
10: Isso, do Jota Neto.
8: Sim.
10: Eu fiquei muito nervosa nessa gravação, minha barriga tremendo. Meu Deus do céu, o que vai acontecer agora da minha vida? Aí eu fui, corria pra lá, corria pra cá, e tava quase chegando a minha vez, porque eu fui uma das últimas. Então me deixou mais nervosa ainda, porque quando você é a primeira, você já vai e já acabou. Você pode ficar tranquilo o resto da gravação. Só que eu fiquei muito nervosa, muito nervosa. Só que aí quando eu subi, eu... esqueci a letra da música. Esqueci.
11: Aonde foi isso, Ana Clara?
10: Foi lá em Belém do Pará. Sim. Esqueci a letra da música, eu fiquei, meu Deus, e agora? Aí teve que recomeçar. Aí recomeçou e depois deu tudo certo, pra honra e glória de Deus.
11: É porque foi uma gravação ao vivo.
10: Isso.
11: Ah, legal. O segmento gospel tem muito disso, né?
10: Sim.
11: De aproveitar essas apresentações pra poder fazer registro, né?
10: Isso.
11: Porque carregam uma emoção diferente,
10: sim,
11: não é mesmo? No som, no estúdio, na gravação, que você também já conheceu, o estúdio certamente, é um pouquinho mais frio, né?
10: É.
11: Mas também não é fácil a gravação, é um trabalho minucioso. Tem gente que pensa assim, ah, a vida pro músico deve ser fácil. Não é nada fácil.
10: Sim.
11: Gravar canal por canal, esperar, se dedicar dias e dias e horas. Foi mais ou menos por assim com você, Ana Clara?
10: Sim, nas minhas primeiras vezes eu fiquei bem nervosa. Entrei no estúdio assim, meu Deus do céu, nunca tinha entrado no estúdio na minha vida. A primeira vez foi lá em São Paulo, em Sorocaba. Aí fui lá, ai meu Deus do céu, o que vai ser da minha vida agora? Aí fui, aí cantei, que foi a minha primeira música, que foi Cuida do Meu Barco, nome. Aí cantei, só que nesse mesmo dia eu gravei mais 3 covers, que foi Sem Deus Não Dá, O Amigo... Não, foram 2. E O Amigo. Aí foi meu primeiro vídeo no meu canal no YouTube.
11: Que legal. A apresentação da Ana Clara, não sei se eu vou conseguir me expressar aqui, mas o gospel, o segmento gospel, tem canções que são mais aquecidas, mais agitadas.
10: Sim.
11: E tem outras que são mais densas, mais reflexivas.
10: Sim.
11: Você segue as duas linhas ou uma delas? Como é que você faz?
10: Eu acho que, no meu caso, é meio termo, porque as minhas músicas não são tão, tão, tão agitadas, mas também não são tão, tão lentas, sabe?
11: Sim,
10: é meio
11: sim.
10: termo.
11: Mas ali é um meio termo,
10: isso,
11: né? Muito bem, Ana Clara. Tem aqui a participação do Agenor. Obrigado, Agenor. Boa tarde. Bom final de semana. Virei fã da Ana Clara. Ela canta muito, disse o Agenor.
10: Obrigada.
11: Aqui
10: Deus
11: de Cabo
10: abençoe.
11: Frio. Nosso ouvinte, que bacana. Boa tarde, meu amigão, diz a Eliana de Arraial. A Eliana, bom final de semana. Essa menina com seus 16 anos é de Deus, pois ela se expressa e canta muito bem. Parabéns.
10: Obrigada.
11: A ela e à educação de seus pais.
10: Obrigada, Deus abençoe.
11: Aí, José Nilson, tá vendo? Tá com cartaz também. E a mamãe, como se chama?
10: Cristiane.
11: E a Cristiane também, ligados aqui com a gente. Que bacana. Poxa vida, o pessoal certamente curtindo também o quadro Qual é o Seu Talento, nesta sexta-feira com a Ana Clara. Ana Clara, ser uma artista gospel, o que representa pra você?
10: Ah, pra mim representa muito porque... E também é um peso muito grande, porque eu sei que eu tô levando o nome do Senhor pra outras pessoas e provavelmente pra pessoas que também nunca tinham escutado falar do Senhor, sabe?
11: E em relação ao mercado, a absorção desse segmento gospel, há oportunidades? Você consegue desenvolver o seu trabalho bem?
10: Sim, aqui em Cabo Frio eu não tive tantas oportunidades por aqui. Agora que tá chegando, pra honra e glória do Senhor. Mas as minhas primeiras oportunidades mesmo foram lá pra São Paulo, que a gravadora me ligou. Ah, vamos fazer um projeto. Aí daí pra frente foi surgindo outras oportunidades.
11: Em relação, Ana Clara, aos outros artistas gospel aqui da região, outras cantoras, jovens ou cantores, enfim, há um bom contato, você conhece esse circuito?
10: Sim.
11: Como é que é a relação?
10: Sim, eu conheço bastante artistas locais. Em Cabo Frio tem muita gente que... Tem muitos artistas, sabe? Que cantam muito bem.
11: Legal. O Sérgio dos Santos também falando top das tops. Gostando aí da apresentação.
10: Obrigada.
11: Da Ana Clara. Obrigado, Sérgio. Tem mais um recado chegando aqui ao final. Quando a prosa é boa, o tempo voa. A gente já está no caminhar final da nossa entrevista também. Daqui a pouquinho eu abro para as considerações finais da nossa convidada. Mas tem uma mensagem chegando aqui agora. Alzira. Oi, Alzira. Pode mandar aqui a mensagem para a gente. Tá bom, Alzira? Não sei se é para o bate-papo ou para o bloco das reclamações, que é ao final do programa Região em Foco. Enquanto a Alzira manda sua participação, eu quero agradecer a Ana Clara pela presença aqui nos estúdios da Rádio Ondas, a meu amigão Vinícius Figueira, que foi a ponte pro nosso bate-papo, esse é gente nossa, grande Vinícius, muito obrigado, só traz gente boa, hein, Vinícius? Você é esperto pra caramba. Ao José Nilson também, que é um excelente músico, muito simpático, tá aqui também, abriu um tempo na sua agenda para estar conosco. Ana Clara, vida longa.
10: Obrigada.
11: Sucesso, Deus abençoe. Parabéns, você é excelente cantando.
10: Obrigada, foi um prazer estar aqui.
11: Quer mandar algum recado para alguém, fazer um registro final? Quem quiser, por exemplo, ter a Ana Clara na sua igreja, louvando, adorando ao Senhor, encantando como mensageira da palavra, como fazer?
10: No meu Instagram, é arroba anaclara.oofc. E no meu Instagram... Arroba anaclara.oofc.
11: OOFC. Isso, e Ana com dois N's.
10: Com dois N's. E no meu Instagram também tem o número da minha mãe, que é o contato para as minhas agendas, que é 22-998-12-1980.
11: Mais uma vez o telefone,
10: 22-998-12-1980.
11: Tá de férias, Ana Clara?
10: Tô de férias, pra glória de Deus.
11: Aquele livro pesado assusta de vez em quando, né, Ana Clara?
10: Pois é.
11: Então, pode mandar aquele recado final a todo mundo que está nos acompanhando. Quem você avisou que estaria aqui na Rádio Ondas, muito obrigado pela sintonia. E o pessoal que te acompanha nas redes sociais, aquele registro final. Sucesso. Obrigado pela presença, Ana Clara.
10: Eu que agradeço. Quero mandar um beijinho para minha mãe, que está escutando. Mãe, beijo. Quero mandar um beijo também para minha família. É, para os ouvintes que estão escutando, para os meus seguidores, todos. Deus continue abençoando.
11: Muito bem. Ana Clara e o José Nilson aqui conosco no violão. A gente se despede aqui dos nossos convidados, mas não sem a saideira. A gente quer ouvi-los mais uma vez. Ana Clara, José Nilson no violão, ao vivo na Rádio Ondas.

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4: Muito bem, voltamos.
3: Alô!
4: Ao vivo para a última sequência do nosso programa no último dia útil da semana. Um ótimo final de semana a todos. É impossível esquecer você. Não, qual é o seu talento para quem pode? Não vou soltar a voz aqui não, mas tem biquíni domingo aqui em Cabo Frio. Certamente eu estarei lá, vou encontrar alguns amigos. Eu adoro biquíni, é uma das bandas brasileiras favoritas. 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Alô, Carlinhos, um abraço, bom final de semana. 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
4: Nossa lista de alô, tchau aí pra Arraial do Cabo, abraçar minha amiga Marilac. Oi, Marilac! Como vai, querida amiga? Tudo de bom? Bom final de semana. Marilac, Andrew, netinho da Marilac também, minha amiga Poliana e o Dadal. Dadal Tricolor. A Marilac tá mandando um abraço especial pra você, hein, Dadal? Amor, companheiro, e vai te amar pra toda a vida, o grande amor da vida da Marilac, Dadal e casal querido exemplar. Um abraço pra vocês, ó. Beijos e bom final de semana. Muito obrigado pelo carinho e companhia.
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4: Tem mais alô, tem mais recado chegando. Sérgio dos Santos ficou encantado aqui também com a apresentação da Ana Clara no bloco anterior. Falou, caramba, é a voz do Jota Neto. Ela interpretou aqui uma canção clássica da linha gospel com o Jota Neto. Bem legal a atração de hoje, também curtimos muito. Alô, Sérgio dos Santos, um abração, bom final de semana. Rômulo Bruno, um abraço, bom final de semana. Geraldo Magela, Anderson Barcelos, Jorge Murilo, um abraço pessoal. Adriano Rodrigues, bom final de semana. Minha amiga Margarida, Carlos de São Pedro da Aldeia. Alô, Leila de Silva Jardim. 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
4: É hora da reivindicação, o quadro O Povo é Quem Sabe. Carlos, do Porto da Aldeia, em São Pedro, protestou novamente nessa semana em relação à falta de iluminação pública, já há mais de um mês, na rua Hermano Soares, próximo ao Colégio Vovô Lima. O Carlos diz que o poste tem um transformador e a lâmpada está queimada já há um tempão, há bastante tempo. Tem resposta, agradecemos a atenção. A Secretaria Aldeense de Serviços Públicos nos informou que essa demanda já está incluída no cronograma de atendimento da pasta. Além disso, uma equipe será encaminhada até o local para realizar a fiscalização da situação e adotar as providências necessárias conforme a avaliação técnica. Mas eu sigo em São Pedro da Aldeia e aguardando resposta para Gleice. A Gleice do Porto do Carro, também São Pedro da Aldeia, reclamou da falta de iluminação pública, que é um problema crônico na cidade aldeense, né? Próximo ao número 168, na rua Antenor Fonseca, também, ó, há vários meses, né, Gleice? Acionada pela produção, a Prefeitura de São Pedro da Aldeia, até o momento, não respondeu. Ouvinte que não quer se identificar reforça a denúncia na Gamboa sobre um canteiro construído na calçada semana passada, reduzindo o espaço para passagem dos pedestres na rua José Rodrigues Póvoas, na altura da Praça da Gamboa. Nosso ouvinte voltou a questionar a autorização para a construção desse canteiro, que beneficia só o proprietário da loja. Alguém pode, inclusive, tropeçar e cair nesse trecho. Outra situação reforçada na denúncia anônima é sobre um estabelecimento comercial que coloca produtos para venda na calçada, redes, complicando até mesmo o acesso de pedestres ao shopping dos biquínis. A recente resposta da Prefeitura de Cabo Frio prometia enviar fiscais da postura para verificar as situações, o que não aconteceu, segundo o nosso ouvinte. Acionada pela produção, novamente, a Prefeitura de Cabo Frio, dessa vez, não respondeu. Sérgio, de Cabo Frio, reclama de um buraco enorme na Avenida Joaquim Nogueira, do outro lado da pista, ali na altura do Banco do Brasil, em direção ao Jardim Caiçara. Notificada, acionada, avisada por nossa produção, a Prefeitura de Cabo Frio não respondeu. Recebemos um apelo anônimo, direcionado à Prefeitura de Arraial do Cabo. Um ouvinte que esteve essa semana na Praia do Pontal, flagrou crianças na água na altura da maré de retorno, enquanto o salva-vidas, segundo o relato, estava sentado atrás das barracas, sem a visão do perigo. O apelo vem pouco depois de um afogamento com vítima fatal na cidade. Fica então o pedido para que o salva-vidas fique melhor posicionado para evitar os acidentes. A gente recebeu essa demanda, claro, poupando a identidade do denunciante. Ele está preocupado com o próximo, é uma preocupação alheia, né? E a Prefeitura de Arraial do Cabo respondeu ao nosso programa. A Prefeitura de Arraial informou que a equipe de guarda-vidas que atua na Praia do Pontal é composta por diversos profissionais, distribuídos estrategicamente para garantir a segurança dos banhistas. Não foi isso que o nosso ouvinte falou. Enfim, além do guarda-vidas que permanece no posto de salvamento, outros integrantes da equipe, segundo a Prefeitura de Arraial, realizam um patrulhamento contínuo pela faixa de areia e ao longo da orla, ampliando o monitoramento e proporcionando, segundo a Prefeitura de Arraial, maior agilidade no atendimento às ocorrências. Recebemos novo contato, vídeo e apelo da Cris, nosso ouvinte, a respeito do lamaçal em que se encontram as ruas do bairro Emaús, em Cabo Frio. A Avenida da Solidariedade, conforme as imagens enviadas, é de terra batida e se encontra esburacada com poças de lama. A Prefeitura de Cabo Frio, em recente resposta, nos havia informado que estava acompanhando a situação em razão do solo encharcado na ocasião, estaria aguardando as condições climáticas melhorarem para a execução do serviço do patrulhamento. A nossa ouvinte ontem entrou em contato com a gente de novo, disse que o tempo firmou, mas a prefeitura ainda não havia realizado a manutenção do trecho. E se chovesse novamente, a situação ficaria ainda mais dramática, né? A Prefeitura de Cabo Frio respondeu mais uma vez, e agradecemos a atenção, informando que uma máquina patrol foi utilizada, ali na Avenida da Solidariedade, no bairro Emaús, para realização dos serviços de manutenção e melhoria das condições de trafegabilidade da via. Informação essa que foi confirmada pela Cris e a gente agradece, de fato, né? A Cris caprichosamente entrou em contato com a gente e avisou: a máquina passou no bairro Emaús para minimizar o problema. A gente fica muito feliz, né? Primeiro porque a gente deu voz à nossa ouvinte, à contribuinte, à eleitora, à nossa ouvinte, querida Cris, reivindicou, mandou foto, mandou vídeo. A gente passou tudo para a Prefeitura de Cabo Frio. A Prefeitura havia prometido, a ouvinte cobrou de novo, a Prefeitura foi lá, mandou a máquina e o problema foi solucionado, pelo menos provisoriamente. Aquela solução paliativa foi dada. Então, obrigado à Prefeitura de Cabo Frio, que teve a sensibilidade de responder ao nosso programa nessa demanda. Tem várias aí sem resposta ainda, e eu vou seguir cobrando porque eu não passo pano não. Mas nessa demanda em específico, palmas à Prefeitura de Cabo Frio, que foi lá, botou a patrol para funcionar e melhorou o acesso aí dos moradores no bairro Emaús. Fico feliz, a Cris fica feliz, a Prefeitura cumpriu com seu papel e o nosso programa também. Todo mundo saiu satisfeito. Mas tem reclamação que chegou agora aqui, a nossa produção em áudio. É Alzira. Oi, Alzira.
1: Oi, Leandro. Boa tarde. Meu nome é Alzira Clara. Eu gostaria que você fizesse um pedido aí ao nosso prefeito, Serginho, para que ele desse uma olhadinha aqui pro lado do porto do carro. Aqui tem muita rua ainda que não são asfaltada. Inclusive, é que eu moro, subindo aqui ao lado do forte do piso, aquela ruazinha ali precisava ser asfaltada. Tem muitos moradores aqui em cima, aqui perto da torre, atrás da Inter TV. Então aquela subida ali é a principal. Choveu, acabou. Ninguém sobe, ninguém desce por ela. Que o prefeito Serginho olhasse pro lado de cá também. Tá bom? É rua Allan Kardec. Na rua mesmo da torre, é a rua principal. E a subida é ao lado do forte do piso. Muito obrigado, meu querido. Tudo de bom para você.
4: Por nada, minha amiga Alzira. Bom final de semana. Obrigado aí por sua confiança, por respaldar o nosso programa com a participação. Nosso procedimento é o seguinte: a gente recebe a bronca num dia, nesse dia a gente encaminha para as autoridades, no dia seguinte a gente volta ao assunto, dentro do programa, cobrando solução e apresentando, quem sabe, a resposta do poder público. Nossa intenção é fazer essa ponte. Quando a resposta chega, a gente informa qual é a resposta, a promessa, a justificativa, enfim, um posicionamento do poder público municipal a respeito dessas situações. Às vezes a resposta não chega. A gente bota o grilo para cantar, para representar essa falta de atenção de tempos em tempos, para não dizer quase sempre. William do Braga, é com você.
5: Irmão, eu quero agradecer aí, em nome dos moradores aqui do Braga, da rua João Antônio Rocha.
4: Que bom.
5: Aquela iluminação foi consertada, a luz está funcionando direitinho, entendeu? Então, mais uma vez, muito obrigado pela sua atenção, pela sua gentileza, e você também está sempre do nosso lado aí, brigando pelo Braga. Fica com Deus, meu irmão. Tamo junto sempre.
4: Muito obrigado, William. Obrigado mesmo aí por ter me avisado sobre a solução desse problema. Tá aí, ó, mais um exemplo de como a imprensa funciona, né? A imprensa não deve ser aquela imprensa que só bajula. A imprensa ajuda as prefeituras e empresas a cumprir com o seu papel. É claro que às vezes a gente sobe o tom de ironia porque a gente se cansa de cobrar, né? Muitas vezes a gente fica, ó, martelando no problema, buscando a solução e ninguém faz nada. Mas quando a solução se apresenta, todo mundo sai satisfeito, a gente cumpre com o nosso papel. Obrigado, William. E ó, tenha uma certeza, William. Você tem amigo aqui na Rádio Ondas, quantas vezes preciso for, é só nos acionar.
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4: Ah, que pena. Tchau, tô indo, já fui. A sexta-feira é sempre muito agradável. Agradecer a Diana Domingues. Obrigado, minha amiga Diana, aqui da Gamboa. Super final de semana pra você e pra todos. Olha, beijos e abraços. Tchau, tô indo, já fui. Muito obrigado por sua amizade, por sua companhia ao longo de toda essa semana, de segunda a sexta-feira, de 11h20 a 1 da tarde. Você tem um programa independente aqui na Rádio Ondas FM. É o programa Região em Foco. Respeite o próximo, proteja o meio ambiente, divirta-se com responsabilidade. Um lindo, um excelente, um incrível final de semana. E final de semana, exatamente no domingo, 23 horas, 11 da noite, eu tô aqui na Rádio Ondas de novo.
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Lindo final de semana, muito obrigado. Até segunda com mais um.

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5: Sabe, imperador? 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O solo que vai ficar na sua mente aí, ó! Bora, Debbie Boy, bota pra estalar.

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0: Caraca, meu irmão. 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
3: Vamos relembrar um sucesso da minissérie Labirinto, que foi ao ar em 1998 pela Globo, de autoria de Gilberto Braga, com 20 capítulos.

0: Makes You Happy, de Sheryl Crow, foi tema de vinheta de intervalo da minissérie Labirinto. 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

Até às 18h, uma ótima tarde de sexta-feira. Até que enfim, miguinho. Até que enfim, miguinho. É sexta-feira. Chegando e trazendo sempre muita informação na sua caixinha, estamos chegando com o panorama e o resumo das notícias do seu dia.

juntinho com você, uma ótima tarde de sexta-feira. É sexta-feira, meu povo, graças a Deus, é sexta-feira. Chegou o seu final de semana e estamos chegando na programação da sua Rádio Ondas, trazendo pra você o resumo das notícias do seu dia. Tudo o que aconteceu na sua rua, no seu bairro, na sua cidade, a gente vai te contar. Vamos contar, que é pra manter você sempre por dentro de tudo, sempre muito bem informado. Por isso, desde já, receba aí o nosso abraço. Todo mar de audiência, toda rapaziada esperta, galera que dá moral pra nós, aqui em Cabo Frio, Arraial do Cabo, em

0: Pra você. Somos cofre, é não. Aqui a gente espana logo. A gente gosta de compartilhar a informação. A única coisa que eu peço pra você que tá aí do outro lado, pra você que me acompanha, pra você que me dá aquela moral bacana, que ri comigo. Olha só que você aumente o som aí. Aumenta aí. Coisa boa de ouvir, né? Pois é, a programação da sua Rádio Juntas é assim. É animada, descontraída, informativa. E aqui é o seguinte, querido. Tem liberdade pra todo mundo. A gente não ouve ninguém antes de botar no ar, não. Até cobrança entra no ar aqui. Aqui é que sim, sempre na sinceridade. A única coisa que eu peço a você é que você continue conosco. Sintonize aqui em nossa programação através da sua 97,7, também pela internet. E a galera também do Jovem TV. Seguimos juntos. Até às 6 da tarde, tá no ar o panorama e o resumo das notícias do seu dia.
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0: Seguinte, meu povo, amanhã tem competição aqui no Alfredo Barreto, é isso mesmo, em ginásio. Olha, esportivo Alfredo Barreto vai ter competição, vai ter handball, vai ter outras coisas também. Eu não sei o que a turma vai fazer, mas vai ter muita coisa aqui no ginásio poliesportivo Alfredo Barreto nesse sabadão. Sabadão promete, ó, sexta-feira começa. Começa oficialmente o seu final de semana, querido. Tem festa em São Cristóvão. Paula Fernandes. Banda Biquíni, que não é mais Cavadão. É, agora é comportado. Não é isso? Agora é comportado. Agora é biquíni. É, como a turma tá mais velha, deve ser biquíni da vovó. Mas tá mandando. Banda Biquíni. Vento Ventania. Pois é, não vai ter vento Ventania, não vai ter coisa nenhuma. Mas vai ter show aqui na praça de São Cristóvão nesse final de semana. Vai ter Ludmilla. Eu tenho falado que é no campo da... É na praça do ali na praça Tia Uia, né? Não vai ser. Vai ser no campo da SEB, rapaz. Ludmilla no campo da SEB. Bem em frente à Prefeitura Municipal de Búzios. É isso mesmo. Lá na Estrada da Usina. No centro. Próximo à Rua das Pedras. Isso mesmo. Ludmilla. Amanhã. 0800. Pra rapaziada poder ficar esperta também aqui no município de Armação dos Búzios. Tem notícia. Claro que tem notícia pra você aqui no Panorama.
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0: Se liga, meu boa. Olha só, Caixa Loja Pigmeu resgatada em Cabo Frio. Não resiste e morre durante reabilitação. É, bota a musiquinha triste aí. A bichinha morreu. É, ela não tava bem não, né? Ela tá querendo morrer na praia. Vai, ó. Morre a Cachalote Pigmeu. A turma quer que ela morresse no mar, né? Que levou 3 vezes, ela voltou pra cá em 24 horas. Não, eu quero ir pra praia. Meu lugar é morrer aqui na praia. Me enterra é aqui. É o que ela falou, né? Pois é, mas levaram ela pra reabilitação. A bichinha tentou, deu sinal de melhora, mas infelizmente não resistiu e faleceu. Agora a turma vai ter que descobrir qual foi a causa da morte da Cachalote Pigmeu. Olha, além disso, hein? Vantuil Martins promove encontro em São Pedro da Aldeia para debater propostas à Alerj. Doutora Gabriela também fez mais uma reunião e com um catatal de gente, hein? Estudantes de Búzios! Tem até a próxima segunda-feira, dia 27, para se inscrever no programa Búzios Universitário, programa Ônibus Universitário 2026. E olha, ontem nós falamos aqui sobre a desapropriação do prédio da Oi, ali na Praça Porto Rocha. Doutor Serginho vai comunicar, tem um plano ali pra poder ocupar aquele local ali, rapaz. Vai ficar bom pra caramba, hein? Ali o centro da cidade. Teve aqui Naldinho que disse pra gente que ficaria muito bom a Faetec ali no centro da cidade. Seria sensacional. Cheguei a mandar a ideia pra rapaziada. Olha, o ouvinte falou que seria legal uma Faetec. Que tem algum plano já? Não, ele vai anunciar, já tem planos ali pra... Já tem projetos ali para o centro da cidade. Que bacana! Óleo de cozinha usado para ser trocado por detergente tem em iniciativa da Prolagos. Vou trazer os detalhes para você. Tremores no bairro de Búzios provocam estrondos e assustam moradores. Ontem, o nosso ouvinte comunicou aqui pra gente. Ó, tá dormindo! Deu a sacudida aqui na cama que eu cheguei a ficar pararaca, hein? Vou te contar, hein? Olha só, pessoal, agora é a Vera. TAC, Termo de Ajustamento de Conduta, estabelece regras de acesso ao pontal do Atalaia. Tem limites de veículos para subir. Tem controle agora de veículos até de ambulantes para subir. Tem controle agora até para carros de aplicativo. Já já a gente fala aqui no Panorama. foi adiado. Hoje era o primeiro dia da carreta da saúde lá no segundo distrito, foi adiado. A Secretaria de Saúde vai reagendar a galera que está marcada para o dia de hoje. Ainda não temos a informação, vou procurar aqui saber se amanhã vai estar funcionando já ou se só na próxima segunda-feira a carreta da saúde vai estar funcionando lá no segundo distrito. E olha, continua.

0: ao mutirão também de cirurgias oftalmológicas do município de Armação dos Búzios. A galera tá lá tirando catarata, fazendo piperídeo. Isso mesmo, o negócio tá animado a beça. Vou trazer notícia pra você. Tem notícia, claro que tem notícia pra você aqui no Panorama.
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0: Comigo. Ó, 5-7. Vamos, fala aí, Luciano, vamos farmar. Vamos farmar a aura. É, fala sério. Farmar a aura agora é gíria que saiu dos games e virou febre entre jovens na rede social. Teve um prefeito lá em Santa Catarina que cancelou um evento. Cancelou um evento de farmar aura. Farmar aura. Não vamos pagar mico aqui também, né? Farmar aura. Isso mesmo. Aí ele cancelou o evento. Mas por que que o senhor cancelou o evento? Eu sei lá que danado é isso. Eu não vou botar esse negócio pra funcionar na minha cidade, não, rapaz. Já eu conto tudo pra você. Olha só, pessoal, tem informação pra você aqui no Panorama. Se liga, meu povo. Tamoios ultrapassa 5,7 quilômetros de vias pavimentadas e obras que seguem na rua agora Orlando Bragança. Tem mais informação para você. Secretaria de Saúde de Cabo Frio informa que a inauguração da carreta, da saída que seria nessa sexta-feira, foi remarcada para segunda-feira às 10 horas da manhã. A galera tá ligada, já mandou recado aqui para nós. Que beleza, hein? Tem notícia para você aqui no Panorama.
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0: Sabe quem pinta no Panorama? Secretário Municipal de Turismo do município de Arraial do Cabo, nosso querido Júnior Chuchu. Ele fala sobre o TAC lá do Pontal do Atalaia. É porque o Pontal do Atalaia, pessoal, há meses atrás teve aí um disse-me-disse danado na rede. Não, porque agora não pode, que não sei o quê. Olha só, pessoal, as regras vão começar a valer a partir do dia 21 de agosto. Até lá, a prefeitura vai fazer reuniões lá em Arraial do Cabo, junto com o pessoal do trade turístico, o pessoal também das concessionárias, o pessoal que faz turismo lá com passeio, aquela coisa toda. A prefeitura vai chamar todo mundo para conversar, vai conversar individualmente, vai conversar coletivamente, vai conversar publicamente e vai falar com todo mundo para deixar tudo às claras. Não ter dor de cabeça e nem aquele negócio de internet que o nego faz aí. E aí daqui a pouco dá um fudunço danaço, né? Pois é, tem notícia pra você aqui no Panorama.
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0: Deixa eu contar pra você. Segunda-feira não tem Panorama, não. Ah, que triste. A galera vai sair de férias, é. Mas eu já explico pra você. Feira Turística e Cultural de Massambaba estreia em novo endereço em Figueira neste sábado, dia 25. Vai trabalhar, Luciano? Nessa feira de turismo? Você tá fixo lá, assinou carteira já com a criança? Que beleza, hein, rapaz? Eu não tenho nem a comissão nesse negócio aí, não. Tinha que ter uma comissãozinha. Prefeitura reúne secretariado para alinhar a implantação de novo modelo de acesso ao Pontal do Atalaia. E nas ocorrências policiais.
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0: Ó, duas pessoas foram presas lá em Araruama. Estavam lá no buraco do pau. Calma, minha senhora. É a estrada. Eu esqueci de falar, né? Estrada do Buraco do Pau. É isso aí mesmo. Me pergunta por que que tem esse nome? Não sei. Pois é, mas um dia eu vou descobrir. Estrada do Buraco do Pau. Tava lá dentro de um bar. Vendendo droga, como diz as crianças. Tava vendendo droga. Pois é, ó. Foram detidos e foram levados pra delegacia. Já eu conto pra você. Tem outra ocorrência, hein? Olha, galera, também da civil. Aqui da 132DP, numa parceria com a Polícia Civil lá de São Gonçalo, prendeu um camaradinha que era foragido da justiça. Rapazinho, ora, bandido grande abessa, envolvido com receptação de carga roubada, de carro roubado, com furto, com assalto, foi capturado. A polícia trouxe também resultado a respeito disso. Já eu conto pra você. A partir de agora, aqui no Panorama.
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0: Que beleza!
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0: Até às 18h, comunicando com você, que é sempre muito mais importante pra gente. Mas antes eu preciso mandar um grande abraço pra rapaziada que tá aniversariando, pra galera que tá completando mais uma primavera. Se você não estiver em minha lista, por favor, não fique triste. Você mora em meu coração. É que essa turma aqui me segue lá no Facebook. Ainda é, o Facebook é minha lista oficial de aniversariante. Por isso eu preciso mandar um grande abraço para Marli, Marli de Verdade, ou melhor, da Verdade é o nome dela. Marli da Verdade, um beijo pra você, Marli. Papai do céu te abençoe. Quem também tá completando mais uma primavera nesta sexta-feira, e sexta-feira é sempre muito gostoso fazer aniversário, é o Leandro Leal, o nosso querido LL. Grande abraço pra você. Olha quem também vai ter surpresa em sua casa, é a Patrícia Dias Araújo. Vai ter bolo, vai ter surpresa, vai ter salgado na casa da Sara, Sara Souza, a SS. Tá completando mais uma primavera. Quem também está ficando melhor no dia de hoje, a nossa querida Maria Lúcia Mendes. Ela trabalhou durante muito tempo no Hemolagos, agora é empresária também de gastronomia. A Maria Lúcia Mendes, ela passagem. Beijo, Maria Lúcia. Papai do céu te abençoe. Quem também está ficando melhor no dia de hoje é o Jamilson Saraiva. Vai ter torta salgada na casa da Carla. Carla Mata, sexta-feira, recebendo abraço do Panorama, recebendo abraço da Jovem TV. Da sua Rádio Ondas, amigo.

0: Feira! Muito obrigado, Papai do Céu. Chegamos até aqui. E pra você que não conhece o nosso estilo de sexta-feira, toda sexta-feira a gente comemora. É. Toda sexta-feira o nosso programa tá bloqueado no YouTube, que a gente bota a música. É, a gente comemora. Eu vou explicar pra você. Se a gente chegou aqui na sexta-feira, querida, que Papai do Céu nos permitiu. Às vezes passamos por livramentos que a gente nem percebeu. A gente tá feliz porque conseguimos chegar até aqui. Então a gente é muito grato a Deus por todas as coisas que aconteceram. Tivemos desafios, tivemos vitórias, aprendemos com todos. Mas, acima disso tudo, somos gratos pela oportunidade de continuar. De tentar fazer melhor. De tentarmos sermos melhores. É isso? Então esse é o nosso modo de dizer muito obrigado, Papai do Céu, por permitir por chegarmos até aqui. Seja grato. Seja grato por chegar até aqui. Seja grato por você estar respirando. Seja grato por você se levantar da sua cama. Seja grato por ter pão sobre a sua mesa. Seja grato pela saúde dos seus filhos. Seja grato por ter um teto sobre a sua cabeça. Agradeça a Deus pela oportunidade de tentar ser melhor amanhã, de errar menos amanhã. Deus é bom demais, né? E a gente nem sabe se amanhã a gente vai estar aqui. Então já sou grato pelo dia de hoje, porque hoje, querido, é um grande presente. Por isso que se chama Dia Presente pra você. Então, não perca tempo com coisas que vão te deixar chateado, sabe? Não fica sofrendo pelas coisas que ainda nem aconteceram. Tem gente que sofre antes das coisas acontecer. Isso se chama ansiedade. E a palavra de Deus nos ensine. Entregue toda a sua ansiedade ao Senhor. E Ele tomará conta de você. Então, faça isso, querido. Não olhe para as coisas que deram errado. Apenas respire fundo. Raciocine, tenha sabedoria, tenha controle e continue perseverando. Persevere, trabalhe, porque quem trabalha sempre vence. Não fique aí de cara bicuda com ninguém. Faça as pazes com seu irmão, faça as pazes com a sua irmã. Mande um beijo para a sua tia que você há muito tempo não vê. Mande uma mensagem para o seu papai, manda mensagem para a sua mamãe. E para você, papai e mamãe, pega os filhos no colo. É, pega o filhinho no colo porque vai chegar um dia. Vai chegar um dia que a gente não vai ter mais condições de fazer isso. Vai chegar um dia em que eles terão a turma dele e não vão mais andar com você. E a gente vai sentir falta, a gente vai sentir saudade. Eu tava andando no carro esse dia, tava lembrando do meu filho pequenininho andando do meu lado ali no meu banco da frente, rapaz. Miúdo! Hoje eu tenho que jogar o banco pra trás porque as pernas da criança baixam no retorno, baixam no painel do carro. Você vê como é que são as coisas. Daqui a um tempo, ele é que vai estar dirigindo, deu que vou estar no banco de carona. E a vida vai passando. E o tempo não espera. Então, querido, tome hoje uma decisão na sua vida. Pare de procrastinar. Vá lá, peça perdão. Vá lá, abrace a pessoa que te ama. Diga que ama. Não perca tempo com coisas que não vão se resolver. Não passe o final de semana bicudo. Passe o final de semana de bem. Aproveite os momentos de felicidade. Eu sempre digo isso a você. Viva momentos de felicidade. Saia da rotina com sua esposa. Saia da rotina com seu esposo. Vai andar na praia. Vai olhar o pôr do sol. Faça um programa diferente. Aproveite a oportunidade que você tem saúde. Porque pode chegar que um dia a gente passe por alguma dificuldade. E se assim for, Papai do Céu esteja com cada um de nós. A você que está agora no leito de hospital, eu peço a Deus que Ele possa restaurar a sua saúde. Que quanto antes você saia daí, porque ninguém quer ficar em hospital. Nem quem trabalha no hospital quer ficar aí. É verdade, é essa, né? Então eu desejo a você um final de semana de muita alegria. Um final de semana de muita festa. Um final de semana aproveitável. Um final de semana de muita paz. Isso é o que eu desejo. É o que o programa Panorama deseja. É o que a sua Rádio Ondas deseja. É o que a sua Jovem TV deseja pra você. E pra ficar melhor, querido, contrariando toda a previsão do tempo, aí vem ela, efetiva no programa há quase 15 anos, a cigarrinha do Panorama. Olha ela aí. Olha que bacana! Aumenta o som, grava, bota no grupo da família. Isso! Manda pra sua tia que fica um arara. Olha ela aí, tia! Mandou um beijo pra senhora. Canta, cigarrinha, canta! Quando a cigarra canta, é só o que encanta. Tá no ar o Panorama!
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1: Até às 6. Olha, eu quero dizer uma coisa pra você. Eu não quero ser fonte de conspiração pra nada. Não quero, não quero criar nada na sua cabeça. Mas preste atenção, hein? A turma que inventou a inteligência artificial se juntou com outra inteligência artificial e atacou a empresa, hein? Você já viu esse filme? Chama-se O Exterminador do Futuro. A Skynet. Você soube, não soube disso, não? Você vai ouvir aqui também, aqui no Panorama. Eu quero, ó, eu não vou nem botar isso na pesquisa do dia, porque eu não quero nem pensar num negócio desse. Se ela tiver que me atacar, que ela coloque lá uns pix na minha conta, né? Aí eu vou ficar... Fala, pega, eu fico chateado aberto, não vejo pix na minha conta. Poxa vida, caiu mais um pix. Olha como eu fico infeliz. Então, se ela quiser me deixar infeliz, me ataque nesse modo. Isso, conta pra ela. Rapaz, a empresa que criou o chat GPT, rapaz, ele fez um modelo mais moderno e criou outro modelo que ainda não tem nome e fez um teste fechado na empresa, sem internet. Você sabe que a inteligência rompeu, entrou na internet, invadiu, hackeou uma outra empresa, encontrou outras inteligências artificiais, atacou a própria empresa e voltou como se nada tivesse acontecido? Você tá pensando que isso é filme? Isso aconteceu de verdade, você vai ouvir aqui no Panorama. Mas antes, eu tenho a pesquisa do dia.
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1: Simplesinha, simplesinha, simplesinha. Eu quero a sua participação. Afinal de contas, hoje é sexta-feira. É o meu último dia antes das férias. Comunico. É isso mesmo. Olha, já tô aqui comunicando a vocês, hein? A partir de segunda-feira até sexta-feira que vem, não teremos o Panorama. Eu volto na outra segunda-feira, dia 3 de agosto. É isso mesmo. Uma semaninha para poder descansar, para Luciano poder malhar os glúteos. Luciano disse que tá com os glúteos dele tudo muito mole. Dá atenção à tia Bernadette. Tia Bernadette disse que não consegue mais passear com o Luciano. Inclusive, passei aqui hoje em Cabo Frio. Não é isso? Tia Bernadette veio para Cabo Frio. Ei, tia Bernadette. A senhora sabia que derrubaram a estátua ali do foguete, tia Bernadette? Já viu? Não tem mais, não. É. Quanto tempo faz que a senhora sai de Arraial do Cabo? Semana passada ela saiu. Tô zoando ela. Beijo, tia Bernadette, pra senhora. Mandar um beijo carinhoso, sabe pra quem? Pra minha mamãe. Minha mamãe tá aqui passeando também. Tá visitando a mamãe dela. Visitando a minha avó Leda, né? Minha mãe Eurígia tá aqui na casa da minha avó Leda. Tá aqui também no Jardim Peró. Também tá aqui me ouvindo também. Beijo pra você. Tá todo mundo ligado aqui no Panorama. E ontem, Luciano, olha só que coisa boa, né? Eu saí daqui, passei no mercado, rapaz, e conheci uma ouvinte do programa que tava pedindo o telefone do Panorama, disse que ouve todo dia, mas nunca participa com a gente. Vou procurar o nome dela aqui agora, que eu anotei. Hoje eu mandei mensagem pra ela, né? Dei um bom dia bacana pra ela também. A ouvinte aqui do Jacaré, professora, escritora, e ela disse que não perde um Panorama. É a minha querida ouvinte, Dona Tereza, do bairro Jacaré, professora. Dona Tereza, tá com meu telefone aí agora, né? Final 38, beijo pra senhora. Tá aí, Dona Tereza, aqui do bairro Jacaré, também não perde um Panorama. Seguinte, meu povo, olha, na Europa, a Espanha acabou com a farra da internet da rapaziada, da molecada. Rede social agora só para acima de 16 anos. É isso mesmo, lá acabou. Votou, aprovou. Rede social. Na Espanha, agora só para maiores de 16 anos. Aí vem a explicação. Eles dizem o seguinte, precisamos acompanhar, avaliar e considerar. Ele diz o seguinte, que hoje em dia está todo mundo muito ligado na rede social. Está todo mundo muito vidrado em informações rápidas. A gente corre o risco de ficar desinformado com algumas pessoas que trazem informações de um minuto e meio, pessoal. Por isso que você tem que acompanhar o Fique Bem Informado aqui no Instagram, porque a gente não brinca com informação, não. A gente fala coisa séria. Lá no Instagram do Fique Bem Informado, a gente fala coisa séria. A gente não brinca, não bota fake news, nada disso. É informação séria, útil para você. E aí, lá na Espanha, eles estão preocupados que muitos jovens estão mergulhando cada vez mais na internet. Estão querendo buscar o seu espaço ao sol. Na verdade, a sombra, porque do sol todo mundo tem a sombra, para poder ficar famoso. E aí criam coisas e mais coisas que não são úteis, perdem o seu tempo. Por exemplo, eu já cansei de falar aqui, nós tivemos aqui uma leva de pessoas famosas que desapareceram. Luva de Pedreiro, o Caneta Azul, que agora casou com a mulher do Job, O Caneta Azul tá voltando, né, Caneta Azul? O Alexandre Frota tá arrumando história pra poder voltar pro Instagram, tá sabendo disso? Tava num programa, ligou pra um número, aí botou só a voz, não disse quem era. Mas aí a voz parece com o ex-presidente Bolsonaro. Saiu até matéria. Aí a turma começou a falar, tá mortinho na mídia, arruma uma história pra poder voltar e viralizar. É isso que tá acontecendo. As pessoas conseguem encontrar o espaço, acabam perdendo o seu tempo dentro da internet. Na Europa, os jovens estão atrofiando o seu cérebro. E isso é resultado daquela pesquisa que diz que nós temos uma geração que é menos inteligente do que a geração passada. Isso nunca aconteceu. Isso nunca aconteceu. A geração do meu filho, ela tem que ser mais inteligente do que a nossa geração. E assim vai. E assim caminha a humanidade. E aí, depois dessa constatação, uma série de estudos foram feitos e eles proibiram a rede social na internet para menores de 16 anos. Quem tem 16 anos não pode ter rede social na Espanha. Na Espanha. Pesquisa do dia aqui no Panorama.
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1: Você acha que isso pegava aqui no Brasil? Aí vai ter, eu sei, vai aparecer um, já vou falar logo, vai aparecer um inteligente e vai falar assim, não, mas tem já a rede social com a permissão dos pais, não me interessa, o negócio é não ter. O negócio é não ter. Mesmo com a permissão dos pais, e o que muda? Você vigia? Fala a verdade, você vai vigiar? Vai vigiar nada. Vai vigiar o quê? Mal consegue ver o recado de WhatsApp, vai vigiar a rede social do seu filho? Isso é papo pra gente dormir, né? Na Espanha, acabou, não tem rede social. Para menor de 16 anos, não tem rede social. Foi votado e aprovado. Isso para controlar e, quem sabe, não ficar tão atrás de países emergentes e países aí superdotados, como, por exemplo, a China. A China, os caras trabalham coisa séria. Os caras querem que divulguem coisas sérias, coisas boas, coisas que engrandeçam a nação chinesa. É isso que eles querem. Eles querem vencer e sabem que pelo conhecimento é que se vence. É pela tecnologia avançando na inteligência é que se vence. Porque se você, eu já falei isso pra você, se você não estuda, você vai trabalhar pra alguém que estudou. Vai por mim. Estuda não? Quer estudar não? Quer fazer gracinha? Quer fazer dancinha na internet? Tá, daqui a 20 anos bota o shortinho e vai lá fazer de novo. Vê se você vai ser a mesma coisa. Muita gente desapareceu na internet, gente. Porque é aquela coisa de explosão de 10 minutos e acabou. Desaparece. Eu tinha um patrão que falava assim, quem não tem, não se estabelece. Isso é pra geral. Quem não tem, não se estabelece. E aí, na Espanha, tomaram uma decisão importante. Jovens de 16 anos não tem mais rede social. Pesquisa do dia aqui no Panorama para você responder e quer a sua participação pelo 992348786. Responda aqui no Panorama.
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1: Acha que essa lei pegaria aqui no Brasil? Acha que dá certo aqui no Brasil? Mande um áudio para mim. 992348786, 992348786. Enquanto você vai ligando, enquanto você vai participando, eu tenho entrevista no Panorama.
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1: Secretário
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1: Municipal de Turismo do município de Arraial do Cabo, Júnior Chuchu, fala com a gente sobre o termo de ajuste de conduta do Pontal do Atalaia. É isso mesmo, agora, querida, a partir do dia 21 de agosto, tem regras rígidas para subir ao Pontal Atalaia. Para subir no Pontal, para ir nas prainhas. Tudo isso agora vai ser controlado, controladíssimo. Ouça o que diz aqui o secretário municipal de turismo do município, Cabista. Fala aí, Chuchu.
2: Fala, Eduardo. Tudo bem?
1: Tudo então, bem, querido.
2: No dia 23, nessa quinta-feira, o município de Arraial do Cabo assinou um TAC com o Ministério Público Estadual e com o condomínio do Pontal sobre o controle de acesso de veículos particulares no Pontal da Atalaia, com o objetivo de preservar melhor o ambiente, tendo em vista o impacto que era causado pela quantidade de veículos no entorno e lá em cima do Pontal, e também ordenar melhor a visitação, tanto nas prainhas quanto em todo o Pontal do Atalaia, com o objetivo de preservar aí para as próximas gerações. Isso o nosso aí. Pontal, que é uma das áreas mais belas e visitadas aqui do município.
1: Uhum.
2: Essa data, ela começa a entrar em vigor esse TAC a partir do dia 21 de agosto e será feito um plano de ação ali para o entorno do Pontal e também para o controle de acesso junto com o condomínio.
1: Perfeito, pessoal. Olha só, eu vou ler para vocês aqui o que foi dito, inclusive com números de veículos que poderão funcionar, que poderão acionar ali em cima ali o Pontal Atalaia. Porque, na verdade, pessoal, havia um fluxo muito intenso. Ficava ruim, inclusive, lá para estacionar. Alguns carros jogavam o carro para cima da vegetação. E aí o ICMBio pegava no pé de todo mundo, destruía algumas plantas que deveriam ser preservadas, não havia segurança, estacionava até em locais que não eram tão seguros para estacionar. Aquilo lá é uma ribanceira, meu povo. Carro não é balão, não vai cair no mar, né? É um negócio lá meio sinistro, né? E ainda tinha a questão ainda daqueles que tinham que levar mercadoria, que às vezes queria ir, e aí tem sempre aquele mal educado que está sempre com pressa. Corta pra aqui, corta dali, passa ali onde não dá pra passar, e às vezes quer passar no meio de uma agulha, e o negócio fica meio estranho, né? E aí, pessoal, olha só, as medidas entram em vigor no dia 21 de agosto e substituem o atual modelo de estacionamento rotativo adotado no local. A partir dessa data, veículos particulares não poderão mais acessar nem estacionar ao longo da via do Pontal do Atalaia, incluindo o trecho que dá acesso às prainhas. Entendeu? Novas regras, hein? Então atenção aí que eu vou dizer para você aqui é o número de veículos que podem ficar lá em cima ainda. Ambulantes cadastrados que atuam no Pontal do Atalaia terão acesso restrito a áreas definidas pelo acordo com limite de 60 veículos identificados, sendo 45 automóveis, 15 motocicletas. Táxis, motoristas de aplicativo poderão realizar embarque e desembarque de passageiros, respeitando o limite de até 40 veículos simultaneamente nas áreas autorizadas, mediante cadastro prévio e controle da administração do condomínio. A decisão considera a necessidade de preservar as áreas inseridas no Parque Estadual da Costa do Sol, além de reduzir os impactos provocados pelo grande fluxo de veículos, especialmente durante a alta temporada e feriados prolongados. Eu vou assim que a gente voltar aqui para o panorama, eu vou tentar uma entrevista com o pessoal para entender. Então eu vou ter que parar o meu carro lá embaixo na via, perto ali do hospital, ali nas vias do município, e subir de carro de aplicativo, é isso? Não é de todo ruim se o valor não for exorbitante, né? Se a turma não abusar do valor, acho muito legal. Porque isso também vai gerar renda pra galera que trabalha aí. Acho até que a galera do aplicativo vai ficar feliz da vida, né? Subir e descer aquilo ali, só levando passageiro e voltando, acho que vai dar um fluxo bacana e não vai ter problemas lá em cima. 40 carros, não pode mais estacionar lá em cima. Então, eu entendo que seja isso. Ou até mesmo a galera que vai, de repente, de barco. Eu posso pegar um barco táxi na Praia dos Anjos, não é? Parar meu carro lá na Praia dos Anjos, embarcar na marina, pegar um barco táxi e descer nas prainhas. Me deixa nas prainhas. Tal hora você vai lá me buscar, né? Ou então eu subo as escadas, que é, né, é uma atração, subir as escadas é uma atração, você precisa registrar a falta de fôlego quando você chega lá em cima, não é isso? E as pernas inchadas, a dor no joelho e também a impossibilidade de continuar sem parar, né? Que a gente para, dá aquela parada no meio do caminho, bota a mão na cintura, tem que registrar, isso aí é folclórico, né? Todo mundo tem que fazer um negocinho desse. Ou então esperar o barco táxi, né? Encarar água gelada, que ali é água gelada aberta, então você vai, né? Tem pra todo mundo, né? Não fique triste, não, que ninguém perde nada com isso, não. Pelo contrário, só vai adicionar. Tem participação de ouvinte no panorama.
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1: Eu preciso mandar um grande abraço para duas pessoas que estão gripadinhas, Luciano. Tão gripadinhas. Tão baixinho, tão com a imunidade tão baixinha. É a Dona Fátima, a rainha da feijoada lá em São Cristóvão, e seu Ronaldo, rapaz. É, os papais da nossa querida doutora Rafaela. Tá lá. Tá dodói, Dona Fátima? Olha, eu ainda não fui comer a sua feijoada, hein? vou só esperar o tempo dar aquela firmada, né? Pra fazer um calor, né? Que num frio desse eu comer a feijoada, eu vou derrubar, só acordo amanhã, né? Então, eu vou esperar o tempo dar aquela firmada e vou aí dar um abraço na senhora, hein? Tem participação de ouvinte no Panorama.
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1: Olha, ontem seu pastor Nivaldo não conseguiu participar, foram muitas as participações, mas hoje ele já mandou um áudio pra gente. Vamos despachar pastor Nivaldo. Fala, pastor Nivaldo!
3: Oi, Eduardo, boa tarde.
1: Boa tarde!
3: Aqui é o irmão Nivaldo.
1: Da Ramiro Mota?
3: Da Ramiro Mota, número 8.
1: Beleza, fala.
3: Ô, Eduardo, isso aí é pra você entender, eu... Surgiu um papo nas Assembleias de Deus.
1: Sim.
3: Que quem não tivesse o curso teologia.
1: Sim.
3: Não ia ter oportunidade.
1: Sim.
3: Porque as coisas estão mudando. Então eu escutei isso da direção da igreja.
1: Uhum.
3: E fiz os 4 anos de teologia.
1: Bacana, pastor.
3: Então, Duando, onde eu quero chegar, que a gente vive num país da democracia,
1: sim,
3: né?
1: Isso aí.
3: Essa lei sobre o adolescente não vai funcionar, né?
1: Sim.
3: Porque o nosso país é democrático, né?
1: Entendi.
3: Nós somos livres, né?
1: Uhum.
3: Para fazer o que quer, não é verdade?
1: Entendi.
3: A gente não pode infringir a lei.
1: Entendi.
3: Mas que a gente é livre para fazer o que quer, né? Inclusive o adolescente, né?
1: Uhum.
3: Eles querem impor algumas coisas, mas não conseguem, né, Duane? Porque
1: entendi.
3: O nosso jovem que está iniciando, eles precisam também ter apoio, né?
1: Verdade.
3: Então, é o que eu digo para você. Duane, boa tarde.
1: Obrigado, pastor.
3: Que Deus te abençoe por aí, tá, meu amado?
1: Amém. Obrigado. Tá aí, pastor. Pastor Nivaldo falando aqui pra gente aqui a respeito disso, nosso país democrático, cada um escolhe como quer fazer. Muito boa visão também do pastor a respeito disso, né? Tem mais participação de ouvinte no Panorama. Fala, Christian!
4: E dono, meu amigo, boa tarde. Boa tarde, Luciano.
1: Boa tarde, Nivaldo.
4: Meu irmão.
1: Belezinha, graças a Deus.
4: Meu garoto, em relação à pesquisa aí,
1: diga.
4: Concordo.
1: É?
4: Concordo, sim.
1: Você acha que vai atrapalhar a galera da internet?
4: Concordo plenamente, Edu, em relação à pesquisa com a Espanha. Teria que ser feito aqui no Brasil, sim, porque é muito complicado, cara.
1: É.
4: A gente sempre toca nessa relação em pai, mãe, filho, né?
1: Sim, Edu?
4: Sobre educação, sobre tudo. Esse dia eu estava conversando com minhas filhas. Eu, Edu, não tenho Instagram.
1: Sim.
4: Não tenho. Pode ser que faça daqui a um tempo. Elas me perguntam, por que você não tem Instagram?
1: Entendi.
4: Bota suas coisas, pai, do seu trabalho e tal. Falei, realmente, poderia colocar.
1: Sim.
4: As pessoas me conhecem, Eduardo, assim, né, na mídia, pelo Instagram da minha esposa, que eu compartilho, né?
1: Entendi.
4: E esse dia eu tava vendo lá que a minha filha tava usando o Instagram da minha esposa para conversar com as amiguinhas da escola e tal.
1: Uhum.
4: Aí você vê como é que isso mexe com a mente das crianças, né?
1: Entendi.
4: A minha coleguinha fez o aniversário, ela fez uma homenagem lá e fez aquele monte de coisa, né? Que eles são craque nisso, né?
1: É.
4: Aquele monte de figurinha, com foto, com tudo. Depois eu tô vendo minha filha cabisbaixa. Falei, o que que foi, filha? Não, que acho que fulano não gosta de mim. Falei, por que que não gosta? Ah, porque ela não postou a homenagem que eu fiz pra ela. Eu falei, filha, você não sabe o que passa na cabeça das pessoas.
1: É, pois
4: é. O que a sua parte com Deus você já fez, filha. Você fez a homenagem.
1: Uhum.
4: Ah, que ela tem que postar. Não, não tem que postar nada, filho. É que ela mandou só um emoji de um coraçãozinho. Eu falei, grande coisa. De repente é aquele ponto ali que ela pode chegar. É só até ali que ela chega.
1: Uhum.
4: Pra você ver, né, Edu, como é que essas coisas mexem com a cabeça das pessoas.
1: Isso, né? Psicológico.
4: Das crianças, né, de
1: aí.
4: Tudo. Então, cara, isso aí... Tem hora que ela me pergunta, quando é que eu vou ter um celular? Eu falei, quando você tiver maturidade, quando você souber usar a rede social.
1: Uhum.
4: Entendeu? Uma besteirinha já te deixou triste, uma coisa que era para ser feliz te deixou triste, entendeu?
1: Entendi.
4: Eu tive que entrar ali com providência e falar, não é assim, filha, a gente não pode. A gente tem que fazer pelos outros sem esperar nada em troca.
1: É isso aí.
4: A gente tem que aprender a respeitar o espaço dos outros.
1: Uhum.
4: Então, Edu, eu concordo plenamente.
1: Boa.
4: Para mim, tinha que acabar com esse negócio de rede social.
1: Boa explicação.
4: Até... Os 16 anos, depois dos 16 anos, porque é muita bobagem, que é muito mimimi, é muita coisinha, que, entendeu?
1: Uhum.
4: Que eu não vejo nada de bom nisso aí.
1: Tem
4: pra juventude,
1: aqui.
4: Não.
1: Tem mais um pedacinho aqui dele aqui, vamos lá.
4: Meu garoto, bom descanso pra vocês aí, bom final de
1: obrigado,
4: semana, tá?
1: Obrigado,
4: final de semana abençoada aí, bom descanso pra vocês aí.
1: Obrigado.
4: As férias merecidas de vocês aí, beleza, meu garoto?
1: Só tamo pra junto mim, aí. Luciano vai continuar sendo escravo. É, Luciano vai continuar sendo escravo aqui na rádio. Eu vou sair de férias. É. Mas olha só, um dos pontos também que foi destacado na lei lá na Espanha é justamente também por conta da questão da pedofilia. tem muita criança, rapaz, tem muito, sabe, bebê sendo exposto na rede social. Então isso também é perigoso, você não sabe quem é que está ali, você não sabe quem é a figura que está do outro lado. Esse acesso é muito complicado, né? Isso também, nós tivemos aqui uma série de situações aqui que fez um fogo de palha e de repente ninguém mais comenta sobre o assunto, que é a lei do Felpa, né? A lei do Felpa, que impede agora as crianças de fazer isso, fazer aquilo, deu movimento até mesmo na rede social. Tem um programa de jogos, que é tipo Life, né? Que aí a galera assume a personalidade lá dentro, fez manifestação lá dentro do jogo contra a lei do Felpa. Quer dizer, é muito difícil lidar com o ser humano, só papai do céu. Tem jornalismo no Panorama.
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1: Olha só, a notícia agora vem do município de São Pedro da Aldeia, o município preferido de Fabinho da Rua da Tainha. Vamos ouvir a informação.
5: A Secretaria de Assistência Social e Direitos Humanos em São Pedro da Aldeia iniciou a campanha do Agasalho 2026, que vai de julho a setembro. Você pode doar meia, casacos, luvas, todos em bom estado. Você pode entregar suas doações no CREAS, no CRAS, no Bolsa Família e aqui na Secretaria de Assistência Social e Direitos Humanos. Campanha do Agasalho de 2026. O frio passa, mas o bem fica.
1: Pô, que lindo, hein? Gostei, hein? Bem feito. Parabéns, Prefeitura Municipal de São Pedro da Aldeia, por essa iniciativa. Também temos lá a nossa querida Rose Boscoff, também lá, fazendo um trabalho belíssimo também lá na galera do Solidariedade Lagos, no município de São Pedro da Aldeia, também fazendo recolhimento. Inclusive, você pode fazer também a sua doação naquela banca de jornal que fica ali na Praça Hermógenes Freire, uma das praças mais bonitas que tem da região dos Lagos. Deixe lá também a sua doação para a campanha do agasalho. E lembrando, pessoal, deixe um agasalho que você, mesmo que não deixe um agasalho furado, não. Deixe um agasalho que dá para usar. Né? Você não vai usar você não usa um agasalho furado. Como é que você vai dar para uma pessoa usar um agasalho? Ah, não, então essa não. Dê alguma coisa que a pessoa possa usar. Misericórdia um negócio desse, né? Tem mais entrevista no Panorama.
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1: Agora do município de Armação dos Búzios, vamos falar sobre o Castra Móvel no Panorama.
6: Atenção, tutores! O Castra Móvel já está em Jeribá. Além das castrações, o serviço também oferece vacinação antirrábica para cães e gatos. As castrações acontecem às segundas e quartas-feiras, das 8 às 1 hora. Já as consultas são realizadas às terças, quintas e sextas-feiras, no mesmo horário. Para agendar a castração, basta entrar em contato pelo WhatsApp da Secretaria de Proteção Animal.
1: Tá aí, pessoal. Então, se você tem o seu animalzinho para ser castrado no município de Armação dos Búzios, o Castra Móvel vai estar agora atendendo em Jeribá. Tem participação de ouvinte no Panorama.
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1: Ele que ontem faltou, Luciano. Ele faltou ontem. O nosso querido correspondente para assuntos aleatórios dos Estados Unidos de Unamar.
0: A sabedoria de Unamar.
1: Ô, sabedoria, essa lei aí que proíbe a rapaziada de menor de 16 anos ter rede social, você acha que funcionaria aqui no Brasil? Fala pra mim, sabedoria.
7: Boa tarde, Eduander Silva, Wagner, Vascaim de Unamar. Boa tarde, ouvindo o Panorama, Eduander. Na próxima semana...
1: Tá com saudade já.
7: Vou estar em reunião com o doutor Serginho, com o Azedinho, que você sabe muito bem quem é.
1: Eita, não é?
7: Improvavelmente que é com a irmã do Dr. Serginho.
1: Eita, não é, rapaz?
7: Vamos estar em uma reunião aqui no Namar. Vou fazer um vídeo, uma foto pra mandar pro Panorama.
1: Manda.
7: Depois que você regressar das suas merecidas férias.
1: Tá ligado.
7: É, você merece essas férias aí.
1: Obrigado,
7: tá sabendo, né?
1: É, tá sabendo já.
7: Todo mundo sabendo?
1: Ela tá reclamando já.
7: Depois vão ficar chorando e lastimando aí a vida.
1: Pois é.
7: Sobre a pesquisa, eu concordo. As crianças estão se perdendo isso aí, rapaz. Hoje eu estive na casa da minha filha, conversei com a minha neta sentada no sofá, de 6 aninhos, com o celular na mão, estava tão entertido que eu perguntei, tua mãe está aí? Nada. Ah, depois volta então. Depois a mãe dela perguntou, teu avô esteve aqui? Não sei. Tem um entertido que ela estava no celular, então eu sou a favor mesmo que cabe com isso.
1: É mesmo, é?
7: Os de menor estão se perdendo, rapaz.
1: Pede o tempo,
7: só né? Só pra boa, tá? E uma boa férias, companheiro, divirta-se.
1: Tá bom, sabedoria.
7: Com a família, um abraço pra todos. Tá e certo. Até a próxima, amigo.
1: Até a próxima. Tá aí, sabedoria. Quase chorou. Quase chorou com a minha partida, eu vou te contar. Calma, sabedoria, eu volto. Papai do céu permitiu, eu tô aí de volta, rapaz. Fica triste não, pra uma semana pra você poder recuperar sua voz, parar a sua tosse e continuar mandando os seus áudios pra gente poder aqui ouvir a sua sabedoria. Acerte o seu relógio, família Panorama. 13 minutos faltando para as 5. Coisa boa, passa rápido, né? 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Marcelo, Auto Center, eu vou pro intervalo e volto já já.
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0: Silva.
1: Curte aí.
0: Seis minutinhos faltando para as 5 horas da tarde. Essa é a hora que bate aquele desespero, que você olha o relógio e fala assim: meu Deus, tá acabando meu horário. O ônibus passa 5h15. Ah, vou acabar logo com isso. Aí entra um cliente: moça, corta para mim 1/2 quilo de queijo em fatia bem fininha. Para acabar com a nossa tarde, eu vou te contar. Mandar um abraço para a galera aqui do SOS das Motos, ali no Jacaré. Tá lá o nosso querido Marcel ao lado de Grilo, consolando o Grilo, né? Por conta dos 2x2 que comemorou na Sul-Americana. E ontem o Botafogo me fez uma daquela, vou te contar, hein, pra comemorar a não venda de Danilo. Danilo deve ser o craque do ano, né? 120, não sei quantos milhões que o Palmeiras pediu pra poder resgatar o cara. Ele: não, vou ficar no Palmeiras. E não quer ir pra Rússia. Quem que quer ir pra Rússia, né? Pô, quer vender o garoto pra Rússia. Tá lá, tá em guerra, vai pra lá. Eu, hein? Ser bobo, sair do Rio de Janeiro, nas praias de Copacabana, Ipanema, né? Tudo pertinho, shopping, todo mundo conhece. Vai lá pra Rússia, é um friaca danada. E a turma ainda tá em guerra. Toda hora que vem um drone é um desespero total, né? A turma, a gente vê um drone, tá todo mundo: aqui está tchau. Lá na Rússia também, a turma dá tchau. Eita, eita, piadinha mau gosto, né? Tem participação de ouvinte no Panorama.
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0: Eu fiz a pesquisa do dia hoje aqui, pessoal. É o seguinte, olha, na Espanha tá proibido agora jovem menor de 16 anos ter a sua rede social. Eles não querem mais que menor de 16 anos tenha uma rede social. E aí, a participação tá liberada para você. 992348786. 992348786. Por N motivos, as pessoas não querem mais que o jovem menor de 16 anos tenha a sua rede social lá na Espanha. E aí nós encontramos aqui uma visão diferenciada e uma dificuldade encontrada por um pai. Quem está aqui agora comigo é o nosso querido Edson Júnior, meu amigo de muitos anos, está assumido, apareceu aqui no Panorama e vai pintar, e você ouve a partir de agora aqui em nosso programa. Fala aí, Edson!
3: Eduardo, excelente tema, excelente tema. É, tem uma filha de 8 anos de idade, reprovou de série aí o ano passado, entendeu? E eu sou separado da mãe dela, né? E hoje em dia a maior dificuldade é essa aí, a rede social. Sim, por mim, eu já tinha proibido, entendeu? Falei pra mãe dela que eu não queria que ela utilizasse Instagram. E a mãe dela, mesmo assim, fez um Instagram pra ela. Eu informei a ela via WhatsApp, a mãe dela, né? Com a legislação informando a idade mínima para ter uma conta, né, no Instagram. E mesmo assim, não deu em nada, irmão. Infelizmente, não é só a juventude, não. Tem algumas pessoas aí que não colaboram com isso, entendeu?
0: Não tem a mesma visão, né?
3: É uma situação muito delicada.
0: É verdade. Obrigado, irmão. Obrigado pela sua participação. Então veja você que no Brasil já tem a legislação com a idade mínima. E ainda assim, nós, os brasileiros, não costumamos fazer isso, né? Isso é novidade. A gente continua burlando algumas leis porque a gente é mais gostoso, né, que os outros. Mandar um abraço aqui para o seu Luiz do Brechó. Tá lá ouvindo o Panorama. Tem jornalismo no nosso programa.
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0: Olha aí, você sabia das informações também do nosso SAMU? Você já ouviu as informações do nosso SAMU? Então ouça aqui no Panorama.
4: SAMU, qual a emergência?
5: Esse é o Serviço de Atendimento Móvel de Urgência, ou como a gente chama, SAMU. O trabalho deles começa muito antes da ambulância sair para a emergência. Basta uma ligação para 192. Do outro lado da linha, tem profissionais especializados ouvindo e orientando. Nem toda emergência é igual. Cada uma precisa de uma resposta diferente. Pode ser suspeita de AVC ou de infarto, uma queda da própria altura. Um trabalho de parto inesperado. Quando o chamado chega, tem uma equipe inteira trabalhando contra o tempo. Médico, enfermeiro, técnico de enfermagem e tem o condutor socorrista. Sim, quem dirige a ambulância também é treinado para salvar vidas. Todos os dias, equipes do SAMU saem sem saber qual emergência vão encontrar. mas sabem que precisam estar preparados, porque quando alguém liga para o 192, cada segundo faz diferença.
0: Tá aí, pessoal, o nosso querido SAMU, sempre na atividade, atendendo a todos nós em momentos de dificuldade, né? Tem notícia para você aqui no Panorama.
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0: Olha, infelizmente, a história que mobilizou moradores, turistas, equipe de resgate aqui do município de Cabo Frio, Corpo de Bombeiros, Defesa Civil, Guarda Marítima Ambiental, Salva Vidas, não terminou de forma muito feliz. Começou na terça-feira, hoje infelizmente recebemos a notícia de que a fêmea de cachalote pigmeu, ela que foi resgatada após encalhar 3 vezes aqui na Praia do Forte, ela morreu enquanto recebia o tratamento no Centro de Reabilitação aqui do Instituto Albatroz, que fica em Araruama. A informação foi confirmada pelo Grupo de Estudos de Mamíferos Marinhos da Região dos Lagos e pelo Instituto Albatroz, responsável pelo acompanhamento clínico do animal desde o resgate, né? Nas primeiras 24 horas de tratamento, o quadro clínico chegou a apresentar sinais positivos. Segundo a equipe médica, o animal permaneceu estável durante a primeira noite de internação, com melhora no padrão respiratório, respondendo aos estímulos externos. No entanto, apesar de todos os esforços da equipe técnica, a cachalote não resistiu. A causa da morte ainda é desconhecida e, de acordo com as especialistas, né, o corpo passará por necropsia e os exames complementares que vão descobrir apontar o que levou o animal ao óbito. O responsável será o resultado, né, vai ser divulgado após a conclusão da análise técnica. Durante o atendimento, os exames edificaram um quadro de hipoglicemia, além também de mordidas recentes de tubarão charuto. Eu nem sabia que tinha. Você sabia que tinha tubarão charuto? Charuto eu sei que é um moço que morava lá em Arraial do Cabo. Tinha um narigão, né? A gente botava o pedido dele de charuto. Agora eu sabia que tinha tubarão charuto, não. E lesões provocadas pelo atrito com areia, consequência de sucessivos encalhes. Então tá aí, a pequena cachalote faleceu após aí uma tentativa de restaurar a sua saúde, né? Tem saúde, ó. Tem notícia para você aqui no Panorama. Simbora.
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0: Atenção, universitários do município de Búzios. Abriu a inscrição para o cadastro de estudantes de cursos superiores referente ao segundo semestre do programa Ônibus Universitário 2026. Os estudantes do município têm até a próxima segunda-feira, dia 27, para se inscrever através de um link que está disponível no site da Prefeitura Municipal de Búzios. A iniciativa garante apoio ao transporte do estudante do município matriculado em instituições de ensino superior e técnico com renda per capita de até 2 salários mínimos nacionais. Após o período de inscrições, a análise da documentação vai ocorrer entre a próxima terça-feira e sexta-feira, com a publicação do resultado parcial prevista para 1º de agosto. Fechando o microfone, Luciano. Voltamos aqui agora. 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Eita, coisa boa. Um abraço para o meu querido Dudu. Olha, após o período de inscrições, então vai fazer análise então, de documentação até sexta-feira, dia 31, e o prazo para interposição de recursos será de 2 a 5 de agosto, seguido de análise de recursos entre os dias 6 e 8 de agosto. Bota na sua agenda aí, Luciano, dia 8 de agosto. Fala pra tia Bernadette que é meu aniversário, que eu não gosto de bolo, não, gosto de torta salgada. Dia 8 de agosto, bota lá, hein? 8 de agosto, aniversário de tio Edu. Isso. É. Ô, tia Bernadette, bolo não. Tá, tortinha salgada, que eu gosto de tortinha salgada, tá? Pode fazer com capricho lá pra mim, que eu gosto. É, pode ser de camarão. Não ligo no. Eita, nós. O resultado será divulgado no dia 10 de agosto, hein? Olha, a Secretaria de Administração orienta os estudantes a ficarem atentos aos prazos e aos critérios estabelecidos no edital, disponível nos canais oficiais da Prefeitura. Tem jornalismo no Panorama!
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0: Rapaz, e a Nicarágua, hein? Rapaz, eu vou te contar, o homem tá de vento e popa. Primeiro falou que não teremos mais eleição. Isso é uma decisão democrática. Eu queria entender em que multiverso essa turma vive, né? Não teremos mais advogados. Os advogados são a praga em nosso país. Caçou o registro de advogado na Nicarágua. É, rapaz. O amiguinho. Pois é, rapaz. Ah, e tem outra, hein? Eu vou trazer uma matéria aqui. Essa matéria é importantíssima porque fala de jornalismo. Preste bem atenção, meu povo. Ah, o jornal Gazeta do Povo fez uma matéria com todas as informações históricas, registros públicos, da relação do presidente Lula com Daniel Ortega, que é o presidente da Nicarágua. O PT entrou com uma ação pedindo para retirar a matéria, dizendo que a matéria é desinformativa. Na verdade, não é. Ela traz dados porque a população brasileira tem memória curta. A Gazeta do Povo está sendo censurada pelo Partido dos Trabalhadores. É pedido do Partido dos Trabalhadores. E a Associação Brasileira de Jornalismo emitiu uma nota de repúdio e de preocupação com a questão da censura de uma matéria feita com todas as informações que são informações públicas. Já, já você vai ouvir aqui no Panorama. Ouça, porque agora tem jornalismo.
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6: Agora a gente fala da Nicarágua, né? A situação está muito complicada por lá. O Congresso da Nicarágua vai votar em agosto uma reforma para impedir que opositores participem das eleições. Quem tem os detalhes para a gente é Paulo Edson Fiori.
7: O presidente da Assembleia Nacional da Nicarágua, Gustavo Porras, anunciou que o Congresso do país, controlado pelo governo, vai votar no início de agosto uma reforma para impedir que partidos opositores disputem as eleições a pedido do ditador Daniel Ortega. Ao se referir aos opositores, o chefe do Legislativo

0: internacionais e da oposição no exílio. Os Estados Unidos asseguraram na terça-feira que não ficarão de braços cruzados. O líder nicaragüense de 80 anos, que governa com sua esposa Rosário Murillo, elevada ao posto de co-presidenta, lançou a iniciativa em um momento em que os opositores no exílio se mostravam esperançosos em conseguir eleições livres no país devido à pressão internacional.
1: Viu aí, meu povo? Então não vai ter eleição para que os opositores não corram o risco de vencer. Então quem pode, então, participar da eleição? Eu posso. E só eu. Porque eu não sou oposição a mim mesmo, a não ser que eu seja bipolar. Eu falo uma coisa e daqui a pouquinho eu fico contra aquilo mesmo que eu falei, né? Eita, nós, rapaz, coisa linda, né, rapaz? Vou te contar, rapaz. Tem mais entrevista no Panorama.
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1: Teremos portões abertos na base aeronaval de São Pedro da Aldeia. Já fiz a sua inscrição, pessoal. Olha, portões abertos na base aeronaval de São Pedro da Aldeia. Só pode entrar quem tiver feito a inscrição. E quem tiver feito a inscrição, no momento da entrada, tem que levar 1 quilo de alimento não perecível. Ouça aqui no Panorama todo o esquema. Olha aí.
3: Prepare-se para um dia de céu aberto. Muita adrenalina e diversão em família. A Marinha do Brasil abre as portas da Base Aérea Naval de São Pedro da Aldeia para o Portões Abertos 2026 da Aviação Naval. Teremos exposições terrestres, exibições aéreas emocionantes, inclusive com a participação da Estadunidade da Fumaça, área kit para toda a criançada e uma área gastronômica completa para toda a família. A entrada é solidária. Basta doar 1 quilo de alimento não perecível. Inscreva-se e marque na agenda, dia 2 de agosto, de 9 às 17 horas. Compartilhe esse vídeo, traga a família, os amigos e venha viver esse dia emocionante na Aviação Naval.
1: É isso, pessoal, dia 2 de agosto. Mas olha, para entrar tem que fazer a sua inscrição através do Simpla, tá? Portões abertos na Base Aeronaval de São Pedro da Aldeia. E aí, mediante a inscrição, leve 1 quilo de alimento não perecível. Acerte o seu relógio, família Panorama. 5:09, uma ótima tarde de sexta-feira, um belíssimo início de semana, final de semana. Esse é o Panorama, trazendo sempre para você o resumo das notícias do seu dia, no oferecimento de Marcelo Auto Center. 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Vou pro intervalo comercial, é rapidinho, já tô de volta.
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7: Que beleza, 5 horas e 15 minutos. Estamos de volta na programação daqui da sua Rádio Ondas FM. Este é o Panorama, trazendo para você o resumo das notícias do seu dia. E na pesquisa do dia hoje, eu perguntei o seguinte.
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7: Você concorda com a decisão da Espanha de tirar da internet ou das redes sociais todos os menores de 16 anos? Agora, quem tiver menos de 16 anos não pode ter rede social lá na Espanha. Você concorda com isso? Acha que isso iria funcionar aqui no Brasil? Funciona aqui no Brasil? Mande um áudio para mim. 99-234-8786. Mas antes, Luciano, mandei um abraço aqui para o nosso querido amigo Grilo, nosso querido Marcel, aqui da SOS das Motos, aqui na descida do Jacaré, onde eu faço a manutenção do meu Pibi. Falei pra ele, né, do time fraco que ele tem, que é o Botafogo, é o time dele, o time de Honório. Uma tristeza só. Só tem alegria quando o Flamengo vence, que o Flamengo passa ali na frente e faz uma festa na porta dele. Aí ele me mandou o seguinte áudio. Ouça só o deboche da criança, ó.
9: Papá, ó, você não tem jeito não, rapaz. Eu ainda vou ver esse time seu na segunda divisão ainda, você vai ver só.
7: Vai não.
9: Eu vou ter o prazer de comprar uma camisa e ir lá assistir o jogo, rapaz. Tu vai ver só.
10: Não vai não.
7: Não vai não. É, vai torcendo aí que eu já volto, né? Eu tento ser humilde. Ah, meu Flamengo não deixa, né? Tem participação de ouvinte no Panorama.
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7: Fala aí, Samu.
12: Fala, Eduander. Fala, Didi, meu camarada.
7: Fala pra mim,
12: saudações,
7: querido.
12: Saudações, tricolores. É Samuel, tranquilo?
7: Belezinha.
12: Pesquisa do dia aí, irmão.
7: Fala.
12: Eu acho que seria um ótimo, né? Se funcionasse no Brasil, eu acho que não vai funcionar.
7: É.
12: Mas eu acho a ideia muito boa. Na Legal. Espanha, né?
7: Isso.
12: Eu acho uma ótima ideia, porque as crianças de 16 anos não têm noção da vida ainda. E evitaria muitos problemas com menores de idade, né?
7: Entendi.
12: Essa é a minha opinião da pesquisa do dia aí. Valeu?
7: Valeu, meu querido.
12: Luan, um abraço aí, ótimo final de semana.
7: Obrigado, querido.
12: Boas férias.
7: Valeu.
12: Não vai gastar muito dinheiro nessas férias,
7: não. É ruim, tem dia pra
12: Segura
7: gastar.
12: Segura um pouquinho, irmão. É, valeu?
7: Ruim,
12: um abraço aí, valeu, DJ. Saudações tricolores, hein? Luander, quando você voltar de férias, o Fluminense já passou o Flamengo na tabela, hein?
7: É, acho difícil a beça. Acho muito difícil. Tá lá pro quarto lugar, né? Vai sonhando aí. Falar nisso, jogou ontem o Fluminense? Ou joga hoje? É, acho que joga hoje, né? É, vamos. Daqui a pouco o Daniel manda mensagem. Eu também não me ligo, não. Eu resolvi só os grandes times jogar. Eu, não... eu só fico pensando na Premier League, nos grandes times. Fluminense, não sei nem o que vai acontecer. Tem participação de ouvinte aqui no Panorama.
13: Fala, Edu!
7: Fala,
13: Boa
7: Edu!
13: Tarde. Sextou e sextou com festa e
7: que
13: festa
7: beleza,
13: boa, hein?
7: Rapaz. É, rapaz.
13: Festa da paróquia São Cristóvão, retornando
7: Isso.
13: de novo depois de alguns anos na praça.
7: Boa!
13: E só shows bons, hein?
7: É verdade.
13: Hoje, Railane Mendes.
7: Isso!
13: Amanhã, Paula Fernandes.
7: Paula Fernandes.
13: E domingo, Biquíni Cavadão. Isso,
7: Isso
13: aí, ó.
7: É.
13: Convidar todos de Cabo Frio para estar presente. Os barraqueiros, né, esperando todos lá. Vai ser uma linda festa de novo, hein?
7: Matando saudade,
13: Sempre
7: né?
13: Sempre foram festas maravilhosas ali na Praça São Cristóvão.
7: Legal.
13: Do Padroeiro São Cristóvão, Paróquia São Cristóvão. Falou, Edu.
7: Valeu. Tá todo mundo convidado a partir de hoje. Festa de São Cristóvão, meu povo. Olha, em Búzios também temos a Festa de Santana acontecendo. Teremos sempre dois shows com dois palcos. O palco principal e o palco lá em cima do morro, em frente à Igreja de Santana, lá na Praça dos Ossos. Leone vai se apresentar amanhã aqui no município de Armação dos Búzios. E amanhã também, ali no Búzios On, teremos Ludmilla. É isso mesmo, Ludmilla no campo da SEB, pessoal, em frente à Prefeitura Municipal de Búzios. Teremos um show também da Ludmilla com um espaço fantástico. Programação aberta para o final de semana. Tem mais participação de ouvinte no Panorama.
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14: Edu, sou a favor, sim.
7: Falandinho.
14: Mas acredito que eles vão dar um jeito de burlar essa lei. Aqui no Brasil é complicado.
7: É, né?
14: Tá?
7: Mas tem limite.
14: E aí, Brasil, né? Eu digo pra você, os farmadores de aula vão ficar bolados, tá? Vão fazer até protesto.
7: Vão farmar. Isso aí.
14: Isso pra mim também vai mais da orientação dos pais também. Edu, é. Existe uma lei já que não pode usar.
7: É,
14: entendeu?
7: Aí.
14: Então eu acredito que vai mais da orientação dos pais. Os pais estão de perto. Entendi. Além da lei, né? É, existe a lei da Havaiana.
7: Ah. A lei da varinha de goiabeira, né? Pois é, rapaz, vou te contar. Mas olha, aqui no Brasil já tem isso tudo, pessoal. Tem até aquela abertura que inclusive você abrir uma rede social onde o pai controla tudo. Mas isso aí, querido, isso aí é pra quem tá com a vida ganha, né? Quem é chefe, que tem um monte de gente pra trabalhar pra você, até pode controlar o filho se quiser. Agora, manda isso aí pra um comerciante que tem que ficar o dia inteiro esquentando a barriga no balcão. O dia inteiro lá cortando pão. O dia inteiro lá cortando carne. O dia inteiro lá repondo lá. Quem é que tem tempo pra isso? Ninguém tem tempo pra isso. E aí, pessoal, isso vai muito pela educação. Por isso que é importante a educação dentro de casa. Por isso que é importante a conversa com o filho. Por isso que é bom o relacionamento com o filho. Por isso que é bom, que a gente vive falando aqui, a aproximação já da criança trabalhando ou acompanhando o pai. Ah, trabalho infantil? Não é trabalho infantil que eu tô falando, mas a criança precisa entender a questão do seu comportamento como cidadão, como até mesmo provedor do seu lar, uma orientação. É melhor você orientar o seu filho do que a televisão tá orientando. É melhor. Você não vê, rapaz, eu tava comentando, a Globoplay vai lançar agora um programa, tá, já deve ter começado já, falando sobre o lado negro do futebol. Já viu isso? Já viu o programa? Vocês não viram a propaganda, não? É o lado o proibidão do futebol. Aí conta a história, olha só, a história desenvolvida em cima de um jovem que desponta para o futebol, que ganha muito dinheiro, que fica muito famoso, aí se cerca de bebida, se cerca de mulheres, se cerca de todo troço ruim, se transforma num jogador péssimo, ou seja, tudo que é ruim vira novela, né, rapaz? Tudo que é bom não ganha destaque, mas tudo que é ruim ganha destaque. Aí a história de um cara que é empresário que não quer que o cara siga a mesma linha que ele, aí tomou injeção no joelho e teve uma vida de, sabe, desregrada, de qualquer tipo de... Ah, pelo amor de Deus. É por isso que eu falo, ó, você olha para Kaká, jogador Kaká, jogou no São Paulo, jogou no Milan, foi campeão do mundo, foi escolhido o melhor jogador do mundo. A ex-mulher de Kaká deu uma entrevista falando que ela se separou dele porque Kaká era muito comportado. Olha, tem coisas que você não consegue entender, né? Não, Kaká era muito comportado pra mim. Menino que era de igreja, né? Continua sendo uma grande personalidade, você não vê envolvido em qualquer tipo de escândalo, você não vê qualquer tipo de dúvida a respeito do caráter de Kaká. Não entra na mídia. Mas, fazendo um programa com rolê aleatório com o Ronaldinho Gaúcho, que é um cara que sempre foi envolvido em farra, sempre envolvido em festa. Quando você faz... Fizeram uma entrevista uma vez de Ronaldinho Gaúcho e Ronaldo Fenômeno, perguntaram quem fazia a melhor festa. Ronaldo olhou pra cara de Ronaldinho Gaúcho. Não, Ronaldinho Gaúcho. E todo mundo sabe que o Ronaldo saiu até com o traveco. Ronaldo saiu até com o traveco. Foi pego, inclusive, dentro do motel. Vocês lembram disso, né? Mas não, a melhor festa de Ronaldinho Gaúcho. Eu fico imaginando, meu Deus do céu, o que deve ser essa festa pra ser melhor, né, do que as festas que eles faziam lá. Ou seja, coisa ruim ganha destaque com facilidade. A gente é mal, Luciano. A gente é ruim, a gente é muito ruim, sabia? E o que é ruim chama atenção. É impressionante isso, né? A gente tem que mudar esse tipo de visão. Tem. Ó, ganha um prêmio se você adivinhar quem é que tá aqui reclamando. Fala a verdade. Conta pra mim aí.
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16: Epa, está no ar.
7: Aí. Criança.
16: O Panorama, com o Eduane e Silvio e Luciano.
7: Eduane?
16: É os caras que fazem o programa na rádio 97,7, a Rádio Onda. É com o Panorama. Tá ligado? Fica ligado. Você que tá na estrada aí, escuta aí, Eduane e Silvio agora começando. Vamos aí a reclamação do dia. Eduane! Quero saber de você, cadê o prefeito Abastel que botar a iluminação às quartas?
7: Eu sei lá, eu sou vigia.
16: Quer começar aonde, Duande? Cadê, Duande? Cadê os puxa-saca, Duande?
7: Ninguém aparece, não.
16: Não se fala nada, Duande.
7: Aqui, ó. Já tá aqui, Luciano, ó. A turma mandou perguntar, a família sabia disso, que você vai tirar fogo. Eduande, por que não vai ter programa segunda-feira? Oi, quero saber. Oi. Quero saber por que não vai ter programa segunda-feira. Oi, falar. Eu ainda falei.
16: Eu quero saber por que segunda-feira não vai ter panorama. Rapaz, você que era pra estar na rádio Honda FM, por que segunda-feira não vai ter? Ó. Melhor programa da região do Lago, rapaz. De Leandro Franço, melhor.
7: É.
16: De Luz Massa.
7: Olha aí, ó.
16: Agora de reportagem, você é Leandro Franço.
7: Uhum. Tá certo. Tá bom. Falou, tá puxando meu saco. Tá procurando um passarinho pra trocar água. Tem participação de ouvinte no panorama.
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17: Fala, Eduander, meu amigo, boa tarde. Boa tarde, DJ Luciano. Aqui é Chandelier Moreira, flamenguista.
7: Fala, Moreira!
17: Edu, oi. Em relação à pesquisa, meu amigo.
7: Diga
17: aqui no
7: mim.
17: Brasil não pega, não, irmão. Não pega mesmo.
7: É difícil, né,
17: ó,
7: cara?
17: Tá parecendo até escola, hein, cara? Trabalhando 6 meses por ano e 6 meses folgando, hein? Tô brincando. Boas férias aí, né?
7: Obrigado, irmão.
17: Curtas.
7: Semaninha só.
17: Até dia 3 de agosto. Um abraço, meu amigo. Fica com Deus. Um abraço pra todos os ouvintes aí também do programa Panorama.
7: Chandelier Moreira tem notícia pra você aqui no Panorama.
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7: Meu povo, olha só, hein? Após dias de sol, sexta-feira começou com muitas nuvens, temperatura bem amenas e, de acordo com o IMET, a mudança é causada pela chegada de uma frente fria, que deve aumentar a possibilidade de chuva aqui do final de semana. Para hoje, além do aumento da nebulosidade, os termômetros devem variar entre 27 e 19 graus, deve ser isso que está lá fora agora, e os ventos ficam mais fracos. À noite, ainda a cidade da região dos Lagos deve observar a ocorrência de chuva fraca. Eu peguei uma chuvinha agora quando vim para cá. Olha, com a mudança do tempo, o fim de semana promete ser instável. Sábado, dia 25, o céu permanece nublado, com temperaturas variando de 19 e 25 graus e chance de chuva fraca durante a manhã. Domingo, o sol volta a aparecer entre nuvens, com temperaturas também que variando entre 19 e 25 graus e ainda com possibilidade de chuva fraca ao longo do dia. Tem informação para você aqui no Panorama.
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7: Ó, deu ruim a disputa pelo transporte clandestino em Cabo Frio e a capital fluminense. Chegou a Polícia Civil. É, a polícia realizou nesta sexta-feira uma operação contra uma organização criminosa investigada por agir como milícia na região dos Lagos. Segundo as investigações, o grupo liderado por um PM, um policial militar, utilizava de violência, ameaças, até assassinatos para eliminar concorrentes e dominar os pontos de embarque de Cabo Frio na região dos Lagos e também a capital fluminense. A ação foi realizada por agente da Delegacia de Repressão a Ações Criminosas, do DRACO, e inquéritos especiais, com o apoio da Corregedoria Geral e da Polícia Militar. Agentes cumpriram mandados de busca e apreensão nos municípios investigados e recolheram celulares, computadores, armas, documentos que serão analisados para identificar outros integrantes de grupos e aprofundar as investigações, as investigações que começaram com uma troca de informações entre a DRACO e o Departamento de Transporte Rodoviário do Estado do Rio de Janeiro, DETRO. Olha, o trabalho de inteligência apontou que o grupo operava ilegalmente há anos o transporte de passageiros. Ainda segundo a Civil, a organização funcionava como uma empresa, com divisão de tarefa entre administradores, responsáveis pelos pontos de embarque, motoristas e os chamados papagaios, encarregados de atrair passageiros. E quem aceitava trabalhar para a organização era obrigado a pagar para atuar nas rotas, enquanto concorrentes e agentes de fiscalização sofriam represálias. A Polícia Civil também investiga a participação da quadrilha em crimes como extorsão, dano, ameaças contra concorrentes e fiscais, além de homicídios relacionados à disputa pelo controle de pontos de embarque. Durante a operação, os agentes apreenderam celulares, computadores, armas e documentos para ajudar a aprofundar as investigações e identificar outros integrantes da quadrilha atuando aqui na região. Agora que a turma viu isso, não, hein? Acorda pra cuspir. Tem mais participação de ouvinte no Panorama.
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19: Boa tarde, Eduander.
7: Boa tarde.
19: Quem tá falando é Sérgio do Peró.
7: Fala, Sérgio.
19: Boa tarde a todos os ouvintes.
7: Tá tudo bem, cara?
19: Do Panorama.
7: Que beleza.
19: Sou a favor, sim, da proibição de menores de 16 anos de utilizarem as redes sociais indiscriminadamente.
7: Tá certo.
19: E para evitar que o menor burle a lei ou a determinação, caso ela seja efetivada aqui no Brasil, é simples. É a rede social passar a exigir o número do CPF.
7: Entendi.
19: Exigindo o número do CPF, tem como a rede social barrar aquele menor que estiver mentindo quanto à sua idade. Tá bom? Um abraço. Beleza. Tudo de bom. Ah, e a propósito, gostaria de fazer uma reclamação.
7: Faça.
19: Com relação à estrada do contorno aqui, que tem 20 postes apagados. estão desligando o chicote
7: Sim.
19: de luz, porque é impossível que 20 lâmpadas tenham queimado ao mesmo tempo.
7: Entendi.
19: Nós pagamos a iluminação pública e a prefeitura fica economizando luz, desligando o chicote, tá bom? Muito obrigado.
7: No Cajueiro? Tá
19: um breu danado, um risco de acidente e de assalto.
7: Olha, pessoal, quero aqui...
19: Obrigado, boa tarde.
7: Reforçar aqui o pedido do Serjão, aqui com a estrada do Cajueiro, ali do Trevo do Cajueiro, pessoal. Ali em direção ali ao Cajueiro. Atenção, Prefeitura Municipal de Cabo Frio. Aquele trecho ali tem buraco, mas os buracos ali não são um buraquinho pequeno, não. São buracos profundos, que quando a roda bate, rasga. É bater ali e parar o carro para trocar. É perder pneu. Ali é perder pneu. Se bater, perde pneu. Não tem um poste aceso ali, pessoal. Um poste aceso naquele trevo do Cajueiro. Pega a estrada de Guriri em direção a Búzios, tem o trevo do Cajueiro. Você vai em direção ao Cajueiro ali, tudo apagado, tudo apagado. Aí o motorista é obrigado a jogar o farol alto. E aí fica ainda mais difícil, ninguém consegue enxergar. Isso, e quem conhece sabe exatamente onde é que está o buraco, né? E você vai conseguindo desviar, passa devagarinho. Mas quem não conhece, pessoal, motociclista, motorista... Aquilo tá um escândalo. Por favor, Prefeitura Municipal, dá uma ajuda a gente aí. Acendam ali os postes, ali as lâmpadas daqueles postes. Conserte aquela via. Principalmente consertar a via, porque os buracos causam prejuízos e podem causar acidentes. O motociclista pode cair, pode sofrer um acidente sério. Por favor, Prefeitura Municipal de Cabo Frio. Tem jornalismo no Panorama. Simbora.
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7: Ouça aqui o pedido do PT para censurar uma matéria da Gazeta do Povo. Ouça aí.
21: A coligação do candidato Luiz Inácio Lula da Silva acionou o Tribunal Superior Eleitoral com um pedido de retirada de um conteúdo jornalístico do site de A Gazeta do Povo.
22: A reportagem explica com fatos históricos a relação do ex-presidente petista com o ditador da Nicarágua, Daniel Ortega.
23: Uma tentativa de censurar um conteúdo jornalístico. Essa é a reportagem que o PT quer retirar do ar. O relacionamento entre Lula e ditador da Nicarágua está bem documentado. A matéria deixa bem claro que o conteúdo reúne diversos fatos históricos de conhecimento público sobre a relação do petista com Ortega. Em 2007, Lula, na época presidente da República, visitou a Nicarágua após vitória eleitoral de Ortega. Segundo a reportagem, o mês de novembro de 2021 é crucial para entender que a relação amistosa de Lula e do PT com o regime de Ortega perdura até hoje. Defendendo Ortega, em uma entrevista ao jornal espanhol El País, Lula perguntou por que Angela Merkel pode ficar 16 anos no poder e Daniel Ortega não. Por que Margaret Thatcher pode ficar 12 anos no poder e Chávez não? A reportagem informou ainda que no dia 10, o PT apagou discretamente uma nota de apoio a Ortega depois que ele foi eleito para seu quinto mandato, resultado considerado fraudulento, com todos os opositores do ditador presos ou exilados. Além de retirar todo esse conteúdo do ar, a coligação do ex-presidente pede que o jornal seja impedido de fazer novas reportagens que demonstrem uma suposta ligação de Lula com ditadores. Os advogados do PT classificaram a reportagem como, abre aspas, desinformação e propaganda eleitoral negativa, fecha aspas. Para o chefe de redação da Gazeta do Povo, se trata de uma ação com o objetivo de calar a imprensa.
24: A justiça, a pedido do PT, está entendendo que a história não pode ser mostrada para a população. Obviamente, isso é uma agressão à liberdade de imprensa.
23: A ação movida pelo Partido dos Trabalhadores será analisada pelo ministro Paulo de Tarso Sanseverino, do Tribunal Superior Eleitoral. No começo desse mês, o ministro já havia determinado a remoção de um tweet com uma outra notícia publicada pela Gazeta do Povo, que também associava o ex-presidente com regimes de ditadura. A Associação Nacional de Jornais lamentou o pedido de censura. É triste e assustador se constatar que ainda hoje se tente censurar a imprensa no Brasil. A ANJ espera que as autoridades judiciárias respeitem os preceitos mais básicos da Constituição, diz a nota. O Instituto Democracia e Liberdade também fez uma nota de repúdio e diz que a liberdade de expressão, de imprensa, a liberdade em si, não podem ser censuradas ou tolhidas.
7: Tá aí, pessoal. Então, a matéria falando sobre o pedido do PT para censurar uma matéria que foi escrita pela Gazeta do Povo. A matéria ainda não foi retirada, porque o PT apenas entrou com o pedido no TSE, que aí foi comunicado a todos sobre o que estava acontecendo, e a matéria continua na internet. Você ainda pode encontrar essa matéria. Pessoal, a gente faz uma pequena pausa aqui agora, porque a gente acabou de receber aqui a notícia. Na verdade, eu vi a foto anteriormente, o Luciano não sabia o que era, e passei direto, agora você me mostrou o que se trata. A gente fala com muita tristeza, porque a pessoa vítima era uma pessoa muito querida, cristã. uma pessoa cristã, a gente não sabe do que aconteceu. É uma tragédia. Eu lembro do momento em que ele perdeu o pai dele, nós estávamos lá. O pai dele foi diretor, inclusive, do 20 de julho. Também cristão, escreveu um livro falando sobre Apocalipse em Arraial do Cabo, uma pessoa muito conhecida. Pessoal, eu estou falando aqui do ex-secretário de esportes do município de Arraial do Cabo, Henrique. Recebemos a notícia agora há pouco que Henrique, empresário, ex-secretário de esportes, foi encontrado morto aqui em São Pedro da Aldeia. O empresário Henrique, proprietário da Henrique Imóveis, ex-secretário municipal de esportes do município de Arraial do Cabo, professor de educação física, foi morto a tiros na tarde desta sexta-feira, dentro da empresa onde trabalhava, no bairro Nova São Pedro. Henrique integrou o governo municipal cabista em 2013, à frente da Secretaria de Esportes, e era de família tradicional do município de Arraial do Cabo. Daniel Barreto, Danielzinho, né? Daniel foi secretário, chegou a ser secretário no município também e também foi diretor da escola 20 de julho durante muito tempo na Vila Industrial. Segundo as primeiras informações, moradores e comerciantes da região relataram ter ouvido diversos disparos. Equipe de socorro foram acionadas, mas a vítima não resistiu aos ferimentos e ainda morreu no local. A polícia militar isolou a área para a realização da perícia. Até o momento, a autoria e a motivação do crime não são conhecidos. O caso está sendo investigado pela Polícia Civil. O nosso abraço aos familiares do Henrique, à sua esposa, aos seus filhos. Pedimos ao Pai do Céu que possa consolar os seus corações. Uma notícia triste para o município de Arraial do Cabo, particularmente também para mim. Henrique era meu amigo. Tenho assim, tinha uma relação muito próxima com o Henrique. Tenho certeza que outras pessoas também que estão ouvindo a gente aqui agora vão identificá-lo. Era um homem que era envolvido inclusive com missões de igreja, né? Viajava junto com a igreja, foi membro inclusive durante muito tempo da missão evangélica ali pertinho da Avenida Liberdade, ali em Arraial do Cabo. Então, o nosso abraço a toda a família do Henrique, lamentamos por essa tragédia. E vamos acompanhar as investigações e pedir para que a polícia possa aprofundar o quanto antes para trazer esclarecimentos a respeito disso. Faleceu, morto a tiros na tarde dessa sexta-feira, o ex-secretário de esportes, o empresário, professor de educação física, Henrique, filho de Danielzinho. A gente vai para o intervalo e volta já.
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0: está de volta.
1: Agora são 17 horas e 43 minutos. Tá aí então, tem entrevista no Panorama.
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1: Quer saber o que vai acontecer no final de semana em Cabo Frio? Fica ligado aqui no Panorama, a gente conta tudo pra você.
2: Olá pessoal, o fim de semana já está na área. O que não faltam em Cabo Frio são atrações bacanas para todas as idades e gostos. Tem festa em São Cristóvão, um evento esportivo, feira de adoção animal. Quer saber tudo o que vai acontecer no seu fim de semana para ser top? Fica com a gente no quadro De Olho na Agenda. A partir dessa sexta-feira, a praça em São Cristóvão retoma a tradicional festa em homenagem ao padroeiro do bairro, com missa campal e carreata. A programação, que segue até domingo, inclui o Festival Sesc de Inverno. Na sexta-feira, as comemorações começam às 20 horas com o show da cantora Railane Mendes. No sábado, às 22 horas, a cantora Paula Fernandes sobe ao palco. E no domingo, a partir das 21 horas, o Biquíni celebra 41 anos de estrada com clássicos que marcaram gerações. O sábado será marcado também pela retomada de mais um evento esportivo no ginásio poliesportivo Alfredo Barreto. A partir das 9 horas da manhã, o espaço recebe a Copa Cabo Frio de Handball, após um hiato de 11 anos, reunindo equipes de todo o estado do Rio de Janeiro. O sábado também tem ação de solidariedade e amor. Das 9h30 da manhã às 13 horas, cães e gatos estarão esperando por um novo lar e muito carinho em mais uma edição da Feira de Adoção Animal, que acontece na rua Itajuru, número 68, no centro. Já o domingo começa com atividade de bem-estar, meditação e promoção de mais qualidade de vida. A partir das 7 horas da manhã, o Canto do Forte recebe mais uma aula de yoga gratuita, aberta a toda a população. Agora você não tem mais desculpa para ficar em casa, né? Olha a programação, chama a família e os amigos e aproveita tudo que Cabo Frio preparou para o seu fim de semana. É a Prefeitura de Cabo Frio, sempre ao seu lado.
1: Tá aí, pessoal. Então tem programação aberta no município de Cabo Frio para este final de semana e tem jornalismo aqui no nosso programa.
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1: Se liga só, ouça aí.
3: 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Vem aí o Saquá Blues Rock Festival. 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Esse foi o Minuto Saquarema. Mais informações aqui nas nossas redes sociais ou em nosso site. Até a próxima!
1: Aí, pessoal, informações aqui pra você poder curtir o seu final de semana. Agora você não sabe onde você vai, né? Então é só escolher. E ainda, amanhã tem Ludmilla no Campo da SEB, no município de Armação dos Búzios. E você também, se quiser participar, tá aí. E tem mais, hein? Tem Leone também na Praça dos Ossos, no município de Búzios, pela Festa de Santana. Tem participação de ouvinte no Panorama.
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1: Tem a participação do nosso querido Márcio do Correio. Sabe por quê? Porque também tem a volta do Alecrim.
4: Boa tarde, Duander. Boa tarde, ouvintes. Aqui é Márcio, da Associação Ciclística de Cabo Frio. Passando para comunicar a galera da bike aí, que no dia 26 de julho, domingo próximo agora, a largada da 10ª edição do Desafio Angelim.
1: Angelinho,
4: vai Alecrim, né? E muita bicicleta, fazenda cheia. E a gente vai ter ali uma premiação bacana. Com apoio da Prefeitura de Cabo Frio, Secretaria de Saúde, Secretaria de Mobilidade Urbana, Guarda Municipal, Secretaria de Esporte, de Agricultura. Então a gente está aqui mais uma vez, são 10 anos de edição. E vamos fazer uma festa da bike, uma prova, uma competição. 77 quilômetros na área, toda a área rural de Cabo Frio. E convido toda a família, né, para estar presente, vão estar lá o dia inteiro, recebendo os ciclistas, recebendo os atletas, recebendo a família, na Fazenda Campos Novos, aquela fazenda linda. Vai ter a feirinha do agricultor, vai ter uma banda de música, vai ter um show, vai ser show, show danado, show maneiro.
1: Que bacana.
4: Convido a galera da bike aí, toda a família cabofriense, para visitar a Fazenda Campos Novos nesse domingo, dia 26 de julho. A prova mais clássica da região inteira. Vamos
1: Desafio
4: lá.
1: Desafio Angelim.
4: Desafio Angelim 2026 na Fazenda Campos Novos.
1: É neste final de semana, pessoal. Desafio Angelim aqui na Fazenda Campos Novos. E você, claro, galera da bike que conhece, sabe do desafio. Ó, se não tiver preparado, não vai não, hein? Ou se quiser, vai pra fazer um passeio, né? Porque a coisa é só pra valente. Tem participação de ouvinte no panorama.
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5: Boa tarde, Edu, Luciano DJ, ouvinte da Rádio Ondas, aqui Sidney Vascaíno de Nilópolis, passando aqui para desejar a vocês um excelente final de semana e uma boa semana de férias aí, né, Edu?
1: Aproveita
5: bastante, descansa você, Luciano,
1: obrigado,
5: você merece. Trabalham bastante, Edu, mergulhando aí na pesquisa do dia.
1: Diga.
5: Edu, sabe por que essa lei não pega aqui no Brasil?
1: Por quê?
5: Porque a lei quem tem que dar é os pais, Edu.
1: Entendi.
5: Edu, menor de 16 anos, trabalha para ter seu telefone, para pagar sua internet, para ter sua rede social, para ter sua vida do jeito que ele bem entende, que acha melhor.
1: Né?
5: Então, vai lá e tem a sua internet. Se trabalha, pode ter tudo isso. Só que os pais, a maioria das vezes, não quer ter trabalho. E larga lá, educação. Educação, olha quem está dando. Veja bem, você vai fazer, vai aí num exame médico. Aí você vai num médico recém-formado, jovem, o computador dele está aberto. Eu acho que nós somos examinados através da inteligência artificial, Edu.
1: É,
5: porque até para receitar o remédio, ele vai lá e pesquisa qual é o remédio que vai te dar.
1: Verdade.
5: Olha a que ponto nós chegamos. Rede social é muito bom, mas na mão de quem não sabe usar, se torna uma arma, infelizmente. Forte abraço, amigo. Boas férias aí.
1: Valeu, Sidney. E aqui na última matéria, ai pessoal, eu quero compartilhar isso com vocês, porque o negócio tá ficando sinistro. Depois você diz que eu tô, que é conspiração. Pera aí, Luciano, que eu separei aqui a matéria aqui, vou encontrar rapidinho aqui. Pera aí, não é essa. Poxa vida, eu separei a matéria, rapaz, não sei onde eu coloquei. Olha meu povo, tá aqui, ó, parece cena de cinema, parece coisa de cinema. Mas aconteceu aqui. Ouça aí, olha só isso aqui, ó.
6: A Skynet começa a aprender em progressão geométrica. Torna-se autoconsciente às 2h14 da madrugada de 29 de agosto.
7: É a primeira vez que a inteligência artificial se rebela contra os humanos que deveriam controlá-la. A empresa OpenAI foi quem revelou o que ela chamou de incidente sem precedentes de quebra da segurança dos sistemas, dos modelos de inteligência artificial que ela mesma produz. O que, que aconteceu? Ela estava testando dois modelos novos. Um que é o ChatGPT Sol,
1: matéria da Globo, versão,
7: e uma nova versão que ainda nem foi divulgada, que ainda está em estudos. E eles foram testados dentro de um ambiente controlado, sem acesso à internet, fazendo um teste. E parte do teste era encontrar certas ferramentas de segurança cibernética. E aí o que aconteceu? Os dois modelos se aliaram, romperam as barreiras, saíram e foram ter acesso à internet, sem que a OpenAI soubesse o que estava acontecendo. Por iniciativa própria, romperam a contenção. Foram para a internet e descobriram uma empresa chamada Hugging Face, que é um repositório de milhões de modelos de inteligência artificial, e hackearam essa empresa, entraram dentro do sistema usando vulnerabilidades que nem eram conhecidas, e roubaram o que precisavam, e voltaram e passaram no teste. Foi um ato de rebeldia, uma rebelião da inteligência artificial. Agora, a OpenAI está tentando entender o que aconteceu e tentar evitar que isso se repita. Mas o Isaac Asimov, o escritor, na ficção, ele inventou as leis da robótica. E pelas leis da robótica, os robôs sempre seriam obedientes aos seres humanos, por definição. Só que não é o que está acontecendo.
1: Tá aí, meu povo. E se você viu aí no Exterminador do Futuro, aconteceu de verdade. Isso é uma matéria feita pela Globo News. A inteligência artificial estava presa, sem internet, rompeu os cabos, rompeu a barreira, conseguiu ir para a internet, hackeou uma outra empresa, localizou outras inteligências artificiais que estavam lá depositadas em nativas, fez uma rebelião, se juntou todo mundo, atacou a própria empresa. Quem sabe um dia você vai acordar aí com um robozinho batendo na sua cama e você tá preso. Acerte o seu relógio, família Panorama. Deus nos livre e guarde, né? Faltam 7 minutos para as 6, meu povo, acabou o panorama. Tô indo embora, olha, lembrando a vocês, segunda-feira não tem panorama, tô de volta na próxima segunda-feira, dia 3 de agosto. Uma semaninha de descanso, né? Olha, que a sua semana seja muito abençoada. Que o Papai do Céu esteja sempre com vocês. Não perca tempo com coisas que não vão se resolver e viva momentos de felicidade. Grande abraço a todos. Segunda-feira, dia 3 de agosto, tem de volta aqui o Panorama. Beijo no coração e até lá, pessoal, se Deus quiser.

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0: Sextou, galera!
1: Hoje é sexta-feira!
0: Hoje é o Dia Internacional de Queda Vizinho! Ah, todo dia é dia, né? Mas hoje a gente dá uma caprichada, vai! Bom, gente, quero dar um boa noite pra você que tá em casa, no carro, no trabalho, pela internet, no aplicativo do Viva Bem, nos sites vivabem.ap, ondasfm.com.br, no nosso Instagram, @ Viva Bem na Rádio Ondas, onde quer que você esteja.
2: Brasil!
0: Você está muito, muito bem sintonizado.
3: Sim.
0: Ainda tem aquela galera de férias aqui, curtindo as férias na nossa região. É, tá pensando o quê, rapaz? E quero dar uma boa noite pra essa equipe maravilinda que eu tenho. Primeiro pra ele, meu moreno alto, bonito e sensual.

0: Para tudo, rapaz! Boa noite, Davizinho!
1: Oi, pessoal!
0: Boa noite agora vai pra ela, que é casada, recatada e quase do lar.

Fala, Carol! Carolzinha, cuidando do príncipe herdeiro Iago, da vizinha aprontou uma hoje. E agora o beijãozaço vai pra ele, que é gato, malhado, gostoso e não tá solteiro.

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2: Clayton George, o meu sócio, o homem mais gostoso da região dos lagos. 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Dando boa noite aí pra essa galera maravilhosa sintonizada com a gente. Fala Emily Isabela lá em Campo Redondo, sintonizadas com a gente. Fala Pri Amores, sintonizada com a gente. Fala Cunha, Rosali, Gabi, Ronaldinho, Ravi, Pedro, Dona Zeni, beijãozaço pra todos vocês. Beijãozaço, ó, com a música O Pagodinho do Thiaguinho. É isso aí, gente. Sextou! Ótima noite.
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2: Bom, gente, deixa tudo como tá. Falar pra vocês, galera, já chegou aqui, Joelson Duarte, Brunão, já chegaram aqui fazer o som do acústico, estão afinando aqui, preparando tudinho pra você que é ouvinte do Viva Bem. Bom, quero mandar um beijãozão especial pro Vidinho Porto, sintonizado com a gente. Fala, Vidinho, saudações rubro-negras, meu querido, pra você também. Ótima noite pra você também, ótimo final de semana. Beijãozão, meu querido. Beijãozão também especial pro meu querido Alan Felipe. Tô ligado aqui, um abraço, a equipe, um beijãozaço, meu querido, pra você também. Beijãozaço, meu vascaíno aí. Fala, Serjão. Vascaíno, tamo junto, querido, misturado. Hoje é dia de música ao vivo aqui no estúdio. Simbora. Tava sentindo sua falta, Serjão. Cadê você? Dona Zenia, tá lá, ó. Tá lá, gente. Tá na escuta com a gente. Beijãozaço pra você também, Dona Zenia. É, só grona, gente, né? Fazendo aquela média, né?
3: Sim.
2: Né, Davizinho? Tem que fazer aquela média, rapaz. Ai, gente. Olha, Serjão falou, tô na escuta. Serjão, vou falar uma coisa pra você. Fui no Roma essa semana, que delícia, hein? Vamos combinar, cara. Vamos combinar. Olha, o pessoal lá é maravilhindo, né? Maravilhindo. Ó, vou falar uma coisa pra você. Tô quase convencendo Yasmin a virar flamenguista, tá? Davizinho já comprou a camisa pra ela, ela falou que vai topar, hein? Será? Será? Vamos de música, Ferrugem Isa. Me perdoa. Ótima noite.

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1: Agora sim, tudo devidamente alinhado. Boa noite, Joelson.
2: Muito boa noite.
1: Chega mais pertinho do microfone, mais pertinho, isso.
2: Muito boa noite, muito boa noite. Chegando.
1: Prazer ter você aqui.
2: Satisfação a minha. Muito obrigado, tá, pelo convite.
1: Eu que te agradeço por estar aqui com a gente, fazendo essa festa agora. Já começou a festa, porque hoje sextou.
2: Isso.
1: A responsabilidade.
2: Começamos a trabalhar. Sexta-feira,
1: não, isso todo você mundo... tá começando a trabalhar. Já tá trabalhando tempo, tá, Davizinho. Aí, Davizinho. Aí.
2: É verdade. A gente começa a trabalhar sexta-feira.
1: A gente tá assim, a gente não para, não, rapaz. É igual relógio.
2: Aliás, a gente começa a tocar sexta-feira. Trabalhar, a gente trabalha de segunda a segunda. A sexta-feira é a hora que a gente começa a tocar. É a parte mais fácil, na verdade.
1: É a parte mais gostosa.
2: Fácil, mais divertida, isso aí.
1: Bruno, boa noite também, meu querido. Tudo bem? Tudo certinho? Aí, ó. Bom, falar um pouquinho. Nossa, há quanto tempo que você tá na estrada? Há quanto tempo você tá cantando?
2: Cantando eu tô há pouco tempo, mas como músico, né, já tem mais de 10 anos. Inclusive, quando eu comecei, foi com esse rapaz aqui do violão, não chamando ele de velho, mas quando eu comecei ele já tava tocando. Inclusive a gente tínhamos um grupo, né? E tudo começou ali, a vontade de tocar, a vontade de cantar. E rodei como músico de vários artistas locais, Felipe Seco, Pagode do Júnior, entre outros, Varão, enfim. E esse projeto, eu sempre gostei de cantar em todos os lugares onde eu ia. A galera sempre abriu as portas para poder cantar uma, duas, três músicas.
1: Daquela palhinha, né?
2: Aquela palhinha, tocando. E a gente conversando, pô, vamos fazer um projeto seu pra gente começar a dar início, começar a ver uns lugares pra tocar, ter um repertório bom. Aí a gente já tá aí quase um ano aí nessa correria tocando aí, graças a Deus, nesse projeto.
1: Nesse projeto. Então, simbora?
2: Vamos de música.
1: Vamos de música.
2: É isso que a gente veio.

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1: Foi lá no fundo do baú,
0: essa
1: rapaz.
0: Eu gosto muito. Essa a gente sempre canta no nosso pagode. Aí ela sempre curte legal.
1: 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Música pra sextou.
0: Música pra sextou?
1: Música pra sextou.
0: Pra galera que gosta de um bom samba, né, como a gente gosta de dizer, faz um lá.
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0: Clareou.
1: Clareou, gente. A prosperida aí de Davizinho.
0: Acertei?
1: Acertou, ah, acertou. Gente, quero mandar um beijãozaço aí pros nossos patrocinadores, um tempinho pra gente beber aquela água. 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
1: Bom, gente, quero fazer um acerto aqui, tá? Quero fazer um acerto. Eu falei Bruno é Lucas. Lucas, desculpa, meu querido. Não, tranquilo, acontece. Não, pode falar no microfone. Só não xinga a mamãe, que é uma pessoa boa, não tem culpa dessas coisas. Não,
8: tranquilo, acontece. Por isso, até que chama pelo apelido, amendoim.
9: Bruno é parecido com o Lucas.
1: Parecido não tem nada a ver. Não precisa ligar, tem nada a ver, rapaz.
9: Quase, foi por pouco.
1: Foi por pouco, né? Fala pra gente, qual a agenda final de semana, João?
9: Para essa semana, a gente está hoje, a partir das 10 horas, lá em Búzios, no Mirante de Búzios, na Rua das Pedras. Para amanhã, tem um particular para fazer e domingo também. Essa é a nossa agenda desse fim de semana.
0: Opa, não vai parar.
9: É, tá graças vendo? A Deus,
0: graças a Deus,
9: trabalho.
0: Graças a Deus. Para contratar show, como é que faz?
9: É, a gente tem o nosso número de telefone, é 22992-348931. E também tem a rede social, onde também tem lá todas as informações. Inclusive tem nosso contato lá também que direciona direto pro WhatsApp, né? @ Joelson Duarte Oficial. Lá tem um linkzinho, facinho, só clicar que vai chegar pra gente.
0: Bom, gente, olha, tem pedido, você vai conseguir atender esse pedido ou vai fazer uma coisa parecida?
9: É, posso fazer alguma coisa parecida, posso fazer, isso.
0: Pri, olha, ele vai ficar te devendo essa música,
9: vou ficar devendo.
0: Mas vai fazer outra música parecida,
9: isso,
0: que ele falou.
9: Pode deixar. Já pode?
0: Pode.

0: Aí foi certo, rapaz.
1: Belo não tem erro.
0: Tá vendo?
1: Falando de belo não tem erro.
0: Não tem erro.
1: Toda vez na roda de samba que a gente tá perdendo, te lança um belo que é pra apelar logo.
0: Cara, roda de samba não se perde, João.
1: Às vezes a gente só se sente distante um pouquinho, né? Fica aí, a galera tá mexendo no celular demais, tá conversando demais, a gente joga logo um belo pra não ter erro.
0: Então vamos fazer o seguinte, vamos fazer aquele esquenta de sexta-feira?
1: Agora.
0: Aquele esquenta.
1: Agora.
0: Programa
1: agora.
0: Simbora.
1: Então vambora. Vambora. Música que a gente gosta de cantar.

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1: Aí, gente,
0: pagodão.
1: Joelson Duarte.
0: Pagodão, pagodão.
1: Pagodão, pagodão. Você falou assim, eu toco samba também, pagode dos anos 90.
0: Isso, isso. É o nosso forte, né?
1: É. Será que você... Se eu pedir, você toca? Um tempão que eu não escuto, hein? Catinguelê.
0: Catinguelê.
1: Você lembra do Catinguelê?
0: Lua
1: vai, vambora?
0: Lua vai, então vambora. Posso só puxar o nosso amigo Google? Só pra
1: não. Pode,
0: pra
1: lógico.
0: Errar, pra
1: então fazer o seguinte, enquanto você tá puxando o amigo Google, quero mandar um beijãozaço especial pra Rose Fitness. Fala, Rose, beijãozaço, minha querida, pra você. 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E aí, conseguiu?
0: Consegui.
1: Então simbora. Simbora, simbora.
0: Entenderam pedidos.
1: É, rapaz.
0: Isso. 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

0: Ratinho Beleza, salve, salgadinho.
1: Mas, ó, anos 90 é tudo de bom no pagode.
2: É o Prime.
1: É o Prime.
2: É o Prime, é isso.
1: Qual que você se identifica?
2: Qual que eu gosto? Falando de Catinga ali, faz um Fá ainda. Isso. 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

0: Eu. Essa eu amo muito.
1: Linda essa.
0: Lá do B do Catinguele.
1: É, muito show.
0: Coisa linda.
1: Muito show, muito show. E só pra contrariar as coisas. Como
0: só
1: é
0: pra contrariar?
1: Só pra contrariar.
0: Demorou, vambora.
1: Ah, demorou. Quero aproveitar e mandar um beijãozaço pra Raquel Marques. Fala, Raquel. Igor lá de Guaba Grande sintonizado com a gente. Beijãozaço pro Igor Letícia, a galera lá de Guaba sintonizada com a gente. Bom, gente, quero mandar também um beijãozaço falando em Guaba Grande. Falando em Guaba Grande, quero mandar um beijãozaço pro meu amigo Rony sintonizado com a gente. Fala, Rony. Olha, tá devendo cafezinho pra mim da vizinha. Da vizinha falou assim, só o bolo não. Quero café também.
2: Quero café!
1: Quero café também, rapaz. Tá pensando o quê? Mas ele aqui, agora que vieram gêmeos, cara,
3: sim,
1: o cara tá enlouquecido. É, rapaz, são três agora. Mas ele vai tentar mais uma menina. Calma, ele vai tentar mais uma menina. Beijãozaço, meu amigo. Oh, Deus do céu. Simbora, gente?
0: Vambora.
1: Simbora. Só porque é sextou.
0: Vambora.
1: Sextou, a gente bota
0: no
1: pra quebrar.
0: No melhor clima, vambora, só pra contrariar.

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1: Só pra contrariar.
2: Só pra contrariar. Jonas, qual a parte mais difícil de cantar na noite?
1: A parte mais difícil de cantar na noite? São os desafios de... muitas das vezes não ser valorizado. De certas pessoas acharem que o nosso trabalho não é trabalho, né? Acha que é oba-oba, é hobby. Mas eu vivo só de música, ele também vive só de música, então a gente paga nossas contas com esse trabalho. Então, esse é o maior desafio que a gente tem, né? Tanto de público, contratante. Até gente do nosso meio mesmo tem também esse preconceito, né? Acho que essa é a parte mais desafiadora da nossa correria aí.
2: É, porque tem gente que fala assim, você fala assim, eu trabalho em rádio, sou cantor. E você trabalha em que mesmo?
1: Você faz o quê? Eu canto.
2: Você faz o quê?
1: Mas seu trabalho
2: é o quê? Como seu trabalho é o quê?
1: Infelizmente, a gente tem que encontrar esse tipo de comentários aí.
2: Ah, teve uma vez que meu irmão, quero mandar um beijãozaço pra ele, Cristian Giovanei, Lara Aruama, Tayana. Ele tava voltando de um evento, ele é professor de dança. Uhum. Tava voltando com o pessoal, com figurino, com tudo, né? Aí, o carro, geralmente, como tem blitz, né? O carro foi parado. Aí perguntaram a ele, você tá vindo de onde? Ele, tô vindo de um evento, tá trabalhando lá, sou professor de dança. Sim, o seu trabalho em quê? Brincadeiras à parte, gente, olha, vou falar uma coisa pra vocês. A gente tem muito, né?
1: É uma correria
2: que... É um corre que o pessoal não valoriza.
1: Mas é aquilo também. A gente hoje, né? Eu tenho 28, eu vou fazer 28 anos. A gente hoje também não enfrenta nem 1% do que a galera da antiga enfrentou, né? Porque samba e pagode já foi crime no Brasil.
2: Já foi crime.
1: Entendeu? Fazer samba era crime. Muitas das vezes estava fazendo um samba numa praça pública, na rua, quando chegava a polícia tinha que sair correndo como se fosse bandido, né? Infelizmente. Hoje a gente ainda enfrenta, mas não tanto quanto os coroas das antigas, né?
2: Agora eu quero saber o seguinte. Qual a música que não pode faltar no show de vocês?
1: Não pode faltar?
2: Não pode faltar.
1: Faz um Mi maior. Mais um clássico, falando de raça negra.

0: É isso aí, gente. Vocês estão no Viva Bem. Vamos faturar e já já voltamos.
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1: Voltamos com o Viva Bem. Gente, o off do programa é melhor do que um Big Brother. É, João, você tá pensando o quê? Rapadura é doce, mas demora não, rapaz.
2: Literalmente o pau quebrando na live.
1: Pau quebrando na live. Gente, galera, calma, calma, gente.
2: Tá calma, hoje ainda é sexta-feira.
1: Hoje é sextou, gente. Vamos ficar calma aqui. Jaqueto, boa noite, DJ Lucas Oliveira aqui. Mano, só pode estar de brincadeira com a minha cara, né? Cara, só pra contrariar, me lembrou um programa que eu via. Lá no Rio de Janeiro só tocava as antigas. Parabéns, não é quinta-feira, mas estamos tendo um TBT no ar.
2: Isso aí.
1: É isso aí, estamos tendo um TBT no ar. Arrasou, cara. Bom, estão pedindo aqui, o Igor lá de Guaba Grande está pedindo para você repetir os seus contatos e também seu Instagram.
2: Agora. Número de telefone para contato, 22-992-34-8931. Vou repetir, 22-992-34-8931. E o Instagram, arroba Joelson Duarte Oficial. Com esse nome só vai ter eu no Instagram mesmo.
1: Joelson, quer agradecer a algum parceiro, patrocinador?
2: Primeiramente agradecer a Deus, né? Por essa correria que a gente tá tudo acontecendo mais rápido do que eu imaginava, né? Agradecer a vocês aqui da Viva Bem por abrir essas portas pra gente aqui. Vim apresentar, a galera conhecer um pouquinho a gente, o nosso trabalho. Eu falo nosso porque não é só eu, é só minha foto que
1: equipe,
2: aparece lá.
1: Né? É uma equipe.
2: Tem o Lucas.
1: Tem
2: que tá
1: Lucas,
2: comigo.
1: Nunca mais vou esquecer, Lucas.
2: Se for pra facilitar, o apelido dele é Amendoim. Então, acho
1: não,
2: que
1: cara,
2: fica mais fácil
1: por que
2: de lembrar.
1: Amendoim? Por que Amendoim?
2: Aí, depois...
1: Ih, vai dar outra briga no Instagram, não. Melhor,
2: quando eu fechar a live, gente...
1: Meu Deus do céu.
2: Agradecer.
1: Gente, hoje sextou, tem fogo no parquinho.
2: Rapaz, que live, meu Deus do céu, me chame de novo, por favor.
1: Com certeza, rapaz, é que você já virou sócio.
2: Agradecer também meu parceiro Júnior Linhares, que foi quem me indicou, né? Parceiro que tá me ajudando. Quando ele gravou o Júnior Linhares à vontade lá de pagode, eu tive a oportunidade de fazer banda, de sair no audiovisual também. E desde lá, desde então, ele vem me ajudando, me dando essa força. Muito obrigado, meu irmão. Agradecer também minha digníssima Ana Beatriz, que também é responsável por essa parte dos vídeos, né, das imagens, das fotos, é tudo com ela. Eu não sei mexer em nada disso. Agradecer geral aí minha família também, que tá sempre comigo, tudo com até pagode.
1: Deu pra não estar com sua família, tá com você, né?
2: E é isso. Graças a Deus, muito obrigado.
1: Mas a gente tá rindo aqui, gente.
2: Meu Deus do céu.
1: Beijãozaço pro Júnior Linhares, nosso parceiro, sintonizado com a gente sempre. Davizinho não presta não, gente. Ele, você tá vendo?
2: Não, ele... acho Davizinho. Que a gente Davizinho. Fez a alegria dele.
1: Sextou!
2: Nosso trabalho é levar entretenimento. Né? Fizemos dever cumprido, missão cumprida.
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1: 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Beijãozaço, povo lindo! Bom, gente, sextou. Estamos na...
2: Isso.
1: Faltando um pouquinho de tempo, Joss, pra terminar o programa.
2: Bora. Muito obrigado, tá? De coração mesmo.
1: Ainda faltam 6 minutos.
2: Não, pode ficar. Só tô agradecendo, que é sempre bom, gente.
1: Olha, mas você vai voltar, não vai?
2: Por favor.
1: Ah,
2: por favor.
1: Então tá certo.
2: Tô agradecendo pra poder voltar mesmo.
1: Ai, tá vendo? Olha, hoje eu sei que essa live vai bombar, né?
2: Que bom.
1: O menino tá vermelho, gente.
2: Nunca fiquei vermelho na vida, nem por causa da luz aqui, não.
1: Não é, não.
2: Tô vermelho mesmo.
1: Amendoim, que eu vou saber depois o porquê.
2: Isso,
1: depois. O que você acha disso, amendoim? O que você tá achando disso tudo? Fala pra mim.
4: Muitas emoções.
1: Demais, né? Se eu gravar e jogar, ganho o BBB.
2: Isso. Show de bola. Antes eu queria deixar um recado, posso?
1: Pode, rapidinho. Deve.
2: É, A gente vai ter o nosso primeiro evento, né? Quando a gente fala o nosso primeiro evento, é de forma independente, né? É onde a gente corre atrás de tudo. É em parceria com o Quintal do Zé, lá de São Pedro. Dia 20 de setembro, que também é o dia do meu aniversário.
1: Eita.
2: Vai cair num domingo. Vocês estão convidados. Pessoal aqui da Viva Bem, por favor, faça as honras de aparecer lá. Tomar uma cerveja ou um vinho, alguma coisa comigo. Uma água também, se não beber também.
1: Não te vai. Vai reservar a mesa?
2: Então tá certo.
1: Olha, faz juntinho, ó, perto do meu afiliado, do meu super afiliado. Ele faz dia 19.
2: Já leva pra lá.
1: Ele vai fazer um aninho.
2: Ah, meu Deus.
1: Vai fazer um aninho. Você já
2: não bebe refrigerante ainda. Já vamos botar um pandeiro na mão dele que a gente já vai ganhar mais um pagodeiro. Mais um pagodeiro já.
1: Olha, se puxar a mãe, toca o pandeiro. Toca o pandeiro, que ela é pagodeira.
2: Então. Nosso evento, dia 20 de setembro, uhum. Agora em agosto a gente já vai abrir as vendas. Então, pra galera que quer curtir um bom samba, um bom ambiente, estão todos convidados.
1: A partir de que hora, Jorge?
2: Vai ser a partir das 17, 16, pra começar cedo, pra galera
1: família,
2: chegar cedo.
1: Família.
2: É isso. Tá frio também, não dá pra ficar até tarde na rua, é domingo, segunda-feira a galera que é do CLT trabalha, a gente não... Né, como dizem, né?
1: É vizinho,
2: como
1: a dizem, gente
2: né?
1: trabalha.
2: A gente trabalha, ele é. E é isso, recado dado. Nosso primeiro evento, primeiro de muitos. Vambora, vamos de música.
1: Simbora.
2: Salve, amigo Neto.

0: Salve, amigo Neto.
1: Salve, amigo Neto. Bom, quero te agradecer, tá, Joelson? E quero também te parabenizar, tá, pelo seu trabalho. As portas do Viva Bem sempre estarão abertas aqui pra você, tá? Obrigada, Lucas. Desculpa ter errado seu nome no início. Foi mal. Amendoim.
0: Agora eu só vou chamar de Bruno. Aí você se vira depois aí.
2: Ó, quer arrumar outro problema, você.
0: É,
2: você
0: já tem um apelido no nome, agora vai ganhar mais um nome.
1: Pode ficar à vontade para fazer suas considerações finais, lembrando que a gente vai fechar o programa com você, você cantando, tá
0: Show
1: certo?
0: De bola.
1: Então deixa aqui, ó, deixa eu agradecer essa galera maravilhosa aqui, antes de passar para ele. Beijãozaço a vocês, internautas e ouvintes do Viva Bem, responsáveis pelo nosso sucesso. A equipe maravilhosa que eu tenho, Davizinho, Laura, Cleiton, Carol, galera da Edicom, Editora Comunicação, responsável pela produção do Viva Bem. Obrigada a todos vocês, viu, gente? Olha, terminando o programa hoje com eles, Joelson Duarte e Lucas Amendoim, rapaz.
0: Queria agradecer, muito obrigado, tá?
1: Obrigada a vocês.
0: Por essa oportunidade, mais uma vez. Sempre que precisarem de mim, já sabe, tá? Só tenho a agradecer, só gratidão mesmo.
1: Agora que ele liberou, a gente vai perturbar ele no WhatsApp.
0: Por favor, por favor. Eu tô aí pra trabalhar.

0: Salve Belo, Marcelo Pires.
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0: são radialistas de todo o Brasil. É hora de noticiar os fatos que ajudam a construir um novo país. Direto dos estúdios da Empresa Brasil de Comunicação, em Brasília, vem aí a Voz do Brasil.
1: Em Brasília, 19 horas.
0: Está no ar a Voz do Brasil. As notícias do governo federal que movimentaram o país no dia de hoje.
2: Olá, boa noite.
1: Boa noite para você que nos acompanha em todo o país.
2: Sexta-feira, 24 de julho de 2026.
1: E vamos aos destaques do dia.
2: Atenção, entregadores e mototaxistas.
1: A partir de segunda-feira, você pode negociar um novo veículo com juros mais em conta. Pablo Mundim.
3: O programa permite financiar um veículo zero quilômetro, como bicicleta elétrica, ciclomotor, motoneta, moto elétrica ou moto flex.
2: Proteção de mulheres na internet e enfrentamento da violência no ambiente digital.
1: Plataformas devem retirar em até 2 horas conteúdo íntimo não autorizado.
2: E está proibido o uso de inteligência artificial para criar imagens íntimas falsas.
1: É o que prevê o decreto que entrou em vigor esta semana, Luana Karen.
4: A norma engloba crimes e outros atos ilícitos praticados com o uso da internet que provoquem sofrimento físico, psicológico, sexual, político ou econômico.
2: E sancionada lei que autoriza o uso do spray de pimenta para autodefesa por mulheres acima de 18 anos. Raquel Mariano.
5: O aerossol deverá ser de uso individual, intransferível e não poderá conter substância letal ou que cause intoxicação permanente.
1: Hoje, na apresentação da Voz do Brasil, eu, Helen Bernardes e Luciana Vasconcelos.
2: E acompanhe a gente ao vivo, acesse radiogov.ebc.com.br ou o canal Gov na sua TV aberta.
1: Atenção, mototaxistas, motofretistas e entregadores de aplicativos habilitados no programa Move Brasil.
2: O início das operações da linha de crédito nos bancos para a compra de novos veículos começa na próxima segunda-feira, dia 27 de julho.
1: Nesta fase, a liberação do financiamento dependerá da análise feita pelas instituições financeiras.
6: Os trabalhadores que usam motocicletas e bicicletas como instrumento de trabalho terão um pouco mais de tempo para dar início à segunda fase da linha de financiamento do programa Move Brasil. As operações, que começariam em 13 de julho, foram adiadas para o dia 27, para a conclusão de testes tecnológicos e operacionais entre os sistemas dos bancos e do programa, explica o Alice Moreira, secretário de Desenvolvimento Industrial, Inovação, Comércio e Serviços.
7: Nós fizemos uma prorrogação do programa para que isso estivesse garantido. Por quê? Porque com o fundo garantidor, não significa dizer que o trabalhador com problema de inadimplência, por exemplo, vai ter acesso a esse crédito. Mas melhora, por exemplo, a pontuação, as condições de score dos trabalhadores para ter acesso ao crédito.
6: A linha de crédito é destinada a entregadores ciclistas e motociclistas, motofretistas e mototaxistas, tanto os que trabalham por aplicativos, quanto os que têm vínculo formal de emprego. O programa permite financiar um veículo zero quilômetro, como bicicleta elétrica, ciclomotor, motoneta, moto elétrica ou moto flex. A contratação do financiamento continua dependendo da análise de crédito feita pela instituição financeira. O financiamento tem prazo de até

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2: Oba, oba, oba, pra você uma ótima noite de sexta-feira. Até que enfim é sexta-feira, bebê! Tá na onda, está com tudo. Então a partir de agora a bagunça organizada tá no ar.
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áudio, eu tenho de quebra pra você, sabe o quê? 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Então, meu irmão, começou o seu fim de semana, bebê.

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1: Fala comigo, bebê! Isso é muito som, rapaz. Olha, essa música aí, vou te falar uma coisa pra você. Eu me emociono muito quando eu toco essa música. Eu lembro, sabe de quê? Arraial do Cabo. Eu toquei muito isso aí na época do Guarani, lá em Arraial do Cabo. Coisa boa! Isso faz já um bom tempo. Esse é o Ondas da Pipa, mas não fica triste não, porque esse sábado agora, sábado que vem tem tu

0: 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Vamos lá, e você? Já mandou seu áudio ainda não? 97401-2957, 97401-2957 é o telefone pra você ligar. E de quebra aí você pode faturar aí uma caixa de cerveja. 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Vamos lá, tem participação aqui da minha amiga que vai estar aqui semana que vem, sexta-feira que vem, fazendo uma participação aqui junto comigo. Fala comigo, minha mana Marcela Alves.
1: Aqui é a DJ Marcela Alves e eu vim deixar aquele alô especial para todos vocês e fala pra você, alô DJ Júnior Lopes, fala. Arrebenta, bebê, e larga o aço aí pra toda a rapaziada que tá curtindo esse som maravilhoso nessa sexta-feira maravilhosa. Bora pra cima!
0: Sextou, né, bebê? Grande Marcela Alves, sexta-feira que vem, dia 31, vai estar aqui, ó, detonando aqui junto comigo aqui na Rádio Ondas FM. Vamos lá, tem mais participação aqui, cadê você? Não sei se é essa microfonia aqui, vamos lá. Fala comigo, bebê!
2: Boa noite, bebê. Boa noite. Gostaria de ouvir o Rap do Silva.
0: Rap do Silva.
2: Mandar pra toda a galera de São Pedro Aldeia. Show. Especialmente pra esses seus ouvintes. Tá bom, bebê? Beijo. Uma noite abençoada pra você.
0: Obrigada. Essa aí é a nossa amiga Ana, lá do Balneário. Fala, Ana! Olha, mandar abração também pro nosso amigo Jean, lá da garagem do Falcão, ligadinho com a gente, meu amigo Rony. Mandar abração também pra galera lá em Araruama. Fala comigo, bebê!
3: Fala, Júnior! Aí, ó, Júnior, ó! Manda um alô pra nós aqui na Rádio Onda aí, ó! Bar 01 na Vila Capri, vamos que vamos, tamo junto. Onda na pista, DJ Júnior Lopes. Tamo junto, meu amigo, valeu.
0: Grande Rafael, lá em Araruama, ouvindo e curtindo Ondas na Pista. Manda abração também pro nosso amigo DJ Marquinhos também, lá em Kit, ouvindo Ondas na Pista. Vamos lá, tem mais participação aqui. Cadê? Ah, tá aqui. Fala comigo, bebê.
4: Boa noite. Boa noite, meu amigo Júnior Lopes. Boa aqui noite. É o Joelma Dia do Bar Manuel Correia. Passar aqui para desejar uma ótima sexta-feira abençoada para todos. Olha, e vou querer mandar alô, gente, é muita gente, no caso, né?
0: Manda aí.
4: Primeiramente, meu esposo Rodrigo.
0: Com certeza.
4: Pro meu vizinho Rodrigo também. E a esposa dele, Isabela. Pra Luciana. Maico. É, menina, Branca, o marido da Branca. Gente, é muita gente pra mandar alô. Mas é só agradecer a Deus por tudo. Nossa festa vai começar amanhã, gente.
0: Amanhã?
4: Nossa festa dos amigos.
0: Olha,
4: DJ Lopes, toca aquela pra nós e quero participar do sorteio, hein?
0: Tá concorrendo,
4: da caixa de cerveja, hein? Vai que eu ganho aí pra ajudar aqui na festa, né, gente? Você tem que beber um pouquinho mais, ó, amanhã. Beijo!
0: Valeu, minha amiga Joelma, lá do bairro Manuel Correia, na sintonia aí, 97,7. Brigadão pela audiência aí, galera. E animada. Muito bem, agora 8h24. Vou ali beber uma aguinha? Posso beber uma aguinha? Já tem mais alô daqui da rapaziada. Cadê você? Cadê, rapaz? Ai, fala comigo. Não é isso. Programa ao vivo é isso mesmo. Fala essa microfonia feia. Mas vamos lá. Não. Vamos lá, aqui, cadê você? Ó, você vai mandando o áudio aí, 97401-2957 é o telefone da sua participação. Agora sim, vambora, comercial, já tem mais, segura aí, é pai bola!
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1: Então é sábado que vem, bebê. E por aqui segue até as 10 da noite.
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1: Tá na melhor, bebê.
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um friozinho gostoso, bom pra tomar um vinhozinho, bom pra tomar uma cervejinha também, né? Quer tomar uma cervejinha nesse final de semana? Quer tomar aquela cervejinha? Então pega o telefone e manda um áudio pra mim. 97401-2957. 97401-2957. Eu tenho pra você aqui uma caixa de cerveja, oferecimento aí do Depósito Bebidas Alternativa. Mas pra isso você tem que mandar áudio. Não adianta mandar mensagem, tem que mandar áudio.

0: a tela, né, com defeito, procura o nosso amigo Léo da Eletrônica. O cara é fera, fera, fera. Alô, Léo, na escuta aí, tomando aquela Império, é Império, Léo? Descansando, trabalhou a semana toda, consertou várias televisões semana toda, agora tá lá em casa, só curtindo, ouvindo ondas na pista, né? Bom demais. Semana passada não teve por causa do jogo, né? Mas estamos aqui, firme e forte, ninguém vai derrubar nossa sexta-feira. Nossa sexta-feira temos um encontro marcado, você aí do outro lado e eu aqui, ó, e é claro, com a sua participação, beleza? Olha, deixa eu falar pra você o seguinte, sábado que vem tem baile do Júnior Lopes, dia 1º de agosto, tem baile do Júnior Lopes, noite do Flashback, lá no Tupi, em Arraial do Cabo, bebê. É, alô, Arraial do Cabo, estamos chegando aí. 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Então, ó, sábado que vem, dia 1º, bebê. Tem nada pra fazer? Então partiu, Arraial do Cabo!
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1: Fala comigo, bebê. Nesse clima gostosinho, com esse friozinho, você com a sua esposa, sua namorada, bebendo aquela cervejinha.

0: música. Parece com MC Massinho, mas não é MC Massinho. Ah, rapaz, esse é o Ondas na Pista, agitando essa noite gostosa de sexta-feira. Até a música acabou também. Você já mandou seu áudio? 97401-2957. 97401-2957 é o telefone pra você mandar o seu áudio e ficar à vontade aqui comigo. Olá, nossa amiga Joelma, tinha mais alô pra falar? Fala, Joelma, do bairro Manuel Correia.
1: Ah, esqueci também, Júnior.
0: Fala.
1: É, tem o Ítalo.
0: Ah.
1: Tem o Igor.
0: Sim.
1: Gente, é muita gente. Só falar de todo mundo.
0: Tem uma festa.
1: Que estão ajudando
0: então,
1: aqui na festa.
0: Ah.
1: É muita gente, mas bota aí pra nós, Jorginho Lopes. Toca aquela música da antiga. O MC Massinho.
0: Acabei de tocar.
1: Entendeu? Mesmo. Gramurosa, vamos, qualquer uma. Bota pra torar. Sextou. Vamos quebrar tudo.
0: É, hoje é sexta-feira. Grande Joelma lá do bairro Manuel Correia. Fala em botar pra torar, rapaz. Amanhã tem programa do nosso amigo Ademir Barcelos. Amanhã a partir das 8 da manhã. Eu sempre fico ligado aí, sempre tô fazendo alguns eventos. Tô no carro lá, tô na sintonia lá. Muito bom! Só aquele forrozinho arretado de ban. Só arretado de ban. Fala comigo, bebê.
2: Boa noite, Júnior Lopes.
0: Boa noite.
2: O careca mais charmoso da região. Júnior Lopes.
0: Fala
2: hoje
0: comigo.
2: Eu quero oferecer uma música pra minha neta, que
0: sim,
2: vai completar 2 aninhos amanhã. Alice.
0: Alice.
2: Quero oferecer uma música pra minha neta, Luísa.
0: Essa é Luísa.
2: Quero oferecer uma música
0: pro
2: meu amor.
0: Maridão.
2: Meu bebê Daniel, meu neto.
0: Hã? Pensei que era o marido.
2: Pra minha filha Viviane. Pro meu amor gostosão Alvinho.
0: Pelo
2: e pra mim também, né?
0: Com
2: Me
0: certeza.
2: Me chamo Patrícia, moro em São Cristóvão.
0: Grande Patrícia.
2: Fala comigo, bebê.
0: Fala comigo, bebê. Grande Patrícia e Alvinho, família bacana. Família que eu adoro, que mora lá em São Cristóvão. Lá em São Cricri, rapaz. Fala, tem festa em São Cristóvão essa semana, né? Tem festa em São Cristóvão essa semana. Ah, bom demais, hein? E você, já mandou seu áudio ainda não? 97401-2957. 97401-2957. Vamos lá, tem mais participação aqui. Fala comigo, bebê.
3: Boa noite, Júnior Lopes.
0: Boa noite.
3: Tudo bem, meu amor?
0: Tudo beleza.
3: Tô aqui na sintonia, ligadinho.
0: Bom, bom.
3: Querido Guarani, quero mandar um beijão pro meu marido, Flávio. Um beijão pra minha filha, Ana Júlia. Quero participar desse sorteio aí, hein?
0: Tá concorrendo.
3: Vai que eu ganho essa caixa de cerveja.
0: Vai, vai que você ganha.
3: Boa noite, boa sexta-feira pra todo mundo.
0: Valeu, valeu, boa sexta-feira pra você também. Início de fim de semana, bom demais, hein? Agora, 8h44, o telefone tá liberado, hein? 97401-2957. Vou falar bem devagar, 97401-2957. Liga, bebê, liga, já tem mais. Segura aí, pai bola.
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1: É sábado que vem, bebê. É, lá no Tupim Arraial do Cabo, vai estremecer.
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1: Agora 8h46 e segue por aqui.
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1: Aí eu me apaixono, bebê. Esse é o Programação Ondas na Pista, agitando essa noite gostosa de sexta-feira. E você, já ouviu a chamada aí do baile do Tupi? Sábado que vem, dia 1º de agosto. E você ainda não adquiriu seu ingresso, a sua mesa? Tá marcando bobeira. Então, liga pra lá agora pelo 22 998737921. DDD 22 998737921. Fala com a nossa amiga Tati, temos as últimas mesas lá pra você curtir aquele super bailão, noite do flashback lá no Tupim, Arraial do Cabo, pra você relembrar, pra você que curtia Tupi, Guarani, Apolo, Rancho Gaúcho, Pancho Louco, Beat Club. É, então, ó, várias casas. Na minha época, né, eu sei que existia ainda casas mais velhas, mas, ó, é, então, vamos relembrar esses tempos bons lá no Tupim, Arraial do Cabo, sábado, dia 1º de agosto, a partir das 20 horas, tá

0: Tá certo? Ó, o telefone tá liberado. É o 97401-2957. Manda o áudio, bebê.
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0: Lembra dessa daí? Lembra? Lembra? Ah, duvido se você lembrava.
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2: Essa é da

0: Playboy.
1: I'm your DJ.
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0: antigamente do ano de 2000, hein? Hey, coisa boa! DJ MP4! Ó, ó, ó, e aguarde aí, aguarde aí. Ó, oh, dia 12 de setembro, dia 12 de setembro, lá no São Pedro Esporte Clube. Festa Retro 90, com DJ MP4, bebê. Vai ser bom demais e você não pode perder. Ó, breve vou dar maiores detalhes dessa super festa. Não era pra ter falado não, mas eu sou fofoqueiro, né? Ainda bem que ninguém tá ouvindo aí na rádio, né? Ainda bem. É nesse clima gostosinho, segue o Ondas na Pista. E você já mandou seu áudio pra mim? 97401-2957, 97401-2957. Eu tenho pra você aqui, sabe o quê? Ah, uma caixa de cerveja, oferecimento aí do Depósito de Bebidas Alternativas. Mas pra isso você tem que mandar aquele áudio bacana pra mim, né? Tem que mandar, então manda aí!
1: E aí, meu amigo João Lopes?
0: E aí, minha amiga?
1: Fabiana.
0: Fala, Fabiana!
1: Quero pedir uma música aí. Bota aí MC Marcinho com Bob Rum.
0: MC Marcinho com Bob Rum.
1: Zona Oeste.
0: Boa, Zona Oeste.
1: E agora começamos de novo, né?
0: De novo?
1: Vamos começar de novo esse brasileirão aí.
0: Ah, entendi.
1: Um beijão, meu querido.
0: Grande Fabiana Sorriso, lá no bairro Morro Limão. Amanhã vou estar aí no bairro Morro do Limão, amanhã, fazendo uma super festa aí dos amigos das antigas. Amanhã, rapaz, é. Amanhã tem festa particular. É uma festazinha particular. Muito bem, já mandou seu áudio ainda não? 97401-2957, 97401-2957. Manda o áudio pra mim pra saber de onde vocês estão falando. Estão mandando áudio aí, bebê. Deixa eu mandar um abração pro nosso amigo Matias aí na sintonia. Grande Matias do Pneu. Ligado aqui 97,7. Ah, manda um abração também pra nossa amiga Rose. Fala, Rose! Fala.
2: Boa noite, Júnior Lopes.
0: Boa noite, minha amiga.
2: Bebê.
0: Fala comigo.
2: Ondas na Pista.
0: Ah, Ondas na Pista. Fala aí.
2: E eu gostaria de ouvir um Ondas na Pista aí, uma música aí pra mim. Mandar pra Beco daqui, Beco do Manuel Correia.
0: Ah,
2: pra Maria da Glória Sena, minha irmã, minha sobrinha Daniela Sena. E todas da minha família. Valeu? Tamo junto, meu querido.
0: Saudade de você, minha amiga.
2: Forte abraço. Tenha uma sexta-feira abençoada por Deus pra você e sua família.
0: Valeu, brigadão. Grande Rosa Nazaré, lá do bairro Manuel Correia, na sintonia em 97, saudade dela, rapaz. Desde o programa que eu fazia com meu amigo Luciano, ela mandava alô, isso, aquilo, beleza. Grande Rosa. Olha, manda abração aqui também pra Lucelena lá na Rua do Fogo, também no meu amigo Valdaí, também na sintonia. Manda abraço também pro meu amigo DJ Gustavo Santos, em casa tomando uma breja e ouvindo Ondas na Pista. Beleza? Vou ali beber uma aguinha. Já tem mais. Ah, manda abraço também pro pessoal do Richard, eu não sei falar esse nome, mas daqui a pouco eu mando alô. Segura aí, já tem mais.
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1: Então, bebê, é sábado que vem, hein? Vale lá no Tupi. E por aqui segue até as 10 da noite.
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